0: Esse foi Ney Mato Grosso, Ando Meio Desligado. Natália Matos e Fafá de Belém, Sem Razão. Tivemos antes Felipe Cordeiro, Problema Seu. O Ministério da Saúde instituiu a Política Nacional de Atenção Integral à Saúde da População em Situação de Rua no SUS. A medida estabelece atenção primária, saúde mental, equipes de consultório na rua e plano operativo em até 180 dias. O tema também é discutido no Senado. Um projeto quer criar o Estatuto da População em Situação de Rua e prevê direitos básicos como acesso à alimentação gratuita, água potável, itens de higiene e banheiros públicos. A proposta está em análise na Comissão de Constituição e Justiça.
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0: Agora em Brasília.

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0: Ouça agora Cássia Heller.

0: Esse foi o som do grupo Patufu Televisão de Cachorro, Ira Girassol. Tivemos antes Cássia Eller, All Star.
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2: 9:26 em Brasília.
3: Quando a licença paternidade apareceu na Constituinte de 1988, muitos parlamentares caíram na gargalhada. Disseram que isso era coisa de homem gestante. Na época, os pais podiam faltar ao trabalho apenas um dia e só para registrar o filho no cartório. Foi então que o deputado Alceni Guerra, autor da emenda, fez um discurso contando seu drama. No parto, a mulher quase morreu e ele precisou cuidar dos filhos, incluindo a bebê recém-nascida.
4: Não havia no mundo, naquele instante, nenhuma Assembleia Nacional Constituinte, nenhum emprego, nenhum patrão, nenhuma força do mundo que me tirasse do lado dela e dos meus filhos.
3: Os senadores e deputados se emocionaram e incluíram na Constituição 5 dias de licença.
0: 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Abrindo bloco, Boca Livre e MPB4.

0: Rádio Senado, você ouviu Casuarina, Minha Filosofia, Roberta Sá, o X do Problema. Antes tivemos Boca Livre, MPB4, Ave Rara. O senador Humberto Costa, do PT de Pernambuco, criticou o excesso de publicidade das bets durante as transmissões da Copa do Mundo. Segundo ele, a divulgação intensa das apostas esportivas incentiva os jogos de azar, com impactos negativos, especialmente para crianças e adolescentes. O parlamentar ainda defendeu o projeto de sua autoria, que prevê o aumento da idade mínima dos apostadores para 21 anos. O texto está em análise na Comissão de Transparência e Defesa do Consumidor. Em Brasília, 9h39.
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2: Na sequência, Tereza Cristina e os outros.

0: Acabamos de ouvir Thier na Varanda da Liz, Zé Cavaleiro Era Domingo e ainda Tereza Cristina e os Outros, O Portão.
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0: Agora em Brasília, 9h52.
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0: Agora você ouve Silvio Rodrigues e Chico Buarque.

0: Você ouviu Mônica Salmazo, Casamiento de Negros, antes Silvio Rodrigues e Chico Buarque, Sueño con Serpientes.
1: Em Brasília, 10:01.
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0: Excelente noite para você que acompanha aqui a nossa programação. Obrigada pela sintonia. Eu sou Regina Pinheiro e a seleção musical é de Carlos Andrade. Começamos com Ana Canhas.
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0: Ouvimos Zélia Duncan todos os dias, Barão Vermelho, Eu Queria Ter Uma Bomba e ainda Ana Canhas, Quero um Love. O governo federal criou um banco de dados para rastrear celulares roubados. A ampliação do programa Celular Seguro vai permitir que as autoridades monitorem tais aparelhos e que os cidadãos verifiquem a origem dos celulares antes da compra. Em março, o Senado Federal aprovou um projeto que endurece as penas para esses crimes. De acordo com a lei, a pena para o furto de celulares passou a ser de 4 a 10 anos de prisão. No caso de roubo, de 8 a 15 anos.
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0: Em Brasília, 10 e 13.
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0: Agora você ouve Edson.

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0: Nesse bloco, você ouviu Jorge Vercillo, Que Nem Maré, Fernanda Abreu, Paisagem de Amor. Tivemos também Ed Mota, SOS Amor.
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0: Em Brasília, 10h26.
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0: Fique agora com o céu.

0: Na Rádio Senado, você ouviu Ivete Sangalo, Zé Ricardo, Bid, Fernando Nunes, Lilás, Planta e Raiz, Ó Chuva e também Céu, Raina Cachu. A lei que ampliou as ações de combate ao mosquito transmissor da dengue, Zika e chikungunya, completou 10 anos. A legislação autorizou a União, estados e municípios a adotarem medidas excepcionais, entre elas, campanhas de orientação e até entrada compulsória em imóveis abandonados quando considerados risco à saúde coletiva. Uma década depois, a norma segue como base para ações emergenciais de vigilância em saúde e é considerada um marco na resposta institucional à crise sanitária de 2016.
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0: Em Brasília, 10h38.
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0: Ouça agora o encontro de Stan Getz e João Gilberto.

0: Fechando o bloco, Pedro Miranda, Amor Sem Preconceito. Miúche, Bebel Gilberto, Tomara. Tivemos também Stan Getz e João Gilberto, Desafinado.
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2: 10h50 em Brasília.
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0: Boa noite, você ouve Nausete, Luiz Tati.

0: Você ouviu Tom Zé e Trupe Chá de Boldo, Salva a Humanidade. Antes, Nauzete, Luiz Tati, etc.
1: Em Brasília, 11:01.
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0: Ótima noite para você, ouvinte da Rádio Senado. Obrigada pela sintonia. Eu sou Regina Pinheiro e ficamos com a programação musical de Carlos Andrade, abrindo o bloco Lobão.

Você ouviu Vanguard, Meu Sol, Ana Carolina, Nada Pra Mim, tivemos também Lobão, Revanche. De acordo com dados do IBGE, 70% dos idosos no Brasil já estão conectados à internet. Mas essa maior conectividade levou ao aumento dos golpes digitais contra esse público. Para aumentar a proteção nessa área, um projeto do senador Paulo Paim, do PT,

0: do Rio Grande do Sul exige assinatura física ou presencial em empréstimos consignados para aposentados, pensionistas e idosos, mesmo em contratos firmados por meio eletrônico ou telefônico. A proposta está em análise na Comissão de Assuntos Econômicos.
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0: Em Brasília, 11:14.
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0: Ouça agora Flaira Ferro.

0: Ouvimos Kátia de França, Fênix, Fagner, Eternas Ondas. Tivemos também Flaira Ferro, Baleia.
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2: Em Brasília, 11:27.
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0: Boa noite, você ouve Gabriel Satter e João Carlos Martins.

0: Esse foi Criolo, freguês da meia-noite, Elis Regina, o Trem Azul, e ainda Gabriel Sáter e João Carlos Martins, Amor de Índio. A Comissão de Assuntos Econômicos aprovou abono natalino aos soldados da borracha, seringueiros recrutados pelo governo brasileiro para trabalhar na Amazônia durante a Segunda Guerra Mundial na extração de látex. Eles já recebem pensão mensal de 2 salários mínimos e passariam a receber, em dezembro, um bônus no mesmo valor. Para o relator, senador Alan Rick, do Republicanos do Acre, o projeto corrige uma desigualdade. Se não houver recurso para votação em plenário, o texto seguirá para a Câmara dos Deputados.
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0: Em Brasília, 11h42.
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0: Na sequência, Burr.

0: Fechando o bloco, o grupo Paralamas do Sucesso, Selvagem, Gal Costa, Divino Maravilhoso, Otto, Bala. E a primeira foi Burr, Motor de Agonia.
1: 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Em Brasília, meia-noite. 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
2: Olá, uma belíssima segunda-feira para você que acompanha a Rede Senado de Rádio. Eu sou Gesiel Carvalho, na sua companhia. A programação musical é de Gilberto Amorim. A gente começa com Luísa Posse.

0: Você ouviu Skank Vou Deixar, antes Vitor Clay, O Sol e Luísa Posse, Paisagem da Janela.
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0: Em Brasília, 12:11.
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2: Na Rádio Senado, Milton Nascimento.

0: Esse foi Geraldo Azevedo, Só Porquê. Antes, Fernanda Porto, Giramundo e Milton Nascimento, Certas Canções.
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2: Em Brasília, meia-noite, 24.
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0: Começamos com Elba Ramalho.

0: Você ouviu Seu Mar Galope Rasante, antes Lenine, Meu Chamego e Elba Ramalho, Te Faço um Cafuné. Na sequência você fica com o Curta Musical.
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4: Hoje, Toquinho completa 80 anos. Confira nossa homenagem. Você sabia que a música Aquarela, do Toquinho, tinha feito muito sucesso na Itália? Isso aconteceu em 1983. Uma versão em italiano foi lançada por lá alguns meses antes dela estourar com letra em português aqui no Brasil.
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4: E as curiosidades da música vão além. A primeira parte da melodia de Aquarela vem da canção Uma Rosa em Minha Mão, lançada quase 10 anos antes por Toquinho.
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4: A segunda parte foi criada pelo músico Maurício Fabrício, com quem Toquinho tinha acabado de iniciar uma parceria voltada para o mercado italiano. Aquarello então ganhou letra de Guido Morra e foi aclamada na Itália logo após o lançamento,

0: Inspirando o Toquinho a fazer uma versão em português. E o sucesso por aqui teve a ajuda de uma propaganda de material escolar da Faber-Castell na TV. Apesar deste ter sido o maior êxito comercial de Toquinho, na época o cantor, compositor e violonista já era consagrado na MPB. Nascido na capital paulista, ainda criança, Antônio Pet Filho ganhou o apelido da própria mãe, que dizia que ele era um toquinho de gente. Com 14 anos, começou a estudar violão e perto dos 16, passou a atuar como instrumentista profissional. Nos anos 1960, Toquinho participou de festivais, lançou o primeiro LP e conheceu Chico Buarque, com quem chegou a morar e a excursionar na Itália por alguns meses. E em 1969, lançou os primeiros sucessos, Que Maravilha e Carolina, Carol Bela, compostos ao lado de Jorge Benjor. Carolina, Carol, Carol, Carolina Bela. Mas o grande parceiro de Toquinho ainda estava por vir. Em 1970, ele foi convidado por Vinícius de Moraes para uma temporada de shows em Buenos Aires. Começava ali a lendária dupla Toquinho e Vinícius, que rendeu músicas como Tarde em Itapuã, A Tonga da Mironga do Cabolete e Regra 3. Abusou da Regra 3. A parceria durou uma década, com mais de 20 discos e cerca de 1000 shows no Brasil e no exterior. E ela só acabou com a morte de Vinícius em 1980. O último projeto da dupla foi especial infantil A Arca de Noé, em que Toquinho musicou vários poemas de Vinícius de Moraes e ainda ajudou a fazer os arranjos dos discos e dos especiais para a TV.
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0: Agora, para celebrar os 80 anos de Toquinho, vamos ouvi-lo na música Aquarela, que desde que foi lançada em 1983, conquista crianças e adultos.

0: Acabamos de ouvir Toquinho na música Aquarela, uma homenagem do curta musical nos 80 anos de Toquinho, comemorados hoje.
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3: Agora em Brasília, 12:44.
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3: Na Rádio Senado você ouve agora Cazuza.

0: O som de Nila Branco pra ninguém. Antes, Zé Rodrigues, Soy Latino-Americano, Adriana Calcanhoto, Esquadros e Cazuza, Faz Parte do Meu Show.
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0: Agora em Brasília, uma hora.
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0: Rádio Senado, Roberto Carlos.

0: Você ouviu Gilberto Gil, Sítio do Pica-Pau Amarelo. Antes, Nara Leão, Amor nas Estrelas. E Roberto Carlos, Como é Grande o Meu Amor por Você.
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2: Em Brasília, 1:11.
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0: Começamos com Pedro Miranda e Tira Poeira.

0: Esse foi Gonzaguinha e Vamos à Luta. Antes, Sururu na Roda, Tristeza Pé no Chão e Pedro Miranda e Tira Poeira, O Mundo é um Moinho.
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0: Em Brasília, 1h22.

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3: Na Rádio Senado, você ouve agora Roberta Campos.

0: Essa foi Patrícia Marques Espelhos d'Água. Antes, Lulu Santos, Esse Brilho em Teu Olhar. E Roberta Campos, Grande Hotel.
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2: Em Brasília, 1h34.
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5: Minuto da Copa.
6: A Copa do Mundo de 2026, com 48 seleções, não é apenas o maior torneio da história. É uma verdadeira fotografia política do planeta. Mais do que um esporte, o Mundial é uma ferramenta do chamado soft power, onde países buscam projetar uma imagem de estabilidade e atrair investimentos. Historicamente, governos locais costumam usar o torneio como pano de fundo para propaganda, investindo no futebol para reduzir críticas. E nesta edição não é diferente. Após Rússia e Catar, países em que a transparência não é regra, a escolha foi uma reaproximação estratégica com os Estados Unidos, em um cenário global marcado por tensões e polarização. Enquanto isso, questões sobre imigração e a crise com o Irã mostram que o torneio nunca esteve isolado das questões diplomáticas.
0: Começamos o bloco com Paralamas do Sucesso.

0: Esse foi Luiz Melodia, Traição. Antes Dulce Quental, Caleidoscópio. E Paralamas do Sucesso, Capitão de Indústria.
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0: Em Brasília, 1h48.
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1: Na Rádio Senado, Vinícius Cantuária.

0: Esse foi Ednardo, artigo 26. Antes, João Donato e Anastácia, Simbora. E Vinícius Cantuária, Lua e Estrela.
1: Em Brasília, 2 horas.
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0: Você ouve agora a Mônica Salmazo.
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0: O som de boca livre, quem tem a viola. Antes, Otto Carcará e Mônica Salmazo moram na roça.
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2: Em Brasília, 2:10.
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0: Na Rádio Senado você ouve Emílio Santiago.

0: Esse foi Fagner Revelação. Antes, Alice Caymmi, Gerão Sessions, Simone Caymmi e Yami, Coisas Que Eu Sei. Emílio Santiago no início, Dias de Lua.
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2: Em Brasília, 2h23.

0: Epitácio Pessoa foi eleito presidente em 1919 sem nem sequer estar no Brasil. Não fez campanha, corpo a corpo com o eleitor, nem discurso. Ele permaneceu em Paris durante todo o período eleitoral, participando da Conferência de Paz após a Primeira Guerra. Tanto Epitácio quanto Rui Barbosa, seu adversário na corrida presidencial, eram senadores. No começo da República, os cidadãos iam às urnas, mas quem realmente decidia o presidente eram as elites políticas dos estados mais fortes. Elas recorriam a todo tipo de fraude eleitoral para dar vitória ao candidato oficial.
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1: Em Brasília, 2h34.
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5: Vamos abrir o bloco com Clementina de Jesus.

0: Esse foi Zeca Pagodinho, Deixa a Vida Me Levar. Antes, Paulinho da Viola, Pode Guardar as Panelas. E Clementina de Jesus, Incompatibilidade de Gênios.
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2: Em Brasília, 2h45.
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0: Na Rádio Senado, Almir Sater.

0: Essa foi Maria Gadú Chimbalayê. Antes, Celso Adolfo, O Tempo, Simone Guimarães, Canoa Canoa e Almissáter, Um Violeiro Toca.
1: Em Brasília, 3 horas.
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Olá, pessoal. Este é o Improviso que está no ar. Eu sou Flávio de Matos, o produtor e apresentador de seu programa de Brazilian Jazz. A genial estrela do baixo, a jovem americana Esperança Spalding, abriu o programa desta noite com sua versão para o tema Louro, uma composição do genial Egberto Gismonti. Com ela estão os músicos Aruano Ortiz no piano e Francisco Mella na bateria. A peça está no primeiro álbum de Spalding, Junjo, de 2006. Curiosamente, seu primeiro disco não foi editado nos Estados Unidos, e sim na Espanha, pelo selo Aiva Music, de Barcelona. E é uma exclusividade de seu Improviso. No Improviso desta noite, vamos escutar algumas peças de grandes compositores brasileiros interpretadas por grandes músicos do jazz internacional. Leituras originais com abordagens jazzísticas para composições de Milton Nascimento, Caetano Veloso e do maior de todos, o maestro Antônio Carlos Brasileiro de Almeida Jobim, ou, carinhosamente, nosso Tom Jobim. Vamos começar com um bloco de Milton Nascimento. O primeiro a tocar será o também baixista Ron Carter, que nos traz sua abordagem para Salt Song, ou Canção do Sal. Aqui em destaque o sax tenor de Javon Jackson. A banda tem ainda Steve Scott no piano e o jovem brasileiro Guilherme Monteiro na guitarra. Portinho está na bateria e Rolando Morales Matos na percussão. Essa é uma peça do álbum Ron Carter Jazz e Bossa, gravado para o selo Blue Note em 2008. E depois teremos a portuguesa Eugênia Melo e Castro cantando Tarde, de Milton Nascimento e Márcio Borges. Esta peça está no álbum Um Gosto de Sol, que a cantora dedica à obra de Milton. O disco foi editado no Brasil pelo selo Sesc em 2013.

0: Ouvimos primeiro Salt Song, de Milton Nascimento, com o grupo liderado pelo baixista Ron Carter. Depois, Eugênia Mello e Castro cantando Tarde, de Milton e Márcio Borges. Este é o Improviso com o Jazz do Brasil.
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2: Em Brasília, 3h22.
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1: O improviso está de volta. Eu sou o Flávio de Matos, trazendo hoje versões jazz e de composições dos grandes criadores da música popular brasileira. Antes ouvimos peças de Milton Nascimento. Agora escutaremos duas obras de Caetano Veloso que ganharam versões recentes de importantes músicos do jazz internacional. Primeiro teremos o pianista Kenny Barron e seu quinteto interpretando Aquele Frevo Axé. O tema está no álbum Concentric Circles, lançado nos Estados Unidos neste 2018 pelo selo Blue Note. Com Kenny Barron estão Kiyoshi Kitagawa no baixo, Jonathan Blake na bateria, Mike Rodrigues no trompete e Dinah Stephens no sax. Depois é a vez do pianista italiano Stefano Bolani e seu trio, que nos traz uma delicadíssima versão de Dom de Iludir. O trio de Bolani é Jasper Dodsten no baixo e Morten Lund na bateria. A peça está no álbum Stone in the Water, lançado pelo selo alemão SM em Munique no ano de 2009. São duas exclusividades que você só ouve aqui no Improviso.

0: primeira foi Kenny Barron Quintet com Aquele Frevoché. Depois, o trio de Stephanie Bolani em Dom de Iludir. As duas composições de Caetano Veloso. Este é o improviso que tem o melhor jazz do Brasil.
1: 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Em Brasília, 3h40.
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1: O improviso segue com interpretações magistrais em clave de jazz de composições dos grandes mestres da música brasileira. Neste bloco, ouviremos alguns clássicos do maior de todos os nossos grandes compositores, o maestro Antônio Carlos Jobim. Abriremos com a belíssima Wave, aqui na interpretação do grupo liderado pelo baixista Ron Carter, que é um grande entusiasta da música brasileira. Nesta versão, se destaca a guitarra do brasileiro Guilherme Monteiro, jovem músico com largo percurso internacional que faz o duo com o baixo de Ron Carter. É uma peça do álbum Ron Carter Bossa e Jazz, editado pelo selo Blue Note em 2008. Depois teremos o próprio mestre Tom Jobim acompanhando outro mestre, The Voice, Frank Sinatra. É o tema escrito em inglês por Tom Jobim, Bonita. Essa versão foi gravada em 1969 para o álbum Sinatra Jobim 2, que nunca foi lançado. Algumas peças desse projeto constaram depois do disco Sinatra and Company de 1971. Mas Bonita ficou de fora e permaneceu inédita até 2010. Ela foi recuperada para o álbum duplo The Complete Sinatra Jobim, editado pela Concord Records naquele ano. Por último, teremos novamente o trio do pianista italiano Stefano Bolani. Ele apresenta Brigas Nunca Mais, de Tom Jobim e Vinícius de Moraes. É mais uma peça do álbum Stone in the Water, do selo alemão ACM, de 2009.

Tivemos primeiro Ron Carter no baixo e Guilherme Monteiro na guitarra, em uma belíssima versão de Wave de Tom Jobim. Depois, o próprio Jobim no violão, acompanhando Frank Sinatra em Bonita. E a última foi o pianista italiano Stefano Bolani em Brigas Nunca Mais, de Tom Jobim e Vinícius de Moraes. E até aqui foi o improviso que trouxe hoje versões jazz de composições brasileiras. Improviso tem produção e apresentação de Flávio de Matos. Trabalhos técnicos André Menezes. Estaremos de volta na próxima semana, neste mesmo horário. Abraços a todos e até lá.

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5: Em Brasília, 4 horas em ponto.
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5: Olá, uma ótima madrugada para você que sintoniza a Rádio Senado. Eu sou Ricardo Nakaoka, em sua companhia, apresentando a programação musical de Gilberto Amorim. Abrindo a hora, você ouve Rosa Passos.

0: Ouvimos Maria Rita, Encontros e Despedidas. Antes, João Bosco, Corsário. E abrindo a hora, Rosa Passos, Dunas.
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0: Brasília, 4 horas e 14 minutos.
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0: Na sequência, Dori Caymmi.

0: Fechando o bloco, Paula Santoro e Emelê, antes Djavan, Violeiros e ainda Dori Caymmi, Ponta de Areia.
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0: Brasília, 4h27.
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0: 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Na sequência, Fábio Júnior.

0: Ouvimos Eduardo Dussek, Cabelos Negros. Antes, Ana Rato, Ligado a Você. E ainda Fábio Júnior, 20 e poucos anos.
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0: Brasília, 4h38.
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0: Fique agora com Vitor Ramil.

0: felicidade.
1: Ouvimos Moraes Moreira, Felicidade. Antes, Adriana Maciel, Acabou Chorare. E ainda, Vitor Ramil, Não é Céu.
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1: Em Brasília, 4h52.
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1: 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Na sequência, Ana Vitória.

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0: Fechamos a hora com Joyce Alane e João Gomes, Idiota Raiz. Antes, Ana Vitória, Relicário.
1: Em Brasília, 5 horas.
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ótima madrugada para você que sintoniza a Rádio Senado. Eu sou Ricardo Nakaoka, em sua companhia, apresentando a programação musical de Gilberto Amorim. Abrindo a hora, você fica com Dona Ivone Lara.

0: Ouvimos Jorge Drexler, Que Será Que És? Antes, Francis Haime, Brasil, Lua Cheia. E abrindo a hora, Dona Ivone Lara, Juízo Final.
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0: Agora em Brasília, 5 horas e 12 minutos.
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0: Na sequência, Nenhum de Nós.

0: Fechando o bloco, Rita Lee, Voando. Antes, Capital Inicial e Lenine, Não Olhe Para Trás. E ainda Nenhum de Nós, Astronauta de Mármore.
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0: Em Brasília, 5h25.
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2: Fique agora com Walter Franco.

0: Ouvimos Beto Guedes, Sol de Primavera. Antes, Mariana Aidar, Prainha. E abrindo o bloco, Walter Franco, Vela Aberta.
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0: Horário de Brasília, 5h37.
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0: Fique agora com o Ira.

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0: Fechamos a hora com Gangue 90, Perdidos na Selva. Antes, Mamundi, Hit e ainda Ira, Sentado à Beira do Caminho.
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0: 5h53 pelo horário de Brasília.
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3: Em meio a dúvidas e desconfiança de boa parte dos torcedores, a seleção brasileira desembarca nos Estados Unidos para tentar provar que ainda é protagonista no futebol mundial. O elenco conta com nomes consolidados como Vinícius Júnior, Rafinha e Casemiro, mas que ainda precisam mostrar o melhor de seu jogo na seleção. Entre as novidades, jogadores em boa fase podem fazer a diferença, como Igor Thiago, Endrick, Danilo e Rayan. Apesar da confirmação na lista, a condição física e técnica de Neymar é um ponto de interrogação e sua participação tem promovido debates acalorados entre os torcedores brasileiros. Vale lembrar que a seleção segue como a única a participar de todas as edições e maior vencedora do torneio com 5 títulos. A chegada de peso do treinador Carlo Ancelotti renovou até certo ponto as expectativas brasileiras.
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6: Comissão aprova destinação prioritária de emendas de bancada para políticas voltadas a crianças e adolescentes.
7: As emendas de bancadas estaduais são recursos do orçamento direcionados coletivamente por deputados e senadores de um mesmo estado para áreas consideradas prioritárias.
6: Projeto que tipifica crime de falsa identidade digital segue para a Comissão de Constituição e Justiça. Eu sou Regina Pinheiro e este é o Boletim.leg. A Comissão de Direitos Humanos aprovou um projeto que inclui políticas públicas para crianças e adolescentes entre as prioridades das emendas de bancada estadual. Repórter Rodrigo Rezende.
7: As emendas de bancadas estaduais são recursos do orçamento direcionados coletivamente por deputados e senadores de um mesmo estado para áreas consideradas prioritárias. A lei já prevê uma lista de setores preferenciais e um projeto da senadora Damaris Alves, do Republicanos do Distrito Federal, aprovado na Comissão de Direitos Humanos, inclui políticas públicas para crianças e adolescentes entre as urgências. O relator, senador Eduardo Girão, do Novo do Ceará, foi favorável ao projeto. Ele teve seu relatório lido na CDH pelo senador astronauta Marcos Pontes, do PL de São Paulo.
8: Ao prever expressamente as políticas públicas direcionadas a crianças e adolescentes nas ações prioritárias das emendas de bancada estadual, a proposição corrige lacuna significativa e assegura a alocação de recursos indispensáveis à promoção da dignidade e desenvolvimento pleno desse grupo vulnerável.
7: O projeto segue para análise da Comissão de Assuntos Econômicos.
6: A Comissão de Segurança Pública aprovou o projeto de lei que cria o crime de falsa identidade digital. O texto será analisado agora pela Comissão de Constituição e Justiça. Repórter Bruno Lourenço.
9: O projeto de lei cria no Código Penal o crime de estelionato ou fraude por meio

0: de falsa identidade digital. O senador Hamilton Mourão, do Republicanos do Rio Grande do Sul, destacou que a criação de perfis falsos deixou de ser uma mera travessura online para se transformar em uma ferramenta de crimes graves, como a extorsão financeira e a chantagem íntima, gerando prejuízos severos à saúde mental e ao bolso das vítimas.
1: Catfishing é a prática de criar uma identidade falsa online com o objetivo de enganar, explorar, assediar ou fraudar outras pessoas, geralmente em redes sociais ou aplicativos de namoro. Os motivos para o catfishing variam desde a busca por atenção ao bullying até crimes graves como golpes financeiros, românticos ou de investimento em criptomoedas, que resultam em perdas financeiras substanciais para as vítimas. Extorsão e chantagem por meio de imagens íntimas ou informações pessoais compartilhadas pelas vítimas, chamada sextorção e roubo de identidade.
0: A proposta estabelece que a punição seja agravada se a fraude for cometida com o uso de ferramentas automatizadas, perfis robôs ou se visar a exploração financeira de pessoas vulneráveis, como idosos.
2: O Congresso Nacional vai iniciar a análise da medida provisória que instituiu os programas Desenrola Adimplentes e Fies Empreendedor. Repórter Douglas Castilho.
3: A MP, que será debatida pela Comissão Mista do Congresso, prevê que os trabalhadores do mercado informal renegociem dívidas de até R$15 mil por instituição financeira com taxa máxima de juros limitada a 1,99% ao mês, desde que estejam com as contas em dia. O aporte total será de R$3 bilhões e os beneficiados ficarão impedidos de fazer apostas em plataformas eletrônicas, as bets, por 6 meses. O senador Humberto Costa, do PT de Pernambuco, apontou que a medida confere um alívio para a população diante da atual política de juros.
4: Ela atinge os trabalhadores informais da economia brasileira, pessoas que, apesar de todas as dificuldades, estão conseguindo pagar as suas contas, mas certamente se nós tivermos juros mais realistas, menos escorchantes, elas poderão fazê-lo com muito mais tranquilidade.
3: Mas na opinião do senador Alci Lucas, do PL do Distrito Federal, os gastos do governo são os causadores dos juros altos.
5: O que que o agiota faz quando o cara não paga? É o que o Brasil está acontecendo, né? Quer dizer, você não tem recurso hoje para amortizar a dívida. Então, se a gente não buscar uma alternativa de recurso para diminuir a dívida, para diminuir os juros, a gente está numa situação caótica.
3: A MP cria ainda o Fies Empreendedor, uma linha de crédito para beneficiários do Fies, inclusive aqueles que forem sócios de empresas, com histórico de adimplência no programa.
2: A Câmara dos Deputados pode votar nos próximos dias o chamado PL da Misoginia, um projeto aprovado pelo Senado que equipara o crime de ódio contra mulheres ao racismo. A proposta torna a prática inafiançável e imprescritível e prevê penas mais duras para quem discriminar as mulheres. A autora do projeto, senadora Ana Paula Lobato, do PSB do Maranhão, afirmou que o objetivo é enfrentar um tipo de violência que muitas vezes antecede as agressões físicas e feminicídios. 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
8: Brasília, 6:01. Muito bom dia para você que sintoniza a Rádio Senado. Eu sou Ricardo Nakaoka, em sua companhia, apresentando a programação musical de Wilton Rodrigues. Abrindo a hora, você fica com Ney Matogrosso.

0: Ouvimos Dori Caymmi, Porto, antes Mônica Salmazo, Baile Perfumado, e abrindo a hora, Ney Matogrosso, Calix Bento. Agora em Brasília, 6h13.
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0: Fique agora com Fernanda Takai.

0: Fechando o bloco, Ana Canhas, Hoje Nunca Mais. Antes, Skank, Dois Rios. E ainda, Fernanda Takai, Diz Que Fui Por Aí. Em Brasília, 6h25.
1: O Brasil já entrou em choque direto com a Igreja Católica. 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Eles afirmaram: obedecemos ao Papa Pio IX, não ao Imperador Dom Pedro II. O caso incendiou o Senado. Enquanto alguns diziam: se a Igreja manda mais que o Estado, o Brasil perde a soberania. Outros rebatiam: nada está acima das leis de Deus. A tensão se estendeu por 3 anos e só chegou ao fim quando o governo, para evitar uma crise diplomática com o Vaticano, anistiou os bispos.
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0: Na sequência, Marcelo Gênesis. Saudade.

0: Ouvimos Dominguinhos, Lamento Sertanejo. Antes, Marisa Monte, Hoje Eu Não Saio Não. E abrindo o bloco, Marcelo Genesi, Lembrança de um Beijo. Hora certa em Brasília, 6h36.
1: Cigarro eletrônico, o doce sabor do perigo.
2: A nicotina presente nos vapes pode levar à dependência.

em um curto período, especialmente em cérebros em desenvolvimento, como o dos adolescentes. O vapor lançado no ar afeta as pessoas ao redor, chamadas de fumantes passivos. Em mulheres grávidas, aumenta o risco de malformações neurológicas no feto e de baixo peso no bebê.

0: Ouvimos Zé Manuel, Menina Preta de Cocar. Antes, Gal Costa, Estratosférica. E abrindo o bloco, João Selva, Meu Mundo. Pelo horário de Brasília, 6h48.
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0: Na sequência, Roberta Sá.

0: Fechamos a hora com Beth Carvalho, Flor de Lis, Antes Criolo, Lá Vem Você, e ainda Roberta Sá, A Flor e o Espinho.
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3: 7 horas em Brasília.
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3: Olá, muito bom dia. Hoje é segunda-feira, 6 de julho, e você vai ouvir no Conexão Senado.
5: Congresso Nacional começa a analisar medida provisória que permite renegociação para quem está com pagamento de dívidas em dia.
6: A MP tem como objetivo prevenir o superendividamento e ampliar o acesso a um crédito mais sustentável para trabalhadores informais e graduados pelo FIES, que mantém suas obrigações financeiras rigorosamente em dia.
3: Proposta aprovada na Comissão de Assuntos Econômicos simplifica importação de bens para pesquisa científica.
7: A ideia é reduzir a burocracia na entrada de equipamentos, peças, materiais e insumos que muitas vezes não são fabricados no Brasil, mas são essenciais para pesquisas em áreas como saúde, tecnologia, agricultura e inovação.
5: Comissão de Segurança Pública aprova projeto que inclui no Código Penal crime de falsa identidade digital.
8: A medida busca preencher uma lacuna na legislação para punir quem se passa por outra pessoa no ambiente virtual, seja para clonar contas, inflar o próprio ego ou destruir reputações.
3: E no 11 Minutos na Copa, além de parar Haaland e não desperdiçar as chances de gol, o que faltou para a seleção brasileira contra a Noruega? Vamos ver. Tá no ar o Conexão Senado, transmitido para Brasília, Cuiabá, Aracaju, Natal, Florianópolis e mais 13 cidades que fazem parte da rede Senado de Rádio.
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3: Olá, eu sou Adriano Faria.
5: Eu sou Gesiel Carvalho.
3: E até às 9 horas, no horário de Brasília, Gesiel e eu estaremos aqui na apresentação do Conexão Senado. E em nome de toda a equipe da Rádio Senado, já damos aquele bom dia para você que está ouvindo a gente pelas ondas do rádio. São mais de 100 emissoras que estão conosco neste momento. Entre elas, emissoras no estado de Sergipe, RTV A Bahia em Estância e Web Rádio Conexão Nordeste em Monte Alegre. No estado do Piauí, Rádio Caci Gospel FM em Teresina e Rádio Web Gospel FGR em Oeiras. E no estado da Bahia, Nova Cidade FM em Salvador, Rádio Arquivo 5 em Feira

0: Santana, Conexão Web Rádio em Barreiras e Rádio Toda Sua em Palmas de Monte Alto. Também estamos no YouTube, hein? Canal da TV Senado no YouTube, youtube.com/TV Senado. Atenção para você que está acostumado a interagir com a gente usando o chat do YouTube. Em cumprimento à legislação eleitoral, o chat do YouTube da Rádio Senado está suspenso durante o período de defeso eleitoral entre 4 e 25 de outubro de 2026. Então, para enviar mensagens ao Conexão Senado, use o nosso WhatsApp, 619-8611-9591. Vou repetir, 619-8611-9591. Além do YouTube, estamos no aplicativo Senado Notícias, disponível aí para tablets e celulares. Então você pode também acompanhar o Conexão pelo aplicativo Senado Notícias e ainda pelo nosso site senado.leg.br/rádio. Meu caro Gesiel Carvalho, segunda-feira já é um dia complicado para a gente acordar.
1: Pois é.
0: E depois do que aconteceu ontem em Nova York, nos gramados da Copa do Mundo, ou segunda-feirazinha difícil para vir para o batente?
1: Essa é complicada, muito difícil, Adriano. Mais uma vez a seleção é eliminada, não chega longe na Copa do Mundo. Dessa vez eliminada ainda muito mais cedo, lembrando aquela seleção de triste memória de 1990, que também foi eliminada muito cedo nas oitavas de final. Agora, a gente vai falar isso mais no 11 minutos. Claro, uma seleção que jogou como ontem é uma seleção que não pode realmente querer ir longe numa competição como a Copa do Mundo. Que a seleção jogou ontem é assim, triste, é para se esquecer. E olha que nós tivemos todas as oportunidades possíveis de fazer um outro resultado. Mas a postura da seleção brasileira ontem, do jeito que observou a Noruega jogar, terrível.
0: Pois é, o Brasil que sempre se caracterizou pela posse de bola, sim, né? Por controlar o jogo, ontem foi o contrário. A posse de bola da Noruega foi ali de 60%, 70%. O Brasil ali, na maior parte do jogo, assistiu a Noruega tocar, controlar o jogo. Teve as chances, o Brasil teve a chance, o pênalti lá, sim, que o Bruno Guimarães desperdiçou, cobrou muito mal. Uhum. E depois fiquei sabendo que na carreira dele toda tinha batido só 3 pênaltis.
1: São coisas que ficam muito evidentes, assim, num jogo onde tudo tinha que dar certo e simplesmente a seleção brasileira fez tudo errado.
0: O Endrick também errou aquele gol, né? Então, assim,
1: aquele gol feito, né?
0: Enfim, tivemos as oportunidades, o Brasil teve oportunidade e não aproveitou. Mas no 11 minutos da Copa, com certeza, o Pedro Pincer vai achar uma explicação para o que aconteceu contra a Noruega. Então vai aguardando aí. A gente quer ouvir sua opinião. Se você quiser também participar, tem aí o nosso WhatsApp. O YouTube, a gente não está com o YouTube, o chat do YouTube. Então manda mensagem no nosso WhatsApp, 619-8611-9591. Mas bora em frente, gente, que 2030 está aí. Em Brasília, 7 horas 6 minutos. Em Natal, também 7:06. Um abraço para você que está em Natal com a gente em 106,9. A Comissão de Segurança Pública aprovou o projeto de lei que cria no Código Penal o crime de falsa identidade digital.
1: A proposta tipifica a prática conhecida como catfishing, que é a criação de perfis falsos na internet para enganar, assediar ou aplicar golpes financeiros. A reportagem é do Bruno Lourenço.
2: Aprovado na Comissão de Segurança Pública, o projeto de lei cria no Código Penal o crime de estelionato ou fraude por meio de falsa identidade digital. A medida busca preencher uma lacuna na legislação para punir quem se passa por outra pessoa no ambiente virtual, seja para clonar contas, inflar o próprio ego ou destruir reputações. O senador Hamilton Mourão, do Republicanos do Rio Grande do Sul, destacou que a criação de perfis falsos deixou de ser uma mera travessura online para se transformar em uma ferramenta de crimes graves, como a extorsão financeira e a chantagem íntima, gerando prejuízos severos à saúde mental e ao bolso das vítimas.
3: Catfishing é a prática de criar uma identidade falsa online com o objetivo de

0: enganar, explorar, assediar ou fraudar outras pessoas, geralmente em redes sociais ou aplicativos de namoro. Os motivos para o catfishing variam desde a busca por atenção ao bullying até crimes graves como golpes financeiros, românticos ou de investimento em criptomoedas, que resultam em perdas financeiras substanciais para as vítimas. Extorsão e chantagem por meio de imagens íntimas ou informações pessoais compartilhadas pelas vítimas, chamada sextorsão, e roubo de identidade.
1: A proposta estabelece que a punição seja agravada se a fraude for cometida com o uso de ferramentas automatizadas, perfis robôs ou se visar a exploração financeira de pessoas vulneráveis como idosos. A proposta seguiu para análise da Comissão de Constituição e Justiça.
2: Tá aí, esse foi o Bruno Lourenço. Bruno, muito obrigado aí pelas informações. Agora em Brasília, 7 horas 9 minutos, mesma hora de Belém. Um abraço aí para você que tá na capital do Pará com a gente em 101,5. Meu caro Gesiel Carvalho, vamos aí iniciar as nossas mensagens do WhatsApp.
3: Bom, pois é, as mensagens do WhatsApp não poderiam ser diferentes, né? Numa segunda-feira em que a gente foi eliminado pela Noruega, as mensagens são de tristeza pelo que aconteceu. Sidney lá de Ouro Preto, bom dia. Ela diz, a Sidney diz aqui, tá difícil não, gente, acabou a suspensão da realidade. O que não seria justo é seguir adiante com essa seleção medíocre, sem raça, sem garra, sem amor ao povo brasileiro. Sidney, é complicado, muito complicado. Quem mais está com a gente aqui é a Luana. Bom dia, pessoal da rádio. Estou aqui seguindo para as minhas entregas de hortaliças, escutando vocês toda semana. Bom dia, boa semana para todo mundo. Luana, lá de Mariana, Minas Gerais. Um abraço para você também, Luana. Júnior de Rosário do Catete. Bom dia, ótima semana para vocês, meus amigos. Aqui em Rosário do Catete, tudo tranquilo. A Cleide lá de Maceió já manda a nossa primeira mensagem de áudio aqui para o Conexão Senado. Fala, Cleide. Cadê a mensagem da Cleide?
4: Respondendo a sua pergunta, o que falta na seleção isso. É determinação e copiar o modelo das seleções africanas.
2: Olha aí.
4: Vencer e honrar a camisa que veste. É o que está faltando isso, e deixar de estrelismo.
3: Tá aí então, a Cleide lá de Maceió na bronca, como todo o Brasil também, né? Cristóvão de Maceió, bom dia, minha gente. Segundou. Tempo de sol. Brasil se foi, mas hoje tem churrasco. Grande abraço para todos vocês. O importante é isso, né? O churrasco foi mantido.
2: O importante é o churrasco, né,
3: Isão? Um abraço especial aí também para o Tafarel, mandando um bom dia especial aqui para todo mundo. E manda também a sua mensagem aqui de áudio. Fala, Tafarel.
5: Bom dia, Rádio Senado. Um grande abraço a todos. Tenha uma boa segunda-feira com muita paz e muita alegria. E vamos tomar aquele cafezinho,
2: vamos,
5: né, gente? Eu
2: vamos.
5: Avisei que essa seleção não
2: avisou?
5: Tava com nada mesmo. Quando pegasse um time de moral, adeus. Selva, tudo de boa aí.
3: Abraço grande aí pra você, Tafarel. Bom, são os primeiros ouvintes aqui mandando mensagens pra
2: gente. Parece que o clima não tá muito bom, não, hein?
3: O clima tá daquele jeito, viu, André?
2: A segunda-feira...
3: Que já é um dia difícil,
2: mais pra,
3: né,
2: baixo ainda.
3: Que situação.
2: Amor. Bom, então, é o que temos para hoje,
3: por enquanto. É isso.
2: Tá legal, então, manda sua mensagem pra gente, 619-8611-9591. Vou querer saber das explicações do Pedro Pince. Ele já deve estar lá com a prancheta dele ali, avaliando ali os gráficos e tal. Daqui a pouquinho, por volta de 8h10, hora de Brasília, tem o quadro 11 Minutos na Copa. Você está ouvindo o Conexão Senado, que tem sonoplastia da Isaura Oliveira, com a coordenação do Antônio Carlos Soares. Isaura, bom dia. Carlinhos, bom dia. Na produção do Conexão Senado, Rita Zumba, Mauro Verne e Felipe Alverne. Um abraço aí para a galera da produção. Agora em Brasília, 7 horas 12 minutos, mesma hora de Macapá, tá na hora do nosso bate-papo.
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2: Agora, na Copa do Mundo, você provavelmente já assistiu a trechos de jogos ou jogos inteiros pelo seu celular. Se bem que, com a eliminação da seleção brasileira, é provável que você assista a menos jogos da Copa daqui para frente.
3: Deixando o time do Ancelotti.

0: Lote de lado, a qualidade da imagem que passa no seu celular chega perto ou pode até empatar com a da TV da sua casa.
1: Isso é possível graças a uma tecnologia que estreou em nosso país há exatos 4 anos. A quinta geração da internet móvel, mais conhecida como 5G.
0: Foi em 6 de julho de 2022 que o sinal 5G foi ativado em Brasília, a primeira cidade do país a receber a então nova tecnologia.
1: As conexões 5G chegaram com a promessa de ser 100 vezes mais rápida do que as 4G. Na prática, o que isso significa?
0: Vamos pegar como exemplo o streaming, a transmissão de vídeo em tempo real pela internet. O 5G permitiu ao usuário ver filmes, séries e outros tipos de conteúdo no celular sem travamentos e com resoluções de vídeo mais altas.
1: Mas não é só a velocidade que faz a diferença em favor da conexão 5G. Tem também o tempo de latência. O que é isso? É o tempo em que um dado é transmitido ou transferido de um dispositivo para outro.
0: O tempo de latência bem menor permite que quem joga online no smartphone tenha respostas mais rápidas nos comandos. É como se os celulares dos dois jogadores em lugares diferentes estivessem conectados com um fio a um console de videogame.
1: Mas não é só isso. Cirurgias delicadas podem ser feitas à distância porque os comandos do cirurgião em uma cidade podem ser replicados em tempo real em um paciente que está a milhares de quilômetros de distância.
0: E até uma tecnologia que ainda não chegou ao Brasil, mas que está presente em alguns países, é viabilizada pelo tempo de latência menor do 5G. Os carros autônomos, que podem andar sozinho pelas cidades e sem fazer barbeiragens.
1: Por fim, o 5G tem o potencial para acabar com a dificuldade de conexões em grandes eventos, em que milhares de aparelhos estão conectados ao mesmo tempo.
0: Enviar mensagens ou fazer uma chamada de vídeo em um estádio da Copa lotado, por exemplo, deixou de ser um problema.
1: Isso porque a banda do 5G promete suportar até 1 milhão de smartphones por quilômetro quadrado. Isso mesmo, 1 milhão de smartphones. Enquanto o 4G só consegue manter 10 mil aparelhos ativos na mesma área.
0: Bom, não sei se você notou, mas nós nos referimos ao 5G, usando expressões como promete, tem potencial, podem.
1: É, Gesiel, porque uma coisa é o que é possível com a nova tecnologia e outra bem diferente é o que você recebe dela no dia a dia.
0: A qualidade do sinal 5G depende, por exemplo, da operadora, do usuário e do local onde ele está. A quinta geração de internet móvel precisa de antenas, muitas antenas, para entregar o que promete.
1: Tanto é que depois de Brasília, há exatos 4 anos, o 5G está sendo implantado gradualmente e praticamente todas as grandes e médias cidades brasileiras estão com a internet móvel de quinta geração. Mas tem muito município que ainda está na era do 4G ou mesmo do 3G.
0: A Anatel, que é a Agência Nacional de Telecomunicações, espera concluir a implantação do 5G em todo o país até o final de 2029.
1: E aí, meu caro Gesiel Carvalho, daqui a 4 anos, em 2030, quem sabe já com a internet 6G, você vai compartilhar com os amigos e com imagens em 16K, os gols da conquista do Hexa pela seleção brasileira.
0: Confio mais na internet 6G.
1: Agora, tá bom então. É, tá aí. Realmente, Gesiel, hoje os aparelhos, né? A gente já tem aí a tecnologia 5G. Meu aparelho aqui já tá ligado aqui na 5G. Eu acho que o seu também,
0: 5G,
1: né?
0: É, também.
1: E claro que muita coisa melhorou mesmo. Sim. Com a 5G. Mas não tá ainda aquela maravilha que os cientistas prometem.
0: E a universalização, pelo menos aqui no Brasil, né? Ainda não acontece porque muitos locais remotos ainda realmente dependem da infraestrutura, das antenas e de muita coisa que ainda falta chegar lá. Por isso que, embora tenha sido implantada em 2022, a promessa é de que até 2029, 2030, haja essa cobertura

0: nacional de 5G. Vamos aguardar.
1: Maravilha. Vamos aguardar, né? Vamos continuar falando de tecnologia. Agora em Brasília, 7 horas 18 minutos, mesma hora de Florianópolis. Um abraço aí para você que está em Floripa, com a gente em 93,1. A importação de bens para pesquisa científica pode ficar mais simples.
0: Um projeto aprovado na Comissão de Assuntos Econômicos ainda vai passar por uma segunda votação. A reportagem é da Marcela Cunha.
2: A Comissão de Assuntos Econômicos aprovou em primeiro turno o projeto do senador Romário, do PL do Rio de Janeiro, que facilita a importação de bens destinados à pesquisa científica e tecnológica. O texto vale apenas para produtos usados por pesquisadores e instituições credenciadas, como universidades, laboratórios e centros de pesquisa. A ideia é reduzir a burocracia na entrada de equipamentos, peças, materiais e insumos, que muitas vezes não são fabricados no Brasil, mas são essenciais para pesquisas em áreas como saúde, tecnologia, agricultura e inovação. O relator, senador Isalci Lucas, do PL do Distrito Federal, disse que apesar de avanços recentes, a burocracia ainda traz a chegada de equipamentos e insumos aos laboratórios brasileiros.
3: Apesar das iniciativas de desburocratização realizadas pelo CNPq, em parceria com a Receita Federal do Brasil, observamos que ainda existe processo burocrático precisam ser simplificados para agilizar a importação de bens destinados à pesquisa científica e tecnológica. Este cenário que provoca a perda de competitividade da nossa pesquisa e propicia a evasão de cérebros que já se estende por décadas.
2: Segundo o relatório, um dos problemas é o limite anual para importações com isenção. Em 2025, essa cota estava praticamente esgotada ainda em outubro. Restavam apenas 0,7% do total, faltando 2 meses para o fim do ano. O texto acaba com esse limite e prevê licenciamento, desembaraço aduaneiro e liberação automáticos para bens destinados à pesquisa, com isenção de tributos federais. A fiscalização da Receita Federal e das autoridades sanitárias fica mantida. O projeto ainda precisa passar por uma votação suplementar na CAI, porque foi aprovado na forma de um substitutivo. Depois, se não houver recurso para votação em plenário, poderá seguir para o exame da Câmara dos Deputados.
1: Muito obrigado aí a Marcela Cunha. Meu caro Gesiel Carvalho, vamos para as manchetes dos portais da internet.
4: Vamos então, Adriano, começando com a Agência Brasil. 4 em cada 10 brasileiros nunca ouviram falar em economia circular. Antielote lamenta a eliminação e já projeta novo ciclo. Diz que não é o fim. Na Agência Câmara, micro e pequenas empresas cobram na Câmara a atualização da tabela do Simples Nacional. E comissão aprova política de incentivo à arte produzida por pessoas com deficiência. No portal do Senado, há 30 anos, lei histórica iniciou o declínio do cigarro no Brasil. E Brasil ganha a primeira universidade federal dedicada ao esporte. Destaques dos portais do Senado, Câmara e Agência Brasil para esta segunda-feira, 6 de julho, Faria.
1: Maravilha, Gesiel. Muito obrigado aí pelas informações. A gente convida você a participar do Conexão Senado. Anota aí o nosso WhatsApp, 619-8611-9591. Vou repetir, 619-8611-9591. Lembrando que durante o período de defeso eleitoral, entre 4 e 25 de outubro de 2026, que é o período aí 3 meses antes da eleição e até o final do segundo turno da eleição, o chat bate-papo do YouTube está suspenso. Então você, para interagir com a gente, vai ter que usar, se está acostumado a usar aí o chat do YouTube, vai usar aí o nosso WhatsApp. Combinado? Então, fica ligado. O abandono escolar no ensino médio registrou o menor índice desde 2007, 2,5%.
4: A melhora nos números coincide com o início do Pé de Meia, programa do governo que incentiva estudantes de baixa renda a completar os estudos. A repórter Raíssa Abreu mostra como os senadores reagiram à notícia.
5: O abandono escolar no ensino médio registrou uma queda histórica. De acordo com dados do Censo Escolar 2025, divulgado na última semana de junho pelo Ministério da Educação, o índice de estudantes brasileiros dessa etapa do ensino que deixaram de frequentar a escola passou para 2,5%.

0: queda de 34% em relação ao levantamento anterior, de 2023, e o menor índice desde que a pesquisa passou a ser feita, em 2007. A melhora nos números coincide com o início da vigência do PED-Meia, programa do governo federal que paga bolsas mensais a estudantes de baixa renda como um incentivo para que eles se mantenham frequentes e concluam os estudos. Mas o governo tem sido criticado por supostamente transformar o programa numa vitrine eleitoral e por negligenciar outros investimentos na área de educação. Para os senadores Alci Lucas, do PL do Distrito Federal, por exemplo, o foco dos esforços deveria ser a melhoria da infraestrutura das escolas.
1: Este governo, ele quer usar sempre as pessoas como massa de manobra. Primeiro, o Bolsa Família, são milhões de pessoas que recebem. Agora, os estudantes, e o ensino médico também votam. E escola você segura quando a criança ou o jovem tem prazer de ir para a escola. Agora, uma escola que não tem laboratório de ciência, que não tem internet, né? Que não tem esporte, que não tem cultura, você não vai segurar o aluno lá.
0: A senadora Tereza Leitão, do PT de Pernambuco, discorda. Para ela, o governo cumpriu o que prometeu.
2: O programa foi pensado para isto mesmo, para manter o estudante do ensino médio na escola, para ele concluir o curso, para ele ter níveis importantes de aprovação, para seguir depois, caso queira, no ensino superior. É mais um êxito dos programas de distribuição de renda, de foco no desenvolvimento social, de foco no combate às desigualdades, feito pelo governo do presidente Lula.
0: De acordo com informações oficiais, o programa PED-Meia já beneficia 5,6 milhões de estudantes e conta com um investimento acumulado do governo federal de 18,6 bilhões de reais.
3: Muito obrigado a Raíssa Abreu. Agora em Brasília, anota aí, acerta aí o seu relógio. 7 horas 25 minutos, mesma hora de João Pessoa. Agora em Jampa, 24 graus. Tá fazendo sol em João Pessoa.
4: Cidades.
5: Vamos então começar o nosso bloco regional com notícias da Paraíba do portal G1. O Centro Cultural de João Pessoa abriu 875 vagas em cursos gratuitos de artes para o segundo semestre. 550 vagas são para ocupação imediata e distribuídas nas áreas de música, dança e informática. As inscrições vão até o dia 12 de julho de forma online no site da Prefeitura de João Pessoa. Para quem preferir o atendimento presencial, o centro fica localizado na Avenida José Taveira para atendimento presencial. Da Paraíba para Mato Grosso, do portal Primeira Página, um condomínio exclusivo para idosos. Foi inaugurado em Jaciara, que fica a 145 quilômetros de Cuiabá. O empreendimento tem 54 casas adaptadas às necessidades da pessoa idosa. As casas entregues não vão ter aluguel social ou taxa de manutenção. De acordo com a prefeitura, os inscritos atenderam aos critérios do edital e devem receber as chaves nessa semana. Notícias de Mato Grosso e da Paraíba no nosso primeiro bloco regional. Na segunda hora do Conexão, traremos notícias do Ceará e também do Amazonas, meu caro Faria.
3: Muito obrigado, Gesiel. Um abraço para você que está em Cuiabá acompanhando o Conexão Senado em 102,5. Nós agora vamos ao intervalo, o primeiro do Conexão Senado desta segunda-feira, 6 de julho. Intervalo de 2 minutos. Em Cuiabá, 6h27. Em Brasília, 7h27.
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4: Voltamos, 7 horas e 29 minutos, essa é a hora de Brasília. Bom dia para você que está acompanhando o Conexão Senado aqui em Brasília, em 91,7, nas capitais onde a Rádio Senado já chegou e também onde não chegamos, mas as parceiras já estão fazendo esse trabalho de retransmitir o programa. Mais de 100 emissoras que retransmitem o Conexão todos os dias. Muito obrigado, um abraço especial aí para todo mundo. Você pode mandar a sua mensagem também para o 61-98611-9591, mandando a sua mensagem aqui para o Conexão. Adailson de Aracaju está lembrando aqui que em 6 de julho se comemora o Dia Nacional, aliás, Dia Mundial das Zoonoses, também a dia da criação do IBGE, Instituto Brasileiro de Geografia e Estatística, e também um dia dedicado a Santa Maria Goretti no calendário litúrgico católico. E também um dia do beijo em alguns países do mundo, diz aqui o Adailson. Um abraço para você, Adailson. Obrigado pelo carinho da sua participação. Mário Lopes, lá de Maceió, diz aqui que o técnico, nosso técnico, Ancelotti, precisa fazer um estágio em Cabo Verde, Paraguai, México, né? Seleções que jogaram melhor, muito melhor do que o Brasil, pelo menos, quiseram jogar.
5: Né? Paraguai quis jogar bola? Não sei.
4: O México, eu sim, sei que Cabo Verde também, né? Mas Paraguai até achei mais brilho do Paraguai do que a seleção brasileira ontem. A seleção brasileira ontem não quis jogar bola. Ele diz que sobre o 5G nem tudo são flores. Na Austrália, por exemplo, está havendo litígio público por questionamentos sobre os riscos do nível de radiação para a saúde da população, que também é muito maior. Obrigado, Mário, pela participação. Takeshi Hanada, de Maceió, mandando as suas mensagens aqui para a gente também. Deixa eu ver aqui, a mensagem dele saiu aqui, tá. Dedo de prosa sempre com assuntos muito interessantes, diversificados, inteligentes, parabéns ao redator. Obrigado, Takeshi, um abração, obrigado pela participação aqui com a gente também. Pessoal da Rádio Caipira Guriri, mandando um abraço especial, Sayuri, Adriano, Maria Perucci, ligados na Rádio Senado também. Muito obrigado pelo carinho da participação dos nossos parceiros lá da Caipira Guriri, em São Mateus, né? Espírito Santo, né, Adriano?
5: Espírito Santo.
4: Exatamente. Um abração, então, para vocês aí. Adriana de Florianópolis, faltou humildade na seleção brasileira, tem que descer do salto. Eu acho que nem salto a seleção tem mais, viu?
5: Ah, é? Tá a coisa, hein, Gisele? Puxa vida.
4: Porque quando tinha salto, pelo menos a seleção brasileira metia medo nas outras seleções. Hoje a seleção entra em campo e as outras não tomam nem conhecimento. Então acho que nem foi salto alto, não. Nem salto para isso.
5: Mas sabe, Gisele, vamos falar disso mais com Pedro Pincer. A Noruega, você vê que ela estava no começo do jogo, teve um início muito bom da Noruega ali, uns 5 minutos, uhum. Aí depois o Brasil equilibrou. Mas você vê que nos primeiros 15 minutos teve pênalti, teve depois alguns minutos lá, teve o Brasil, teve boa chance. A Noruega ficou um tempo acuada, ficou um tempinho ali. Sim. Acuada. Ela estava com ali aquele pé atrás, mas depois ela viu, não, dá para ganhar.
4: Dá para ganhar, exatamente porque a gente não mostrou resultado, né? E quando teve a oportunidade, não fez. Aí ele disse, não, aqui tá tranquilo. Vamos segurar esse jogo aqui que dá.
5: E no segundo tempo.

0: Você vê que o segundo tempo do Brasil contra o Japão foi bem melhor que o primeiro, só que ontem foi o contrário.
1: É.
0: O segundo tempo do Brasil foi uma catástrofe.
1: É.
0: Catástrofe total. É. Gente, como eu tô falando, 2030 é logo ali. Faltam 1.433 dias para a Copa de 2030. Vou agora dar uma de Zé Fernandes aqui, contagem regressiva. Agora em Brasília, 7 horas 33 minutos. Em Rio Branco, 2 horas mais cedo, 5h33. Um abraço aí para você que está na capital do Acre, ouvindo a gente em 100,9. Temperatura agora em Rio Branco, 19 graus, céu limpo. Em Rio Branco, tá dando para ver as estrelas agora aí em Rio Branco. A Câmara dos Deputados pode votar nos próximos dias o chamado PL da Misoginia, um projeto aprovado pelo Senado que equipara o crime de ódio contra mulheres ao racismo.
1: A proposta torna a prática inafiançável e imprescritível e prevê penas mais duras para quem discriminar as mulheres. A reportagem é de Yasmin Rodrigues.
2: O projeto aprovado pelo Senado equipara os crimes de ódio contra as mulheres ao racismo. A proposta inclui a misoginia entre os crimes de preconceito e discriminação já previstos na legislação brasileira. Pelo texto, a misoginia passa a ser definida como qualquer prática de aversão, ódio, desprezo ou discriminação contra as mulheres em razão do gênero. A pena prevista é de 2 a 5 anos de prisão, além de multa. Assim como nos crimes de racismo, a conduta passa a ser considerada inafiançável e imprescritível. O projeto é da senadora Ana Paula Lobato, do PSB do Maranhão, e foi aprovado pelo Senado em março deste ano. A senadora afirma que o objetivo é enfrentar um tipo de violência que cresce principalmente nas redes sociais e muitas vezes antecede agressões físicas e feminicídios.
3: Estatística crescente da violência doméstica que chega até o feminicídio. Então, antes de chegar no feminicídio, se sofre a violência psicológica, a violência financeira, a violência doméstica, para enfim chegar no feminicídio. Para diminuir os casos de feminicídio, a gente precisa primeiramente combater a violência.
2: A aprovação no Senado foi marcada por forte apoio da bancada feminina e por discursos em defesa de uma legislação mais rígida para combater a violência de gênero no Brasil. A matéria recebeu parecer favorável da relatora, senadora Soraya Tronic, do PSB de Mato Grosso do Sul, e foi aprovada por unanimidade no plenário do Senado.
4: Nós, brasileiros, passamos a acordar e dormir com várias notícias de violência contra mulheres. Nós só ficamos sabendo quando já é tarde demais. Porém, a violência começa lá atrás, de inúmeras maneiras. E uma delas é a misoginia. Daí a importância deste projeto de lei, que irá matar essas atitudes abjetas e desumanas do nascedouro. E vai tranquilizar quem não está cometendo misoginia, que está num limbo legal e precisa de uma delimitação.
2: Na Câmara, o projeto enfrenta resistência de setores da oposição, que vêem riscos de censura e ameaça à liberdade de expressão e religião. Se os deputados aprovarem o texto sem alterações, a proposta segue diretamente para a sanção presidencial. Se for modificado, volta ao Senado para nova votação. O debate reacende a discussão sobre os limites entre liberdade de opinião e discurso de ódio no ambiente digital e fora dele.
0: Tá aí, essa foi a Yasmin Rodrigues. Valeu, Yasmin, muito obrigado. Agora em Brasília, 7 horas 37 minutos. Em Aracaju, também 7h37. Um abraço aí para você que tá na capital de Sergipe com a gente em 103,9 MHz. A Comissão de Assuntos Sociais aprovou a criação do Dia Nacional de Conscientização sobre a Paralisia Cerebral.
1: O projeto segue para a Câmara dos Deputados. Quem tem os detalhes é a repórter Marcela Diniz.
5: A expressão paralisia cerebral se refere a um grupo de distúrbios neurológicos causados por danos no cérebro em desenvolvimento. A gravidade e as manifestações, que incluem dificuldades motoras, variam de pessoa a pessoa e podem estar associadas a outras condições como epilepsia, dificuldades cognitivas, visuais e auditivas. Com o objetivo de aumentar o nível de conhecimento da sociedade sobre o tema, os senadores aprovaram a criação do Dia Nacional de Conscientização sobre a Paralisia Cerebral em 6 de outubro. A data já é celebrada em cerca de 75 países. O autor do projeto é o senador Flávio Arnes, do PSB do Paraná. Ele cita o acompanhamento

0: acompanhamento pré-natal e os cuidados durante o parto como fatores importantes de prevenção.
1: Para se prevenir e promover a saúde, particularmente da gestante, da criança, né? Para que esses casos, quando possível, sejam evitados.

0: Então, Senado, um abraço para você que está em todo o país acompanhando aí o nosso programa pelas ondas do rádio, também pelo YouTube, canal da TV Senado no YouTube. Um like para você, um joinha. Muito obrigado aí pelo carinho da sua audiência. 7h39 em Brasília.
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2: Rússia intensifica bombardeios contra Kiev. França volta a enfrentar incêndios e nova onda de calor. Destaques da Rádio França Internacional com Márcia Bechara.
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4: E ao menos 14 pessoas morreram nesta segunda-feira em ataques russos contra a região de Kiev, incluindo 11 vítimas na capital ucraniana. Segundo autoridades locais, mísseis atingiram prédios residenciais e outras áreas urbanas, enquanto equipes de resgate continuavam as buscas por sobreviventes entre os escombros. Mais informações com Lúcia Miesel.
5: A ofensiva ocorre na véspera da cúpula da OTAN, em Ankara. A presidente da Comissão Europeia, Ursula von der Leyen, afirmou hoje que os novos bombardeios russos contra Kiev demonstram a necessidade urgente de reforçar os sistemas de defesa antiaérea da Ucrânia. Em mensagem publicada nas redes sociais, ela disse que o tema será discutido nesta semana durante o encontro. Ao mesmo tempo, a Ucrânia mantém ataques com drones contra o território russo e a Crimeia ocupada por Moscou. Em Sebastopol, principal base da frota russa no Mar Negro, uma ofensiva ucraniana provocou interrupções temporárias no fornecimento de energia elétrica.
4: E a França vive essa segunda-feira sob uma nova onda de calor, a terceira desde o fim de maio. 16 departamentos do sul e do oeste do país estão em alerta laranja, com temperaturas que podem chegar a 40 graus em algumas áreas. E um novo incêndio florestal continua avançando na região de Drôme, no sudeste da França, e já destruiu cerca de 45 hectares de vegetação em uma área montanhosa de difícil acesso. A região permanece em alerta para onda de calor e nível máximo de risco para incêndio florestais. Mais detalhes com Vitória Barreto.
6: Cerca de 700 bombeiros seguem mobilizados nesta segunda-feira para combater um grande incêndio florestal no sul da França, perto da fronteira com a Espanha. Desde sábado, o fogo já destruiu cerca de 4.600 hectares de vegetação e levou à retirada preventiva de aproximadamente 10 mil pessoas em 26 municípios. 5 pessoas ficaram feridas, entre elas 2 bombeiros. Por causa da operação de combate às chamas, a etapa desta segunda-feira da Volta da França será disputada sem público. As condições de calor intenso, seca e ventos fortes dificultam o trabalho das equipes de emergência.
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2: 7h41 e você continua acompanhando notícias internacionais do portal G1. Fortes chuvas de monção causaram estragos, alagamentos e a interrupção de serviços de transporte em Mumbai, a capital financeira da Índia, e em várias partes das regiões oeste e central do país. Uma mulher e 5 crianças morreram após o desabamento de um grupo de imóveis nos subúrbios da cidade. Em Bangladesh, pelo menos 8 pessoas morreram após deslizamentos em um campo de refugiados em Cox's Bazar, o maior do mundo. Os deslizamentos atingiram 4 pontos dos campos, soterrando abrigos sob lama e destroços enquanto os moradores dormiam. O volume de chuva em Mumbai ultrapassou a marca de 100 milímetros, com picos de até 161 milímetros em algumas regiões. Além do desabamento das casas de múltiplos andares na comunidade, os temporais provocaram quedas de árvore na fiação e nas vias públicas. Essas foram as notícias internacionais.
0: Muito obrigado, Gesiel. Muita chuva, hein?
2: Muita chuva.
0: 161 milímetros. É como se em cada metro quadrado de área dessa região caísse água ali suficiente para 16 centímetros, né, de chuva, água da chuva, em cada metro quadrado. É muita coisa.
2: É água demais. Concentrado em muito pouco tempo.
0: É verdade. Em Brasília, 7h43. No Rio de Janeiro, também 7h43. Um abraço aí para você que ouve a Rádio Senado na cidade maravilhosa, frequência de 105,9.

0: 9. Rio de Janeiro, Niterói, Duque de Caxias, Nova Iguaçu. Um abraço para você que está com a gente aí no Rio e região. Bora de parlamentos do mundo? Quando se fala em Panamá, é impossível esquecer do canal que une os oceanos Atlântico e Pacífico.
1: No Parlamentos do Mundo de hoje, o jornalista Ivan Godoy e o embaixador panamenho no Brasil, Flávio Mendes, conversam sobre a história desse país, como foi construído o canal e como funciona o sistema político e o parlamento unicameral do Panamá.
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3: O Parlamento do Panamá.

Quem nunca ouviu falar do Canal do Panamá? Essa travessia-chave do comércio marítimo internacional une os oceanos Atlântico e Pacífico e se converteu num dos símbolos do Panamá, país de mais de 4 milhões e 600 mil habitantes, que vivem numa área de 75.517 quilômetros quadrados. O Panamá é situado no Istmo, que liga a América Central à América do Sul. O território era habitado originalmente por povos indígenas, até a chegada do explorador espanhol Rodrigo de Bastidas em 1501 e um ano depois de Cristóvão Colombo. Em 1519, os espanhóis fundaram a cidade do Panamá. O ouro e a prata do Peru obrigatoriamente tinham que passar pelo Panamá. Eles eram levados por uma frota do porto de Callao, perto de Lima, para o porto da cidade do Panamá, situado no Oceano Pacífico. De lá, as riquezas eram transportadas no lombo de mulas e em canoas ou barcos pequenos, através da selva e dos rios até a costa do Caribe, ou seja, já no Oceano Atlântico. Outra opção para atravessar o Istmo, mais longa, era o Caminho Real, uma estrada de terra e pedra de uns 80 quilômetros, somente com a utilização de mulas que levavam o ouro e a prata até o porto de Nombre de Dios e, mais tarde, a cidade fortificada de Portobelo. Portobelo, fundada em 1597 na costa do Caribe, possuía poderosas fortalezas que a defendiam dos ataques de piratas e corsários. As riquezas eram guardadas na cidade e depois embarcadas em grandes navios de guerra, os galeões, que viajavam juntos até o porto de Havana, Cuba, e de lá navegavam para a Espanha. A América Espanhola foi sacudida por diversos movimentos revolucionários no início do século XIX, e o Panamá ficou independente em 28 de novembro de 1821. Meses depois, integrou-se à Grande Colômbia, que unia as atuais Venezuela, Colômbia e Equador. Nesse período, em 1826, ocorreu o Congresso Anfictiônico do Panamá, convocado pelo libertador Simón Bolívar, com o objetivo de articular uma confederação hispano-americana. Depois de ter feito parte da Colômbia durante 82 anos, o Panamá separou-se desse país em 3 de novembro de 1903, proclamando-se uma república independente. Hoje, com um regime presidencialista, o poder executivo é exercido no país pelo presidente, eleito pelo voto direto a cada 5 anos. Já o poder legislativo é unicameral, ou seja, o Panamá tem uma Assembleia Nacional cujos 71 membros são eleitos de 5 em 5 anos. É interessante observar que parte dos parlamentares não representa nenhum partido político. Portanto, é possível a participação de candidatos independentes

0: independentes nas eleições legislativas. Mas falemos do Canal do Panamá. De acordo com o embaixador panamenho no Brasil, Flávio Mendes, a ideia de sua construção já vinha do imperador Carlos V, que governou a Espanha e boa parte da Europa e da América entre 1519 e 1556. No século XIX, os franceses, que tinham construído o Canal de Suez no Egito, iniciaram a construção do Canal do Panamá. O embaixador panamenho explica as dificuldades enfrentadas.
1: Eles entraram em falência por causa do mosquito. Na época não se sabia de onde saía a febre amarela, a malária. Pensavam que saía da terra, do que respirava. Não era assim. E morreram muitos. O equipamento que eles trouxeram não era o mais adequado para a selva panamenha. Porém, eles adiantaram muito o trabalho. Fizeram um trabalho de topografia muito bom. Os franceses eram os melhores da época.
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0: O fato é que 20 mil trabalhadores morreram de doenças tropicais nesse período. E a construção do canal foi abandonada pelos franceses. Mas a partir de 1904, os norte-americanos retomaram o projeto, comprando os direitos e as maquinárias deixadas pelos franceses. Já tinha sido descoberto que mosquitos transmitiam a febre amarela e a malária. E os engenheiros que vieram dos Estados Unidos sabiam o que deviam fazer para evitar ou reduzir essas doenças, como lembra Flávio Mendes.
1: Eles primeiro fizeram a limpeza da rota entre o Pacífico e o Atlântico, são 80 quilômetros. Eles limparam os esgotos, fizeram tudo, que as águas corressem bem, e só depois recomeçaram os trabalhos. E morreram muito menos pessoas, né? Nesse período.
0: Os Estados Unidos construíram o canal, inaugurado oficialmente em 1914, mas passaram a controlar não só essa via, mas uma faixa de terreno de pouco mais de 8 quilômetros de largura de cada lado. Os panamenhos sempre quiseram recuperar o controle sobre essa parte do seu território e, ao longo de décadas, ocorreram esforços diplomáticos e protestos populares. Finalmente, o líder panamenho Omar Torrijos e o presidente norte-americano Jimmy Carter assinaram dois tratados em 1977, estabelecendo a devolução do canal e da zona que o rodeia ao Panamá, o que ocorreu de forma completa no ano 2000. O embaixador panamenho destaca que, após obter a soberania sobre o canal, o Panamá fez grandes investimentos para modernizá-lo e ampliá-lo.
1: Demorou 9 anos, 2007, 2016, com dinheiro nosso. O custo também foi quase 6 bilhões de dólares para fazer o novo canal, a nova ampliação. Ou seja, nós temos investido mais do que custou na construção original.
0: Parlamentos do Mundo é um quadro redigido e apresentado por Ivan Godoy. Trabalhos técnicos, Eliseu Caires.
3: Maravilha! Segunda-feira é dia de viajar aqui no Conexão Senado. Então, hoje a nossa viagem foi ao Panamá, a bordo do Parlamentos do Mundo. Ivan, muito obrigado aí pela sua participação. E daqui a pouco, o Parlamentos do Mundo vai estar no nosso site, senado.leg.br/rádio. A Carol e a Duda, da Rádio Agência Senado, estão lá já preparando o áudio para colocar no nosso site. Daqui a pouquinho. Agora em Brasília, 7 horas 53 minutos, em Boa Vista, capital de Roraima, 6h53. Abração para você que está em Boa Vista com a gente em 98,3. Boa Vista, Cantar,

0: Mucajaí, Alto Alegre, Bonfim, municípios, cidades do estado de Roraima que acompanham a programação da Rádio Senado. A Comissão de Direitos Humanos do Senado aprovou um projeto que inclui políticas públicas para crianças e adolescentes entre as prioridades das emendas de bancada estadual.
1: O projeto segue para análise da Comissão de Assuntos Econômicos. A reportagem é do Rodrigo Rezende.
2: As emendas de bancadas estaduais são recursos do orçamento direcionados coletivamente por deputados e senadores de um mesmo estado para áreas consideradas prioritárias. A lei já prevê uma lista de setores preferenciais e um projeto da senadora Damares Alves, do Republicanos do Distrito Federal, aprovado na Comissão de Direitos Humanos, inclui políticas públicas para crianças e adolescentes entre as urgências. O relator, senador Eduardo Girão, do Novo, do Ceará, foi favorável ao projeto. Ele teve seu relatório lido na CDH pelo senador astronauta Marcos Pontes, do PL de São Paulo.
3: Ao prever expressamente as políticas públicas direcionadas a crianças e adolescentes nas ações prioritárias das emendas de bancada estadual, a proposição corrige lacuna significativa e assegura a alocação de recursos indispensáveis à promoção da dignidade e desenvolvimento pleno deste grupo vulnerável.
2: Damares Alves ressalta na justificativa da proposta que cerca de 24,5% das crianças e dos adolescentes brasileiros de 0 a 17 anos viviam em extrema pobreza de acordo com o censo de 2022. O projeto segue para análise da Comissão de Assuntos Econômicos.
0: Você ouviu a reportagem do Rodrigo Rezende. Rodrigo, muito obrigado aí pelas informações. Em Brasília, 7 horas e 56 minutos. Vamos agora a um intervalo de 2 minutinhos. A gente já volta logo, logo. Dá tempo de passar aquele café, tomar aquela água e voltar pro pé do rádio.
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1: Voltamos, 7 horas e 58 minutos, essa é a hora de Brasília. Nosso bom dia para você que acompanha o Conexão Senado pela rede Senado de Rádio. 17 emissoras, 17 capitais e muitas outras emissoras espalhadas pelo Brasil, que são emissoras parceiras e que retransmitem o Conexão Senado. Muito bom dia para você das emissoras parceiras. Mais de uma centena de emissoras fazem isso e a gente manda aquele abraço super especial. Falando em algumas dessas emissoras: Web Rádio Carmo de Guaratinguetá, São Paulo; Rádio Lavrinhas de São Paulo, Lavrinhas também; Cruzeiro, São Paulo; a Web Rádio Musical FM e a Web Rádio Excélsio em Taubaté; Rádio Web Impact.

0: Neto, em São Paulo, Max FM. Um abraço para as emissoras paulistas retransmitindo o programa. Muito obrigado. Você pode mandar sua mensagem também para o 61986119591. Esse é o nosso número de zap para você também participar e interagir com a gente aqui no Conexão. Fernando Sá de Teresina está aqui mandando bom dia aos queridos ouvintes da Rádio Senado. Ele disse aqui que sobre a seleção, ele faz um texto longo aqui, né? Mas fala aqui que também não sobrecarrega a responsabilidade da derrota ao técnico. Ele disse que a seleção também foi muito lenta, sonolenta, frágil na marcação e tudo isso pesa, né, numa decisão, numa partida em que você não pode errar. Não tem margem para ir, principalmente mata-mata. E aí,
1: não pode desperdiçar chance.
0: Não
1: também
0: pode, de jeito nenhum. Nem. Essas são chances que aparecem ali, ninguém sabe se vai aparecer outra.
1: Você acha que se o pênalti fosse para a Noruega no começo do jogo, eles iam botar um camarada que bateu 3 pênaltis na vida?
0: E que a gente não tinha nenhuma lembrança. Eu até achei assim, que seria apenas uma questão de educação. Quando ele pegou a bola, eu digo, não, Bruno Mais vai botar a bola na marca do pênalti, o Vini vai bater.
1: Vini Júnior,
0: é. Mas aí, quando ele bateu, e ainda com aquela paradinha, aquela coisa esquisita, né, Adriano, do jogador brasileiro que bateu o pênalti, que é aquela de quem foi que ensinou, né? Aí, dá aquelas 3 carreirinhas sem sair do canto. Que a gente, que tá ridículo.
1: Aí quando o goleiro não mexe, aí o atacante fica sem saber o que fazer.
0: Fica vendido.
1: Agora, Isaura, fico pensando aqui, Isaura. A seleção fora da Copa e quem torce pro Vasco agora tem que voltar para torcer pro Vasco. Torcer pro Vasco não cair. Olha, tem situação pior.
0: Você jura que vai falar do Vasco na hora dessa? Pelo amor de Deus.
1: É o nosso amigo Johnny que tá aqui no estúdio.
0: Tem que dar uma zoada.
1: Fala nisso, vamos falar de Série B também daqui a pouco.
0: Vamos
1: falar de Série B.
0: Aliás, até a Série A está voltando. Ela vai voltar antes de terminar a Copa.
1: Não. O Cruzeiro e Grêmio aqui que estão anunciando, o jogo é amistoso.
0: Mas não tem o que eu ouvi falar que tinha ia ter jogo da seleção da Série A. Eu vou checar isso aí, Adriano. Eu acho que o jogo da Série A ainda volta antes do final da Copa.
1: Tá bom, então. Mas Série B, como é que tá o Sport? Tá na liderança da Série B?
0: Estaríamos mais aí quando foi no final. Final de semana,
1: nós
0: perdemos para o Criciúma. Aí, 1-0 para o Criciúma no final de semana. Teve até isso também.
1: Tá bom.
0: Quando a maré é difícil, Adriano.
1: É verdade. É para raio.
0: É para raio.
1: Tem mais zap aí, Gisele?
0: Tem.
1: Vamos prestigiar nosso
0: ouvinte.
1: O pessoal
0: da Jornal Brasil Net.
1: Desabafando.
0: Exatamente.
1: O pessoal tá querendo se desabafar.
0: O pessoal aqui da Jornal Brasil Net estão mandando aqui a conexão do YouTube, participando com a gente. Márcia de Floripa diz, bom dia, gente. A derrota não define quem somos. Levantamos, aprendemos e seguimos em frente.
1: Isso, Márcia. Muito bem. Palmas aqui pra Márcia.
0: Eu queria estar com esse seu humor, Márcia, mas a forma que perdemos foi ridícula. Elaine de Porto Velho tá aqui falando, reclamando, tá sem um sinal da rádio aqui na cidade há alguns dias, né?
1: Ah, é verdade.
0: Saudades de tomar café ouvindo vocês pelo meu radinho da cozinha.
1: E aí é o quê? O que que tá acontecendo? O transmissor da Rádio Senado, a Rádio Senado tá fazendo ali reparos técnicos. Ainda não há previsão de volta, mas logo que tivermos uma previsão, vamos avisar para os nossos ouvintes. Enquanto isso, qual é o nome da nossa ouvinte?
0: É a Elaine.
1: Viu, Elaine? Enquanto isso, tem a opção do YouTube, canal da TV Senado, e também aplicativo Senado Notícias, você baixa lá, e ainda tem o nosso site senado.leg.br/rádio.
0: Mário Barata está dizendo aqui, Adriano, o chat no YouTube não está disponível para mim, nem para você nem para ninguém, né, Mário Bala? A gente explicou aqui o motivo.
1: É verdade, é porque em cumprimento à legislação eleitoral, viu, Bala? O chat está suspenso durante o chamado período de defeso eleitoral entre 4 e 25 de outubro de 2026. Então, é o que você está fazendo agora. Para enviar mensagem, tem que usar o velho e bom WhatsApp.
0: 61986119591. Fábio lá de São José também está com a gente. Ele diz aqui, Gesé, Adriana, equipe do Conexão, ficamos muito tristes com a eliminação do Brasil aqui em casa. A Copa sempre foi um momento de unir as pessoas, algo que faz muita falta hoje. A seleção podia se inspirar na bancada do Conexão Senado. Cada apresentador tem

0: Seu talento, mas todos brilham juntos, sem querer aparecer um mais do que o outro. No futebol, o coletivo sempre faz a diferença. Faltou isso aí. Um abraço a todos. Obrigado, Fábio. Um abração pra você, pra todo mundo daí. É uma pena, né? É uma pena. Saímos assim e saímos de uma forma feiosa, o que é pior, o que dói mais. Deixa eu ver se tem mais alguém aqui mandando mensagens. Auridan, Seleção Brasileira de Meia Pataca. E chegando outras mensagens que daqui a pouquinho a gente vai passar.
1: Ok, galera. Muito obrigado aí pela sua participação. Continua mandando mensagem para o nosso zap 619-8611-9591. Agora em Brasília, 8 horas 4 minutos, mesma hora de Fortaleza, capital do Ceará, está com a gente em 103,7. Agora em Fortaleza, 27 graus, tempo ensolarado em Fortaleza.
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0: Vamos então, começando com notícias do Ceará. A Ferrovia Transnordestina vai ganhar mais 120 quilômetros de trilhos ainda em 2026. A linha vai receber 600 milhões de reais de investimento repassados pelo Fundo de Desenvolvimento do Nordeste. A ferrovia deve atravessar 53 municípios quando estiver pronta no segundo semestre de 2028. O objetivo é facilitar o transporte de grãos e outras cargas do interior do Nordeste até o litoral. Agora notícias do Amazonas, o portal Amazonas Atual. Furtos de energia, fraudes e outros desvios geraram prejuízo de 753 milhões a então Amazonas Energia em 2025, segundo o relatório da Agência Nacional de Energia Elétrica. Atualmente, a distribuição no Amazonas está sob controle da Ambar Energia, que adquiriu as operações em leilão da ANEEL. A concessionária que atende o Amazonas teve o segundo maior prejuízo do país, atrás apenas da Light, distribuidora do Rio de Janeiro, que registrou perdas de R$1 bilhão. Notícias do Amazonas e notícias também do Ceará no nosso segundo e último bloco regional. Aquele espaço reservado para notícia aí da sua comunidade. Faria.
1: Muito obrigado, Gesiel. Agora em Brasília, 8 horas 6 minutos. Em Manaus, uma hora mais cedo. 7:06. Manaus está com a gente em 106,9. O Congresso Nacional vai iniciar a análise da medida provisória que instituiu os programas Desenrola Adimplentes e FIES Empreendedor. A iniciativa tem como objetivo prevenir o superendividamento e ampliar o acesso a um crédito sustentável para trabalhadores informais e graduados pelo FIES que têm as suas contas em dia. A reportagem é do Douglas Castilho.
3: O Congresso Nacional designou a comissão mista que irá debater a medida provisória que institui os programas Desenrola Adimplentes e FIES Empreendedor. Assinada pelo presidente Lula, a MP tem como objetivo prevenir o superendividamento e ampliar o acesso a um crédito mais sustentável para trabalhadores informais e graduados pelo FIES que mantém suas obrigações financeiras rigorosamente em dia. A nova legislação prevê que os trabalhadores do mercado informal renegociem dívidas de até R$15 mil por instituição financeira, com taxa máxima de juros limitada a 1,99% ao mês. Trata-se de uma expansão do novo Desenrola Brasil, desenhada para dar fôlego financeiro a uma parcela da população que mantém as contas em dia. O senador Humberto Costa, do PT de Pernambuco, apontou que a medida confere um alívio para a população diante da atual política de juros.
4: Ela atinge os trabalhadores informais da economia brasileira, pessoas que, apesar de todas as dificuldades, estão conseguindo pagar as suas contas, mas certamente se nós tivermos juros mais realistas, menos escorchantes, elas poderão fazê-lo com muito mais tranquilidade.
3: O texto prevê um aporte de R$3 bilhões da União para garantir as operações do programa. Os beneficiados ficarão impedidos de fazer apostas em plataformas eletrônicas, as BETs, que são apontadas pelo governo como uma das maiores causas de endividamento atualmente. O período de proibição será de 6 meses. O senador Isalci Lucas, do PL do Distrito Federal, manifestou preocupação com a gravidade da crise de inadimplência no país e apontou

0: ou os gastos do governo como sendo causadores dos juros altos.
1: O que o agiota faz quando o cara não paga? É o que o Brasil está acontecendo, né? Quer dizer, você não tem recurso hoje para amortizar a dívida. Então, se a gente não buscar uma alternativa de recurso para diminuir a dívida, para diminuir os juros, a gente está numa situação caótica.
0: A MP prevê também uma linha de crédito para beneficiários do FIES, inclusive aqueles que forem sócios de empresas com histórico de adimplência no programa, ou seja, com o pagamento das últimas 36 parcelas em dia, sem renegociação. A medida nomeada FIES Empreendedor ainda terá suas taxas e prazos definidas pelo Ministério da Fazenda.
2: Douglas Castilho, muito obrigado. Em Brasília, 8 horas, 9 minutos.
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4: Vamos então às informações do mercado financeiro, começando pela Bolsa Brasileira. A Bolsa Brasileira, na última sexta-feira, encerrou em alta de 0,74% aos 174.070 pontos, embalado pelo recuo dos juros futuros em um pregão de liquidez reduzida por conta do feriado antecipado de Dia da Independência nos Estados Unidos. Na semana, o Ibovespa subiu 0,4% no ano, o avanço esse ano é de 8%. Vamos então às bolsas internacionais. Futuros de SP500 sobem 0,43%, Nasdaq avançam 1,05%, enquanto o Dow Jones futuro ganha 0,03%. Bolsas europeias também operam em alta, com o CAC em alta de 0,21%, Bolsa de Paris, FTSC de Londres 0,03%, DAX 0,16%, e nas bolsas que já fecharam movimento na Ásia, o quadro é misto. Índice Nikkei, queda leve de 0,01%, queda também na Coreia, índice Kospi 0,46%, avançando somente o índice de Hong Kong 1,14%. Petróleo cai e o barril do petróleo, o Brent, a US$ 68,30. São as cotações do mercado financeiro para esse começo de semana, Faria.
2: Muito obrigado, Gesiel. Acerta aí o seu relógio. Em Brasília, 8 horas, 11 minutos.
3: 11 minutos. 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
2: Gente, não é possível. O 5 de julho tem alguma coisa com o futebol brasileiro. Há 44 anos, na Copa de 82, foi no 5 de julho que aconteceu a tragédia do Sarriá. A seleção brasileira, Zico, Sócrates, Falcão, Toninho Cerezo, que estava encantando o mundo nos gramados da Espanha, sucumbiu diante da Itália de Paulo Rossi. Em 2026, também em um 5 de julho, a Noruega de Haaland sepultou o sonho do Hexa da nossa seleção. Meu caro Pedro Pince, bom dia. É para arriscar o 5 de julho do nosso calendário, Pedro Pince?
5: Bom dia, Adriano. Bom dia, Gisiel. Bom dia quem nos acompanha. Se o problema fosse a data, meu amigo, a gente arrumava alguma coisa lá com a FIFA.
4: Dava-se um jeito.
5: E dava um arrumar para ele. Rapaz, eu vou dizer o seguinte, se eu fosse da Federação de Gibraltar, de San Marino, ou das Ilhas Faroé, eu já estaria marcando um amistoso, alguma coisa, porque a gente não ganha de europeu nem de bar de chuva, mano. Já é a sexta eliminação seguida de europeu, é uma coisa impressionante. Foi realmente uma tristeza, porque a gente teve chances claras, embora...
4: A forma como perdeu.
5: Foi muito ruim, é. E eu vou dizer a você que o Mr. Ancelotti teve uma responsabilidade muito grande, muito significativa.
4: Boto na conta do Ancelotti também.
5: Porque a partir do momento em que ele colocou o Neymar, desculpe personalizar... A partir do momento em que ele colocou o Neymar, o time ficou completamente perdido. O meio de campo que estava ali marcando, mas já não estava essa maravilha toda. E aí abriu o meio de campo completamente, e a Noruega, que é um time que não é também a seleção de 70,

0: acabou tendo mais facilidade ali e acabou fazendo os gols. O Martinelli estava muito melhor. A saída do Martinelli, para mim, foi o início do fim, entendeu? E aí tem o pênalti inicialmente, que eu não sei por que o Vini Júnior não pegou essa bola e bateu,
1: Olha, ontem,
0: porque
1: segundo
0: não tem que ser o Bruno Guimarães que tem que bater, não tem que ser o volante que bateu três pênaltis na carreira ao longo da carreira toda. Ah, isso é a estatística. Que é isso, cara? Tem que ser o grande protagonista que tem que pegar lá o pênalti e bater. Desculpe se eu me alonguei.
1: Não, com relação a essa questão que você falou aí do pênalti a ser batido, o Ancelotti explicou na coletiva, explicou, mas não convenceu, de que
0: Sim.
1: tinha uma lista de
0: Isso.
1: estatísticas, e ninguém sabe que estatística é estatística de treino, porque estatística de jogo não foi. O Bruno Guimarães não bate pênalti, bate muito pouco pênalti.
0: Bateu três pênaltis na
1: Pois
0: vida.
1: é, e estatística de treino ser aquela estatística que vai definir quem é que num jogo de mata-mata vai bater um pênalti. Você vê em todas as seleções, quem bate é quem tá melhor no jogo. Você imagina que na Argentina, se o Messi não pega aquela bola e vai lá e bate, o Cristiano Ronaldo, o Mbappé. Aí, na seleção brasileira, bate o Bruno Guimarães. O próprio Vini Júnior foi questionado com relação a isso. Por que que você não foi bater? Não, porque isso não é definido na hora no campo, é definido antes e foi definido pelas estatísticas que o Bruno Guimarães ia bater. Cara, Ancelotti, pelo amor de Deus, não tem o menor sentido aquilo lá. Faltou realmente assumir a responsabilidade. Eu não digo que o Vini Júnior faltou chegar, pegar a bola lá e bater, porque realmente isso tinha sido acertado antes. Mas vê a que ponto a gente chega. Você colocar uma
0: Verdade.
1: estatística para definir uma coisa que mudaria completamente a história do jogo.
2: É verdade, porque
1: Tivemos
2: se o
1: oportunidades.
2: Brasil faz 1-0 ali,
1: Acabou-se.
2: a Noruega ia ter que mudar o
1: Ia ter que
2: esquema de
1: mudar,
2: jogo,
1: exato.
2: ia se expor mais, como o Brasil teve espaço no primeiro tempo, mesmo depois do pênalti, ia se expor mais aí, para fechar o primeiro tempo com 2-0 até 3-0,
1: Sim,
2: seria
1: eu
2: jogo.
1: acredito. Aquilo era jogo para ser empilhado de gols depois do pênalti. Mas a questão do pênalti foi crucial, porque aquilo ali aí
2: É
1: matou. Você
2: verdade.
1: com 12 minutos tem a possibilidade de fazer, no mata-mata, começar ganhando e perde daquela forma, o jogo simplesmente acabou ali. E depois dali, o Brasil não teve garra para poder correr atrás, porque nada vai me convencer de que um time que quer ganhar uma Copa do Mundo, que quer avançar numa competição de mata-mata, fique observando a Noruega trocar passes durante quase 6 minutos até fazer um gol.
0: E uma seleção brasileira não pode ter 30%, 40% de
1: Pelo amor
0: posse
1: de
0: de bola
2: Deus.
0: numa Copa do Mundo,
1: Quando vi a
0: Vitor.
1: televisão colocando 500 passes completados
0: Isso,
1: da Noruega e
0: inacreditável isso.
1: 200 do Brasil, digo, gente, tá tudo errado. Tá tudo errado.
2: Seria o contrário, né?
0: Concordo plenamente. Eu assino o que o Gesiel está dizendo aí. Isso não existe. A seleção brasileira com medo da bola é a primeira vez que eu vejo isso na minha vida.
1: Isso,
2: É isso aí.
0: Assim, numa Copa do Mundo. É inacreditável.
2: Bom,
0: Pode
2: pessoal,
0: não.
2: vamos aproveitar aqui para tomar uma água, né? Aqui para falar sobre esse assunto. A gente vai voltar a falar de seleção daqui a pouco, né? Mais da seleção brasileira, do que aconteceu ontem lá em Nova York. Mas vamos aqui dar uma quebrada no assunto, que é porque é o seguinte: uma nova lei foi sancionada agora, autoriza. Vamos falar da Copa Feminina de 2027, que é o que temos, né? Para hoje, uma nova lei autoriza a isenção do imposto sobre serviços para empresas ligadas à Copa do Mundo Feminina de 2027,
1: A
2: né, Gisel?
1: aplicação do benefício vai ser opcional para as cidades que vão sediar os jogos. Fala, Patrícia Oliveira.
2: Patrícia Oliveira, matéria.
3: As
0: Oi,
3: empresas
0: tudo bem?
3: envolvidas na organização e na realização da Copa do Mundo Feminina da FIFA 2027 podem ficar isentas do pagamento do Imposto sobre Serviços, o ISS. A lei sancionada pelo presidente Lula autoriza o Distrito Federal e os municípios que vão sediar o evento a conceder o benefício por meio de legislação própria. O prazo da isenção tributária deverá acompanhar a vigência dos incentivos fiscais concedidos pela União para a realização dos jogos. Um projeto do governo relatado

0: pelo senador Romário, do PL do Rio de Janeiro, deu origem à nova lei. Para ele, a competição no Brasil não deve repetir os problemas da Copa do Mundo de 2014, como gastos excessivos e irregularidades em obras. Segundo Romário, a prioridade é aproveitar a infraestrutura já existente e garantir um legado para o esporte, para o país.
1: Agora na Copa Feminina, sem projetos e obras faraônicas, estamos falando do mais importante, da essência do esporte, o legado social que ela deixará. Estamos falando de jovens e crianças que certamente irão se inspirar com as atletas e com a festa nos estádios. Estamos falando também do turismo e dos recursos da economia que serão gerados.
0: O Brasil tem partidas previstas em Brasília, Belo Horizonte, Rio de Janeiro, São Paulo, Recife, Salvador, Fortaleza e Porto Alegre.
2: Tá aí, essa foi a Patrícia Oliveira falando da Copa do Mundo Feminina de 2027. Quem sabe aí, né? O Brasil fatura o caneco na Copa do Mundo do ano que vem, 2027. Mas olha, gente, vocês ficam falando aí, mas o Hexa veio, pessoal. Porque é a sexta vez seguida que a seleção brasileira foi eliminada por uma Copa do Mundo e por um europeu, né, Isaura? Olha aí. Hexa veio, gente, Hexa veio.
3: Agora, da forma que você imaginava, mas veio, né?
2: Mas olha, o Pedro Pince, agora, Gesiel, vamos aqui falar do futuro. Porque o Ancelotti, na entrevista ontem que deu, já falou que não é o fim, é o começo de um novo ciclo. Tudo bem, agora a gente falou aqui, deu tudo errado ontem, né, e tal, né, contra a Noruega, mas agora o jeito é partir com o Ancelotti para um novo ciclo visando 2030. E aí, pessoal, vamos começar com o Pedro Pince. O que que tem que... é muita coisa, hein? Vamos tentar resumir aqui. O que tem que acertar para 2030?
4: É difícil falar disso no dia seguinte dessa eliminação, né? Ele deu essa declaração aí mais para botando pano quente, imagino, né? Acho que nem ele sabe o que ele vai fazer, entendeu? Algumas figuras que tomaram cadeira cativa na seleção brasileira, eu acho que agora vão
3: definitivamente, né?
4: Adeus. É o goleiro. É o Danilo, que é o lateral com fobia de linha de fundo, que só dá a bola para trás, né? O próprio Marquinhos, o Casimiro, né? Acho que esses jogadores não jogam mais e ele vai ter 4 anos para pensar aí numa solução de botar um time mais ofensivo, que toque melhor a bola e que seja mais... enfim, tem tanta coisa para dizer mesmo, Adriano, como você falou, que assim, eu imagino que a primeira coisa é afastar esses veteranos aí que já estão na Copa desde 2008, como é que é, meu Deus do céu, 2014.
2: O Neymar é de 2014. Não, Neymar de 14.
4: Então tem que afastar essas pessoas e botar gente que tá com fome, eu acho. Tem jogador ali com vaga já garantida há muito tempo, que não tem nenhuma vontade mais de estar com a camisa da seleção e estava ali por estar, simplesmente.
3: É verdade. Concordo com você, tem muita coisa para fazer. A gente tem uma base boa, a gente tem uma meninada aí com muita vontade, com muito talento. Agora a gente tem que ter um padrão de jogo também, a gente tem que saber o que é que a gente quer da vida. A seleção brasileira é uma seleção que ela poderia perder, ela poderia ganhar, mas a gente tinha uma maneira de jogar, tinha um jeito de jogar, tinha um estilo. O mundo conhecia a seleção brasileira pelo que ela fazia, e o estilo da seleção brasileira foi sempre esse, um estilo alegre, para cima, um estilo que impunha, se não medo, mas pelo menos respeito de quem iria jogar com a seleção brasileira, porque sabia que era uma seleção que avançava, que atacava. Essa seleção brasileira não existe mais desde há muito tempo. Por quê? Não se sabe. Padrão de jogo europeu que vem para cá, agora até técnico europeu temos também. A verdade é que a seleção brasileira vem de Copa em Copa e a seleção brasileira vem perdendo as suas características de lá até aqui, e hoje a gente não sabe o que é a seleção brasileira. A seleção brasileira joga hoje. Para a gente saber como que a seleção vai jogar, a gente precisa saber primeiro quem a seleção vai enfrentar. E antes era exatamente o contrário. Eram seleções que iam jogar com a

0: seleção brasileira que iriam saber Olha. Como jogar, porque sabia que a seleção brasileira vinha para ganhar. E hoje a seleção brasileira comete a insanidade de jogar com um jogo ontem contra a Noruega, observando a Noruega jogar. Propor o jogo. Então, é preciso primeiramente que a seleção saiba o que é que se quer. Olha. Qual vai ser o padrão de jogo? Como que a gente vai jogar? É isso mesmo? A gente vai sempre, a partir de agora, jogar e olhando primeiramente para quem, com que seleção a gente vai enfrentar, para ver qual é o estilo, qual a tática, qual o padrão de jogo que a gente vai acertar. Porque foi assim contra o Japão, foi assim contra a Noruega. É. O Brasil tem que propor o jogo, tem que voltar a ser protagonista, mas para voltar a ser protagonista, precisa querer e precisa saber o que que quer. Porque do jeito que está...
1: Aqui eu vou. Vocês, suas opiniões foram muito bem já abalizadas, né? Faltou um Haaland na seleção brasileira ontem, um matador, aquele que dá, mete a bola para mim que eu resolvo. Exatamente. E foi o que aconteceu.
2: Não, e a oportunidade que se teve para isso, que é o dar a bola para mim que eu resolvo, que eu vou bater, não aconteceu.
0: Pois é.
1: É verdade.
2: É isso aí.
1: O Haaland ontem foi letal. Ele teve duas bolas. Que na verdade ele deu muito trabalho para a zaga, porque ele faz muito trabalho do pivô, né? Você viu que ontem qualquer bola lançada lá na zaga brasileira, dois em cima dele, ele fazia o pivô, já vinha o pessoal de trás.
2: Eu acho perigo. Que nessa função aí de segurar a bola na frente, ele é o melhor jogador do mundo.
1: Olha, impressionante ontem.
2: São dois, três para segurar.
1: Quando eu estava vendo o jogo com todo mundo, né? Quando o jogador da Noruega centrou aquela bola para a área daquele jeito, na medida, foi, não tem jeito.
2: Sim, exato.
0: Ele só precisava daquilo.
1: É. E aquele segundo gol que ele parou, a gente estava comentando isso aqui antes do 11 minutos, ele parou, ele olhou,
0: será
1: viu.
0: Que o Marcelo não chega, né?
1: Ele
0: não chega.
1: Deu aquele tirambaço.
0: Fica olhando.
1: Ficava
0: olhando. O que o Odegaard fez ontem ali, acho que nem ele acreditava. Ele pegava a bola assim, ele ficava olhando para um lado e para o outro para ver quem que ia dar, parava com a bola no pé em cima e ninguém chegava.
1: Muito bem.
0: Você viu o jogo seguinte, Pedro Pinto e México?
2: Sim.
0: E aí foi uma coisa, que é isso? Porque era só isso que a gente queria que a seleção brasileira fizesse, que pelo menos jogasse, mostrasse verdade. Vontade. Não aconteceu.
1: E já passando aqui para o... Porque agora a seleção brasileira já...
0: É passado.
1: É passado, agora a Copa
2: C... Deixa eu falar do Neymar, peraí, calma. Deixa eu falar do Neymar batendo pênalti, provocando o goleiro
0: que
2: da
0: coisa.
2: Colega.
0: Isso é personalidade. Isso é personalidade.
1: Naquela hora?
0: É personalidade. Mas fala, eu acho.
1: Diga.
2: Você tá elogiando?
0: Não, eu estou elogiando a maneira de... Eu falo com relação à questão de personalidade, de você saber o que você é e o que você, do que você é capaz. O Vini Júnior ali poderia ter pego aquela bola, Bruno Guimarães, ele deu a bola pro Bruno Guimarães. Pegaria essa bola e disse, amigo, vou bater esse aqui agora. Não, mas foi estatística, não interessa.
1: Mas vamos lá, vamos lá que a gente tem outras pautas aqui, meus amigos. Vamos lá, diga aí, fala aí.
2: Você achou que fez diferença lá, o Neymar, fazendo aquela pepada lá na hora do pênalti?
0: Não foi a questão de fazer diferença, Pedro Pinto. Foi a questão de você mostrar personalidade ali na hora. Foi a última coisa.
2: 28 do segundo tempo, pra mim não tem personalidade.
0: Era o que dava pra fazer.
1: Vai lá.
2: Discordo. Mas a gente volta nessa pauta, tá bom?
1: A gente volta amanhã. Faz assim, amanhã a gente vai ter uns minutos na Copa, que continua, né? Aí a gente volta a falar aqui da resenha de Brasil e Noruega.
2: Tá bom.
1: Porque tivemos ontem México... Não, tranquilo. México contra Inglaterra. Tivemos um jogão, né? Depois do jogo da seleção.
2: Maravilhoso.
0: Não, um jogo bom de assistir.
1: Inglaterra aí, com um a menos, segurou a onda, né? Poxa, foi impressionante esse jogo aí. E aí, pessoal, vocês acham que a Inglaterra... Tem jogo, hein? Inglaterra e Noruega vai ser jogão no sábado. É o que temos, né? Pra ver na Copa, né? E aí, Pedro Pinto, diga aí, fala aí. Bem rapidinho, pessoal, porque nossa pauta agora tá estourada.
2: Você sabe que tem aquela máxima do México, né? Jogamos como nunca e perdemos como sempre. Eu acho que isso foi levado às últimas consequências ontem. O México jogou muita bola, só que em algum momento ali o Bellingham fez dois gols em três minutos e meio que matou o México.
0: Dois, né?
2: Mas foi uma pena, porque o México jogou muito e eu gostaria muito dele terem passado. Mas foi um dos melhores jogos da Copa e concordo com você quando você diz que Inglaterra e Noruega tem jogo, vai ser uma bela partida de ver.
1: É verdade.
2: Era isso. Kane contra Haaland.
1: Bom, vamos falar dos jogos de hoje, pessoal. Portugal contra Espanha, Estados Unidos contra Bélgica. Meu caro Gesiel Carvalho, e aí?
0: Pois é, Portugal. Vamos torcer para Portugal. Eu

0: Eu vou torcer particularmente para Portugal com relação à questão da Espanha. É, mas vai ser um jogo assim, um jogo de muita rivalidade também, né?
1: Sim.
0: A Euro chegou mais cedo. Então, Portugal e Espanha vai ser um jogo também bom de se ver. E com relação aos Estados Unidos e Bélgica, em que pese os Estados Unidos está muito bem, estou achando assim. Acho que vai ser aquele jogo que vai para pênaltis.
1: Olha
0: Estados
1: aí.
0: Unidos.
1: É, eu acho que passa a Bélgica, e eu só queria fazer uma observação dessa coisa ridícula que fizeram, que agora o cara pode ser expulso e jogar,
0: Ah,
1: e a
0: pois é.
1: anulação de
0: O
1: isso, então,
0: americano aí,
1: pelo
0: o
1: amor de
0: atacante
1: Deus.
0: americano.
1: Então, Balogun. A última vez que aconteceu isso numa Copa do Mundo foi o Garrincha, que foi expulso na semifinal contra o Chile, e deram um jeito de botar ele na final, né? E agora, não sei quantos anos depois, voltou a acontecer isso por conta de questão política. Uma pena
0: Terrível. É.
1: ter acontecido isso. Era isso.
0: Meus amigos, nosso tempo aqui esgotou, mas o assunto não. Amanhã a gente continua no 11
1: Não,
0: Minutos na
1: tem
0: Copa.
1: 4 anos para discutir o assunto.
0: É verdade, é verdade. Mas amanhã a gente continua aqui falando ainda de Brasil e Noruega, o que restou, né? Os cacos aí da seleção brasileira. Fica para amanhã no 11 Minutos da Copa. Tá bom, Pedro Pinson? Um abraço para você, amigo.
1: Um abraço a você. Obrigado, Adriano. Desculpe aí qualquer exaltação da minha parte. Um abraço, Gisiel. E a
0: Abraço,
1: gente
0: meu.
1: fala
0: Tamo
1: amanhã.
0: junto
1: Abração,
0: sempre,
1: boa
0: Pedro
1: semana.
0: Pinson.
1: Tchau, tchau.
0: Abraço.
1: Valeu.
0: É isso, pessoal. Então vamos fazer o seguinte, eu e o Zaro, vamos para o intervalo, tá bom? Um intervalo de 2 minutos, a gente já volta.
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0: Horas e 32 minutos, essa é a hora de Brasília. Bom dia para você que acompanha a gente em todo o Brasil. São 17 capitais em todo o Brasil, onde a Rádio Senado já chegou e onde a Rádio Senado ainda não chegou. As parceiras retransmitem o programa. Muito obrigado pelo carinho aí de todo mundo. Participação sua é pelo 61 98611 9591, mandando mensagens aqui para gente, participando aqui da nossa programação. Paulo Aquino de Teresina, ele diz aqui: vamos olhar pelo lado positivo. Fomos derrotados no ano de 98 pela Noruega e na Copa seguinte fomos campeões.
1: Olha aí, tá aí a luz no fim do túnel.
0: Então,
1: Boa, boa.
0: renasce toda a esperança.
1: É,
0: 2030 vem aí, né, Adriano?
1: 2030, faltam 1.433 dias, pessoal. Força aí que vai passar logo.
0: Paulo Aquino de Teresina diz que essa ideia de trazer um treinador estrangeiro não foi legal, não.
1: Foi não?
0: Pelo menos não deu apelo, até agora não, né? Mas o homem tá contratado para mais 4 anos.
9: É, mas Lisca doido tá no mercado aí, disponível.
0: Quem sabe.
9: O técnico preferido do Gesiel Carvalho.
0: E é comentarista aí, tá comentando aí
9: legal,
0: nas emissoras de televisão, especialista.

0: especialista, é legal. Rubia de Aracaju tá aqui com a gente também. Disse, gente, eu até botei o nome do Haaland no congelador, mas não deu certo, né? E aquele jogador que bateu o pênalti, não sei nem quem é, era pra ser o Vini.
1: É mesmo?
0: Tô triste, tô chateada, mas a vida continua. Vou torcer pro Portugal.
1: Portugal, tá bom, é o que resta.
0: A Rubia.
1: É o que temos.
0: Agora que só resta pra o brasileiro fazer o seguinte. Torcer pra Portugal, secar a Argentina.
1: Só isso que falta.
0: Só o que falta.
1: Puxa vida.
0: Se Portugal sair, escolher uma outra seleção pra torcer.
1: Fechou.
0: É só o que falta.
1: Agora em Brasília, 8 horas 34 minutos.
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1: Às 9h30, o Conselho de Comunicação Social vai debater a segurança dos profissionais de comunicação na cobertura das eleições de 2026.
0: E às 10 horas, tem sessão especial no plenário do Senado para celebrar os 60 anos da rede mato-grossense de comunicação.
1: Também às 10, a Comissão de Direitos Humanos dá continuidade ao ciclo de debate sobre direitos humanos das crianças, adolescentes e jovens.
0: E na parte da tarde, às 2 horas, tem sessão não deliberativa no Senado. Federal.
1: Também às 2, o Conselho de Comunicação Social faz outra reunião para discutir as propostas que afetam a imprensa, a comunicação e o uso da inteligência artificial no país.
0: E às 2h30, a Comissão de Educação e Cultura debate a alimentação escolar, a assistência estudantil e o orçamento da Rede Federal de Educação Profissional, Científica e Tecnológica.
1: E quais são os destaques da agenda do Senado nesta semana? Vamos conversar agora com Gilberto Guerzoni, consultor legislativo do Senado. Guerzoni, bom dia para você.
3: Bom dia, Adriano. Bom dia, Gisiel.
0: Bom dia.
1: Guerzoni, Brasil eliminado da Copa. Temos aí uma semana à frente aí de atividades do Senado. Quais são os destaques?
3: Pois é, a gente... Depois da eliminação do Brasil, né? Então as atenções sobre a Copa se reduzem um pouco, mas a gente tem aí 2 semanas até o recesso só, né? Essa é a próxima semana, o recesso deve começar aí no dia 18, provavelmente será um recesso informal, né? Já que é muito pouco provável que o Congresso consiga votar a lei de diretrizes orçamentárias nessas 2 semanas, né? A matéria ainda não está em debate na Comissão Mista de Orçamento, né? Sempre é possível, claro, que essa votação aconteça, mas precisaria de uma corrida muito grande para que isso seja possível, né? A gente está também aí há 2 semanas do início das convenções partidárias, né? Pela lei eleitoral, as convenções partidárias vão começar agora no dia 20 desse mês, ou seja, na segunda-feira depois do início do recesso. Então a gente tem aí um período bastante corrido. O Senado tem algumas matérias aí complexas que estão aqui na casa, mas é pouco provável que a gente tenha aí uma deliberação de questões polêmicas até lá, né? A gente tem aí a PEC da autonomia do Banco Central, a PEC do fim da jornada 6x1, da aposentadoria especial dos agentes comunitários, tem a PEC da segurança pública, que estão todos aí na pauta do Senado, mas que não existe aí acordo sobre elas. Então, o que pode acontecer essa semana é uma negociação em torno dessas propostas, né? Especialmente a proposta que acaba com a jornada 6x1, está prevista aí essa semana reuniões sobre o tema, né? O presidente Davi Alcolumbre deve conversar com os líderes. Há também uma expectativa do presidente Otto Alencar, da Comissão de Constituição e Justiça, conversar com líderes também sobre esse tema, né? Foram apresentadas algumas ideias para tentar ainda a votação da matéria agora no primeiro semestre, no início do segundo semestre, inclusive com uma eventual promulgação fatiada, tirando a

as regras de transição, mas enfim, são questões que ainda estão pendentes e a gente pode ter aí uma tentativa de negociação dessa matéria. Uma das prioridades do governo para esse ano, para esse semestre, na verdade.

0: na Comissão de Constituição e Justiça, né, ela já está mais adiantada. O requerimento foi apresentado, acabou não sendo aprovado, e até o momento ela segue aí a tramitação ordinária de uma proposta de emenda à Constituição, né? A gente deve ter aí essa semana sessões de discussão. O regimento prevê que as PECs têm que passar por 5 sessões de discussões no primeiro turno. Na semana passada a gente teve a primeira sessão, quando se cogitou até da votação da matéria mediante calendário especial. A gente tem agendado aí essa semana, tem pautado 3 sessões de discussão, né? Ou seja, nessa tramitação normal, a discussão em primeiro turno poderia se concluir na semana que vem. Mas há uma expectativa se haverá uma negociação para votação da matéria nesse semestre, se vai ficar para o próximo semestre, né? Assim como a proposta da jornada 6x1. Então, o que a gente deve ter essa semana aí é uma negociação sobre essa pauta de antes do recesso, né? Que deve começar aí daqui a 2 semanas, né? A próxima sexta deve ser o último dia de funcionamento do Congresso Nacional no primeiro semestre legislativo. E a definição dessa pauta a ser votada até lá deve ser a principal matéria que a gente deve ver aí essa semana, e eventualmente a votação de algumas matérias em que haja consenso.
1: Maravilha, Guerzoni. Muito obrigado aí pela sua participação. Boa semana para você.
0: Tá, igualmente. Obrigado, Adriano.
1: Então tá aí, esse foi Gilberto Guerzoni, que fez aí as suas considerações sobre a semana de atividades aqui no Senado Federal. Um abraço para você que está em todo o país acompanhando o Conexão Senado. São mais de 100 emissoras que estão conosco neste momento transmitindo o Conexão Senado. Também estamos no YouTube, no canal da TV Senado no YouTube.
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1: Atenção, jovens talentos do piano! O Instituto Pedro Gordilho está promovendo o 2º Concurso Nacional de Piano. A ideia é dar oportunidade, incentivo e visibilidade a jovens pianistas. As inscrições vão até 29 de julho. E para falar sobre o assunto, convidamos Alexandre Dias, que é presidente da comissão julgadora do 2º Concurso Nacional de Piano do Instituto Pedro Gordilho. Alexandre, bom dia para você.
3: Bom dia, Adriano. Prazer estar aqui.
1: Alexandre, quem é que pode participar e como fazer a inscrição?
3: Olha, pianistas brasileiros de todo o país podem participar de até 27 anos. E a inscrição é gratuita, ela vai até o dia 29 de julho e pode ser feita diretamente para o e-mail do Instituto Pedro Gordilho. As informações todas estão no edital do concurso, que está no Instagram do Instituto Pedro Gordilho. É só procurar por Instituto Pedro Gordilho, que tem o perfil no Instagram, e lá tem o edital completo.
1: Ah, maravilha. Então a pessoa vai no Instagram, né? Vai dar um Google, bota, ó, Instituto Pedro Gordilho. Aí vai aparecer a página do Instagram e vai aparecer lá as orientações para inscrição. Então a ideia, estou vendo aqui, Alexandre, que a ideia é dar oportunidade, né, para os jovens pianistas, incentivar, né, os jovens pianistas, dar visibilidade a esse público. E qual é a premiação oferecida aí pelo 2º Concurso Nacional de Piano do Instituto Pedro Gordilho?
3: Exatamente. É uma oportunidade de ouro. Ela permite que pianistas se apresentem, vai ter uma etapa eliminatória por vídeo e vai ter uma etapa final presencial aqui em Brasília. A premiação é, em primeiro lugar, R$15.000, em segundo lugar, R$7.000 e o candidato revelação, R$5.000. Também vai ter o prêmio especial do Instituto Piano Brasileiro, que é o meu instituto, que vai premiar R$1.500 a melhor interpretação de obra brasileira para piano.
1: Legal. E os premiados, né, nesse concurso vão ter oportunidade de se apresentar numa orquestra, numa apresentação solo. Qual é a ideia aí dos organizadores para dar realmente essa visibilidade,

0: essa oportunidade para esses jovens talentos do piano?
1: Exatamente, Adriano. Além desses prêmios que eu mencionei, os três vencedores poderão participar de um recital promovido pelo Instituto Pedro Gordilho. E uma novidade dessa edição é que o primeiro colocado irá tocar como solista da Orquestra Sinfônica do Teatro Nacional Cláudio Santoro. E isso é uma oportunidade realmente muito grande para pianistas.
0: Legal, porque aí realmente é uma oportunidade, como você falou, oportunidade única, né, de visibilidade. Estou vendo aqui que é o segundo concurso nacional de piano, né, do Instituto Pedro Gordilho, e vocês fizeram já o primeiro concurso. Qual foi a repercussão do primeiro concurso, exatamente para mostrar aí para os candidatos, aqueles que se interessarem, que realmente é uma oportunidade de ouro, né, para os jovens pianistas?
1: Ah, foi excelente. Na primeira edição, que eu tive o prazer de participar como jurado também, nós tivemos inscrições de diversas partes do Brasil e tivemos um nível excelente de participantes, né, de concorrentes, e foi uma grata surpresa. Assim, nós pudemos ouvir ali pianistas apresentando aquilo que eles estudaram, que eles se prepararam. Uma característica desse concurso é que as músicas, elas são livre escolha para serem tocadas tanto na etapa eliminatória quanto na etapa final, com exceção de uma peça, que isso também é uma novidade dessa edição. Nós temos uma peça de confronto nesse ano, composição do Mário Olinto, compositor do Rio de Janeiro, mas muito associado aqui a Brasília, que tem sido interpretado pela orquestra do teatro, e ele cedeu uma peça especialmente para essa edição. Então todos os candidatos terão que tocar essa peça na etapa final. Na etapa eliminatória, as peças são de livre escolha e é por vídeo, com duração de até 15 minutos no total na fase eliminatória. Na fase final, a duração é de 30 a 40 minutos do programa completo.
0: Maravilha. Nós estamos conversando com Alexandre Dias, que é presidente da comissão julgadora do segundo concurso nacional de piano do Instituto Pedro Gordilho. É um concurso que tem aí as inscrições até 29 de julho. As informações estão no Instagram do Instituto Pedro Gordilho. Você vai lá dar um Google, né, e vai achar aí a página do Instagram do Instituto Pedro Gordilho. Então, inscrições até 29 de julho, e a ideia é incentivar novos talentos no piano, uma oportunidade, uma chance de visibilidade para os jovens pianistas. Muito legal essa iniciativa, Alexandre. Agora eu queria que você, no encerramento dessa entrevista, aí falasse uma mensagem para os jovens pianistas e jovens também de outros instrumentos musicais, violino, por exemplo, violoncelo, saxofone, porque no Brasil, em comparação com outros países, o Brasil está engatinhando, né, ainda no incentivo aí para os jovens músicos, né, que tocam um instrumento musical. Que mensagem você deixaria para esses jovens que querem se enveredar pela carreira aí, ou do piano ou de outro instrumento musical, e que muitas vezes não têm o incentivo que eles gostariam?
1: Ah, sim, mergulhem de cabeça e procurem fazer valer a todo custo a vocação de vocês. O Brasil, se no momento ele não é ainda considerado um país especialmente voltado para o piano, por exemplo, sabe que no passado ele já foi. O Brasil já foi o país dos pianistas, e o Rio de Janeiro era chamado de Pianópolis, São Paulo também. E eu entrevistei o Nelson Freire, que falava que na infância dele era equiparado ao futebol. Então, eu tenho plena consciência da vocação pianística do Brasil, e os pianistas brasileiros são dos maiores do mundo. Então, nós precisamos muito desse incentivo e que sigam em frente.
0: Maravilha. Alexandre Dias, muito obrigado pela entrevista e sucesso aí na organização, na execução das fases do segundo concurso nacional de piano do Instituto Pedro Gordilho.
1: Muito obrigado. Só preciso falar, por favor, que a final será no dia 25 e 26 de setembro, na Casa Thomas Jefferson, da Asa Sul, e vão passar até 9 finalistas.
0: Maravilha. Muito obrigado. Um abraço, até a próxima.
1: Obrigado. Até a próxima.
0: Então tá aí oportunidade para

0: dos jovens pianistas, segundo o concurso nacional de piano do Instituto Pedro Gordilho. Vou repetir, você dá um Google, Instituto Pedro Gordilho, aí vai achar a página do Instagram do Instituto, e lá tem todas as informações para você participar. Aí você que é jovem pianista desse concurso, inscrições até 29 de julho, e a fase final, né, lá é no final de setembro, como bem explicou aí o Alexandre Dias, que é presidente da comissão julgadora. Você que está no YouTube já percebeu aqui que o Felipe Alverni chegou. Peraí, deixa eu só consertar aqui um pouquinho a câmera, só um momentinho. Pronto. Aqui para o Felipe ficar mais aqui no, na tela aqui do YouTube. Felipe, bom dia para você.
1: Bom dia, Adriano. Bom dia, ouvintes da Rádio Senado.
0: Segunda-feira, né, Felipe? Depois do jogo de ontem do Brasil, acordar cedo aqui e vir apresentar as notas do Conexão. Não é fácil, não.
1: Foi bem complicado. Eu acertei o resultado, só que ao contrário. Falei que era 2-1 pro Brasil, foi 2-1 pra Noruega.
0: Ah. E essa camisa aqui da Noruega? Por que que você veio aqui com a camisa do Haaland? Oh, cuidado, hein, rapaz, aqui.
1: Eu homenageei os atacantes. Principalmente aqueles atacantes que fazem gol, né?
0: É, o Haaland ontem destruiu, né? Foi letal o Haaland. Pois mas é. Isso aí, vamos deixar para 11 minutos na Copa. Hoje foi difícil fazer 11 minutos na Copa aqui. Pedro Pincer e Gesiel Carvalho estavam inconsoláveis aqui depois do jogo de ontem. Eita. Contra a Noruega. Mas o Gesiel chegou aqui também para a gente bater uma bola agora sobre as notícias aqui da internet. Vamos começar aqui com a notícia do portal G1. Uma operação do Ministério Público da Bahia prendeu 10 advogados que atuavam como mensageiros de facções em presídios de segurança máxima. Ô, Felipe, conta aí pra gente.
1: É isso mesmo, Adriano. A investigação ela revela que os advogados, né, os defensores, eles escondiam bilhetes sob roupas íntimas e gerenciavam finanças dos chefes do tráfico. Né? Mais uma vez a gente falando sobre facções aqui, né? É, no parlatório do presídio estadual de Serrinha. Parlatório é aquele ambiente que aparece nos filmes, né? Que tá o preso de um lado e o advogado do outro conversando por um vidro, por um microfone ou por um telefone, né? E as câmeras que foram instaladas com autorização judicial registraram os profissionais, os advogados, recebendo instruções detalhadas sobre compra de armamentos, contabilidade do tráfico de drogas, planejamento de homicídios. E uma das presas é a Maria Mariana Batista de Oliveira. E segundo investigações, ela tinha contato frequente com uma liderança do Comando Vermelho. E um dos vídeos liberados mostra ela chorando ao informar a morte de um comparsa que atuava na Bahia, que foi morto naquela operação do ano passado do Rio de Janeiro, Operação Contenção, que deixou mais de 100 mortos no outubro do ano passado, né? Além disso, mandados de busca e apreensão foram expedidos em 6 municípios baianos, né?
2: É, tá aí. É, vamos falar agora sobre uma notícia triste aqui, sobre aquela menininha de 11 anos aqui do DF, foi picada por um escorpião e acabou não sobrevivendo, né, Felipe?
1: Sim, o nome dela é Valentina Nobre Lima, ela tinha apenas 11 anos, ela foi picada e estava entubada, né, ela foi picada no mês passado, no dia 11 de junho, quando se preparava para ir para a escola, né? Tinha um escorpião escondido no tênis dela e ela foi picada e, segundo a família, acredita que o quadro dela só teve esse agravo, né, durante o deslocamento dela até o hospital, durante atrasos de atendimento até da SAMU e da rede pública do DF. Eles relataram que perderam quase 8 horas para levar a criança de um lado para o outro até conseguir um leito de UTI, que ela conseguiu no Hospital Santa Lúcia. E as orientações do governo, em caso de picada de escorpião, o primeiro procedimento é lavar com água e sabão, né, para remover a sujeira, elevar a parte do corpo que foi afetada para o sangue não distribuir e espalhar rapidamente o veneno, procurar atendimento médico, informar qual animal que foi e, se possível, tirar uma foto para facilitar o atendimento, né? Mas apesar de todo esse procedimento, a gente lamenta profundamente o falecimento da menina, uma menina jovem, 11 anos ainda.
0: Verdade.
1: E fica o alerta, né? O escorpião tá aí, a gente sabe que tem e uma coisa simples, relativamente simples, limpeza, sujeira, e às vezes num cantinho a gente pode encontrar ali e acabar se deparando com uma tragédia dessa.
0: É verdade. Então, nossa solidariedade é a família da jovenzinha Valentina.

0: que faleceu agora, faleceu, né? Foi confirmada a morte nesse domingo no Hospital Santa Lúcia, aqui em Brasília. Obrigado, viu, Felipe? Até amanhã.
1: Eu que agradeço.
0: Então, conversamos aí com Felipe Alverni, que trouxe as notícias da internet. Meu caro Gesiel Carvalho, às 8h55, hora de Brasília, dá tempo aí de nós trazermos mais mensagens dos nossos ouvintes?
2: Os ouvintes aqui falando ainda, claro, sobre essa questão da seleção brasileira, da eliminação da seleção da Copa de forma precoce. O Antônio lá de Santa Rosa está aqui com a gente, ele faz uma piada, que em 2030 já teremos os lesionados recuperados, alguns já usando bengalas, inclusive o técnico, diz aqui o Antônio. Tá a situação complicada, né? Torcida agora pela seleção do Marrocos, diz o Paulo Aquino.
0: Agora tem que adotar uma seleção.
2: Adote uma seleção.
0: Adote uma seleção
2: para sua Copa não acabar, né? Porque a nossa já acabou. Acabou muito cedo. Gente tem mais duas semanas ainda para comentar sobre Copa. Comentaremos.
0: 11 minutos na Copa.
2: 11 minutos é na Copa, não era 11 minutos com a seleção. Então, se a seleção saiu da Copa, problema da seleção. A gente continua por
0: continua,
2: aqui.
0: Continua, é o jeito.
2: E vamos até o final, até o dia 19 de julho. O último dia.
0: Eita, tá longe, hein?
2: Tá longe.
0: Muita Copa ainda.
2: Duas longas semanas. Também vai entrar aí o Campeonato Brasileiro também, dia 16 de julho. Confirmando aqui.
0: Confirmou,
2: pra você,
0: né? Então, antes da Copa.
2: Antes da Copa.
0: Antes de terminar a Copa.
2: Os jogos do Brasileirão Série A já voltam no dia 16, a Copa termina no dia 19, mas no dia 16 já tem jogo aí, inclusive do seu Vasco, tá bom?
0: Olha aí, tá bom, o seu Vasco.
2: Eu sei
0: de
2: que
0: quem?
2: Era isso que você queria ouvir.
0: Tá certo.
2: Lady Cauê, lá de Rio Branco, diz aqui, e minha sobrinha que falou que o Brasil perdeu, mas pelo menos ela vai viajar. Tem 8 anos, tá certo.
0: Tá certo, a vida que segue.
2: Curte, curte.
0: Tá, eu gostei dessa ideia da sobrinha da Lina.
2: Não é?
0: Eu também tô querendo uma viagem também.
2: Calma, Adriano, calma aí. Quem mais tá aqui com a gente? A Sayuri, lá da Rádio Caipira Guriri. Ela tá mandando um áudio aqui pra gente. Vamos então terminar com o áudio aqui da Sayuri?
0: Vamos sim.
3: Bom dia, aqui quem tá falando é a Sayuri.
2: Tá muito
0: acelerado. Tá acelerado igual a Noruega ontem, igual o Haaland.
2: Exatamente, vamos botar...
0: Agora ritmo da seleção brasileira.
2: Ritmo da seleção brasileira.
0: Isso.
3: Bom dia, aqui quem tá falando é a Sayuri, da Rádio Caipira Guriri, aqui em São Mateus, Espírito Santo. Quero mandar um abraço aí pra equipe da Rádio Senado e falar que eu tô muito feliz com... todas as reportagens aí de vocês.
2: Legal.
0: Obrigado.
3: E a hora que vocês quiserem vir conhecer a nossa cidade é uma cidade turística, sejam bem-vindos aqui. Um abraço a todos. Muito obrigado por tudo.
2: Abraço grande aí
0: legal.
2: Pra vocês,
0: obrigado
2: Sayuri.
0: Pelo convite. Legal.
2: Aí então, nós temos aí a Caipira Guriri. Temos uma outra emissora também lá em São Mateus. Não tô lembrado aqui, mas pega aí pra gente, Adriano.
0: É a Rádio Web Mark Music.
2: Isso, lá em São Mateus. Um São abraço Mateus. Grande aí. E quem sabe uma hora a gente aparece. Um abraço grande. Odílio Sobradinho também, mandando um abraço especial. E o Odílio diz aqui, queridos do Conexão, concurso de piano. Nossos músicos, diferentes do time do Brasil, nunca nos envergonham.
0: Olha
2: quando atuam no exterior. Semana de paz, pessoal. Um abraço, Odílio. Tudo de bom pra você.
0: Tinha um ouvinte aí, acho que a Sidney tá falando, dando uma sugestão aí, que eu acho que eu gostei dessa sugestão.
2: Qual
0: da Sidney, lá de Ouro Preto. Vê aí.
2: Tem que pôr Marta pra treinar essa seleção?
0: Você já falou isso aí, não? Marta na seleção, olha, não é ruim não, hein? Já pensou o estilo da Marta na seleção brasileira?
2: Seria melhor do que o Ancelotti?
0: Tô achando, porque parece que não deu muito certo ser igual de técnico estrangeiro, não. Vamos ver se
2: tem
0: o pessoal vai ter...
2: Porque
0: agora vai ter que começar do zero, né? É o novo ciclo.
2: Exato.
0: Vamos ver se o pessoal da CBF, na torcida, vai ter paciência, porque no começo o Brasil vai apanhar mais. Até o time criar uma casca...
2: Ganhar um padrão, né?
0: Vai demorar, vai sofrer. Então...
2: é um novo ciclo, gente. 4 anos aí de mais sofrimento para ver se daqui a
0: 1.433 dias.
2: Para a gente mudar a chave.
0: Maravilha! Tá aí, pessoal. Até que a segunda-feira não foi tão ruim assim com Conexão, né? Não?
2: Passamos.
0: Passamos. Agora em Brasília, 8h59 e o Conexão Senado de hoje fica por aqui. A apresentação do Gesiel Carvalho.
2: E do Adriano Faria.
0: Sonoplastia da Isaura Oliveira com a coordenação do Antônio Carlos Soares.
2: Produção de Mauro Verne, Felipe Alverni e Rita Zumba.
0: O Conexão Senado volta amanhã, às 7 da manhã, no horário de Brasília.

0: Brasília amanhã, quando estarão faltando 1.432 dias para 2030. Muito bom dia para você, muito obrigado pela audiência, um abraço, Gesiel, e até amanhã.
1: Até amanhã, gente, vida que segue, vamos lá.
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1: Em Brasília, 9 horas. Muito bom dia para você que acompanha a Rádio Senado. A partir deste momento, eu sou Gesiel Carvalho na sua companhia. Continuamos juntos. A programação musical é de Wilton Rodrigues e a gente começa com Djavan.

0: Você ouviu Silva Mais Feliz, antes Adriana Calcanhoto, Veneno Bom e Djavan no início Meu Bem Querer.
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2: Em Brasília, 9:11.
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0: Na Rádio Senado, Raquel Reis e Céu.

0: Você ouviu Fafá de Belém Volta. Antes, Felipe Cordeiro, Marcianita e Raquel Reis e Céu, Brasa.
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2: Em Brasília, 9:25.
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5: A Copa do Mundo consolidou-se como o evento mais lucrativo do esporte mundial, mas o brilho da taça ofusca um desequilíbrio financeiro severo. Para esta edição, projeta-se uma receita recorde de US$13 bilhões, impulsionada principalmente por direitos de transmissão e patrocínios globais. No entanto, enquanto a entidade máxima do futebol retém quase toda a receita, o ônus financeiro recai sobre os anfitriões. Cidades sede enfrentam custos milionários de operação e segurança, sem receber uma fatia direta dos ingressos ou dos direitos de TV. O histórico de edições passadas, como as do Brasil e África do Sul, alerta para o fenômeno dos elefantes brancos, estádios que se tornam subutilizados e onerosos após o torneio. Entre lucros recordes e legados de dívidas, a economia da Copa permanece um jogo de alto risco para as nações anfitriãs.
0: Você ouve agora Gilberto Gil.

9:34, Rosinha de Valença, Os Grilos São Astros. E a partir deste momento você passa a acompanhar a audiência pública do

0: Conselho de Comunicação Social do Congresso Nacional para debater a segurança dos profissionais de comunicação na cobertura das eleições gerais de 2026.
1: Também é um tema caro, né, para a nossa conselheira. E antes de passarmos para o início das exposições, onde cada expositor terá 15 minutos para a sua fala inicial, eu queria só ressaltar a importância desse tema, de tratarmos aqui no âmbito do Conselho de Comunicação Social. Essa é a segunda audiência que tratamos sobre as questões relacionadas às eleições deste ano, mas também ao processo eleitoral como um todo, em face às novas os novos, vamos dizer assim, desafios que a gente tem por conta de questões relacionadas principalmente ao uso de tecnologia, ao uso da inteligência artificial para olhar, né, atuar como um agente no processo eleitoral. Então, essa audiência pública, vamos debater uma ameaça direta à base da nossa democracia, a escalada da violência contra jornalistas e veículos de comunicação que atinge níveis alarmantes durante os períodos eleitorais. Monitoramentos realizados por diversas entidades apontam que o ambiente de intensa polarização política, somado ao curto espaço de tempo em que as campanhas eleitorais ocorrem, propicia terreno altamente fértil para hostilidades e violências. Nesse intervalo decisivo, em que a atuação da imprensa se intensifica para acompanhar, investigar e questionar candidatos e candidaturas, narrativas que tratam o jornalismo profissional como um inimigo ganham tração, com o objetivo claro de desacreditar a imprensa e enfraquecer o debate público. Dados recentes confirmam essa preocupação. Apenas durante a campanha municipal de 2024, em pouco mais de dois meses, o monitoramento feito pela Coalizão em Defesa do Jornalismo, CDJ, registrou mais de 57 mil ataques digitais relacionados às eleições, uma média estarrecedora de 781 agressões diárias. O X, antigo Twitter, concentrou a maior parte das agressões, seguido por plataformas como TikTok e Instagram. O cenário de hostilidade, longe de arrefecer, continuou a crescer. O relatório da ABET, divulgado em abril deste ano, aponta que em 2025, os ataques virtuais contra jornalistas cresceram 35%, chegando a 900 mil menções agressivas ou ameaçadoras. Olha que loucura! O equivalente a quase 2.500 mil ataques por dia. O que nos preocupa profundamente é que essa violência vem ganhando novos contornos. Ferramentas de inteligência artificial já estão sendo instrumentalizadas de forma maliciosa para espalhar desinformação e construir uma percepção negativa sobre a imprensa. Vale destacar que a violência digital é assimétrica e desproporcional. As mulheres jornalistas são os alvos mais frequentes e sofrem uma violência de caráter mais agressivo, na qual críticas profissionais são substituídas por pesados insultos misóginos e comentários sobre aparência e moralidade. Apenas no Instagram, as mulheres concentram 68,3% de todas as agressões registradas durante o último pleito municipal. Mas o linchamento não se restringe às telas ou no ambiente digital. A violência transborda para as ruas e para as instituições. Nesse último levantamento da ABET, de 2025, foram 66 casos de violência não letal no país, abrangendo violências, agressões físicas, intimidações e roubos de equipamento. Durante as eleições, registrou-se que a grande maioria dos ataques físicos e ameaças do mundo real teve como perpetradores os próprios agentes políticos ou estatais, figuras que deveriam ser as primeiras a zelar pelo Estado democrático de direito e pelo exercício da liberdade de imprensa. Vemos também uma perigosa instrumentalização do Poder Judiciário. Processos de decisões judiciais têm sido utilizados como ferramentas de assédio para censurar conteúdos, remover reportagens e intimidar comunicadores. Diante desse quadro de emergência, né, a criação do grupo de trabalho no âmbito do Observatório de Violência contra Jornalistas e Comunicadores Sociais da Senajus, do Ministério da Justiça e Segurança Pública, é um passo necessário para identificar padrões e

fortalecer respostas rápidas a esses ataques. Como alertam os especialistas, a violência contra a imprensa em períodos eleitorais não é um ataque isolado a um indivíduo ou a empresa jornalística. É uma afronta ao direito de cada cidadão de receber informações confiáveis para

Mesa, senhora Patrícia, presidente do Conselho de Comunicação Social e presidenta do Instituto Palavra Aberta, que integra o observatório, a senhora Ângela Knatti, vice-presidente, o senhor Pedro Vilela, secretário executivo do Fórum Nacional pela Democratização da Comunicação e jornalista da Empresa Brasil de Comunicação, o senhor Arthur Romeu, que nos acompanha online, é diretor da Repórteres Sem Fronteira, que também integra o observatório, a senhora Charlene Nagai, do Instituto Tornavoz, que também integra, a senhora Eliane Benício, jornalista e apresentadora. Também cumprimentos de mais jornalistas presentes aqui, que integram o observatório, autoridades presentes, entidades da sociedade civil e todos os comunicadores sociais, que está nesse importante debate sobre segurança dos profissionais de comunicação na cobertura das eleições. É uma satisfação participar desse debate, representando a Secretária Nacional de Justiça, a senhora Maria Rosa Loula, ao lado da nossa secretária executiva do Observatório, que integra desde o seu início, em 2023. A nossa contribuição aqui é apresentar essa iniciativa que Patrícia já mencionou, da criação desse GT, que é específico sobre violência contra jornalistas e comunicadores no exercício da profissão durante o período eleitoral. Eu sei que muitas pessoas que estão aqui acompanham a pauta do Observatório, mas para quem ainda não conhece, ele foi criado no âmbito do Ministério da Justiça, né, em 2023, e desde então ele funciona como esse espaço permanente de diálogo entre poder público e sociedade civil, voltada ao monitoramento dos casos, ao encaminhamento de ocorrências, né, e à produção de subsídios para políticas públicas de prevenção e combate à violência. A partir desse acúmulo, o Conselho Consultivo, na sua sexta reunião, que aconteceu em 21 de maio de 2026, criou o GT Eleitoral, e a primeira reunião já aconteceu, foi um sucesso, dia 24 de junho, então no mês, no último mês, já com foco para essa definição dos objetivos e para preparação para as eleições. Esse GT, como bem disse Patrícia, ele parte da constatação de que os períodos eleitorais ampliam a exposição de jornalistas e comunicadores, e vemos esse recorte de gênero muito acentuado a riscos que não são hipotéticos, ameaças, intimidações que culminam para agressões físicas, que podem escalar, né, nas redes, ataques coordenados e campanhas de descredibilização e desinformação, intensificados pelo uso de inteligência artificial e nas instituições, assédio judicial. Então, vemos esses ataques nas mais diversas frentes, impedimentos à cobertura e silenciamento dos mais diversos tipos. Nesse sentido, o GT, ele busca reunir, ele constrói esse espaço de atores-chaves para uma resposta mais coordenada no recebimento de denúncias, acompanhamento, na qualificação desse acompanhamento e encaminhamento dos casos individuais, mas também numa perspectiva mais geral de produção de diagnósticos e recomendações e identificação de padrões de violências e ataques. O grupo, ele é coordenado pela Senajus, no âmbito do Ministério da Justiça, mas ele tem uma composição ali permanente plural, que reúne entidades representativas do setor, da sociedade civil, vou citá-las aqui: a Federação Nacional dos Jornalistas, a FENAJ, a Associação Brasileira de Emissoras de Rádio e Televisão, a ABERT, a Associação Brasileira de Jornalismo Investigativo, a ABRAGE, e a Associação Brasileira de Imprensa, a ABI, que tem cadeiras permanentes no GT, e órgãos públicos, a SINASP, do MJ, e a SEDIGE, Secretaria de Direitos Digitais, e a SECOM da Presidência. E nos orgulha muito também a participação de membros convidados que são atores-chaves no sistema de justiça. Então, nós contamos com convidados do TSE, do CNJ, da Secretaria Especial para Assuntos Jurídicos da Presidência da República, então aí buscando integrar sistemas de justiça e executivo, o Ministério de Direitos Humanos e Cidadania e a Procuradoria Federal dos Direitos do Cidadão do Ministério Público Federal. Esse trabalho, ele dialoga diretamente com a nossa última iniciativa, que foi o Protocolo Nacional de Investigação de Crimes contra Jornalistas e Comunicadores Sociais, que foi aprovado em portaria
É,

0: No dia 7 de abril, dia do jornalista, e o protocolo ele orienta que a resposta estatal não trate a violência no exercício profissional como um episódio isolado, como mais um episódio de violência, mas que considere todo esse contexto de motivação da agressão e da relação com o exercício profissional, né? Com atenção aí, ele institui, procedimentos de preservação de prova, inclusive as provas digitais, de escuta adequada, de sigilo das fontes, com vistas à redução da impunidade e a mais que isso, a criar esse contexto de proteção. Quase 3 meses depois de aprovação desse protocolo, eu acredito que esse é justamente um dos contextos que esse instrumento precisa ser conhecido, mobilizado e aplicado. E também nesse sentido de conhecimento do que o Observatório já faz, nós temos no Fala BR, na plataforma Fala BR, esse caminho de recebimento de denúncias. E é muito importante para nós a divulgação, estamos tomando ações, de divulgação de como fazer essa denúncia, e a Cíntia vai explicar para a gente, esse passo a passo, e aqui fica meu apelo para vocês espalharem a palavra, para essas denúncias chegarem a gente e a gente conseguir acompanhar não apenas os casos individuais, mas também essa produção de padrões, né, de identificação de padrões no contexto eleitoral. Passo a palavra para a Cíntia. Obrigada.
1: Bom dia a todos e a todas. Eu cumprimento Patrícia Blanco, presidente da mesa e desse conselho, em nome de quem eu cumprimento a todos da mesa e a todos os presentes, inclusive na forma online. Bom, eu sou a Cíntia, alguns de vocês já me conhecem, eu sou secretária executiva do Observatório. Eu cheguei na Secretaria Nacional de Justiça ao final de 2024 e de lá para cá a gente organizou bastante o observatório, né? Com a criação do regimento interno e também uma regularidade nas reuniões. Enfim, eu vou apresentar como é que o jornalista ou quem o represente ou quem. Qualquer cidadão que queira ir denunciar alguma violência contra esses profissionais, jornalistas e comunicadores sociais, como é que ele pode, como é que chegam essas denúncias até nós? A nossa assessoria de comunicação social do Ministério, ela preparou uma apresentação, uns cards que eles estarão subindo hoje aí no site, e porque em razão da legislação eleitoral tiveram que trocar os conteúdos para excluir aí a identificação do governo em razão da legislação eleitoral. Então, esses cards, eles estarão disponíveis no nosso site também, mas em primeira mão estarei apresentando aqui. Bom, saiba como denunciar a violência durante as eleições de 2026. A nossa porta de entrada do Observatório, ela é uma plataforma oficial do governo, que é o Fala BR, que é uma plataforma integrada de apresentação de denúncias ou solicitação de acesso à informação, bem conhecida aí de todos, e ela é uma plataforma. Tá ligado? E ela é uma plataforma criada justamente para receber essas denúncias, essas manifestações. Então, inicialmente, aquele que deseja fazer uma denúncia nesse sentido vai ter que entrar aí no Fala BR. Essa aí é uma tela inicial aí do sistema, né? Aqui, né? Ele não está passando. Passou? Inicialmente, para ele acessar o sistema, quando ele entra lá no Fala BR, ele vai entrar, né, no falabr.cgu.gov.br. E na tela inicial ele vai clicar em Cidadãos. Depois que ele clicou em Cidadãos, ele vai elaborar o relato dele. Ele vai elaborar o relato, vai ter um campo de texto onde a pessoa poderá elaborar o relato.

0: do que aconteceu. Nesse momento, nós orientamos que a pessoa já coloque ali no texto dizendo, solicitando encaminhamento ao Observatório da Violência, né? Por quê? Porque o Fala BR, ele recebe de tudo um pouco, ou de tudo muito. E para que essa denúncia, para que a nossa ouvidoria do Ministério receba isso e entenda que o caso é nosso, muito embora eles façam uma análise do conteúdo, é interessante já que a pessoa ela já direcione ali no observatório, né? E ali ela pode anexar documentos em PDF, pode anexar imagens, vídeos, áudios, e nesse momento a gente solicita que o maior número de robustez dessa comprovação seja anexado. Ela vai selecionar as informações, né? Vai dizer qual é o tipo de manifestação. Hoje, a plataforma do Fala BR, ela já funciona com um pouquinho de inteligência artificial. Então, a depender do texto que a pessoa coloca, ele já verifica se aquilo é uma denúncia, ou se aquilo é uma manifestação, ou se aquilo é um requerimento. Mas, de qualquer forma, embora seja qual é a classificação, o importante é que isso seja direcionado para nós aqui do Observatório. E para que ele chegue até nós, é importante que o cidadão escolha ali a esfera, porque ele vai poder escolher a esfera federal, ou municipal, ou estadual, que ele escolha a esfera federal e que na hora dele identificar qual que é o agente do governo, enfim, que ele selecione o Ministério da Justiça e Segurança Pública. Né? Muito embora não seja o Ministério o agressor, mas ele vai direcionar aquilo, porque é só ali que ele vai chegar para nós, porque aí vai chegar para a nossa ouvidoria do Ministério, cada Ministério tem uma ouvidoria própria, e o assunto denúncia de crime. Né? Recentemente, a CGU tinha muitos, muitos assuntos, mais diversos possíveis. E aí a CGU, como ela é a gestora disso, ela fez uma higienização desses assuntos. Então, nós não conseguimos ali, num primeiro momento e num curto prazo, colocar expressamente ali violência contra jornalista ou, enfim, algo que seja bem assim. O assunto mais próximo que a gente encontrou seria esse denúncia-crime ou assédio moral, mas aí o assédio moral ele confunde um pouco com comissão de ética, então a gente preferiu direcionar para denúncia-crime. Dentro desse assunto denúncia-crime, internamente na nossa ouvidoria, eles já separam ali se o tema é violência contra jornalista ou eleição violência contra jornalista. Né? Mas isso é interno do Ministério. A gente conseguiu isso internamente com a nossa ouvidoria. Mas assim chega para nós. E aí, o cidadão ele vai informar ali os detalhes do caso.
1: 60 segundos.
0: Ele vai informar o local da ocorrência, as pessoas envolvidas, outras informações relevantes e outros dados que auxiliem aí nessa apuração. Depois que ele vai informar esses detalhes do caso, ele vai revisar, ele tem possibilidade de revisar, finalizar e guardar o protocolo. Ele vai receber um número de protocolo, né? Esse protocolo a nossa ouvidoria vai receber e vai encaminhar para o observatório. E aqui quem abre esse Fala BR aí todo dia, de manhã, de tarde, de noite, é essa que vos fala. Sou eu que abro mesmo. Tá? E aí eu abro o processo interno lá da secretaria e chamo os relatores aí da comissão para a gente poder fazer o relatório e o caso seguir. No caso do grupo de trabalho eleitoral, ficou consignado que ao receber esses casos, a gente já vai contatar o grupo eleitoral para ver se tem alguma

0: emergencial a tomar antes de encaminhar o caso para a comissão de avaliação preliminar que vai fazer os relatórios. Muito obrigada.
1: Muito obrigada, Cíntia, Daniele, pelas contribuições. Vejo que, de fato, tem agora já um protocolo estabelecido que é muito importante para que a gente possa, de fato, tratar esse assunto, que é tão relevante, principalmente com foco no período eleitoral. Então, eu queria passar a palavra ao Pedro Rafael Vilela, que é integrante da Diracom e presidente do Comitê Editorial e de Programação da EBC e repórter da Agência Brasil por 15 minutos. Antes disso, Pedro, eu queria só fazer um registro aqui, que também acompanha online essa reunião, os conselheiros Zilda Martins, Carla Egídio e Débora Duboc. E aqui, para que todos saibam, estamos com a casa cheia de conselheiros, com a Samira de Castro, Fernando Cabral, Valderes Donzelli, a Sônia Santana, o Carlos Magno, a Rita Freire, Caio Loures e Rafael Soriano, que estão aqui presentes para acompanhar essa audiência pública. Pedro, com você, por favor.
2: Bom dia a todos e todas. Cumprimento a presidenta Patrícia Blanco, os demais conselheiros e representantes de instituições aqui que me acompanham na mesa, né? Queria primeiro iniciar agradecendo o convite. Para mim é uma honra poder estar debatendo nesse espaço, né? Acho que o Conselho de Comunicação Social é um emblema de uma construção histórica de políticas públicas de comunicação, né? Com previsão constitucional, então é sempre muito relevante, né, que este conselho retome aí suas atividades aí a cada legislatura, né? Então, acho que justamente por conta de um momento como esse, né, que é trazer ao centro do debate esse tema que infelizmente acaba chamando mais atenção apenas depois que episódios de violência já ocorrem, né? E acho que assim, eu começaria dizendo que discutir segurança dos profissionais de comunicação antes das eleições gerais de 2026 significa compreender que a proteção da democracia começa antes mesmo do processo eleitoral, da abertura das urnas, né? Quando a gente pensa em eleições, a gente já logo imagina, né, todo o complexo relacionado à justiça eleitoral, urnas eletrônicas, locais de votação. Tudo isso que é super indispensável e que representa essa festa da consagração da democracia, né? Mas existe uma infraestrutura democrática que talvez seja menos visível, mas sem a qual nenhuma eleição pode ser considerada plenamente livre. É a infraestrutura de informação, né? E ela é formada por pessoas, por instituições que diariamente tornam possível com que a sociedade conheça propostas, fiscalize os candidatos, acompanhe as campanhas, né? Compreenda o funcionamento das instituições de maneira livre e consciente, né? Então, a gente está falando de jornalistas, de repórteres, repórteres fotográficos, cinegrafistas, repórteres cinematográficos, radialistas, produtores, comunicadores populares e comunitários, né? São equipes técnicas que quase sempre permanecem invisíveis ao público, mas cuja atuação é indispensável para que a informação circule, sobretudo no período eleitoral. Então, quando a gente protege as urnas, a gente protege o direito de votar, né? Mas quando a gente protege quem informa, a gente protege a liberdade com que esse voto é formado. E essa distinção é fundamental, né? Porque a democracia, ela não depende só da liberdade de votar, mas ela depende também da liberdade de informar e do direito da sociedade de ser informada. Então, nesse sentido, a segurança dos profissionais de comunicação não pode ser compreendida como uma pauta meramente corporativa, né? Na verdade, a segurança dos profissionais de comunicação constitui uma condição para o exercício do direito fundamental, né? E aí lembro o artigo 5º da Constituição, que assegura a liberdade de manifestação de pensamento, a livre expressão da atividade intelectual, artística, científica e de comunicação. O artigo 220, que estabelece a manifestação do pensamento, a criação e expressão não sofrerão qualquer restrição, né? Vedado toda forma de censura de natureza política, ideológica ou artística. Esses dispositivos, normalmente, eles são associados como os limites impostos ao Estado, mas eles também expressam algo que é mais amplo do que isso, né? Eles apontam que a democracia depende da existência de um ambiente de informação que a informação possa ser produzida e circular livremente. E esse ambiente não existe quando jornalistas, quando profissionais da comunicação trabalham sob ameaça, né? Não existe quando repórteres precisam avaliar se determinada pauta colocará em risco a sua própria integridade física, a segurança de suas famílias, quando mulheres jornalistas são

submetidas a campanhas permanentes de misoginia e perseguição nas redes sociais. Não existe quando profissionais deixam de cobrir determinados temas porque sabem que serão alvo de perseguições, assédio judicial e, no mundo contemporâneo, ataques coordenados nas redes sociais, né? É importante deixar claro que a violência contra jornalistas não atinge os indivíduos jornalistas, né? Ela compromete exatamente as condições materiais para o funcionamento da democracia, né? As Nações Unidas, por exemplo, eles têm um plano de ação sobre segurança dos jornalistas e a questão da impunidade e que afirma, né, a proteção da liberdade de expressão e o fortalecimento das instituições democráticas. E a Unesco, por exemplo, utiliza a expressão que é construir um ambiente habilitador para o jornalismo, né, que é um ambiente em que os profissionais possam exercer a sua atividade com independência, segurança e autonomia. Na mesma linha, também a Corte Interamericana de Direitos Humanos também aponta a liberdade de expressão nessas dimensões inseparáveis, quer dizer, a dimensão individual e a dimensão coletiva, né? A dimensão individual que protege quem fala e a dimensão coletiva que protege o direito da sociedade receber informações. Eu acho que eu queria falar agora um pouco também sobre a perspectiva que a gente, a partir dos dados, né? E aí eu vou me fiar um pouco aqui no relatório de violência contra jornalistas e liberdade de imprensa da Federação Nacional de Jornalistas, que se tornou nos últimos anos aí uma das principais referências para compreender a evolução deste fenômeno da violência contra jornalistas no Brasil. O relatório referente a 2004, 2024, né, o mais recente, registrou 144 casos de violência contra jornalistas e ataques à liberdade de imprensa. Houve uma redução em relação ao ano anterior, uma redução até bastante significativa, de 20%, e é um dado positivo, deve ser reconhecido, mas seria um erro interpretar essa redução como um sinal de normalização do ambiente democrático, né? Na prática, o que a gente percebe é que o Brasil continua registrando uma agressão contra jornalista a cada 2 dias e meio. Isso significa que a violência permanece sendo um elemento estrutural da atividade jornalística no Brasil, né? E o dado talvez mais importante do relatório, mais revelador e que nos interessa nesse momento eleitoral, o relatório demonstra que políticos, assessores e apoiadores de agentes políticos continuam ocupando a posição de destaque entre os autores de agressões contra jornalistas, né? Sendo que segmentos identificados com a direita e a extrema-direita responderam por mais de 40% dos casos em 2024. Então, esse dado acho que ele merece muita atenção porque ele revela uma mudança importante ocorrida nos últimos anos, né? A grande parte da violência contra jornalistas deixou de ocorrer apenas dos riscos associados àquela cobertura de conflitos, de desastres ou de ações policiais, e ela passou também a estar inserida num contexto de disputa política, né? Então, as eleições, obviamente, não criam a violência contra jornalistas, mas ela funciona atualmente como uma espécie de acelerador da violência que já existe, né? E os dados de 2024 demonstram isso, né? Que os meses de maio a outubro foi o período em que é o período que ocorre a formação das candidaturas, desincompatibilizações, convenções partidárias. Foi o período que os números foram foram maiores os números, né, de violência contra jornalistas, justamente associados a esses novos agentes, né? Então, eu acho que a pergunta que deve orientar é se o Estado brasileiro está preparado para prevenir esses riscos, né? Porque ela desloca um pouco o foco do debate, essa pergunta, porque não é registrar as ações depois que elas acontecem, não basta punir os responsáveis depois que o dano foi produzido, é preciso construir mecanismos de prevenção, né? E acho que essa é uma preocupação que a própria FENAGE, por exemplo, está aqui a presidenta Samira de Castro, quando costuma afirmar que o país já conhece esse fenômeno e que cabe ao Estado garantir a segurança como no processo eleitoral de maneira preventiva, até porque isso já está muito marcado no nosso calendário democrático, né? Ela não é um problema de segurança pública, a violência contra os jornalistas, é um problema democrático, né? E toda violência possui uma vítima imediata, né? No caso das agressões de jornalistas, isso é evidente. É a repórter que é agredida, o fotógrafo que tem o seu equipamento destruído, o cinegrafista que é intimidado, mas a segunda vítima é a sociedade, né? Porque as agressões produzem efeitos que ultrapassam a pessoa diretamente atingida, né? Então, tem um outro aspecto também que eu acho que é importante compreender a natureza dessas ameaças, é que muitas vezes o objetivo da violência contemporânea

não é impedir uma reportagem específica, mas é modificar o comportamento futuro dos profissionais da comunicação, é fazê-los pensar duas vezes antes de aceitar determinada pauta, é convencer uma redação que determinados temas são perigosos demais, é retirar assuntos da agenda pública por meio da intimidação. E é exatamente por isso que a violência contra jornalistas tem essa dimensão política, né? Ela busca restringir a circulação de informações de interesse coletivo, né? É isso. Quando a gente pensava em violência contra jornalista, era muito associado, como eu já disse, à cobertura de guerras, grandes manifestações. Esses riscos ainda existem, a gente tem visto, né? Na faixa de Gaza, a morte sem precedente de jornalistas, por exemplo, né? Mas isso já não é suficiente para explicar a realidade contemporânea desta violência, né? Que é um ambiente mais complexo, a violência tornou-se mais, digamos, mais híbrida. Ela começa, muitas vezes, se espalha nas redes sociais, nos aplicativos de mensagem, né? Antes, às vezes, mesmo de migrar para o espaço físico, e às vezes não migra para o espaço físico, mas segue sendo uma violência da mesma forma, né? Especialmente contra mulheres, especialmente contra profissionais negros e especialmente também daqueles que trabalham em veículos pequenos, em veículos comunitários, em iniciativas independentes, onde frequentemente existem menos recursos institucionais para responder a esse tipo de violência, né? E esse aspecto também é muito importante, né? Que é a capacidade institucional de defesa. Porque quando a gente fala da segurança dos profissionais de comunicação, a gente não pode restringir o olhar apenas às grandes empresas jornalísticas, né? O direito à informação, ele é produzido a partir de um ecossistema amplo, né? Ele envolve jornalistas de grandes empresas de notícias tradicionais, envolve freelancers, comunicadores populares, comunicadores comunitários, comunicadores indígenas, comunicadores quilombolas. Todos eles desempenham funções aí essenciais para garantir que diferentes segmentos da sociedade possam produzir essas informações e acessar informações. E todos merecem proteção, né? Então, acho que essa ampliação do olhar desse ecossistema que precisa ser protegido, ela nos leva à conclusão de que não é só a responsabilidade das empresas jornalísticas esse trabalho, né? Embora algumas delas tenham maior capacidade institucional de oferecer a proteção privada, mas é uma responsabilidade do Estado, né? Uma responsabilidade das plataformas digitais, uma responsabilidade das instituições responsáveis pela organização do processo eleitoral, das forças de segurança, né? Enfim, do conjunto da sociedade. A gente sabe que a crítica à imprensa é legítima, ela faz parte da democracia, principalmente durante o processo eleitoral, onde você é requerida sempre uma boa técnica jornalística na cobertura, mas isso jamais pode configurar um cenário de deslegitimação do jornalismo, nem incitação ao ódio contra os profissionais, enfim, porque isso corrói a confiança pública na democracia, né? E aí, já caminhando um pouco para o final, assim, queria associar um pouco a ideia do direito à comunicação, né? Que acho que é mais abrangente ainda do que a ideia de liberdade de imprensa, né? Durante muito tempo, o debate sobre a violência contra jornalistas foi conduzido como uma questão de segurança pública ou de proteção do profissional. Essas duas dimensões continuam sendo fundamentais, mas elas já não são mais suficientes. O que está em discussão agora é a qualidade do ambiente democrático em que circulam as informações que orientam a vida pública brasileira. Por isso que é importante aproximar a ideia de liberdade de imprensa com o conceito de direito à comunicação. Enquanto a liberdade de imprensa protege a atividade jornalística contra a censura e interferências indevidas, o direito à comunicação protege algo maior. Protege o direito da sociedade de produzir, acessar e compartilhar informações em um ambiente plural, diverso e democrático. Então, não é apenas, assim, a pergunta não é somente como proteger os jornalistas, mas como garantir que a sociedade brasileira possa exercer plenamente seu direito à informação durante as eleições, né? E as plataformas digitais, enfim, as próprias empresas também nesse contexto, né? E aí, eu acho que, assim, nenhuma política de proteção vai ser plenamente eficaz se não vier acompanhado também de um compromisso das empresas públicas e privadas com protocolos internos de avaliação de risco, treinamento de equipes, fornecimento de equipamentos, assistência jurídica, né, e acompanhamento psicossocial desses profissionais, né? A proteção também se constrói nessas relações, né? Mas aí também, a gente também tem uma dimensão pública, né? Essa questão dos próprios protocolos, pensar um protocolo público a partir do Ministério da Justiça, por exemplo, de outros órgãos que têm interface nesse debate, né? A questão do próprio observatório.

0: de proteção contra jornalistas também me parece uma iniciativa interessante nesse sentido, porque justamente associa essa dimensão aí, de Estado, né, dessa proteção, né? Então, e é isso, e acredito que a melhor política de proteção aos profissionais de comunicação continua sendo também o fortalecimento da democracia comunicacional brasileira, né? Fortalecer a comunicação pública, comunicação comunitária, estimular o pluralismo, ampliar a diversidade, reduzir as desigualdades de acesso à informação, reduzir os desertos de notícia, construir um ambiente comunicacional capaz de acolher o dissenso sem transformar as divergências políticas em violência contra quem informa, né? São agendas que não competem, são agendas que se complementam, e acho que essas são questões que a gente tem que levar para refletir nesse período eleitoral, né? Em que condições trabalham aqueles e aquelas que têm a responsabilidade de informar a sociedade brasileira? Porque proteger quem informa não significa proteger uma categoria profissional, como eu já disse, significa proteger um direito coletivo da sociedade brasileira, e que no fim das contas é o direito de decidir livremente os destinos da República.
1: Muito obrigada, Pedro. Acho que você trouxe uma contribuição que é muito importante, né? A sociedade entender que o direito à liberdade de imprensa não é do veículo de comunicação ou do jornalista, sim da própria sociedade, né? Então, com isso, eu queria passar a palavra ao senhor Arthur Romeu, diretor do escritório da Repórteres Sem Fronteiras para a América Latina, que nos acompanha de forma remota. Arthur, a palavra é com você por 15 minutos. Obrigada pela sua presença.
2: Olá, bom dia, vocês me escutam?
1: Sim, escutamos bem, gente, e tivemos também.
2: Ótimo. Gente, primeiramente, bom dia a todos e todas, é um prazer estar aqui. Infelizmente eu não pude estar com vocês presencialmente, né, nessa audiência pública, mas agradecer ao Conselho de Comunicação Social por estar organizando uma audiência pública nesse contexto, né, se aproximando do período eleitoral, da intensificação, onde é ainda mais necessário que haja um debate público de qualidade, onde historicamente, né, momentos onde historicamente ataques contra a imprensa e contra jornalistas tendem também a aumentar, não só no Brasil, mas em várias partes do mundo, onde a Repórteres Sem Fronteiras também atua, é uma tendência que aparece em vários países, essa correlação em picos de ataques à imprensa durante períodos pré-eleitorais ou períodos eleitorais durante as eleições ou mesmo pós-eleitorais. Então é um momento particularmente sensível para a democracia e é um período particularmente importante para a defesa e promoção do jornalismo como garantia do direito à informação à sociedade. Eu queria ecoar em grande medida o que o meu colega, né, Pedro Vilela trouxe agora há pouco, né? Eu acho que uma das principais mensagens que a gente queria da Repórteres Sem Fronteiras trazer é esse deslocamento entre a ideia de falar sobre que ainda né, prevalece em muitas conversas, em entendimentos comuns, de que falar sobre segurança e proteção de jornalistas é uma pauta setorial. A gente está falando de uma pauta que tem a ver com a dimensão coletiva e social do direito à liberdade de expressão, de imprensa, do direito à informação, do direito à comunicação. Quer dizer, quando uma jornalista é atacado, o alvo raramente é, claro, que ainda que passe pelo jornalista ou jornalista atacado, o alvo é a democracia, né? O alvo é, na verdade, a tentativa de manutenção de um silêncio sobre um tema relevante de interesse público que algumas pessoas preferem manter nas sombras, né? Então, essa tentativa de fragilizar, de calar, de silenciar o jornalismo e os jornalistas através do uso da violência e de outras estratégias, impacta o conjunto da sociedade. Então, acho que esse deslocamento é um ponto central da conversa, né? E a razão pela qual a gente está realizando essa audiência pública, né? Eu imagino que isso, essa premissa é absolutamente fundamental e ancora essa discussão. E a gente não deve cansar de repeti-la.

A perspectiva deve ser a proteção do direito à informação livre, plural, de confiança, independente do conjunto da sociedade, logo a proteção do jornalismo e de jornalistas é algo absolutamente fundamental. Um segundo ponto que eu acho que muitas vezes passa desapercebido e que é bom lembrar: o Brasil é um país violento para jornalistas, né? Eu acho que às vezes a gente não se dá conta, a gente compara, ou a gente tem um imaginário em que essa violência ela é muito presente em países em guerra, em conflito, já, né, em outros países latino-americanos, México, que de fato a violência é um marcador fora de série, fora da curva, mas o Brasil é um país violento. Entre 2010 e 2022, foram mais de 35 jornalistas assassinados no Brasil. É o segundo país da América Latina nesse período que a gente monitorou com o maior número de jornalistas assassinados da América Latina. Então, o Brasil é um país historicamente violento para jornalistas, assim como é um país historicamente violento para defensores e defensoras de direitos humanos, ativistas, lideranças sociais. Então, é nesse lugar, né, que os jornalistas são atingidos. Para além dos assassinatos, que é a pontinha do iceberg, a gente tem um ambiente hostil que marca a atuação da imprensa. E esse ambiente, eu acho, ele vem se consolidando ao longo dos últimos anos. E eu acho que é importante a gente trazer ele para o primeiro plano, porque é onde, durante o período eleitoral de 2022, a Repórter Sem Fronteiras viu essa latência, essa força, da construção política de um ambiente em que jornalistas e os eram identificados como inimigos públicos a serem combatidos. Essa ideia vem ganhando força, não só no Brasil, em várias democracias no mundo. Parte das estratégias de censura indireta, de pressão sobre o ecossistema de mídia e do debate público, passa pela identificação de meios de comunicação e jornalistas de maneira geral, não só setores específicos, mas da ideia dos jornalistas como inimigos a serem combatidos. Para vocês, né, essa era uma constatação empírica, com base, né, naquilo que a gente podia observar nas redes sociais, no ambiente digital em particular, mas também durante coberturas de protestos, manifestações. E a gente resolveu, né, tentar fazer uma medição. Como é que a gente consegue medir, né, esse ambiente para o exercício do jornalismo, essa hostilidade? Então, junto com um laboratório de pesquisas de redes, análise de redes, cibercultura, da Universidade Federal do Espírito Santo, o LABIC, Repórter Sem Fronteiras conduziu durante o período eleitoral, durante vários meses ali, prévio às eleições de 2022, um monitoramento de um conjunto de um léxico do ódio à imprensa, né, de um vocabulário de ódio à imprensa que circulava nas redes, assim, de coisas, né, Globo lixo, imprensa lixo, com nomes de jornalistas, como Vera Magalhães e outros. Então a gente montou uma metodologia junto com o LABIC para poder fazer essa escuta digital e tentar produzir dados sobre essa impressão empírica num contexto pré-eleitoral, de novo, 2022. Queria só, assim, trazer um número e uma perspectiva desse estudo. A gente monitorou mais de 24 milhões, tá, de publicações nas redes sociais durante, acho, se não me engano, foi um período de 3 meses. Foram 3 milhões e 300 mil ataques registrados. E aqui, ataques, a gente está falando, se referindo a menções ou replies, né, hashtags usados em termos de ataques direcionados aos jornalistas monitorados, né, que a gente vem monitorando. 500 mil publicações com hashtags que tinham uma conotação de ódio à imprensa, e quase 2 milhões de posts com termos de ataques ao jornalismo em geral. 3 milhões, né? Então, assim, em perspectiva, a gente está falando de 1.500 publicações por hora, né? 25 por minuto, né? Uma a cada 3 segundos. Esse era a caixa de ressonância em que os jornalistas estão operando. Em um ambiente digital, a gente

0: Sabe, não é, né? Ninguém estar ali, né? A gente é obrigado, a imprensa é obrigada a estar nesse espaço, né? Que se tornou um campo minado, na verdade, para a atuação do jornalista. Durante o período eleitoral, como parte da estratégia que é colocada de ataques à imprensa, de violência contra a imprensa, é uma lógica de promover a descredibilização, a desinformação da imprensa, a escala desses ataques ganha muito, cria um caos, né? Um caldo caótico para a conversa pública. E o jornalismo é apresentado ou como mentira, ou como uma opinião mais no debate público, desconsiderando a ideia de que o jornalismo é um método, assim como tem um método científico, tem um método jornalístico de interação, produção, de coleta de dados e divulgação de notícias. Então, o cenário é muito preocupante. Em 2024, nas eleições municipais, junto com a coalizão de defesa do jornalismo, a CDJOR, também fizemos um monitoramento diferente, uma metodologia diferente. A gente constatou nas eleições municipais também algo semelhante, né? A permanência desse ódio à imprensa que circula nas redes sociais. A gente se acostumou, de certa forma, a conviver com isso, infelizmente, né, no debate público, né? Eu acho que tem muitas tensões e discussões sobre o quão normal, o quão deveria normalizar, os riscos da normalização, né, da violência online contra jornalistas ou outros atores tem produzido. Mas o ponto é que exercer essa atividade, né, da produção de sensível politicamente se tornou ainda mais desafiadora. Então, canais como o GT do Observatório de Violência contra Jornalistas e uma coordenação, uma resposta institucional por parte do Estado em parceria com associações de jornalistas, a sociedade civil e outros atores que estão monitorando isso, estão tomando esse pulso diariamente durante esse período, é central. E é central porque a gente pode produzir respostas rápidas, a gente pode ter uma clareza mais estruturada sobre as dinâmicas, como opera essa, porque não é orgânica, né? Evidentemente, esses ataques não são orgânicos, é uma coisa que é construída, arquitetada, orquestrada. Então, como é que a gente responde a isso? Quais são os impactos desses ataques na vida offline? Isso é um ponto que a gente traz muito, né? Como a gente não deve achar que por acontecer no ambiente digital é menos grave, né? Então, a gente montar essa estrutura, né? E contar, né? Com a perspectiva de ter um espaço como esse pela primeira vez, que esteja preparado, que tem um protocolo de ação para poder monitorar e responder a esse cenário, é fundamental para um aprendizado democrático no Brasil, em termos de resposta institucional que a gente tem que dar para esse fenômeno, e é fundamental também como referência regional, inclusive, porque a gente não tem experiências parecidas assim em outros países da América Latina. Então, a gente tem essa capacidade desse monitoramento do ambiente digital, do que está acontecendo no ambiente offline, como essas coisas dialogam, como você construir hostilidade ao jornalismo é também uma violência direta contra, né, se manifesta como violência direta ao jornalismo, impacta
1: Arthur ficou mudo, não estamos te ouvindo. Arthur? Arthur? Acho que ele também não
0: bem,
1: está
0: tenho
1: nos
0: recebido
1: ouvindo.
0: vocês.
1: Ah, Arthur?
0: Perdão. Oi,
1: Oi,
0: vocês.
1: perdemos você.
0: Durante um período longo ou.
1: Uns 30 segundos, mais ou menos.
0: Certo. Eu acho que a reflexão que eu estava tentando chegar era como essa experiência que está se consolidando a partir do observatório, né, se iniciando de um monitoramento que cria as condições para um conjunto de instituições do Estado, junto com a sociedade civil, ter um monitoramento, ter esse pulso, né, dessas agressões à imprensa nesse contexto, se torna uma ferramenta que pode ser uma referência regional, né, que nos permite ver coisas que a gente ainda não viu e que possa, sobretudo, impulsionar responsabilização. Que o que a gente vê, nesses casos, sistematicamente, é uma minimização e uma desresponsabilização. Então, a gente tem a

0: a noção de como opera essa dinâmica. O que é possível fazer em termos de resposta institucional e como gerar responsabilização é algo que ajuda a preservar a qualidade do debate público no momento central da democracia. Então, acho que esse é um ponto central, porque daquilo que a gente fez também de outras pesquisas, citando uma, por exemplo, com a Gênero e Número, que a gente publicou, fez uma pesquisa de percepção junto com 250 mulheres jornalistas, no país.
1: Em Brasília, 10 horas e 26 minutos até aqui, você acompanhou a audiência pública do Conselho de Comunicação Social do Congresso Nacional, que debate hoje a segurança dos profissionais de comunicação na cobertura das eleições gerais de 2026. Lembrando que este evento é interativo, você pode participar com perguntas ou comentários por meio do portal E-Cidadania na internet, em senado.leg.br/e-cidadania ou pelo telefone 0800-061-2211 da Ouvidoria do Senado. Esta audiência pública do Conselho de Comunicação Social do Congresso continua no canal 2 da Rádio Senado na internet, em senado.leg.br/rádio ou no canal da TV Senado no YouTube, youtube.com/TV Senado. A partir de agora, você passa a acompanhar diretamente do plenário do Senado Federal a sessão especial para celebrar os 60 anos da Rede Mato-Grossense de Comunicação. Senador Wellington Fagundes, do PL do Mato Grosso, destaca a trajetória da Rede Mato-Grossense de Comunicação, que teve início na década de 1960, com a fundação da TV Morena em Campo Grande, capital do estado do Mato Grosso do Sul. Senador Wellington Fagundes, na presidência desta sessão,
2: também
1: vamos
2: o
1: acompanhar.
2: Representante do Ministério das Comunicações, o secretário de Radiodifusão, Wilson Veliche. Convido e cumprimento ainda os parlamentares que aqui estão: Coronel Assis, senador de Goiás. Acho que deve ter dado uma saidinha. O Wilder Moraes está aqui. E todos que já estiverem chegando também. E todos os profissionais da imprensa, os colaboradores da Rede Mato Grossense, os diretores, todos os profissionais dessa casa e do meu gabinete também, que tornaram essa sessão possível. E também a todos que acompanham pela TV Senado, Rádio Senado e todos os meios de comunicação desta casa. Essa homenagem nasce do reconhecimento de que as instituições, que deixam de ser apenas empresas e passam a fazer parte da memória afetiva de um povo. A Rede Mato Grossense de Comunicação é uma delas. Mais do que informar, a Rede Mato Grossense aproximou pessoas, integrou regiões e ajudou a construir a identidade de um estado continental. Há 60 anos, o sonho de um homem visionário fez do então estado do Mato Grosso um dos primeiros do país a conhecer a televisão. Wesley Elias Aran, ao lado dos seus irmãos, fundou a Rede Mato Grossense de Comunicação e iniciou uma história que mudaria para sempre a comunicação, o desenvolvimento e a integração de Mato Grosso e de Mato Grosso do Sul. Convido então agora todos para assistirem ao vídeo que conta o início dessa extraordinária trajetória.
1: Brasília, 10 horas e 30 minutos. Os convidados da sessão especial em celebração 60 anos da Rede Mato Grossense de Comunicação assistem a um vídeo contando a trajetória da FMC.

0: Nossa história não nasceu por acaso. Ela começou com o desejo de erguer uma fábrica de sonhos e levá-la diretamente para o coração da casa de cada pessoa. Era a paixão pela comunicação, pela conexão, pela vida.
1: Essa imagem que hoje cabe só aqui na nossa sala alcançasse muitas outras salas, muitas outras famílias.
0: O ex-Elias Aran sempre foi um visionário. Em um tempo em que a tecnologia só chegava aos grandes centros, ele ousou acreditar no poder da comunicação.
2: Naquele tempo, só tinha 14 emissoras no Brasil inteiro. E, de repente, um louco como eu, resolvi colocar 3 no meu estado, que não era desse estado riquíssimo como é hoje, né? Naquele tempo não era. E o pessoal disse, mas Aran, você vai fazer 3 emissoras? Eu vou fazer 3 emissoras sim.
0: Mobilizou políticos, lideranças, reuniu técnicos e especialistas para que construíssem uma emissora. E abriu caminho, junto com os irmãos, para que em 1965, o então estado de Mato Grosso fosse um dos primeiros do país a conhecer a televisão. Hoje, esse sonho é a casa de mais de 700 pessoas. São 7 emissoras de TV, 8 emissoras de rádio, 3 portais e 60 anos de histórias compartilhadas em Mato Grosso e Mato Grosso do Sul. Desde 1965, somos parte da sua vida. O encantamento do começo nunca se foi, ele só mudou de cara. A televisão ainda é o ponto de encontro nas casas. Somos a companhia em um domingo solitário. Somos a janela mais confiável para o mundo, revelando o que acontece em lugares que só conhecemos pela tela. Ainda somos o assunto das conversas, o fio condutor dos debates. A credibilidade que construímos é o nosso maior patrimônio. Se deu no jornal, é verdade. Somos a vitrine que exibe uma cultura viva, pulsante, que respira entre o imenso cerrado e a grandiosidade do Pantanal. Somos o espelho e o palco dessa história. Ao olhar para tudo isso, para cada marco, cada rosto, cada história, é impossível não sentir um profundo orgulho e pensar: que bela história construímos juntos. Década após década, a Rede Mato-Grossense de Comunicação cresceu, evoluiu e se transformou junto com seu público, com a sua terra, com seu povo. Nós somos mais que a memória viva, somos parte dessa história. Nessa terra tão cheia de vida, onde a natureza se encontra com o progresso, nós plantamos o sonho de uma comunicação que transforma. E hoje colhemos não apenas frutos, mas um presente de pura esperança e um futuro vibrante. Juntos fazemos mais que comunicação. Juntos fazemos história.

0: Se a presidência convida o senador Nelsinho Trade, que virtualmente fará o seu discurso.
1: Bom dia, presidente, senador Wellington Fagundes. Me ouve bem? Bom dia, meu colega senador Wilder Moraes, que faz parte dessa seleta mesa. Em nome de ambos, gostaria de saudar todos os integrantes parlamentares, senadores e senadoras que nos acompanham nessa justa e merecida sessão solene de homenagem. Em nome do Caio Turqueto e do Pedro Zaran Turqueto, saudar a todos os integrantes da família que constitui a Rede Mato Grossense de Comunicação. E hoje o Senado

Federal presta uma justa e merecida homenagem à RMC, Rede Mato Grossense de Comunicação, que inclui a nossa TV Morena aqui no Mato Grosso do Sul, assim como também inclui a TV Centro-América.

0: veículos, acompanhou o crescimento das nossas cidades, registrou conquistas, contou histórias de superação e levou a informação de qualidade e credibilidade aos lares de milhões de brasileiros. Com certeza, fazem parte da nossa história. Essa homenagem tem, para mim, um significado muito especial. O meu avô paterno, Assaf Trade, teve a honra de conviver com o saudoso Elias Aram, patriarca da família e dos seus filhos, Eduardo, Uese, Jorge, João e Janete. Elias Aram, um homem visionário que compreendeu, como poucos, a forma de empreender e passar isso para os seus filhos, integrando pessoas, fortalecendo a cidadania e impulsionando o desenvolvimento regional. Essa família sempre funcionou, e nós estamos em época de competição de Copa do Mundo, igual aquelas competições das Olimpíadas em que um que corre na frente do outro, ao passo que vence o período dele, já passa o bastão para quem está esperando. E esse que recebe o bastão corre com a mesma eficiência para poder levar a credibilidade, a ética e a boa informação. O tempo passou, a tecnologia avançou e os meios de comunicação se reinventaram. Mas a essência construída por Elias Aram, por Eduardo Aram, por Uese Aram, por Jorge Aram, por João Aram e pela Janete Aram, avançou e os meios de comunicação junto com eles, permanecendo vivo até hoje o compromisso com a credibilidade, a responsabilidade e a proximidade com a comunidade. Quero aqui compartilhar um sentimento que me ocorreu agora, principalmente com o senador Wilder Moraes, que é lá do estado de Goiás, sede do Grupo Anhanguera. Vossa Excelência pode ter certeza que vão receber pessoas sérias, comprometidas, éticas e corretas para poder tocar o Grupo Anhanguera no estado do Goiás. Ao homenagear o grupo da Rede Mato Grossense de Comunicação, iniciativa do senador Wellington Fagundes, que esteve, inclusive, aqui na comemoração dos 60 anos da TV Morena, o Senado Federal reconhece não apenas uma empresa de comunicação, mas uma instituição que ajudou a exercer a história de Mato Grosso do Sul, do Mato Grosso e de todo o Centro-Oeste brasileiro. Essa sessão também é uma homenagem à nossa gente, às histórias que unem gerações e a profissionais que, com dedicação e talento, transformam acontecimentos em memória coletiva. Minha gratidão e meu reconhecimento a todos aqueles que construíram e continuam construindo esse legado de excelência. Parabéns à Rede Mato Grossense de Comunicação. E agora, com a licença tanto do senador Wilder quanto do senador Wellington Fagundes, parabéns à nossa querida TV Morena, a nossa TV lá de Ponta Porã, anteriormente chamada Sul América, hoje TV Morena de Ponta Porã, também em Corumbá e também em Dourados. Que essa trajetória continue inspirando gerações, fortalecendo a democracia e contribuindo para um Brasil cada vez mais bem informado. Vocês não apenas registram a história, vocês ajudam a construí-la e a preservá-la. E, além disso tudo, a eternizá-la. Muito obrigado e, mais uma vez, parabéns pela iniciativa, senador Wellington Fagundes.
1: Agradecemos, senador Nelsinho Trade, uma grande liderança do Mato Grosso do Sul, presença muito forte aqui nessa casa, a sua atuação legislativa. Eu quero agradecer e agora convidar o presidente do Grupo Zaran, Caio Turqueto,

0: para fazer o uso da palavra. Pode ser aqui mesmo. Da tribuna.
1: Em Brasília, 10h46. 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
2: Bom dia a todos.
1: RMC.
2: Eu queria agradecer o Wellington Fagundes, grande amigo nosso da família que acompanha há décadas o nosso relacionamento. Queria agradecer também ao senador Wilder Moraes, quem conheci, que tem grandes referências também. Representando o Ministério das Comunicações, o Wilson Welch. Enfim, a todas as mais autoridades presentes, aqui presentes. Vendo o documentário, você conhece um pouco da história do grupo, um pouco da tenacidade da família, mas também por trás disso tudo tem uma grande luta, porque lembrando que em 1965 a comunicação no Brasil era restrita mais basicamente ao litoral. Você tinha grandes dificuldades de repetição de sinal, então as televisões eram televisões regionais, estritamente regionais. Na década de 69, 80, a Embratel instalou o sistema de comunicação da Embratel por repetição de sinal. Então você tinha um intervalo muito pequeno que acabou se aproveitando, criando a imagem do Jornal Nacional, que era o único jornal de televisão transmitido no Brasil inteiro, mas só tinha alguns pequenos momentos de transmissão global. Foi uma luta, um trabalho intenso de você poder começar a receber trânsitos. Como é que vinham as novelas antigamente? Então você tinha uma sequência territorial. Saía de São Paulo, parava em Goiânia, de Goiânia ia para Cuiabá, de Cuiabá ia para Campo Grande. Então tem sempre aquele circuito. Ela levava um dia de atraso no mínimo. Quando chovia, em Goiânia ficava reprisando o mesmo capítulo e em Cuiabá a mesma coisa e assim por diante. Esse era o Brasil real que a gente enfrentou nesse momento. Criação de formação de mão de obra foi outra batalha intensa do grupo, usando dos serviços e empréstimos das universidades, das escolas federais. E hoje nós nos orgulhamos de ter formado uma equipe de competência, filhos da terra, que faz parte um pouco do conceito que a gente sempre teve, né? Você está incorporado na região onde você trabalha, você tem que oferecer oportunidades para aqueles que estão ali. E a aposta foi muito acima daquilo que nós tínhamos apostado de fato. Hoje você vê Mato Grosso e Mato Grosso do Sul como o celeiro do mundo. Você vê uma economia pungente, você vê um povo, uma escola, um hospital, um serviço público, políticos com competência, fazendo gestão, quer seja no Senado Federal, quer seja nos estados como governantes. Então, eu acho que o veículo nosso como comunicação, tanto como rádio, como televisão, como sites de internet, busca, de uma certa forma, fomentar mais essa divulgação, fomentar mais o incentivo à educação, estar muito ligado à cultura regional. Nós tivemos grandes desafios aqui culturais, porque nesse período da década de 70 e 80 tivemos um processo migratório de Rio Grande do Sul, Paraná, Santa Catarina, que veio construir essa parte do agro aqui no Mato Grosso, no Mato Grosso do Sul. Lembrando que se tem uma coisa que gaúcho tem como conceito de raiz é cultura. Eu tenho amigos que até hoje me contam: oi, tchê, como vai? Né? Mas isso era uma agressão à cultura local se você não tivesse a capacidade de defendê-la sem que contrastasse com os que estavam chegando. Nós tivemos uma batalha muito grande para começar a implementar e hoje o Pescuma representa o nosso conceito de cultura. E junto com a Fundação Zaran, a gente tem tentado estimular, como a própria orquestra que vocês estão acompanhando aqui neste evento, que já fez uma turnê pela Europa nesse ano que se findou aí. Mas, então, eu acho que a gente tem, além de comunicação, além de notícia, nós temos que ter uma preservação de culturas, que isso faz parte do nosso conceito básico de gestão. Negócio é negócio, cultura é cultura, você pode dividir o Estado como foi dividido, mas você não divide a história. Então, os territórios cresceram de maneira muito forte e eu acho que isso foi o que ajudou muito também que o nosso negócio crescesse. Eu vim para Cuiabá em 1977, porque o Brasil, como na comunicação, também na parte de petróleo, que a gente tem uma participação representativa, você não tinha

0: terminais de engarrafamento de gás no interior do Brasil. Você só tinha no litoral, porque as refinarias ficavam no litoral. Vocês imaginem um botijão de gás que saía transportado num caminhão de São Paulo para Cuiabá. Qual era o preço da logística? Era muito mais do que do produto em si. Então, eu fui para Cuiabá num gesto de arrojo do ex-Zaran, patrocinado pelo general Uziel Costa, cujo filho está aqui presente hoje. O general era presidente do CNP, Conselho Nacional de Petróleo, e ele fez com que o Brasil tivesse essa capilaridade para poder fazer distribuição. E nós fomos lá tentar cobrir isso, e também mais um tento que foi lavrado, que mostra o pioneirismo do grupo. Tá? Eu queria agradecer a presença de todos vocês aqui, dos funcionários da casa, com quem eu já convivo há muitos anos. Vejo muitos deles aqui com cabelo branco, tanto quanto o meu. Isso me enche de honra. Mas a todos os demais presentes, Nelson Tradi, que está aqui remoto, Wellington Fagundes, te agradeço pelo reconhecimento, pela amizade que temos. Wilder, nos conhecemos agora, tenho certeza que vamos construir história. Tá bom? Goiás nos espera. Obrigado.
1: Agradeço muito a fala tão importante, histórica também, onde foi possível abranger um pouco a mais do que é o Grupo Zaran. Né? Então, Caio, fica aqui o nosso agradecimento e dizer que o ex-Zaran sempre acreditou em investir na educação, que era sempre o futuro do país. Entre tantos projetos sociais idealizados por ele, existe um que simboliza esse legado de forma muito especial. Há 11 anos, por sua iniciativa, nasceu a Orquestra Indígena da Fundação Uezi Zaran, criada para ensinar música a crianças de comunidades indígenas lá na capital, Campo Grande. Hoje, o projeto atende 8 comunidades, reúne 63 alunos e já conquistou o reconhecimento internacional, mostrando que a música é uma poderosa ferramenta de inclusão, cidadania e valorização das culturas originárias. E em breve apresentação, a orquestra indígena apresenta elementos de Ainapo, tema tradicional terena de agradecimento à colheita, de Kikiu, em língua tupi, da lenda dos irmãos Tupi-Guarani, e do Brasil em cenas, reunindo em uma única obra, síntese de diferentes expressões da diversidade cultural brasileira. E é uma honra receber essa belíssima iniciativa nessa sessão especial. Com vocês, então, a Orquestra Indígena da Fundação Uezi Zaran, executando o canto ancestral Kikiu e Mercedita, uma das músicas preferidas de Uezi Zaran.

Queremos registrar a presença aqui conosco do senhor terceiro secretário da Embaixada da República Dominicana, Ariel Liranzo. Também o representante do presidente da Associação Nacional de Jornais, o senhor diretor de Relações Institucionais, Júlio César Vinha. Pode levantar para que as pessoas possam vê-los. Denis, ok. Ainda cumprimento o representando a Associação Brasileira de Emissoras de Rádio e TV, o senhor diretor de Assuntos Legais e Regulatórios, Rodolfo Salema. Está lá. Quero registrar também, com um convite especial meu, o doutor Denis Aragão Araújo. Aqui é um médico especialista em joelho, e ele que é da minha cidade natal, que nasceu num distrito da Galileia, de Rondonópolis, hoje uma pessoa de destaque na medicina nacional e mundial. Quero também cumprimentar mais uma vez e convidar o meu amigo do meu partido, onde eu tenho a oportunidade de ser líder do Bloco Vanguarda, PL Novo e também o Avante,

0: para que ele, o senador Wildon, possa fazer uso da palavra.
1: Brasília, 11 horas e 6 minutos. 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
2: Primeiro, quero cumprimentar o nosso presidente, senador Wellington Fagundes, pela oportunidade, pelo convite de estar hoje aqui, nessa manhã, nessa sessão especial aí, em comemoração aos 60 anos da Rede Mato-Grossense de Comunicação. Cumprimento o senhor Caio Turqueto, presidente do Grupo Zaran, também o senhor Nicodemos Filho, diretor da RMC, o senhor Pedro João, CEO da Copa Energia, o secretário Wilson Welitzky e também, especialmente, a dona Márcia Zaran, também aqui presente. Cumprimento aqui também a nossa pré-candidata a vice-governadora, Ana Paula Rezende, que também nos honra com a presença aqui, a filha dela, Mariana, que é filha do nosso saudoso Willis Rezende, um dos maiores políticos do nosso estado de Goiás, um dos maiores políticos do Brasil, que nos honra muito aqui com a sua presença, Ana. Quero cumprimentar também o meu colega, Nelsinho Tradi, que também teve a oportunidade de usar também a palavra e dizer que é um grande amigo, um dos senadores muito talentosos aqui, que tem o nosso respeito aqui no Congresso Nacional. Senhoras e senhores, hoje é um dia muito importante. Estamos aqui para homenagear 6 décadas de atuação de uma empresa que ajudou a construir a história da comunicação do Centro-Oeste do Brasil. A RMC nasceu na década de 60, ainda quando Mato Grosso e Mato Grosso do Sul eram um único estado. Seu fundador, o empresário Weyser Zaran, foi um homem corajoso e visionário. Numa época em que poucas pessoas tinham acesso à televisão, acreditou no potencial da região e trouxe a primeira emissora de TV para o seu estado. Desde então, a RMC nunca parou de crescer. E esse crescimento é o motivo da minha participação aqui hoje. Tá? Em maio desse ano, a RMC deu um passo histórico, comprando o controle do grupo Jaime Câmara, e ampliou sua atuação para o Tocantins e para o meu estado de Goiás. Aqui, como representante do povo goiano, quero formalizar as boas-vindas ao Grupo Zaran em Goiás. Tenho certeza que, pelo histórico do grupo e pelo legado do Dr. Weyser, trazem na bagagem a responsabilidade de fazer um jornalismo sério, responsável e politicamente isento. Senhor presidente, mais do que informar, a RMC ajudou a construir identidades. Suas equipes de reportagem deram a voz às comunidades, valorizaram a cultura regional, divulgaram tradições, promoveram debates e fortaleceram o sentimento de pertencimento dos cidadãos de Mato Grosso e Mato Grosso do Sul. Não tenho dúvida que a RMC em Goiás irá valorizar o nosso empreendedor e trabalhador, valorizar o nosso agro e nossa indústria, valorizar nossa gastronomia, o nosso piqui, as nossas pamonhas, o nosso turismo, as nossas belezas naturais. Senhoras e senhores, a comunicação é a base da democracia. Um povo bem informado é um povo livre. Toda empresa que investe no jornalismo com responsabilidade merece o nosso respeito aqui desta casa. Por isso, parabenizo o senhor presidente, senador Wellington Fagundes, por essa sessão solene, e faço votos que a RMC se expanda em Goiás, que explore novas oportunidades e que tenha muito sucesso em nosso estado. Conhecendo aqui o legado do doutor Weyser Zaran, tenho certeza de que trabalharão de forma ética, sempre comprometidos com o nosso povo. Bem-vindo a Goiás, parabéns aos 60 anos de história e que venha muito mais. Muito obrigado mais uma vez, meu presidente, pela oportunidade de ser convidado por essa sessão. Eu agradeço e fica aqui o nosso reconhecimento. Parabéns por 60 anos e seja bem-vindo ao nosso estado de Goiás.
0: A Agradeço muito.

0: Meu amigo, companheiro de partido, Coronel, não, agora para Coronel não, o Wilder Moraes, e agora eu quero convidar o Coronel Assis, que também é do PL, como deputado na Câmara dos Deputados e também nosso grande amigo.
1: Não, pode
0: e com certeza grande amigo do Grupo Zaran também.
2: Senhor presidente, é uma grande honra poder estar aqui hoje. Realmente, nós comemorando aí 60 anos, né, da rede mato-grossense de comunicação. Eu, como filho, né, da Várzea Grande, ali, nascido em Cuiabá, né, oficial da Polícia Militar do Estado do Mato Grosso, acompanhei, né, de perto toda a evolução, né, desde criança, quando passava os programas repetidos, né, e realmente hoje temos um grande orgulho de poder estar aqui nessa sessão solene convocada aí por Vossa Excelência. Quero cumprimentar também o senador Wilder Moraes, né, e falar do privilégio de estar aqui com dois futuros governadores, né, de dois estados do nosso Centro-Oeste, Vossa Excelência e senador Wilder. Cumprimentar também aqui, né, o representante das telecomunicações, senhor Wilson, aqui, que está representando aqui o nosso ministério, e cumprimentar também toda a família Zaran aqui, na pessoa, né, da dona Lucila e também dos filhos Márcia, Carla, Ana Carla, Simone e Carlos Eduardo. Hoje nós fazemos aqui um registro em homenagem aos 60 anos da Rede Mato Grossense de Comunicação, uma instituição que ajudou, né, a contar e preservar e construir a história do meu estado, o estado do Mato Grosso. Fundada a partir da visão, né, empreendedora, visionária desse grande homem, ícone, né, do empresariado no Centro-Oeste, senhor Wesley Elias Zaran, a Rede Mato Grossense de Comunicação nasceu com a convicção de que a informação transforma a realidade. E isso nós sabemos, né? Temos aqui, né, a prova viva dessa nossa grande projeto social aqui, capitaneado pelo grupo. Desde a primeira transmissão de TV na TV Morena, em 1965, até os dias atuais, a emissora já acompanhou o crescimento do Mato Grosso do Sul, né, depois quando da divisão, registrando os principais acontecimentos políticos, econômicos, sociais, culturais que marcaram a história dos nossos dois estados. Ao longo dessas seis décadas, meus amigos, a rede não apenas levou informação de qualidade aos lares mato-grossenses e sul-mato-grossenses, mas também desempenhou importante papel social promovendo ações de cidadania, saúde e inclusão que beneficiaram centenas, milhares de pessoas no nosso querido Centro-Oeste brasileiro. Sua trajetória se confunde com a história e desenvolvimento dos nossos estados. Fui testemunha da expansão do agronegócio, da modernização das nossas cidades e também da integração regional e da consolidação do nosso estado, o estado do Mato Grosso, como uma das maiores forças econômicas do Brasil. E a rede mato-grossense de comunicação acompanhou isso de perto e contribuiu muito para isso. Hoje, com centenas de profissionais, emissoras de televisão e rádio, portais de notícia e uma presença cada vez mais ampla, a rede mato-grossense de comunicação continua cumprindo com sua missão de informar com responsabilidade, aproximar pessoas e fortalecer o Instituto da Democracia através da nossa liberdade de comunicação e expressão. Em nome do povo de Mato Grosso, senhor presidente, parabenizo todos os jornalistas, técnicos, radialistas, cinegrafistas, produtores, né, que ao longo desses 60 anos fizeram aí da comunicação um instrumento de desenvolvimento, cidadania e integração. Que essa história de pioneirismo, né, capitaneada pelo Wesley Elias Zaran, né, possa com certeza inspirar novos né, Elias Aram, para que nós possamos aí ter aí outros grupos como a Rede Mato Grossense de Comunicação. Parabéns, né, à rede e pelos seus 60 anos, e quero que aqui colocar também o nosso

0: Nosso mandato à disposição de Vossas Excelências, sempre que estiverem aí, precisarem de alguma coisa, estamos prontos em pé e à ordem. Fui comandante-geral da Polícia Militar do Mato Grosso e eu sei da importância de se realmente entregar notícia de qualidade, com credibilidade, e a Rede Mato Grossense de Comunicação sempre o fez. Portanto, parabéns e que venha aí os próximos 60 anos novamente em uma grande homenagem como essa feita aqui na Casa Alta do Congresso Nacional, o Senado da República. Parabéns ao presidente e ao Senado da República por essa belíssima homenagem.
1: Muito obrigado, deputado Coronel Assis, e que venham os 60 anos e todos nós aqui para a próxima sessão. Quero agora convidar o representando, e está representando aqui, o Ministério das Comunicações, o secretário de Radiodifusão, Wilson Velich.
2: Em Brasília, 11 horas dia, e 17 minutos.
3: Mais nada, eu gostaria de saudar o senador Wellington Fagundes, que está presidindo essa sessão solene. Muito obrigado pelo convite. O senador Wilder Moraes, muito obrigado. Que está remotamente com a gente também, o senador Nelsinho Trade, o deputado Coronel Assis. Saudar Caio Turqueto, que é o presidente do Grupo Zaran. A Márcia também, Márcia Zaran, que está aqui com a gente. O Pedro João Turqueto, CEO da Copa Energia. O diretor-geral da Rede Mato Grossense de Comunicação, Nico Mendes. O Rodolfo Souza Salema, diretor de Assuntos Legais e Regulatórios da ABERT. Obrigado pela presença. O Tunico, que é o presidente da Mediacom, do Mato Grosso também, muito obrigado. Minha chefe de gabinete, Márcia. E em nome do senador Wellington Fagundes, a todos os demais parlamentares aqui presentes, muito obrigado. É uma grande satisfação participar dessa sessão solene, em especial no Senado Federal, para celebrar os 60 anos da Rede Mato Grossense de Comunicação, uma das redes mais antigas do país e que se tornou referência da radiodifusão brasileira, ajudando a contar a história do desenvolvimento do Mato Grosso e do nosso país. Trago a saudação do Ministro de Estado das Comunicações e a honra de representar o Ministério das Comunicações nessa homenagem. Ao longo das 6 décadas, a Rede Mato Grossense de Comunicação construiu uma trajetória marcada pela credibilidade, pela inovação e, sobretudo, pelo compromisso com a sociedade. Em um período de profundas transformações tecnológicas, soube preservar os valores essenciais do bom jornalismo e da comunicação responsável e a valorização da produção regional. Esse legado evidencia a importância da radiodifusão como um serviço de interesse público, essencial para fortalecer a democracia, integrar um país de dimensões continentais e aproximar pessoas, comunidades e instituições. Se hoje somos unidos pela língua portuguesa, por exemplo, mesmo rodeado de países de língua espanhola, muito se deve à atuação de emissoras como a Rede Mato Grossense de Comunicação. No Ministério das Comunicações, o esforço é para que o setor continue forte, moderno e preparado para os desafios do futuro. Buscamos simplificar processos, aperfeiçoar o ambiente regulatório, ampliar a segurança jurídica e incentivar a inovação. Nesse sentido, eu queria parabenizar o Congresso Nacional pela promulgação da Lei 15.182 de 2025, que revisou a legislação de radiodifusão, retirando regras e desburocratizando esse setor, que hoje tem sofrido tanto e cada vez mais com a competição com as plataformas digitais. Destaco ainda a TV 3.0, que ampliará a qualidade de imagem e som e que, ao integrar a radiodifusão e internet, sempre preservando o caráter gratuito e universal da TV, promoverá a interatividade e a personalização da experiência ao público. Uma evolução tecnológica que irá fortalecer a indústria nacional, estimular a inovação, valorizar o conteúdo brasileiro e criar novas possibilidades de acesso da população à informação e serviços públicos digitais, aproximando o Estado dos cidadãos e em todo o território nacional. Sabemos que as novas tecnologias transformam continuamente a forma como a informação é produzida e consumida, mas também sabemos que a credibilidade, a responsabilidade editorial e o compromisso com o interesse público permanecem como diferenciais indispensáveis para os veículos de comunicação que conquistam e mantêm a confiança da população brasileira. Por isso, celebrar 60 anos da Rede Mato Grossense é também reafirmar a relevância e a resiliência da radiodifusão brasileira e reconhecer o trabalho de milhares de profissionais que diariamente levam informação de qualidade aos lares de milhões de brasileiros. Quero prestar em uma

0: homenagem especial aos fundadores, aos dirigentes, aos jornalistas, radialistas, técnicos, produtores e a todos aqueles que fizeram e fazem parte dessa história. O sucesso de uma empresa de comunicação é resultado do talento e da dedicação de pessoas que compreendem a importância do serviço que prestam à sociedade. Tenho a convicção de que os próximos anos trarão novas oportunidades e novos desafios. E estou certo de que a Rede Mato Grossense continuará desempenhando um papel de destaque, contribuindo para o fortalecimento da radiodifusão, para a valorização da informação de qualidade e para o desenvolvimento do Mato Grosso e do Brasil. Em nome do Ministério das Comunicações e da Secretaria Nacional de Radiodifusão, parabenizo a Rede Mato Grossense de Comunicações pelos seus 60 anos de história e que venham mais 60. Que essa trajetória continue inspirando inovação, responsabilidade e compromisso com a informação de qualidade, contribuindo para o fortalecimento da comunicação, da democracia e do desenvolvimento do nosso país. Muito obrigado.
1: Muito obrigado ao Wilson Veliche. Quero aqui registrar também as presenças dos consultores voluntários da Frenloge. Frenloge é a Frente Parlamentar de Infraestrutura e Logística, da qual eu tenho a honra também de ser o presidente. Está aqui conosco o senhor Luiz Félix e também o senhor Pércio Kersh e ainda o senhor Marcelo Bechara, que é diretor de Relações Institucionais em Mídias e Regulação do Grupo Globo. Convido agora o CEO da Copa Energia, o jovem, talentoso e competente e protegido pelos pais que estão aqui, né? Pelo Caio e a Márcia, com certeza, para fazer agora o uso da palavra e nos dar o brilhantismo do seu pronunciamento.
2: Obrigado, senador. Bom dia a todos e a todas que estão aqui presentes. Agradeço a proteção do meu pai e da minha mãe por poder estar nesse púlpito aqui falando um pouco sobre a Rede Mato Grossense de Comunicação. Bom, gostaria de começar agradecendo a todas as autoridades aqui presentes, ao Senado Federal como um todo, ao secretário Wilson, ao senador Wilder, ao senador Nelsinho Tradi, ao deputado Coronel Assis e, em especial, ao senador Wellington Fagundes pela homenagem feita à Rede Mato Grossense de Comunicação, que o senador Wilder vai ter que passar por um rebranding, né? Não vai dar para continuar chamando a Rede Mato Grossense, porque a gente aprendeu a respeitar muito os sotaques de onde a gente trabalha. Meu pai falou que se mudou para a década de 70 para Cuiabá, e eu passei a minha infância lá em Cuiabá, e ouvindo aqui o deputado Coronel Assis com esse sotaque cuiabano, que me traz muitas boas referências, e a gente quer preservar isso. A gente quer que as sociedades que a gente trabalha continue preservando os seus sotaques, continue tendo respeito pela comunidade. Então, eu vou comer muito arroz de piqui, eu vou acampar no Rio Araguaia, vou passar minhas férias em Pirinópolis, vou fazer caminhadas pela Chapada dos Veadeiros, eu vou me inserir na sociedade goiana e tocantinense assim que tiver a oportunidade. Mas essa homenagem, senador Wellington, não é uma homenagem à Rede Mato Grossense de Comunicação. É uma homenagem também à minha família, que está aqui presente, o Dado, a Ana e o Guilherme, representando, são meus primos, representando os irmãos do meu avô, o Ezizarã, a todos os colaboradores da Rede Mato Grossense de Comunicação, que ao longo dos últimos 60 anos nos ajudaram a construir o que é hoje um dos maiores grupos de mídia do país. Essa história foi uma história construída com muita resiliência, empreendedorismo e, acima de tudo, responsabilidade com a sociedade dos dois estados que a gente atua. Há 60 anos, quando meu avô, o Ezizarã, e os seus irmãos decidiram iniciar essa jornada, o estado de Mato Grosso, que era o Mato Grosso só, né? Era o Mato Grosso Uno, pertencia ao Brasil profundo, distante das grandes capitais, com poucas opções de entretenimento e, sobretudo, carente de uma voz própria que conectasse a sua gente ao mundo. A gente enfrentou, a família enfrentou de frente os maiores barões de mídia para levar a televisão ao estado. Para quem não conhece a história, bateu de frente na época com Assis Chateaubriand e conseguiu ganhar a concessão para levar a TV para então Mato Grosso. Contra todas as probabilidades, a gente venceu essa disputa. inicialmente com a TV Morena em Campo Grande, depois com a

0: TV Centro-América em Cuiabá, levamos o mundo até Mato Grosso e Mato Grosso para o mundo. Hoje eu tenho muito orgulho de ser membro da terceira geração da minha família e testemunhar que o espírito empreendedor que norteou os nossos antepassados continua vivo entre a gente. A rede Mato Grossense de Comunicação, assim como os dois estados que a gente atua, evoluiu, cresceu e se diversificou. Hoje a gente opera em rádio, portal de internet, mídia exterior, eventos para além da televisão. Os estados que um dia foram pequenos tornaram-se gigantes nacionais, admirados como exemplos a serem seguidos, com agronegócio, indústria e comércio pujante. Essa transformação não foi apenas econômica, foi também cultural, social e política. E eu tenho certeza que a mídia regional teve um papel central nessa evolução. Nesse contexto, nos últimos meses, a gente fechou a aquisição do controle do braço de mídia do Grupo Jaime Câmara, expandindo nossa atuação para os estados de Goiás e Tocantins. Formamos, assim, o maior grupo de mídia do centro-oeste do Brasil, uma posição de liderança que nos desafia a ampliar ainda mais o nosso compromisso com o desenvolvimento regional e com a responsabilidade de informar, entreter e conectar milhões de brasileiros. Nada disso seria possível sem os nossos colaboradores, sem os nossos clientes e sem a confiança da nossa audiência. Nossa audiência. E a eles fica aqui o meu profundo agradecimento. Que os próximos 60 anos sejam tão frutíferos quanto os que se passaram e que continuemos a honrar a coragem e a visão do meu avô e dos seus irmãos, levando o Brasil profundo para o mundo e o mundo para o Brasil profundo. Muito obrigado.
1: Mais uma vez, agradecendo aqui o seu brilhante pronunciamento e também vamos agora assistir ao vídeo que retrata a importante contribuição da Rede Mato Grossense de Comunicação para o jornalismo brasileiro.
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13: Cuiabá.
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14: Foi a primeira visão que as equipes de resgate tiveram do desastre com o avião da Gol. Ele agora vai ficar protegido sob o olhar de Nossa Senhora Aparecida.
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16: Esse foi o último compromisso do Papa em Campo Grande.
2: Nos dias em que o perigo ronda nossas cidades, a televisão mostra tudo para você ficar seguro em casa.
17: As telhas da unidade de saúde vieram parar na calçada.
18: As pessoas não conseguiram salvar praticamente nada.
2: Quantos ciclos da natureza assistimos juntos? E foram tantos desastres provocados pelo homem.
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1: Eu estou caminhando no leito de uma baía.
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0: Ao longo de 60 anos, contamos muitas histórias de superação, de força. O esporte que toma conta da rua, que une famílias. Esporte é história. Mato Grosso do Sul é um estado de encher os olhos, com suas belezas naturais, sua cultura, sotaques, de um povo corajoso e trabalhador. Mato Grosso respira cultura. A tradição é o idioma da alma desse povo. De norte a sul, das tradições da Baixada Cuiabana aos CTGs do Nortão, é o sentimento enraizado nas festas de santo, nos seculares quintais cuiabanos. A rede mato-grossense enaltece o que é nosso. Na nossa telinha, o Meu Mato Grosso do Sul e o É Bem Mato Grosso exaltam a nossa maior riqueza, a cultura, o Pantanal, o regionalismo. Essa é a nossa assinatura. Um dos valores da rede mato-grossense é contribuir com a sociedade além das telas. O projeto Multiação é um grande exemplo desse compromisso.
1: Hoje, ó, tá rolando Multiação aí no bairro.
0: Junto com parceiros e voluntários, levamos serviços de saúde, cidadania e lazer até os bairros que mais precisam. Ao longo de 13 anos, foram mais de 671 mil atendimentos. Em Cuiabá, Várzea Grande e no interior também. Um exemplo que se repete em Mato Grosso do Sul com o Ação Cidadania. Dois estados que têm o agro no seu DNA. Juntos, Mato Grosso e Mato Grosso do Sul formam uma das maiores potências agrícolas do planeta. Mato Grosso lidera a produção nacional de grãos.
1: O Mais Agro está na China, um país com mais de 1 bilhão de habitantes e um dos principais parceiros comerciais do Brasil. É para cá que vem boa parte da produção cultivada na região centro-oeste.
0: E Mato Grosso do Sul é reconhecido como uma das mais prósperas fronteiras agrícolas do país. Grãos, algodão, celulose, energia limpa, pecuária. Esse é o nosso agro, que gera valor, emprego e desenvolvimento. Aqui se planta o futuro. E a rede mato-grossense tem orgulho de fazer parte dessa história. Ao longo de 6 décadas, nossas equipes reportaram cada fato importante, cada informação necessária. E esse compromisso é o que nos move. Levar até a casa das pessoas tudo o que elas precisam saber. Onde estiver a notícia, lá estará a Rede Mato-Grossense de Comunicação.
2: É isso mesmo. Ao longo de 6 décadas, a Rede Mato-Grossense de Comunicação foi muito mais do que uma testemunha da história. Em cada grande acontecimento vivido por Mato Grosso e Mato Grosso do Sul, estavam presentes as câmeras, o jornalista, o cinegrafista e os produtores. E toda uma equipe extremamente competente e comprometida em levar informação com responsabilidade, equilíbrio e, acima de tudo, credibilidade. O legado de Oeses Aran permanece vivo e continua sendo honrado pela família Aran e por todos aqueles que produzem essa organização e que conduzem também esse trabalho com muita responsabilidade, inovação e compromisso com a sociedade. Recentemente, a Rede Mato-Grossense deu mais um importante passo ao anunciar a incorporação do grupo Jaime Câmara no seu controle. Com essa união, passa a formar a maior rede de afiliadas da Globo do Brasil, ampliando assim a sua presença em todo o Centro-Oeste e no Tocantins. Com isso, consolidando um dos maiores grupos de comunicação do país. É motivo de orgulho ver uma empresa nascida em Mato Grosso alcançar dimensão nacional.

0: sem perder a sua essência de informar com responsabilidade e também servir as comunidades onde sempre atua. Agora eu quero convidar o diretor-geral da Rede Mato Grossense de Comunicação, Nicomedes Silva Filho, para fazer uso da palavra.
1: Brasília, 11 horas e 37 minutos.
2: Fagundes, proponente desta sessão, e a quem agradeço profundamente pela honra desta homenagem. Quero, em seu nome, cumprimentar todos os senadores, em especial o Wilder, que está aqui presente conosco, o senador Nelsinho, que também está presente remotamente. Eu quero cumprimentar Wilson Welisch, secretário de Radiodifusão. Quero cumprimentar as demais autoridades presentes nessa casa, casa que é a legítima representante do povo brasileiro. Minha saudação muito especial à família Zaran, aqui representados pela Márcia, Ana Paula, o Eduardo, o Guilherme e o Pedro. Vocês são muito mais do que herdeiros, vocês são guardiões de um legado que transformou o interior do Brasil. Quero cumprimentar o nosso presidente, Caio, que tem nos incentivado, Caio, nesses novos desafios. E quero cumprimentar também todos os demais convidados que aqui dividem esse momento especial conosco. Peço também licença para saudar os verdadeiros protagonistas dessa jornada. São mais de 700 colaboradores que nos assistem agora pela TV Senado. Eu não ocupo aqui, senador, sozinho, esse púlpito. Eu trago comigo a honra de representar esse time que é cada vez mais dedicado à nossa organização. Senhoras, senhores, eu divido essa mensagem em dois momentos. Um olhar para a memória de quem acompanha essa história há quase 4 décadas. E um olhar para o futuro de quem vislumbra um horizonte com uma absoluta confiança. O primeiro momento é sobre a minha jornada de 38 anos enquanto colaborador desta organização. Entrei nessa empresa ainda menino, desenvolvi minha trajetória na área comercial, onde aprendi que comunicar é, antes de tudo, conectar pessoas e oportunidades. Presenciei a era do VHS, participei da virada da transmissão terrestre para o satélite, isso em 1997, e, por fim, vivi a transição para a TV digital em 2007. Hoje estamos vivendo no limiar da TV 3.0, citada aqui pelo secretário Wilson. Assistimos à fusão definitiva entre o broadcast e o broadband. A televisão e a internet deixam de ser concorrentes para se tornarem aliadas, levando uma experiência imersiva e personalizada ao brasileiro. Mas, em quase 4 décadas, aprendi que, embora a tecnologia se transforme, os valores da organização permanecem sólidos. Tive o privilégio de conviver com o senhor Uezi, o senhor João, o senhor Jorge, e com eles aprendi que o maior patrimônio de uma empresa de comunicação não são suas antenas, não são seus prédios, mas sim o respeito pelo ser humano. O tratamento digno que eles dedicavam a cada colaborador é um alicerce que nos sustenta ainda hoje. O espírito empreendedor deles nos ensinou a não temer o novo, mas a abraçá-lo com coragem. O segundo momento é sobre o compromisso e a responsabilidade de liderar esse time. E são dois os motivos que me entusiasmam diariamente. O primeiro, eu acredito profundamente na região que nós...

nós atuamos. A região Centro-Oeste não é apenas o celeiro de alimento para o mundo. Somos o motor econômico da nação. Estamos evoluindo de exportadores de commodities para um polo de produtos manufaturados.

0: conduta que podem ser identificados. Nós temos um compromisso com a verdade e com as consequências daquilo que publicamos. Por fim, a nossa missão, ao completar 60 anos, continua sendo a mesma: ajudar o povo brasileiro a refletir. Queremos que cada cidadão, ao desligar a sua TV, ao fechar o seu portal, ao desligar a sua rádio, sinta-se mais consciente do seu papel na construção de um país mais justo. Muito obrigado ao Senado Federal por este reconhecimento. Vida longa à nossa rede de comunicação e ao compromisso inabalável com a informação de qualidade. Muito obrigado.
1: Também quero fazer aqui o testemunho, dizendo que a história da Rede Mato Grossense começou com a coragem de um homem que acreditou na comunicação. 60 anos depois, aquela mesma coragem continua guiando uma empresa que não parou no tempo e continua inovando, investindo e melhorando para o futuro. Agora vamos assistir mais um vídeo. Já está na... mais um próximo vídeo.
2: Há 60 anos, quem assistiu à primeira transmissão na tela de uma TV mal podia imaginar o que a história nos reservava. O que vamos revelar agora
3: é um salto no tempo, uma janela para o amanhã.
4: O futuro da televisão já é uma realidade. Chegou a TV 3.0, a nossa DTV+, que está revolucionando a TV que a gente conhece. A DTV+, é a fusão perfeita. Ela junta a força do sinal de TV aberta com a inteligência e a velocidade da banda larga da internet. Com base em dados de localização e nas suas preferências individuais, as emissoras poderão produzir e distribuir conteúdos sob medida, específicos para cada público. É a sua TV personalizada, entregando exatamente o que você mais gosta de assistir no momento certo. E o melhor de tudo, com uma qualidade visual que vai além do real, em altíssima resolução, e um áudio que abraça, como de um cinema particular. Imagine as possibilidades de produção com tudo que a tecnologia já nos permite. A evolução da inteligência artificial vai abrir portas para um universo de criatividade sem precedentes. E esse futuro está mais perto do que a gente imagina. Transformou a Rede Mato Grossense em uma realidade, sempre olhou para o futuro como um presente. E esse é o nosso maior legado. A gente acredita no futuro. E é por acreditar com tanta força no futuro da televisão que nós estamos crescendo. Agora, a Rede Mato Grossense é Mato Grosso, Mato Grosso do Sul, Goiás e Tocantins. Com a vinda da Anhanguera, somos uma das maiores redes de comunicação do Brasil. São 18 emissoras de TV, 18 emissoras de rádio, 11 portais, 4 jornais impressos e 8 operadores de mídia out of home. O sonho que começou na sala de uma casa em Campo Grande há 60 anos, hoje é o maior grupo de comunicação do Centro-Oeste. O futuro é conexão, é interatividade, é personalização. E a Rede Mato Grossense de Comunicação está pronta, como sempre esteve, para colocar Mato Grosso, Mato Grosso do Sul, Goiás e Tocantins na vanguarda da televisão brasileira.

0: que vão muito além do jornalismo. E cito aqui projetos como a Corrida de Reis, a Multiação e também a TV CA nos bairros, e ainda inúmeras campanhas educativas que demonstram a comunicação, ela sempre significa cidadania, solidariedade e também transformação social. Na programação regional, produções como É Bem Mato Grosso, sempre à frente o meu amigo, com muito amicíssimo, inclusive, eu diria, né? De longa data, um artista, Pescuma, que está aqui, daqui a pouco também vai fazer a sua apresentação. E outros programas que valorizam ainda a nossa cultura, a nossa gastronomia, nossos artistas e também as nossas riquezas naturais, fortalecendo assim a identidade do povo mato-grossense. Ao homenagearmos esses 60 anos, prestamos reconhecimento aos empresários, dirigentes, jornalistas, radialistas, cinegrafistas, produtores, apresentadores e técnicos. E ainda colaboradores que muitas vezes, longe das câmaras, fazem diariamente a comunicação acontecer. A democracia se fortalece quando existe uma imprensa livre, profissional, responsável e comprometida com os fatos e com o interesse público. Esta sessão especial é, portanto, uma homenagem não apenas a uma empresa, mas ao papel da comunicação na construção da cidadania e do desenvolvimento regional. E eu quero aqui falar do papel desta empresa, porque principalmente a nossa região onde eu nasci, Rondonópolis, com a chegada da TV Centro-América, a gente percebeu, né, o envolvimento, parece que a cidade começou a ser projetada além do Mato Grosso, no Brasil inteiro, e hoje Mato Grosso é uma cidade recordista no PIB mato-grossense. E antes de encerrarmos essa sessão especial, recebemos aqui com muito orgulho um dos maiores representantes da música regional, que é Pescuma Moraes.
1: Bom dia a todos. Eu vou cantar um ritmo que representa a dança popular de Mato Grosso. A primeira é um pupurri de rasqueado, recolhido do folclore cuiabano. E a segunda é Bem Mato Grosso, que é uma parceria minha com meu grande irmão, Ulisses Serotini.

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0: Muito obrigado.
1: Neste momento, eu convido o presidente do grupo Zaran, Caio Turqueto, em nome de toda a família Zaran e dos colaboradores da Rede Mato Grossense de Comunicação, e a dona Márcia Zaran, para receberem os meus cumprimentos fraternos e de gratidão. Convido então Caio Turqueto e a senhora Márcia para estar aqui à frente, para que possam receber a homenagem em nome da minha esposa, Mariene de Abreu Fagundes, e também das minhas netinhas. São seis netos, mas as netinhas de 1 ano e 6 meses, que são gêmeas univitelinas. Um presente de Deus. É muito família.
2: Em Brasília, 11 horas e 54 minutos. Se acompanha pela Rádio Senado a sessão especial em comemoração aos 60 anos da Rede Mato Grossense de Comunicação. Senador Wellington Fagundes, do PL do Mato Grosso, que preside esta sessão, destaca a trajetória da Rede Mato Grossense de Comunicação, que teve início na década de 1960, com a fundação da TV Morena em Campo Grande, capital do estado de Mato Grosso do Sul. O senador Wellington Fagundes retoma seu lugar à mesa diretora após fazer a entrega de homenagens. Agora em Brasília, 11 horas e 55 minutos. O senador cita que a história da Rede Mato Grossense de Comunicação começa em 25 de dezembro de 1965.
1: A mesa diretora, que eu quero agradecer em nome do nosso presidente Davi Alcolumbre, que permitiu que a gente tivesse essa sessão solene tão importante. E por isso, mais uma vez, eu parabenizo toda a família Zaran, em nome de Dona Márcia Peluso Zaran, que é a filha do fundador, né, que eu conheci muito ainda quando eu estudava em Campo Grande, Mato Grosso do Sul. Lá eu estudei o ensino o segundo grau, que agora é o ensino médio, né, e também a Universidade Federal de Mato Grosso do Sul. E eu fui morar exatamente próximo aonde a TV Morena se instalou, né? Hoje é o bairro TV Morena. Hoje, olha a importância que foi a chegada da TV. E eu morava numa pequena casa, numa república ali próximo, e às vezes eu ia fazer visita lá na TV, por curiosidade, como jovem, né? E o senhor Zaran, né, Elias, ele sempre fazia questão de ter tempo para conversar com as pessoas, simples pessoas, um jovem, né? Ele lá conversar, explicar e às vezes até orientar, para que a gente pudesse aprender a ser empresário.

Ele sempre falava isso. Olha, estude bastante para você ser também um empresário no futuro. Então, por isso eu guardo muito boas memórias. Quando também foi inaugurar na minha cidade a TV Morena, não, TV Centro América, lá estava ele com toda a capacidade, a ternura e a paciência, né? Como era paciente, né? Porque quando a gente vê uma pessoa multimilionária, com muitos negócios, às vezes normalmente tem pressa, né? Não tem tempo para conversar com, às vezes, uma pessoa simples, com um jovem, né? E ele não, era diferente. Fazia questão de arrumar tempo para conversar com as pessoas. Por isso, dona Márcia, aqui ao seu filho, o João, ao Caio e a todos. Eu quero parabenizar também a direção da Rede Mato Grossense de Comunicação e todos os seus colaboradores por essa extraordinária trajetória de 6 décadas. 60 anos passam depressa, principalmente para quem constrói legado. E o maior patrimônio da Rede Mato Grossense não são apenas as suas emissoras, são as pessoas que ela ajudou a informar, a aproximar e a entregar e integrar ao longo dessas 6 décadas. Que os próximos anos sejam marcados por ainda mais inovação, crescimento, compromisso com a verdade, com a sociedade brasileira e com a comunicação regional de qualidade. Por isso eu deixo aqui muito obrigado a todos e eu quero aqui, antes de encerrar essa sessão, também fazer um registro aqui de uma pessoa muito importante lá do meu estado e que também a TV sempre divulgou, porque ele era um sindicalista, presidente de um sindicato. Olha, está lá já as imagens, né? Onde eu quero aqui registrar que essa lenda que tanto fez pelo sindicalismo lá no estado de Mato Grosso, a história dele de vida centenária, que é o seu Val, é algo raro de inspirar, para ser sempre inspirador também. Comunicativo e curioso, de espírito alegre e acolhedor, ele é uma demonstração da capacidade humana de seguir em frente, apesar das limitações e das provações que temos que superar ao longo das nossas vidas. O senhor Valfredo José Gonçalves, ele nasceu no dia 10 de dezembro de 1925, lá na Paraíba, em Uiraúma, antiga Belém do Rio do Peixe, região seminária, por onde passou o bando de Lampião na década de 1920, distante cerca de 476 quilômetros da capital, João Pessoa, né? E, portanto, ele registra ainda que era filho dos lavradores norte-riograndenses José Raimundo da Cunha e Maria Plautires de Jesus, que tiveram outros 11 filhos, 8 homens e 4 mulheres, ainda Ana Raimundo, José, Pedro, Francisco, João, Selvina, Antônia, Alcides, Maria e Manuel. Hoje a família numerosa de antigamente, além de Valfredo, somente a irmã Maria, mais conhecida como Titia e Manuel, que mora em São José do Povo, e eles todos ainda estão vivos. Ela conta com 98 anos e o irmão Manuel tem 97 anos. Ou seja, parece que a longevidade faz do DNA da família algo presente. E ontem eu ouvia alguém comentando que pena que ele não vai ter mais tempo para viver esse mundo tão moderno, né? E eu disse a ele, olha, fique tranquilo. Ela agora, nesse semestre, ela atingiu 1,5 bilhão de dólares no semestre, no topo das exportações de Mato Grosso. Por isso, Caio, você pode ter certeza que o Grupo Zaran teve também muito disso. Rondonópolis é uma cidade polo, a segunda cidade em população de Mato Grosso, a terceira cidade em população de Mato Grosso, mas a segunda cidade em arrecadação. Então, uma cidade polo da região sudeste e que hoje experimenta um desenvolvimento continuado. Eu que sou filho de Rondonópolis, falo com orgulho.

0: porque também aqui, através de um projeto de lei de minha autoria, edificamos e criamos a segunda Universidade Federal de Mato Grosso, que está lá funcionando a pleno vapor e fica inclusive perto da sede da TV Centro-América, lá de Rondonópolis. Então, ao encerrar, eu quero aqui mais uma vez agradecer a todos, agradecer a Deus a oportunidade de estar aqui e cumprido então a finalidade dessa sessão especial do Senado Federal. Eu quero aqui agradecer as personalidades que nos honraram com a sua participação. Gostaríamos que todos falassem, né? Mas como tem um tempo também, fica aqui os nossos agradecimentos e declaro então encerrada essa sessão em homenagem aos 60 anos desse grupo tão importante para o Brasil e em especial para o nosso estado Mato Grosso e a minha querida Rondonópolis.
1: 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O senador Wellington Fagundes, do PL do Mato Grosso, destacou a trajetória da Rede Mato Grossense de Comunicação, que teve início na década de 60, com a fundação da TV Morena, em Campo Grande, capital do estado de Mato Grosso do Sul. Agora em Brasília, 12:04. 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
1: Esta é a Rádio Senado, uma excelente segunda-feira para você e a gente passa a acompanhar a partir de agora a audiência pública da CDH, a Comissão de Direitos Humanos e Legislação Participativa, que debate hoje os direitos humanos das crianças, dos adolescentes e dos jovens. Este evento é interativo e você pode participar com perguntas ou comentários pelo portal e-Cidadania, no endereço senado.leg.br/e-Cidadania ou pelo telefone 0800-061-2211 da Ouvidoria do Senado. A ligação é gratuita. Quem debate esta comissão, esta reunião neste momento, é a senadora Damares Alves, do Republicanos do Distrito Federal. Vamos acompanhar.
4: Quando um dos palestrantes que falou a respeito do avanço do entendimento e dessa escolarização digital, isso é algo urgente. Não dá para esperar. As famílias precisam se adequar, porque a família precisa ser o protagonismo nessa proteção. Porque é lá que eles vão estar, é com a criança que eles vão estar lá, com seus celulares, com suas redes sociais. Então, é possível que nós, juntos, podemos desenvolver um projeto de orientação parental. Precisamos fortalecer as famílias. Esse é o caminho. Não há outro caminho. Todas as mãos juntas. Todos os órgãos juntos. Inclusive, tem até um provérbio que diz que precisa de uma aldeia inteira para educar uma criança. Então, nós precisamos chegar primeiro no coração dessas crianças. E lembrando, criança não é o futuro, criança é o agora.
5: Obrigada. Registra seu nome só para a gente colocar no livro de atas.
4: Érica Reis.
5: Érica Reis, conselheira tutelar em Goiânia. Obrigada, Érica. Nós agora vamos... A doutora Kátia ainda está... logada, os outros dois já precisaram sair e no final da audiência a gente sempre devolve a palavra por 2-3 minutos para as pessoas que falaram. Doutora Kate Brau do Prado, presidente da Associação Brasileira de Magistrado da Infância e da Juventude. A senhora tem 3 minutos para considerações finais, se a senhora quiser fazer algum agradecimento, mas foi uma honra ter a senhora conosco nessa audiência. Doutora Kate, para a sua palavra final.
6: Senadora, nós da Abraminge que agradecemos essa

0: essa oportunidade tão rica de debater esse tema urgente no Brasil e quero mesmo cumprimentar a senhora por estar sempre presente, né, liderando essas discussões. E o que me chamou a atenção ao final dessa nossa audiência pública é que todos os interlocutores trouxeram praticamente as mesmas questões, né? Nós somos unânimes em apresentar os pontos aí, os gargalos para a eficiência das políticas públicas na proteção da criança e do adolescente. Eu fico feliz em saber que a senhora até gostaria de ser a relatora, né, do projeto de lei que pretende aí carimbar uma parte do nosso orçamento para assistência social. Penso que é esse mesmo o caminho. Nós tivemos muitos avanços. Eu também, eu já sou avó, senadora, e embora tenha nascido aí sob a égide do Código de Menores, já vi muitos avanços da proteção da criança nesse período, né, desde o ECA. E são inúmeros, não podemos esquecer. Mas a vida é dinâmica, né? Novos desafios vão surgindo e nós não podemos descansar, né? Precisamos estar atentos, porque enquanto uma criança desse país estiver sofrendo violência e negligência, nós não vamos dormir bem, né? E eu entendo que essa articulação que a senhora está promovendo é a chave para nós avançarmos e encontrarmos a solução para as nossas dificuldades. E os magistrados da infância e da adolescência, nós somos muito articulados, ministra, senadora, nós nos encontramos diariamente num grupo de troca de mensagens, né, por aplicativo, e estamos sempre discutindo. Hoje mesmo essa audiência está sendo objeto de debate paralelo aqui no nosso grupo, e nós estamos à disposição, né, do Poder Legislativo para contribuir com a elaboração de políticas públicas, além de deixar o nosso compromisso na execução dessas políticas públicas quando somos chamados a fazer valer esses direitos por meio aí da judicialização. Eu me despeço dos presentes, cumprimento as crianças que participaram e deram importante contribuição para essa audiência pública e parabenizo mais uma vez a senhora por essa iniciativa. Muito obrigada.
1: Doutora Cátia, muito obrigada por ter engrandecido a nossa audiência pública, mas eu queria lhe fazer um pedido, doutora Cátia. Aproveita que vocês têm um grupo de mensagem, distribua entre todos os magistrados, ainda hoje, o projeto de lei que vai ser votado amanhã. Ele passou muito rápido na Câmara e muito rápido aqui na CDH, porque há uma pressa. O Ministério da Justiça tem pressa da aprovação da lei, porque os agentes que estão no mundo virtual estão precisando que essa lei seja aprovada. Mas eu acho importante o olhar dos magistrados da infância e da juventude sobre esse projeto de lei. E se tiver alguma observação, a gente ainda pode, no plenário, apresentar amanhã uma emenda de redação. Se tiver que melhorar alguma coisa, fale com a nossa assessoria aqui da comissão, eles já estão enviando para a senhora o projeto de lei. Se quiser, vão passar também o meu celular para a senhora, se quiser falar comigo antes da votação, mas para a gente não entregar mais uma lei inócua. Uma lei que não vai lá na ponta funcionar e que vocês que terão que aplicar a lei não tenham dificuldade de interpretação ou que a subjetividade não seja maior que a intenção de fato da lei. Então eu só vou lhe pedir isso e lhe agradecer, doutora, por ter participado da audiência com a gente. Para agradecimentos finais, ainda está conosco a Aline. Aline, para agradecimentos finais e considerações.
2: Mais uma vez, agradeço a Deus pela essa rica oportunidade, a nossa madrinha, senadora, que tem lutado incansavelmente pelas causas das crianças e dos adolescentes do nosso país, aos meus nobres amigos, companheiros, conselheiros tutelares de Goiânia e a todos que estão aqui. E eu quero também mandar um abraço, que estão aí me assistindo, meu esposo. Ontem eu fiz 23 anos de casada.
1: Meu Deus, eu achei que ela fosse menininha.
2: Meu esposo, pastor Marcelo, te amo. Meus filhos, sou mãe de 4 filhos.

0: Júlia, Henri Fernando, Marcela e Manuela. Mamãe, amo vocês demais. Vocês são tudo para mim. Deus abençoe vocês.
1: Obrigada, Aline. Obrigada. Cleide, ó. Igualzinho você aqui, Cleide. Obrigada, Aline. Que alegria ter você conosco. Olha, Renata do Distrito Federal, ela fez perguntas. Eu só vou ler, mas acho que ao longo da audiência algumas foram respondidas. Renata perguntou: que estratégias intersetoriais podem reduzir a exposição de jovens à violência urbana? Iago de São Paulo perguntou o seguinte: como proteger crianças e adolescentes LGBTQIAPN+, de ataques e preconceitos por parte de seus responsáveis? Jackson de Santa Catarina: a redução da maioridade penal contribuiria para a garantia dos direitos humanos ou representaria um retrocesso? E nós temos 3 comentários. Henrique, do Distrito Federal: a urbanização de áreas periféricas com parques e espaços de lazer seguros é essencial para o desenvolvimento saudável de jovens residentes. Sofia, de Minas Gerais, comentou: infelizmente, na prática, as nossas crianças e adolescentes carentes têm sido negligenciadas pelos estados e municípios. Talita, da Bahia: é necessária uma atuação efetiva no combate ao bullying dentro das escolas. Atenção também à saúde mental das crianças e dos adolescentes. Inclusive, quero dizer para os senhores que a Lei 15.413, a nova Lei Federal 15.413, de minha autoria, Lei Federal, obriga políticas públicas de saúde mental para crianças e adolescentes. É, a Pete Godoy, do Instituto Flores de Aço, está ali levantando a mão. Meu Deus, estou com medo de ter uma cãibra. Pete, eu vou te dar a palavra por 2 minutos. Nós estamos no horário, encerrando apenas para a sua manifestação. E depois que a Pete falar, a gente vai encerrar a nossa audiência.
2: É com satisfação que eu estou aqui. Eu sou fruto de um testemunho da senadora. Foi o testemunho dela que me levantou, também transformou a minha dor em uma bandeira, em um propósito. Hoje eu sou psicanalista, sou diretora administrativa do Instituto Flores de Aço, e eu quero realmente aqui endossar sobre a saúde mental. Eu estou aqui, a doutora Rita, o doutor Lucas, que nós somos terapeutas, nós somos psicanalistas, e nós temos atendido crianças 6, 7, 8 anos. Crianças que pegam brinquedos na internet, joguinhos, e recebem ordens para fazer. Crianças estão se mutilando, crianças estão filmando se mutilando e soltando nas redes sociais. Uma criança de 11 anos, como eu atendi esse ano, ela não tem consciência do que essa imagem vai fazer com ela no futuro. Ela não tem noção do que essa resposta, que hoje é uma curtida, mas amanhã não vai ser uma curtida. Vai ser um peso sobre a vida dela. Elas não têm consciência, então, realmente, não apenas saúde mental. Eu endosso a palavra da conselheira Érica, que disse que nós precisamos, sim, de uma unidade. Nós precisamos, realmente, fazer uma conferência de estudo para que a gente possa encontrar uma saída, para que haja, realmente, um controle. Não adianta dizer aos pais que os pais têm que ter esses controles se os pais também estão doentes. Também estão sem saber o que fazer, sem saída. Eu atendo não só a criança, eu atendo o pai e a mãe que chega no meu consultório chorando, desesperado, com vídeos nas mãos, sem saber que os filhos estavam fazendo isso, sem saber de que forma agir. Então, realmente, é muito sério. Eu fico muito feliz de ver esse movimento. Eu acredito muito na nossa nação. Eu acredito que a nossa nação está aprendendo a enxergar a infância de uma outra forma. E assim eu agradeço a oportunidade.
1: Ô, Pete, obrigada, doutora Pete. E doutora Rita também, ela tem livros escritos na área, é uma grande palestrante. Está aqui o doutor Lucas. Obrigado pelo que vocês estão fazendo lá na ponta. Obrigada. E a gente encerra essa audiência. Nós ouvimos muitas coisas tristes. E eu entrei muito triste, entrei muito emocionada nessa audiência, quase que eu nem conseguia falar. Porque quando o Brasil sabe que vai ter uma audiência dessa, no final de semana eu fico recebendo as imagens. O meu celular, se vocês apertarem, às vezes pinga sangue desse celular. E não é fácil. Os conselheiros tutelares aqui sabem. Ir para casa e desligar. E às vezes nós somos tomadas de um sentimento de perdemos.

não vamos conseguir. Mas eu queria, mesmo hoje, do jeito que eu estou, tão triste, eu queria dizer a vocês que nós não perdemos. Nós não vamos desistir das crianças. Nós vamos mudar a história da infância no país. Tá difícil? Tá. Vem o desânimo como um dia como esse? Vem. Um mês passado tivemos uma audiência aqui no Maio Laranja, em que a Polícia Federal, o diretor do departamento, de um dos departamentos da Polícia Federal, apresentou a imagem do menino mais jovem do Brasil estuprado. Aline, ele tinha 4 horas de vida. Ele foi estuprado logo após o parto. E aí eu achei que aquela imagem trazida pela Polícia Federal, apresentada assim, ó, para todos os senadores, que aquela imagem fosse mudar o rumo do Senado. Que o Senado fosse parar tudo e dizer, epa, chegamos ao limite, 4 horas. É possível que daqui a pouco a gente tenha na rua mulheres grávidas tendo seus ventres rasgados para se tirar o bebê, para se estuprar fetos. Nós estamos vivendo uma realidade absurda. As imagens que foram apreendidas, gente, lá no Rio Grande do Sul, eram de tortura de bebês. Deixa eu dizer uma coisa. Existe a imagem do sexo com o bebê. Mas tem pessoas que sentem prazer em ouvir o grito. Não é a cena. É o grito. Que nação é essa que as pessoas têm prazer em escutar o grito de bebê sofrendo? O ECA está aí. Temos muitos avanços. Mas nós estamos com uma nação doente. E eu queria convidar, já que acabou a Copa do Mundo, bora cuidar da criança agora? Vamos vir todo mundo junto. Eu não queria daqui 32 anos voltar aqui para a gente comemorar 64 anos do ECA, dizendo, ó, avançamos, mas temos muito mais para avançar. Eu queria voltar aqui daqui a alguns anos, daqui 30 anos, Aline. Eu serei uma senhorinha bem bonitinha daqui 30 anos. Dizendo assim, a gente conseguiu. Nós mudamos a história do Brasil. Eu caminho nessa direção há 40 anos. Eu já poderia ter desistido, jogado a toalha. Mas eu não vou jogar a toalha. E desculpa o desabafo, é porque tem sido uma semana difícil para a minha vida pessoal. Porque cada vez que a gente vai avançar numa matéria, eles precisam dizer que Damares é louca. Agora que a gente vai votar esse projeto amanhã, olha as coincidências. Quando Damares avança com o Marajó, Damares é louca. Quando Damares tenta avançar com as crianças de Yanomami, Damares é assassina de Yanomami. Na discussão do ECA digital, vocês não têm ideia como desconstruir a minha imagem. Minhas redes sociais estão fechadas há 5 meses. Ninguém comenta nas minhas redes por causa das ameaças de morte. Aí essa semana que a gente vai votar esse projeto de lei da ronda virtual, eu virei adúltera, traidora, comunista. Então eu quero que vocês entendam que tem muita gente que não vem para essa luta. Porque enfrentar bandidos, a gente paga um preço. Vocês, conselheiros tutelares, pagam preço todo dia, ameaça, porque eles sabem onde vocês moram. Aquele conselheiro tutelar lá do interior de uma cidade que tem 10 mil pessoas, todo mundo sabe onde é a casa do conselheiro. Vocês pensam que eles não sofrem ameaça de morte todo dia? As minhas ameaças vêm de desconstrução de imagem. Porque se desconstruir a imagem da senadora e dos senadores que lutam pela criança, então as propostas deles não prestam. Por que vocês vão votar no projeto dessa doida? Vocês estão entendendo? São 2 semanas que pessoas orquestradas estão desconstruindo a minha imagem. Aí eu pergunto, é coincidência? A serviço de quem estão essas pessoas? Ganhando de quem? Para desconstruir a imagem de senadoras e senadores que querem fazer a diferença na proteção da criança. Então, para aqueles que acham que a gente vai jogar a toalha, está nessa audiência pública pessoas que não vão desistir. E eu quero dizer uma coisa. O nosso exército

0: Tu é gigante. Nossa, exército, vocês não têm ideia do tamanho. Vocês podem ter tecnologia, vocês podem ter dinheiro, vocês podem ter uma ou outra autoridade ao lado de vocês, mas o nosso exército não recua. Nosso exército é gigante e vocês viram as pessoas que falaram aqui hoje. E nós vamos continuar lutando. Aline, conselheiros, todos estão aqui para que criança e adolescente, como está no ECA e na Constituição, sejam prioridade absoluta. Obrigado por essa audiência pública, obrigada por ter estado comigo, obrigado TV Senado, obrigada secretaria. Nós não vamos nos cansar. Ó, nós não estamos cansados. Lá vem a Damares falar de novo de criança. Vou falar. Lá vem mais uma audiência pública. Vai ter audiência. Lá vem Damares com as crianças pro Senado. Eu vou lotar esse Senado de criança. Vai ser assim. Daqui a pouco estou lá na tribuna falando de novo de criança. Que Deus abençoe vocês. Que viva o Estatuto da Criança e do Adolescente.
1: Amém.
0: Ah, declaro encerrada essa reunião.
2: Agora em Brasília, meio-dia e 24, esta é a Rádio Senado e você acompanhou a audiência pública da CDH, a Comissão de Direitos Humanos e Legislação Participativa do Senado, que debateu hoje os direitos humanos das crianças, dos adolescentes e dos jovens. De acordo com a senadora Damares Alves, do Republicanos do Distrito Federal, que presidiu esta reunião, em 2024 ocorreram mais de 4 milhões de violações de direitos humanos no Brasil. E segundo a ouvidoria do Ministério Público dos Direitos Humanos e da Cidadania, houve crescimento de quase 23% no registro de denúncias de violação em nosso país. Agora em Brasília, meio-dia e 25. 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
5: Olá, investidoras e investidores, bem-vindos ao Pé de Meia. Uma das coisas que as pessoas mais sentem dificuldades na hora de guardar dinheiro é como fazer isso de forma consistente. Segundo a pesquisa Raio-X do Investidor Brasileiro, apenas 3 em cada 10 brasileiros conseguem economizar. A falta de planejamento financeiro e o gasto em excesso atrapalham a saúde financeira de muitas pessoas. Será que é o seu caso? Poupar, contudo, não é uma atitude possível apenas para quem tem dinheiro sobrando. Aliás, se você olhar direitinho, geralmente quem tem dinheiro sobrando e não tem um plano, gasta o que sobra e não poupa. É preciso organização e persistência. Só assim será possível melhorar as finanças pessoais e familiares e construir um patrimônio ou reserva financeira para ter sossego na hora que precisar. Para te ajudar nessa tarefa, o Pé de Meia vai te dar 4 dicas poderosas. São métodos simples e eficazes para começar a economizar. Técnicas que vão te ajudar a controlar o uso do dinheiro e garantir mais tranquilidade no futuro. Descubra o que funciona melhor para você e dê o primeiro passo. Vamos lá? O primeiro método é o método dos envelopes. Esse método ajuda a controlar os gastos ao separar o dinheiro em diferentes categorias, como alimentação, transporte ou lazer, por exemplo. Durante o mês, você só pode gastar o valor do envelope daquela categoria. Se o dinheiro acabar, você não pode mais gastar nessa área até o próximo mês. Você pode usar envelopes físicos ou as divisões do aplicativo do seu banco. Alguns chamam esse método também de método das caixas, mas você entendeu o propósito, né? O importante é definir limites claros para cada tipo de despesa e respeitá-los. Experimente identificar as suas principais categorias de gastos incluindo

0: pagando contas e necessidades básicas, separe o dinheiro em envelopes com o nome de cada categoria e gaste apenas o valor disponível em cada envelope. Quando o envelope esvaziar ou chegar ao limite, não gastar mais naquela categoria até o mês seguinte. É assim que funciona o método dos envelopes. O segundo método é o método 50-30-20. Esse método foi criado por uma senadora norte-americana chamada Elizabeth Warren. Esse método divide a sua renda líquida, que é aquele valor recebido depois de descontados os impostos, em três partes: necessidades, desejos e poupança. Assim, você equilibra suas finanças, garante um estilo de vida prazeroso e um futuro financeiro estável. E como é que funciona esse método 50-30-20? Bom, você vai destinar 50% da sua renda mensal para necessidades. Aqueles gastos essenciais que você não pode abrir mão. Moradia, alimentação, saúde, transporte. 50% vai para isso. 30% vai para os desejos, como lazer, vestuário, cuidados pessoais, presentes, viagens e outros gastos que trazem qualidade de vida. E 20% vai para a poupança ou para a quitação de dívidas, parcelas de financiamento, poupança, investimentos para formar patrimônio, construir reserva de emergência e investir no futuro. Tem gente que divide esses 20% em metade para quitação de dívidas e a outra metade para poupança ou investimentos. Também pode ser. E daí vem o nome do método: 50, 30, 20. Outra regra, regra dos 30 dias. Esse método é ótimo para evitar gastos desnecessários com compras impulsivas de produtos que serão esquecidos no armário. Eu costumo chamar de seguro contra arrependimentos. Em vez de comprar algo que você não precisa imediatamente, espere 30 dias. Anote o que você deseja ou deixe lá no carrinho de compras virtual e use esse tempo para refletir sobre as seguintes questões. Eu realmente preciso disso? Eu posso pagar isso sem comprometer o orçamento? Esse item vai melhorar o meu dia a dia? Se após os 30 dias você ainda quiser o produto, compre, mas sabendo que fez uma escolha mais consciente. Olha, na maioria das vezes você vai perceber que o que parecia ser uma compra altamente necessária era apenas o seu impulso de gastar ou o canto de sereia de uma vitrine bem montada. Faça esse teste. E por fim, o método Kakebo. Como você já notou pelo nome, esse é um jeito tradicional japonês de controlar gastos e poupar. E foi criado em 1904 por uma senhora jornalista chamada Hani Motoko, primeira jornalista mulher do Japão. Esse é um método simples de controle de gastos que incentiva a maior consciência sobre o uso do dinheiro. Ele divide as despesas em quatro categorias: necessidades, contas básicas, moradia, alimentação, transporte, saúde, desejos, lazer, roupas, jantares, etc., cultura, aprendizado e crescimento pessoal, como livros, cursos, museus, cinema, e os extras, que são aqueles gastos inesperados que surgem, né? Emergências ou presentes, enfim. Esse método envolve registrar manualmente os seus gastos num diário, ajudando a identificar hábitos de consumo e promover ajustes. O resultado é a mudança no comportamento e na consciência financeira, com maior economia e redução de despesas desnecessárias. É simples, é eficaz. O método Kakebo é conhecido por aumentar o controle financeiro e a capacidade de poupar. Veja qual desses métodos se encaixa mais no seu perfil e comece hoje mesmo a poupar e ter mais controle sobre a sua vida financeira. Por hoje é só. 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
3: Excelente semana para você que sintoniza a Rádio Senado agora.

0: Na Rádio Senada, esta foi Simone e Holanda. Antes ouvimos Djavan Correnteza e Nana Caymmi, Quando o Amor Acontece.
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0: Agora em Brasília, 12:45.
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0: Esta é a Rádio Senado e a gente ouve Chico Buarque.

0: Ouvimos Belchior, comentário a respeito de John, Orquestra Imperial, Ela Rebola, Osmar Milito e Quarteto Formas, Chovendo na Roseira e Chico Buarque, Massarandu Pió.
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0: Hora certa em Brasília, 1 da tarde.
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3: Olá, eu sou a Rita Zumbi e começa agora o Pautas Femininas. Hoje vamos falar sobre uma forma de violência que, de tão frequente, muitas vezes deixa até de ser reconhecida como violência. Quando alguém é insultado, hostilizado ou maltratado todos os dias, existe o risco de que essas agressões pareçam parte da rotina. Foi exatamente isso que chamou a atenção na mais recente edição da Pesquisa Nacional de Violência contra a Mulher do Data Senado. Pela primeira vez, o levantamento ouviu mulheres trans e travestis e revelou um dado preocupante. Muitas disseram, num primeiro momento, que não haviam sofrido violência. Mas, ao responderem perguntas sobre situações concretas de discriminação, agressões verbais e hostilidade, reconheceram que essas experiências fazem parte do seu cotidiano. No programa de hoje, vamos entender por que isso acontece, o que esses dados revelam sobre a realidade das mulheres trans e como essas informações podem contribuir para o aprimoramento de políticas públicas. A repórter Marcela Diniz traz os detalhes de como o levantamento foi feito e o que ele revela.
4: A violência contra mulheres transgênero é cotidiana e acontece em casa, na rua, nos espaços privados e nos órgãos públicos. É o que mostra a edição de número 11 da Pesquisa Nacional de Violência contra a Mulher, do Instituto Data Senado e da empresa Nexus. Pela primeira vez desde 2005, o levantamento traz dados específicos sobre a experiência de trans e travestis. Muitas das 43 entrevistadas, ao serem questionadas se sofriam violência, responderam a princípio que não. Mas as mesmas, quando perguntadas se já foram xingadas, mal atendidas ou hostilizadas pelo fato de serem quem são, aí a resposta era que sim. Que sempre. O psicólogo do Data Senado, Rolf Hegger, comenta que esse resultado é preocupante porque aponta como agressões cotidianas acabam normalizadas no caso das mulheres trans.
5: Tem uma diferença entre o que a pessoa percebe como violência, que ela diz não, sofri violência, mas quando a gente mostra as situações de violência, ela diz que sim. Então, o que a gente levantou como hipótese para isso é que a violência que ela sofre são constantes, são em todos os lugares e isso acaba sendo normalizado.
4: Violências psicológicas foram relatadas por 95% das mulheres trans e travestis entrevistadas e atravessam as experiências familiares, do trabalho e do estudo. 40% sofreram agressões verbais, 17% físicas e 12%.

0: 12% violência sexual. Poucas, no entanto, procuraram ajuda das autoridades. Isso pode ser explicado por outros dados da mesma pesquisa. 38% das entrevistadas já foram mal atendidas em órgãos públicos e 20% foram impedidas de entrar nesses espaços. Rolf Hegger assinala que esse tratamento discriminatório desestimula a denúncia e mina a confiança das mulheres transgênero em quem deveria oferecer apoio e proteção. Outra hipótese que será investigada em uma próxima pesquisa, segundo ele, é a desinformação sobre os próprios direitos.
1: A maioria das mulheres que sofreram violência não denunciaram. Por que não denunciaram? Imagina duas hipóteses. A primeira, as mulheres trans não sabem que a Lei Maria da Penha protege elas nesse sentido, ou elas não confiam nos órgãos de denúncia, porque elas já sofrem violência em todos os lugares, em lugares públicos, shopping, hospital, órgãos públicos geral. Por que na delegacia vai ser diferente?
0: 70% das entrevistadas na pesquisa sobre violência contra mulheres trans são pretas, pardas ou indígenas. Trata-se de um perfil que enfrenta, além da transfobia, o racismo. A Scarlett Pereira é uma mulher trans negra que trabalha no Senado há 3 anos e sabe bem o que é viver essa dupla violência cotidiana.
2: É muito complicado, porque as pessoas já marginalizam a gente por ser pretas, marginalizam também por ser trans. Então, é muito complicado. Eu já passei por várias situações chatas e constrangedoras, mas falo mais sobre eles. Eu costumo muito não consumir isso para minha vida, para não me afetar de certa forma.
0: As informações do levantamento, apesar de terem sido feitas com um grupo pequeno e terem um caráter mais exploratório, passarão a fazer parte do Mapa Nacional da Violência de Gênero, plataforma interativa do Observatório da Mulher contra a Violência do Senado, desenvolvida em parceria com a organização Gênero e Número e com o Instituto Natura. O mapa sistematiza dados públicos oficiais sobre a violência contra a mulher.
3: Embora esse seja apenas um primeiro retrato, os dados já revelam aspectos importantes sobre as diferentes formas de violência e sobre a maneira como elas são percebidas pelas próprias entrevistadas. Para entender melhor esses resultados, conversamos agora com o psicólogo Rolf Hegger, chefe do Serviço de Pesquisa e Análise do Data Senado. Ele detalha o que os dados revelam sobre essa dificuldade de percepção da violência.
1: Alguns resultados mostraram que elas realmente não reconhecem a violência ou não percebem uma atitude como violenta. Essa resposta que eu vou te dar engloba duas perguntas que são feitas. A primeira, se você sofreu violência nos últimos 12 meses. O mais comum foi ela responder, não sofri. E aí a gente faz outra pergunta relatando algumas situações de violência. Por exemplo, alguém insultou você nos últimos 12 meses? Alguém fez piada com você por você ser uma pessoa trans nos últimos 12 meses? E aí a resposta foi sim. Então tem uma diferença entre o que a pessoa percebe como violência, que ela diz não, sofri violência, mas quando a gente mostra as situações de violência, ela diz que sim. Então o que a gente entende, o que a gente levantou como uma hipótese para isso, é que a violência que ela sofre são constantes, são em todos os lugares, e isso acaba sendo normalizado. Sendo normalizado, isso não é violência. A interpretação que a gente teve desse resultado que é muito preocupante, porque ela não reconhece violências contra elas.
3: Além de revelar a realidade enfrentada pelas mulheres trans, a pesquisa também traz informações que podem servir de base para a formulação de políticas públicas. Rolf Hegger explica de que forma esses dados podem contribuir para a elaboração de projetos voltados à proteção dessa população.
1: Para quem vira os resultados da pesquisa, tem alguns pontos interessantes. Por exemplo, a maioria das mulheres, muito grande, que sofreram violência, não denunciaram. Por que não denunciaram? Isso já é uma pergunta que a gente deve fazer no próximo ano. Por que você não denunciou a política? E aí a gente tem duas hipóteses. A primeira, as mulheres trans não sabem que a Lei Maria da Penha protege elas nesse sentido. Elas são público também da Lei Maria da Penha. Ou elas não confiam nos órgãos de denúncia. Porque, como a gente falou um pouquinho antes, elas já sofrem violência em todos os lugares, em lugares públicos, shopping, hospital, órgãos públicos geral. Por que na delegacia vai ser diferente? Então, talvez uma dessas coisas seja, ou as duas juntas, sejam importantes para a elaboração de políticas públicas, não só na esfera federal, como na municipal e na estadual também.
3: A discriminação no mercado de trabalho ainda é um dos principais desafios enfrentados pela população trans. O psicólogo relata como projetos do Congresso e iniciativas institucionais, como as adotadas pelo Senado, podem podem contribuir para ampliar a inclusão

0: e combater essa realidade.
1: Outra possibilidade muito grande que existe uma lacuna, que é a empregabilidade dessas pessoas. Elas não têm emprego de acordo com a formação delas, não por conta da formação em si, mas por conta de discriminação. Então, avaliar como que o mercado de trabalho com uma empregabilidade funciona e criar mecanismos para essas pessoas serem inseridas. E além de outras situações de campanhas contra a discriminação, contra pessoas trans, contra LGBTs de forma geral, contra pessoas negras, isso tudo cai num grupo discriminado de diversas formas. E mulheres trans, principalmente, são muito afetadas por isso, não só na vida pessoal, como na vida profissional também. O Senado tem uma política muito boa, que pode servir de exemplo para outros órgãos e para outras empresas particulares também, de inclusão de pessoas trans. Então, para além do concurso, pessoas terceirizadas, estagiárias, que são não trans, que ajudaram na construção dessa pesquisa também, ajudaram na editoria dos áudios para avaliar aquela pessoa que respondeu realmente é uma pessoa trans. Então, foi uma riqueza muito grande. Não faltou competência em nenhuma delas. Não estou falando da ajuda na pesquisa, mas dentro das suas áreas, elas também são competentes e trabalham como qualquer outra pessoa. Não tem motivo de profissional de discriminação. Pegar o exemplo do Senado e expandir outros órgãos e outras empresas seria de muito valor para esse público.
0: Assim como acontece com a população negra, o preconceito costuma aparecer antes mesmo de qualquer conversa ou oportunidade. Muitas vezes, basta a aparência ou a forma como a pessoa é percebida para que ela seja julgada, vigiada ou tenha seus direitos limitados. Isso acaba alimentando o estereótipo de que pessoas trans estão sempre em situação de vulnerabilidade ou pobreza. Até que ponto o preconceito dificulta o acesso ao estudo, ao emprego e a condições dignas de vida? É justamente sobre essa relação entre discriminação, exclusão social e mercado de trabalho que o psicólogo fala a seguir.
1: Existe o recorte racial. Dessas 43 mulheres que a gente entrevistou, 70% eram negras, pardas ou indígenas, que é um agrupamento padrão do IBGE e a gente adota também. Então, assim, a grande maioria são pessoas com um recorte de cor e raça mais frequente de pessoas negras e indígenas. Então, tem isso e também a exclusão do trabalho. O relato que mais chamou a atenção foi de uma mulher trans que disse: olha, eu tenho 3 formações e eu estou numa entrevista de emprego, eu olho para o entrevistador e eu sei que ele não vai me contratar. Então, o que está em avaliação não é a competência, não é a formação, não é o quanto a pessoa estudou, é ela ser trans. Então, ela não merece esse trabalho. E isso mostra também o dado de renda dessas mulheres. A maioria é até 2 salários mínimos, sendo que a formação da maioria é de ensino superior completo, incompleto ou mais. Então, são pessoas capacitadas em alguma profissão, mas que não conseguem emprego ou só conseguem com renda muito baixa.
0: Mais do que identificar desigualdades, promover a inclusão também significa criar oportunidades concretas. No Senado Federal, uma iniciativa de inclusão profissional voltada a pessoas trans tem oferecido a muitas delas a chance do primeiro emprego formal e de uma inserção mais digna no mercado de trabalho. Para falar sobre essa experiência, conversamos com Scarlett Pereira, colaboradora do Senado há 3 anos. Ela compartilha a própria trajetória, relembra a conquista da primeira carteira de trabalho assinada e reflete sobre o papel de ações como essa na ampliação da cidadania e das oportunidades para pessoas trans.
2: Eu acredito que precisa de uma extensão maior. Eu acredito que eu sou a única. Quando eu entrei, foram 2. A outra que entrou junto comigo não tá mais. Então, eu acredito que precisa, sim, de uma extensão maior. Tem muita gente boa, tem muita gente profissional. E que esse trabalho se estenda além da copa, além da limpeza. É, não fica tão visto que a gente, mulheres trans, só nascemos para servir. Seja no sexo, porque a maioria de mulheres trans, elas vão pra prostituição, outras vão ser cabeleireira. Para que não fica muito rotulado que a gente nasceu para servir, seja no sexo, seja em outros ambientes. Então, eu acredito que precisa se estender mais. Como eu falei, tem muitas pessoas boas, eu conheço muitas pessoas talentosas. Eu sou uma pessoa que o Senado me deu a oportunidade de poder estudar. Eu faço jornalismo e secretariado, trabalho na Copa e graças a Deus, esse trabalho me deu a oportunidade de poder me colocar em um lugar melhor na sociedade, na qual o que eu quero comer, eu consigo estudar, consigo comprar uma roupa. E graças a Deus, eu não precisei ir para o rótulo da marginalidade.

0: pro rótulo da prostituição. Então, eu acredito que estender para mais pessoas seria muito válido.
1: Com base na própria experiência, Scarlett deixa uma mensagem para quem enfrenta o medo e a insegurança de buscar uma oportunidade profissional em meio aos desafios impostos pela discriminação.
0: Primeiro, se aceitar. Ponto principal, se aceitar. Deixar um pouco de vitimismo e estudar. Porque o estudo, ele realmente transforma. Eu terminei meus estudos com 30 anos e logo depois vim trabalhar no Senado e continuo estudando. Então, estudar e se planejar. Se aceitar, estudar e não se importar com a opinião das pessoas. Eu acho que isso é muito válido. Me sinto realizada, me sinto transformada. O trabalho me possibilitou diversas coisas na qual eu não tinha acesso. O trabalho me permitiu. Então, é não desistir, é acreditar em si, é se aceitar e estudar. E parar um pouco de vitimismo, porque hoje em dia, graças a Deus, depois de muitas que batalharam e que já se foram, que muitas que morreram, que muitas que lutaram e levantaram realmente a bandeira de nós mulheres trans para ter trabalho, para poder ter espaço, para poder ter voz, para poder ter políticas públicas. A gente precisa, sim, agora arregaçar as mangas e estudar, porque existe, sim, muitas oportunidades. E eu sou prova viva de que a oportunidade muda a gente.
1: Pautas Femininas de hoje fica por aqui. Participe do programa com sugestões, comentários ou críticas pelo WhatsApp da Rádio Senado, 619-8611-9591. Nesta edição, a apresentação foi de Rita Zumba, produção de Joyce Telles, edição de Leila Herédia e trabalhos técnicos de João Lira. Obrigada pela sua companhia e até a próxima.
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4: Agora em Brasília, 1h15.
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4: Esta é a Rádio Senado, uma excelente segunda-feira, dia 6 de junho, julho, para você que sintoniza a Rádio Senado. A partir de agora, nossa programação musical é de Josimar Fernandes e a gente ouve Vanessa Rangel. Na Rádio Senado, Erasmo Carlos.

0: Na Rádio Senado, você ouviu Zeca, Tom Moreno e Caetano Veloso, Todo Homem, Vanessa Rangel, Palpite, Erasmo Carlos, É Preciso Dar um Jeito, Meu Amigo.
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0: Agora em Brasília.

0: Brasília, 1h28.
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0: Esta é a Rádio Senado, uma excelente tarde para você. Agora a gente ouve Martins.

0: Na Rádio Senado, Silva, Prova dos Nove, antes Vanessa da Mata, Vem Doce e também Martins, Jardim da Fantasia.
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0: Agora em Brasília, 1h40.
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5: A seleção da Argentina chega à Copa do Mundo de 2026 não apenas como atual campeã, mas como a equipe a ser batida, alternando o topo do ranking mundial e ostentando a hegemonia das eliminatórias sul-americanas. Sob o comando de Lionel Scaloni, a escaloneta evoluiu de um time dependente de seu camisa 10 para uma máquina tática coletiva. O grande destaque segue com Lionel Messi, que fará sua sexta participação em mundiais, um recorde histórico. Menos pressionado após o título no Catar, Messi é cercado por uma geração consolidada, com Enzo Fernandes e Julián Álvarez, e por novidades como José Manuel Flaco Lopes, destaque no Palmeiras. A seleção albiceleste busca ser a primeira bicampeã consecutiva desde o Brasil de 1962.
0: Esta é a Rádio Senado, uma excelente tarde para você. Agora tem Francisca Elombre e Luê.

0: Na Rádio Senado, você ouviu Luana Carvalho, Garota Nota 100, antes Kiko Dinucci e Marcelo Preto, Anjo Protetor, e também Francisca Elombre e Luê, juntos, nunca sós.
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0: Agora em Brasília, 1h54.
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0: 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O Senado votou, agora é lei.
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0: Comissão de Educação vai discutir desafios das redes sociais nas eleições de 2026.
3: O primeiro turno das eleições de 2026 ocorre em 4 de outubro e um dos locais no qual haverá uma verdadeira batalha pelos votos são as redes sociais.
0: Lei aprovada pelo Senado abre caminho para ampliar crédito à economia criativa. Eu sou Ricardo Nakaoka e este é o Boletim.leg. Uma lei aprovada pelo Senado abre caminho para ampliar o crédito para a economia criativa. O governo prepara uma política nacional de incentivo ao setor. Os detalhes com o repórter Henrique Nascimento.
4: Da música ao audiovisual, da moda às mídias digitais, a economia criativa reúne atividades que transformam cultura, tecnologia e conhecimento em trabalho e renda. Agora, 7 ministérios preparam uma política nacional de economia criativa por meio de decreto interministerial. O assunto também já passou pelo Senado. Uma proposta aprovada pelos senadores e sancionada em lei permite o uso de recursos dos fundos constitucionais do Norte, Nordeste e Centro-Oeste para financiar atividades do setor. A relatora no Senado, professora Dorinha Seabra, do União do Tocantins, destacou o impacto do financiamento.
5: Ele gera oportunidades, né, incentivo a grupos, né, ligados à economia criativa, gera emprego, logicamente, renda também.
4: Dados do Ministério da Cultura mostram que a economia criativa empregava 7 milhões e 400 mil trabalhadores em 2023. A projeção é chegar a mais de 8 milhões até 2030.
0: A segurança dos jornalistas na cobertura das eleições de 2026 foi debatida no Conselho de Comunicação Social do Congresso Nacional nesta segunda-feira. A repórter Patrícia Oliveira acompanhou.
6: Os participantes enfatizaram o ambiente hostil que marca a atuação da imprensa nesse período dentro e fora das redes sociais. Entre 2010 e 2022, ao menos 35 jornalistas foram assassinados no Brasil. O repórter Pedro Rafael Vilela destacou que nas coberturas eleitorais, muitas ameaças partem dos próprios políticos e assessores.
7: É retirar assuntos da agenda pública por meio da intimidação, por isso que a violência contra jornalistas tem essa dimensão política, né? Ela busca restringir a circulação de informações de interesse coletivo.
6: Para registrar violações à liberdade de imprensa, as denúncias podem ser enviadas diretamente pelos canais oficiais do Ministério da Justiça e Segurança Pública.
0: Ainda sobre as eleições de outubro, a Comissão de Educação do Senado vai debater o papel das redes sociais na democracia. A reportagem é de Rodrigo Rezende.
3: O primeiro turno das eleições de 2026 ocorre em 4 de outubro e um dos locais no qual haverá uma verdadeira batalha pelos votos são as redes sociais. Para discutir o papel das redes nas eleições e como se pode construir um debate saudável e democrático no mundo virtual, a Comissão de Educação terá uma audiência pública. O autor do pedido de audiência, senador Paulo Paim, do PT do Rio Grande do Sul, explica as motivações para a reunião.
8: O objetivo de promover um amplo debate qualificado, reunindo especialistas que atuam na promoção da cidadania digital, da educação midiática e da integridade da informação.
3: A data da audiência ainda será definida.
0: Os juizados de violência doméstica e familiar contra a mulher terão prioridade em relação à chamada justiça comum na análise dos processos relacionados à Lei Maria da Penha. Um projeto com esse teor passou pela Comissão de

0: Direitos Humanos e seguiu para a votação na Comissão de Constituição e Justiça. O senador Rogério Carvalho, do PT de Sergipe, defendeu a medida.
1: Ao instituir órgãos judiciais especializados com competência civil e criminal para o processo, julgamento e execução das causas decorrentes dessa violência, a Lei Maria da Penha buscou evitar a fragmentação do atendimento, decisões potencialmente contraditórias e a peregrinação da vítima por múltiplos juízos, assegurando tutela mais efetiva e concentrada.
0: Os 60 anos da fundação da Rede Mato Grossense de Comunicação foram celebrados numa sessão especial no plenário do Senado nesta segunda-feira. O senador Wellington Fagundes, do PL de Mato Grosso, destacou a contribuição da empresa para a comunicação regional e para a história da radiodifusão brasileira. Outras notícias estão disponíveis em senado.leg.br/rádio.
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4: Olá, você, uma ótima tarde para você que está aqui sintonizado na Rádio Senado FM. Uma ótima tarde a partir de Brasília e as nossas outras 17 emissoras espalhadas por todo o Brasil. A programação musical é de Josimar Fernandes. Humberto na sua companhia até às 5 horas da tarde. Eu começo com Guilherme Arantes, Amanhã.

0: Você ouviu Tem Mais Samba com Francis Raime antes, Pela Ciclovia com Leila Pinheiro e Eu Abri com Amanhã, Guilherme Arantes.
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2: Em Brasília, 2:12.
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4: O Brasil teve um senador que lutou contra os nazistas na Segunda Guerra Mundial. 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
5: Agora são 2 horas e 15 minutos em Brasília. Estamos aí nos preparando para acompanhar daqui a pouquinho a transmissão ao vivo da sessão não deliberativa do Senado Federal. É uma sessão destinada a pronunciamentos, discursos e assuntos de interesse político e parlamentar. E claro, você vai acompanhar aqui pela Rádio Senado e pela TV Senado. Já na presidência, o senador Chico Rodrigues, do PSB de Roraima, que abre os trabalhos.

0: Sessão não deliberativa semipresencial, dia 6 de 7 de 2026. A número regimental. Declaro aberta a sessão. Sobre a proteção de Deus, iniciamos os nossos trabalhos. A presente sessão não deliberativa semipresencial destina-se a discursos, comunicações e outros assuntos de interesse partidário ou parlamentar. As senadoras e os senadores poderão se inscrever para o uso da palavra por meio do aplicativo Senado Digital, por intermédio dos totens disponibilizados na casa ou por solicitação à mesa durante a sessão. Os senadores presentes remotamente e inscritos para o uso da palavra poderão fazê-lo através do sistema de videoconferência. Passamos à lista dos oradores inscritos. Como primeiro orador inscrito, passo a palavra ao senador Paulo Paim, do PT do Rio Grande do Sul. Vossa Excelência dispõe de 20 minutos.
1: Senhor presidente, senador Chico Rodrigues, sempre é uma satisfação usar a tribuna sob orientação de Vossa Excelência. Presidente, o Senado promoveu no dia 1 de julho, aqui, um amplo debate sobre o fim da escala 6x1 e a redução da jornada de trabalho para 40 horas semanais sem redução de salário. Estiveram presentes senadores, senadoras, deputados estaduais, federais, ministros de Estado, centrais sindicais, confederações, movimentos sociais, representantes de empresários, associações cooperativas, especialistas e representantes dos três setores da economia nacional. Quero enaltecer a pluralidade e o alto nível do debate. Esse encontro durou mais de 10 horas. Falaram 56 convidados. Foi uma sessão temática presidida pelo senador Laércio Oliveira e por mim. Aliás, o senador Laércio foi o primeiro signatário do requerimento do pedido da sessão. Quero agradecer também as suas palavras sobre o nosso trabalho no Senado e também por ter dividido a presidência

dos trabalhos com este senador. Muito obrigado, senador Laércio. Agradeço também ao presidente do Senado, senhor Davi Alcolumbre, e ao presidente da Câmara, deputado Hugo Mota, por terem pautado esse tema lá na Câmara, já votado, e aqui está pronto para que a CCJ e o plenário vote. A sessão do dia 1º ocorreu depois de uma conversa que tivemos eu e outros senadores com o presidente Davi. Ele recebeu, inclusive, nesse dia, as centrais sindicais e fez um questionamento fundamental. Ele disse, que virou notícia e o debate continua até hoje, qual o motivo de colocar em uma regra de transição na PEC 221/2019 aprovada na Câmara? Eu disse a ele que, de fato, na Constituinte de 1988, e eu estava lá, quando da redução da jornada de 48 horas para 44, não houve, no texto da Constituição, regra de transição. Quero também aqui deixar meus cumprimentos à líder do governo no Senado, senadora Tereza Leitão, que fez uma bela fala. Ela lembrou que esse tema é debatido há décadas. Da mesma forma, enaltecer as palavras de todos os senadores e senadoras, entre os quais que usaram a palavra, Rogério Carvalho, Cleitinho, Jaime Campo, que fizeram falas incisivas sobre a importância do fim da escala 6x1. Destaco também a posição do senador Romário, senador Steve, senador Zequinha Marinho, Jader Barbalho e tantos outros, Zenaide Maia, que se posicionaram também contra a jornada 6x1, favorável a 5x2. Senhor presidente, eu posso dizer, senador Chico Rodrigues, que tem também uma posição semelhante à minha, que 80% dos oradores que aqui estiveram foram favoráveis à redução da jornada. Há questões pontuais a serem resolvidas, segundo eles. Entendo que elas poderão ser resolvidas na implementação, como foi feito depois da promulgação da Constituição de 88. Senadora Damares, que já está aqui também, como sempre, é uma satisfação falar sobre a escuta muito atenta, como sempre, de Vossa Excelência. É fundamental que o Senado vote o quanto antes a PEC 221/2019. Ela já foi aprovada na Câmara. 513 parlamentares, somente 19 votou contra. Pesquisas apontam que mais de 80% da população brasileira apoia o fim da escala 6x1, passando então para 5x2. Com isso, redução da jornada de trabalho para 40 horas semanais, sem redução de salários. Estamos tratando de políticas humanitárias, de distribuição de renda, de solidariedade e de justiça social. Estamos falando do presente e do futuro de gerações. Estamos falando de famílias, de saúde física e mental, de mais tempo para o estudo, para a qualificação profissional, para a cultura, para o lazer, a convivência do dia a dia da nossa gente. Estamos falando das famílias, estamos falando, acima de tudo, da vida, inclusive religiosa e espiritual. Esse debate acompanha a própria história da humanidade. Está presente em diferentes manifestações da cultura, da política e do pensamento social. A literatura mundial há muito tempo reflete sobre o excesso de trabalho e o desejo humano para a dignidade e convivência. Charles, como eu disse aqui no dia 1º, Charles Dickens, em Tempos Difíceis, 1854, ou seja, há mais de 170 anos, retratou os impactos da Revolução Industrial sobre os trabalhadores. Emile Zola, em Germinal, 1885, denunciou as condições desumanas enfrentadas pelos mineiros.
abolicionistas

Escritores como Joaquim Nabuco, André Rebouças, Luiz Gama, Castro Alves, Maria Firmina dos Reis, Machado de Assis, antes da Lei Áurea, 1888, tratavam já desse tema tão grave que seria a escravidão, o trabalho escravo. André Morrou, em A Condição Humana, 1933, refletiu sobre a luta dos seres humanos por dignidade em tempos de profunda transformação social. Patrícia Galvão, A Brasileira Pagu, em Parque Industrial, 1933, expôs a dura realidade das operárias brasileiras. John Steinbeck, em Vinhas da Ira, 1939, mostrou o drama dos trabalhadores expulsos da terra, condenados à miséria, do grande à grande depressão. No cinema, Charlie Chaplin já fazia um alerta em tempos modernos, 1936, quando mostrou o trabalhador submetido ao ritmo frenético das máquinas em um sistema que agredia a condição humana. Ele disse: "Vós sois homens, não são máquinas." A história também nos ensina, quando assumiu a presidência dos Estados Unidos, 1933, Frank Delano Roosevelt defendeu a redução da jornada de trabalho como uma das formas de enfrentar o desemprego provocado pela Grande Depressão. A lógica era simples e profundamente humana: distribuir melhor o trabalho para gerar mais oportunidades. Naquele mesmo ano, chegou a tramitar no Congresso norte-americano o chamado Black-Connell Bill, que propunha uma jornada máxima de 30 horas semanais em diversos setores da economia. Poucos anos depois, 1938, ainda com Roosevelt, veio a Lei de Normas Justas no Trabalho, uma das mais importantes legislações trabalhistas da história dos Estados Unidos. Ela instituiu a jornada de 40 horas semanais, que nós estamos lutando hoje, o pagamento de horas extras, salário mínimo federal e limites ao trabalho infantil, um marco que influenciou legislações trabalhistas em todo o mundo. No Brasil, Getúlio Vargas estabeleceu, em 1932, a jornada de 48 horas semanais, regra, em seguida, consolidada na CLT de 1943. Até então, não havia limites, era o caos. Você tinha que trabalhar 8, 10, 12, 14, até 16 horas por dia. Décadas depois, na Assembleia Nacional Constituinte, 1987, 1988, eu estava lá. Participei do debate, do diálogo, fui constituinte e conseguimos reduzir, sem nenhum trauma nacional ou de quebrar isso ou aquilo, como alguns dizem, nós saímos de 48 para 44, exatamente 4 horas menos, como estão propondo hoje. Participei ativamente daquele debate. Fui deputado constituinte. Cumprimento aqui o centrão da época, porque eles foram fundamental para ajudar a construir o diálogo. Nós queríamos já as 40 horas. E eles disseram: numa vez só não dá. Vocês têm hoje 48, então vamos fazer um acordo nas 44 horas semanais. E assim foi feito. Votamos por unanimidade. Ninguém saiu prejudicado, nem politicamente, ou seja, reduzimos 4 horas. É o mesmo que estamos propondo hoje, 40 anos depois. A Constituinte foi um grande exemplo de diálogo democrático. Tivemos a oportunidade de construir consenso e promover avanços ao lado de homens e mulheres que fizeram história nesse país. Lembro Ulisses Guimarães, Mário Covas, Jarbas Passarinho, Delfim Neto, Fernando Henrique Cardoso, Itamar Franco, todos foram constituintes. Luiz Inácio Lula da Silva, Moema Santiago, Abigail Feitosa, Benedita da Silva e tantos outros. Não vou citar qual aqui os 513 e os 81 senadores, porque não tenho tempo. Lembro que o presidente da República naquele período era José Sarney, que não criou nenhum obstáculo. Ele foi importantíssimo naquele processo, assim como também os seus ministros. Construímos junto um grande entendimento que consolidou a Constituição Cidadã,
às 44 horas semanais.

Nacionais. Agora, 40 anos depois, o Congresso Nacional demonstra sua capacidade de diálogo sobre os grandes desafios do país. Esse Senado foi palco da aprovação da Lei Áurea 1888, quando pétalas de rosa e orquídeas foram lançados das galerias em celebração à libertação dos escravos. Ao longo de sua trajetória, essa casa debateu crises e soluções, desafios e avanços, desenvolvimento econômico e inclusão social. Aprovou marcos históricos que transformaram a vida da população brasileira. O meu sonho, confesso, é ver esse plenário coberto de pétalas de rosa e orquídeas por ter aprovado o fim da escala 6x1 e garantindo, então, a escala 5x2. Esse tema não é apenas uma discussão trabalhista, é uma discussão sobre desenvolvimento e produtividade, é uma discussão sobre qualidade de vida, saúde pública, é uma discussão sobre o futuro da nossa gente. O mundo está mudando, as novas tecnologias, a inteligência artificial está aí, a automação, a robótica, a cibernética já fazem parte da realidade. Temos que olhar firme para a pejotização que está aí. Ela pode quebrar a previdência social. O trabalho está mudando, a economia está mudando, a sociedade está mudando. E nós temos a responsabilidade de refletir sobre essas transformações e garantir que o progresso tecnológico esteja a serviço das pessoas e não somente do lucro. Porque, no fim das contas, o desenvolvimento só tem sentido quando ele melhora a vida humana. Nenhum indicador econômico é mais importante do que a dignidade das pessoas. Nenhuma estatística vale mais do que a saúde de um trabalhador ou de uma trabalhadora. Nenhum avanço tecnológico será verdadeiramente um avanço se não resultar em mais qualidade de vida, mais justiça social, mais felicidade para o nosso povo. Senhor presidente, se me permitir, eu tenho ainda 6 minutos, eu quero concluir com algo que eu tinha que falar. Eu estou muito preocupado com a situação do terremoto na Venezuela. Já são quase 4 mil pessoas que morreram. Por isso, presidente Chico Rodrigues, a Venezuela enfrenta uma das maiores tragédias naturais de sua história. Após 2 fortes terremotos que atingiram o país em 24 de junho de 2026, provocando destruição generalizada, especialmente na região norte do país. Números mais recentes, mortos em torno de 3.500, feridos 16.470, desabrigados 17.345 pessoas. Essa tragédia provocou o colapso de centenas de edifícios e graves danos à infraestrutura urbana. Hospitais operando acima da capacidade, com falta de equipamento e medicamentos. Interrupção de fornecimento de energia elétrica, de água, serviço de transporte em diversas localidades. Mobilização de equipes nacionais e internacionais para resgatar sobreviventes e prestar assistência comunitária. O mundo viu uma menina que, depois de 3 dias, ela foi descoberta embaixo de escombros e ela, né, sorriu e fez assim: estou viva. Graças àqueles voluntários que conseguiram tirar ela daquele lugar. Especialistas consideram esse o mais grave desastre sísmico da Venezuela em mais de um século. A ONU estima que milhões de pessoas necessitam de ajuda humanitária, enquanto os trabalhadores de busca e recuperação continuam. Voluntários, mas são heróis anônimos. O número de vítimas ainda pode aumentar. Nossa solidariedade ao povo venezuelano de tanta dor e sofrimento. O mundo todo está orando e olhando e ajudando o povo da Venezuela. Senhoras e senhores, ao longo dessas últimas semanas, o Centro de Integração do meu estado, CIP, que é Centro de Integração Paulo Paim, em Canoas, na região metropolitana.

0: Litânia de Porto Alegre, transformou-se em um verdadeiro ponto de encontro e de esperança. Ali, porque eles sabem que tudo que chega lá é encaminhado para os venezuelanos. Ali recebemos doações para serem enviadas à Venezuela, vindo de inúmeros municípios do Rio Grande do Sul, vou citar alguns: Porto Alegre, Canoas, Esteio, São Leopoldo, Novo Hamburgo, Parambé, Montenegro, Caxias do Sul e Bento Gonçalves, só alguns. Centenas de voluntários participam do recebimento, triagem e classificação, organizando os materiais, preparando as cargas humanitárias destinadas às famílias atingidas pelo terremoto. O primeiro carregamento foi 15 toneladas de ajuda humanitária, em operação coordenada também, aqui o elogio, à Defesa Civil, em parceria com a Secretaria do Estado do Rio Grande do Sul. Registro meu profundo reconhecimento a todos os servidores, voluntários e instituições que tornaram possível essa missão. Teremos novos envios, com certeza, pela frente. Trabalhamos para consolidar nossas parcerias logísticas e aguardando a confirmação de mais voos humanitários, que permitirá ampliar ainda mais essa corrente de solidariedade. O CIP, o Centro de Integração Paulo Paim, Chico Rodrigues, é um espaço grande, está todo ele lotado. Nossa expectativa é que no próximo dia 10 de julho, toda ajuda remanescente consigamos então despachar, garantindo que os donativos cheguem rapidamente para aqueles que mais precisam. Quero agradecer de forma muito especial as organizações que lideram essa iniciativa, os Imigrantes e Refugiados Unidos do Rio Grande do Sul e a REVEDEM, Rede de Venezuelanos no Brasil, que tem desempenhado um papel fundamental na busca, na coordenação dessa ação humanitária que o nosso espaço lá está participando. Agradeço também à Defesa Civil, agradeço ao Governo do Estado do Rio Grande do Sul, às entidades sindicais, aos movimentos sociais, à organização da sociedade civil e a cada cidadão e cidadã que fez a sua doação. As atividades da arrecadação continuam. Eu peço a todos que remetam para os centros em todas as cidades, que eles remetem para Canoas, de Canoas eles são despachados para os aeroportos. Aeroporto, inclusive, de Paraná e Santa Catarina. Por isso, faço um apelo para aqueles que puderem contribuir com água potável, roupa e outros itens de primeira necessidade, remédios, alimentos, toda ajuda é bem-vinda. Toda ajuda faz diferença. Toda doação representa um gesto de amor ao próximo. Costumo dizer que a solidariedade, e aqui eu termino, presidente, é a forma mais bonita do exercício da cidadania. É o amor amigo. Ela une povos, rompe barreiras, reafirma nossa condição humana, direitos humanos. Senador Damares, Vossa Excelência, que é presidente da comissão, não tem fronteira. É isso, presidente. Agradeço muito, Vossa Excelência. Vossa Excelência tinha até me convidado, mas sei que a senadora Damares poderá presidir, que eu tenho que abrir a comissão de educação, que vamos discutir lá porque que está faltando comida para os estudantes nos institutos do nosso país. É para lá que eu vou agora.
1: Eu quero parabenizar a Vossa Excelência pelos dois temas que tratou aqui de uma forma muito pontual, mas muito clara, transparente como uma janela sem vidros. Vossa Excelência falou sobre o fim da escala 6x1, né, o encaminhamento de aprovação para a escala 5x2, mostrando que mais de 80% do parlamento brasileiro é favorável. Isto se incorporando a mais de 80% também da população brasileira, que em pesquisas tem demonstrado exatamente essa inclinação, mas acima de tudo, esse conhecimento da relevância que, por todos os méritos que Vossa Excelência aqui expôs ao longo do seu pronunciamento, vai, obviamente, beneficiar o ser humano. Portanto, as perdas, entre aspas, que se pregavam, elas não são perdas, elas são ganhos de compensação na medida em que se gerará mais empregos, que as empresas darão mais dinâmica às suas atividades e, logicamente, as pessoas terão todo aquele arco de benefícios aos quais Vossa Excelência

0: se referiu. Portanto, somos favoráveis também a esse projeto desde sempre, até porque entendemos que o trabalhador brasileiro precisa não de redução de jornada de trabalho apenas por questão de acomodação, mas por questão, inclusive, psicológica, social, humanitária, enfim, né? E também, Vossa Excelência se referiu aqui à questão da Venezuela, né? O terremoto, uma catástrofe que foi gigantesca e que atingiu milhares de pessoas, milhares de venezuelanos, e os números Vossa Excelência acaba de reproduzir aí, né? No entanto, órgãos da ONU e órgãos que fazem avaliações internas no país têm demonstrado que o número é imensamente maior do que o que já foi divulgado, né? Nós esperamos que essa ação humanitária que está sendo praticada por vários países do mundo, inclusive o Brasil, mandando hospital de campanha, mandando médicos, mandando paramédicos, etc., possa realmente mitigar os efeitos desta catástrofe que abalou não apenas a população da Venezuela, mas que abalou todo o mundo. E dizer que o nosso estado, o estado de Roraima, por ser um estado que faz fronteira com a Venezuela, nós já tivemos a oportunidade, através do Exército Brasileiro, de encaminhar mais de 60 toneladas de mantimentos e benefícios para atender aos irmãos venezuelanos. Aí, em função desse fato ocorrido, né, presidindo essa sessão hoje, eu gostaria de pedir a todos os parlamentares e a todos os que nos assistem nesse momento, um minuto de silêncio em memória dos venezuelanos que tiveram sua vida ceifada.
1: Agora são 2:41. Nesse momento, uma pausa de um minuto, um pedido de um minuto de silêncio em memória dos falecidos pelo terremoto na Venezuela. O plenário do Senado faz esse minuto de silêncio e manifestação de pesar. Você acompanha pela Rádio Senado, pela TV Senado, a sessão plenária não deliberativa desta segunda-feira, dia 6 de julho. A sessão é presidida pelo senador Chico Rodrigues, do PSB de Roraima. Já temos, então, o primeiro discurso de hoje, que foi do senador Paulo Paim, do PT do Rio Grande do Sul. Daqui a pouquinho mais um parlamentar na tribuna, para você que acompanha, então, essa semana de trabalhos no Senado Federal, amanhã, terça-feira, sessão deliberativa com votações, e então aqui esse momento de discurso parlamentar.
0: Continuando a lista de oradores inscritos, passo a palavra ao senador Eduardo Girão, do Novo do Ceará, que de forma virtual participará desta sessão. Vossa Excelência dispõe de 20 minutos.
2: Paz e bem, presidente Chico Rodrigues. Quero cumprimentar o senador Paulo Paim, senadora Damares Alves, todos os que os colegas senadores, que eu só estou vendo dois aí agora, mas eu sei que muitos estão a caminho ou estão nas suas bases. Teremos mais uma sessão semipresencial essa semana, penúltima do ano, aliás, penúltima do semestre, né, antes do recesso. Quero cumprimentar aos trabalhadores da mesa, servidores do Senado, os nossos assessores e, principalmente, aos brasileiros e brasileiras que amanheceram, desde ontem, estão muito tristes, presidente. Estão muito tristes, nós somos um país de futebol, a pátria de chuteiras, e a gente quer ver as pessoas felizes, né? Embora que essa tragédia, para mim, já estava anunciada com relação à desclassificação, à eliminação da seleção brasileira. Nunca me convenceu, não apenas pelo futebol. E olha que eu conheço um pouco, que fui até presidente de um grande clube nacional, Fortaleza. Mas, principalmente, pelo extracampo. Eu acho que nada acontece por acaso, tudo está relacionado. Eu vou procurar aqui fazer uma explanação dessa convicção com fatos.

né, dessa vergonha que o Brasil passou, né? A gente ser eliminado por uma seleção que a gente nunca tinha perdido e com muito mérito a Noruega teve, de humildade, né?

lição talvez não tenha sido aprendida. Para a gente, chegou a hora de nós todos olharmos para o que verdadeiramente mais interessa no Brasil. Eu acho que se tem um, que não existe um mal que perdure para sempre, e também não há nenhum mal que não venha para um bem maior. Então, essa tristeza, essa decepção que o povo brasileiro sofreu ontem, que ela sirva de inspiração para a gente cobrar, principalmente os poderosos de plantão, seja no parlamento brasileiro aqui, seja no executivo, seja no judiciário. E aqui nós temos elementos interessantíssimos, senhor presidente. E eu não posso deixar de fora o paraíso das bets que o Brasil virou. A Noruega deu uma goleada na gente nesse aspecto de responsabilidade social daquele país em relação ao seu povo, dos dirigentes de esporte em relação aos clubes de futebol. Lá não se vê a completa desordem, a completa devastação que existe aqui no Brasil. Lá eles têm restrições profundas com publicidade de bets. Lá eles protegem o tecido social das pessoas do endividamento em massa com jogatina. Lá os clubes não têm a proliferação indiscriminada de patrocínio de bet, um televisionamento, como a gente tem aqui. Então, essa foi a grande derrota ontem do Brasil. Pode ter certeza que não existe coincidência, né? O Brasil virou o paraíso das casas de aposta, que afasta o torcedor do futebol. E muita gente, inconscientemente, eu conversei com muitas pessoas, ontem fui no mercado, aqui em Fortaleza, inclusive o nosso pré-candidato a presidente, Romeu Zema, estava conosco aqui, nós visitamos o mercado dos peixes, né? Conversamos com as pessoas também no mercado São Sebastião, e a gente percebia ali que muita gente estava com o pé atrás, assim. Não existe uma conexão da seleção de futebol com a sociedade, sabe por quê? Porque a CBF, ela é patrocinada por duas casas de aposta na Série A e Série B. Está levando, está em as digitais da CBF, o endividamento em massa dos brasileiros, as perdas de casamento, a destruição de famílias, as perdas de emprego dos brasileiros que estão viciados, aos suicídios que acontecem todo dia por causa disso. A CBF, em vez de promover o esporte, em vez de proteger os torcedores, a CBF dá um exemplo inverso. Se não fosse tão necessária, eu vou falar sobre ela aqui, a CBI do Banco Master, que ficou ainda mais claro que esse é o verdadeiro interesse que o povo brasileiro tem que se dedicar para cobrar dos políticos. A instalação imediata para investigar a maior fraude do sistema financeiro do Brasil, que está impune ainda, eu ia propor a CPI da CBF, senhor presidente. E eu acho que ela vai acontecer. Seja conosco aqui, mas tem essa prioridade do Master, seja com os senadores que vão entrar na próxima legislatura. Porque o cheiro está muito forte, cheiro ruim. E eu vou dizer aqui das interferências, inclusive de togados, dentro dessa instituição que representa a paixão nacional, a pátria de chuteiras. Então, senhor presidente, essa é a maior de todas as coisas do mundo. Não foi dessa vez que o Brasil chegou ao seu sonhado hexacampeonato. E pesou muito, não apenas ter desperdiçado o pênalti contra a seleção da Noruega, que o Brasil nunca perdeu, mas tudo isso que está acontecendo extra-campo. Lá dentro do campo é um reflexo da organização, do cuidado, da ética. Eu tenho consciência disso porque eu fui presidente de um clube. A bola não entra por acaso, ou entra por acaso. Por que eu estou destacando esse ponto, senhor presidente? O futebol é o esporte mais globalizado do planeta Terra.
naquele instante,

bilhões de pessoas, como daqui a pouco no jogo Portugal-Espanha, enquanto eu estarei dentro do avião indo para Brasília, todos os países do mundo estão assistindo. Bilhões de pessoas conectadas assistindo. Nessa hora não está em jogo apenas um goleiro, um jogador e uma bola. É muito mais do que isso. Está em jogo a energia predominante de todo um país chamado Brasil. Numa hora dessas, como ontem, 5 horas da tarde, geralmente é o técnico que recebe as maiores críticas. Isso talvez se aplique para times profissionais de futebol, mas nesse caso é muito mais complexo porque envolve a bandeira nacional. O senhor sabe disso. Eu já falei, o senhor presidindo a sessão, quando o Ancelotti foi chamado, eu lhe disse, nada contra a pessoa e contra o profissional do Ancelotti, muito pelo contrário, mas o Brasil tinha que ter um técnico brasileiro, já começou errado também dali, isso para falar dentro do campo. Nós temos N técnicos competentes no Brasil, nós somos o país do futebol, para que trazer gente de fora? É nossa essência, é nossa identidade, presidente. Tem o Felipe Luiz, por exemplo, um cara que reúne o útil ao agradável, um profissional competente, campeão, que não faz propaganda de bet por princípio. É isso que falta no Brasil? É princípio. Você vê um Neymar fazendo ali propaganda de aposta, não me comove o choro dele no final. Aliás, mostra uma completa inversão. Ele está discutindo com o goleiro, fazendo birra, enquanto milhões de pessoas queriam que ele fosse pegar aquela bola dentro do gol e voltar para tentar uma última vez. Ali revela a desarmonia que se tem de uma nação que preferiu as apostas, a jogatina, o desespero do seu público. E nós temos responsabilidade, porque nós votamos isso aí. Eu votei contra. Fomos minoria. Mas está nas nossas mãos reparar o erro, presidente. Vamos aprovar os projetos para acabar com isso. Acabar com o bet. Dá para fazer muro virtual para não termos mais esse tipo de coisa. Isso está acabando com os brasileiros. Isso está acabando com o Brasil, está tirando da atividade produtiva e mandando para esses magnatas que ficam levando o senador para cima e para baixo em avião. Nós vimos isso na CPI. Da CPI, das BETs. Nós vimos que os envolvimentos é com os poderosos. Que o pobre é que está pagando, que está sofrendo, achando que vai ganhar, que vai ficar rico com aquilo. Aquilo é montado para perder. O crime organizado nunca lavou tanto dinheiro nesse país. Nunca lucrou tanto por causa dessas casas famigeradas, casa de aposta. Vamos reparar esse mal, presidente. Vamos acabar com isso. O presidente Lula, se tivesse um mínimo, um pingo de responsabilidade, mandava um projeto agora. Ele que diz proteger os pobres, os menos favorecidos, mandava um projeto para acabar com isso, ele já acabou uma vez. Os bingos e cassinos, na década de 90, ele acabou. Porque era um antro de corrupção. E a mesma coisa deveria fazer com essas casas de aposta, que teve até deputado, que eu denunciei na PGR. Que teria recebido uma bolada de 35 milhões de reais para aprovar lá na Câmara rapidinho, e foi aprovado. A revista Veja trouxe a matéria, o interesse por trás das casas de aposta. Muita gente se beneficia, continua se beneficiando com dinheiro de sangue, presidente. Isso é dinheiro de sangue. Faça esse desabafo, porque, senhor presidente, além da habilidade dos craques em campo, conta muito a autoridade moral. E o nosso Brasil vive, talvez, o pior período de sua história, com a degradação nunca antes vista de parte expressiva de suas elites. Diferente da dor e do sofrimento vivido por nossos irmãos venezuelanos, há pouco tempo o senhor conduziu um minuto de silêncio, senadora Damares já tinha feito isso semana passada também, então de parabéns os dois, que foram. Os irmãos venezuelanos foram roubados por décadas por um ditador sangrento e agora passam por uma catástrofe provocada por um terremoto.

Aqui o terremoto é muito maior, senhor presidente, mais grave, moral, e está matando gente também, porque os hospitais estão sucateados, a segurança do país está destroçada, o país mais violento do mundo, que não tem guerra, tem uma guerra civil interna, não é guerra fora. As pessoas sendo expulsas de casa aqui no Ceará, isso é coisa do terrorista. E a gente se iludindo com o futebol. Eu vi uma postagem inteligentíssima, senhor presidente. Acabou o pão. Governo Lula está aí, os preços, juros altíssimos, preços subindo. O pão já não tinha, agora também não tem. O circo. Que caiamos na real a partir de agora para cobrar o que interessa nesse momento. Nada acontece por acaso, senhor presidente. Então, eu quero dizer com o senhor que, diferente da Venezuela, que graças a Deus vem recebendo a solidariedade de muitos países, inclusive o Brasil, para reconstruir o seu sua nação novamente, aqui no Brasil, parte das elites são responsáveis por uma ditadura formada por Lula e alguns ministros do STF, senhor presidente. Não tem como dar certo isso. Até a própria CBF é influenciada diretamente por Gilmar Mendes, senhor presidente! Não tem como dar certo isso! Como é que vai se esperar o resultado disso? Tivemos uma Copa do Mundo sendo transmitida aos brasileiros com um patrocínio criminoso de bets, com dinheiro manchado de sangue de pessoas viciadas, famílias endividadas e até atentando contra a própria vida. Senhor presidente, um país em decadência. Porque mantém milhares de presos políticos condenados autoritariamente, apenas cruéis, sem cumprir a lei da dosimetria que nós votamos, senhor presidente. Como é que pode ser campeão do mundo um país desse? Mesmo depois da derrubada do veto presidencial, pelo voto de 308 deputados federais e 49 senadores, prevalece a vontade de uma única pessoa, Alexandre Moraes. Diretamente com a sua esposa. A sua esposa diretamente mandando o contrato por vocário de 129 milhões de reais. Em qualquer país sério no mundo, Noruega, Alemanha, aqui do lado, ou ele estava afastado ou ele estava preso, senhor presidente. Segundo excelente matéria jornalística do jornal Estadão, a senhora Viviane Barsi, esposa do ministro, enviou através do WhatsApp a seguinte mensagem diretamente para Daniel Bocaro no dia 16 de janeiro de 2024. Bom dia, segue a minuta do contrato. 129 milhões era o contrato, só para lembrar. Abraço. 5 dias depois, o próprio Daniel Bocaro responde em 22 de janeiro: Oi, tudo bem? Como podemos proceder na assinatura? Prefere eletronicamente ou mando as vias físicas assinadas? Como é que um país desse pode ser campeão do mundo? Não está certo. Deu a lógica ontem. Tudo está relacionado espiritualmente, senhor presidente. Essa troca de mensagens seria muito normal se envolvesse apenas a relação comercial entre um cliente e um advogado. Mas, na realidade, é o profundo agravante sobre as reais relações de Vortaro com Alexandre de Moraes. Por que que esse contrato não foi para o departamento jurídico, que é assim, de empresa para empresa? Vai para o dono do negócio, não passa pelo compliance. Olha, senhor presidente, em primeiro lugar, esse contrato com Viviane Barsi nunca teria sido feito pessoalmente pelo próprio dono do Master, e sim pelo seu departamento jurídico. Em primeiro lugar, é importante que a gente lembre disso. Em segundo lugar, além dos valores indecentes de 129 milhões de reais de contrato, até hoje inexplicáveis, eles se calam sobre isso e a gente aceita, calado, aceita esse silêncio. Essa casa está desmoralizada por isso nas ruas, senhor presidente. Essa casa que a gente faz parte, por isso e outros, que eu vou falar aqui. Esses 129 milhões inexplicáveis têm 4 ligações telefônicas efetuadas entre Moraes e Vorcaro exatamente no dia 17 de novembro de 2025, quando ele é preso na primeira fase da Operação Compliance Zero da Polícia Federal. Qual seria o normal, senhor presidente? Assim como fez pessoalmente na assinatura do contrato, agora, mais do que nunca, as ligações deveriam ser com a advogada Viviane Barsi e não com seu marido.

ministro do STF, mas eles mantinham contato. Em terceiro lugar, senhor presidente, essas ligações telefônicas foram realizadas de uma forma muito cuidadosa, utilizando um mecanismo de visualização única que seriam imediatamente apagadas após a sua leitura. Mas a Polícia Federal, depois de apreender os celulares de Vorkaro, conseguiu, com recursos tecnológicos, recuperar todo o conteúdo. Eles não contavam com isso. Numa das últimas, Vorkaro diz assim, abro aspas, conseguiu bloquear? Fecho aspas. O que que conseguiu bloquear? Era a prisão dele, porque ele foi preso horas depois. Pelo amor de Deus, é vergonhosa até agora a omissão da PGR em não pedir a investigação do ministro com tantos e sérios indícios já descobertos e demonstrados pela Polícia Federal. Essa grave omissão da instituição que funciona como fiscal da lei talvez possa ser explicada pela suspeição do próprio procurador, Paulo Bonet, que participou junto de Alexandre de Moraes em Londres. Da degustação de um uísque de 3 milhões de reais bancadas por Daniel Vorkaro, o PGR, uma reunião dessa, com o diretor da Polícia Federal. Enquanto nada é feito, senhor presidente, Alexandre de Moraes continua tomando decisões arbitrárias, como, por exemplo, a medida cautelar suspendendo a aplicação da importante resolução 2378. Do Conselho Federal de Medicina, que corretamente proíbe a sistolia, a mortandade, a crueldade em bebês com mais de 22 semanas de gestação. Como é que um país que aceita esse método sanguinário de assassinato de bebê pode ser campeão de alguma coisa, senhor presidente? Tinha que perder mesmo. Tudo que se planta se colhe, é a lei da semeadura, lei da ação e reação, lei de causa e efeito. A prática da assistoria consiste na aplicação covarde de cloreto de potássio no coração do bebê vivo. É um método proibido na eutanásia de animais, em virtude da dor causada. Até em animais é proibido, mas no Brasil pode, pela decisão do ministro Alexandre de Moraes, e a gente se cala sobre isso. A gente não faz nada no Senado, a gente não age. O PSOL, partido satélite do PT, entrou com a DPF 1141 defendendo a manutenção dessa crueldade que não foi até hoje pautada pelo presidente Fachin. Enquanto isso, milhares de bebês continuam sendo barbaramente assassinados. Com a Suprema Corte dessa, nós vamos ser campeão de quê, senhor presidente? Com um Senado desse, nós vamos ser campeões de quê? Mas caminhando para o fim, senhor presidente, já lhe agradecendo a tolerância, vamos retomar ao momento decisivo do pênalti do jogo do Brasil e Noruega. São muitos os fatores que contribuíram para a negatividade da energia. Eu já disse aqui alguns. E certamente o Senado da República foi um deles. Primeiro, por não ter admitido o processo de impeachment de Alexandre de Moraes, assim como de Gilmar Mendes, todos meus aí, Gilmar Mendes com as suas relações com a CBF, agindo, dando liminar, tendo um contrato do IDP de quase 10 milhões com a CBF, não se declarou suspeito, é conflito de interesse, está aí parado na mesa do Senado. Como é que o país vai ser campeão? Mas também, grande erro do Senado até agora, não ter instalado a CPI ou CPMI do Banco Master, presidente Davi Alcolumbre. Essa Copa do Mundo acabou para o Brasil, mas os brasileiros terão novamente em suas mãos o poder de melhorar a energia do país, votando conscientemente nas próximas eleições de 2026 e a partir de hoje, que passou o circo da Copa. Cobrar os senadores, cobrar deputados pela instalação da CPI do Banco Master, que nós já, inclusive, também judicializamos instalar com André Mendonça e com Cássio Nunes, que precisam ser cobrados também. Eu encerro com o pensamento de Winston Churchill,

0: principais líderes mundiais no enfrentamento vitorioso ao nazismo, inclusive ontem, senhor presidente. Não foi à toa que a Inglaterra venceu. Lá não pode ter bet em camisa de clube da Premier League, não. Lá a justiça funciona. Abro aspas. Olha o que é que o Winston Churchill disse para encerrar mesmo. Todas as grandes coisas são muito simples. E muitas podem ser expressas por uma única palavra. Liberdade, justiça, honra, dever, piedade e esperança. Tudo isso sintetiza o sentimento de uma nação e é assim que a bola entra. Deus abençoe, muito obrigado pela tolerância, uma ótima semana a todos.
1: Quero deixar o registro aqui no pronunciamento do senador Eduardo Girão em relação à tristeza que tomou conta do nosso país ontem com a eliminação do Brasil da Copa do Mundo. Obviamente que aqui foram levantadas várias circunstâncias que, de forma muito clara, o senador Eduardo Girão, que também já foi dirigente esportivo do Fortaleza, no Ceará, conhece, como poucos, as entranhas do futebol brasileiro e, infelizmente, enquanto tiver realmente essa situação, esse status quo a se manter, obviamente que a esperança de todos nós brasileiros, ela se distancia do sonho. Portanto, não resisto muito oportuno, o Brasil acordou triste, obviamente, mas é assim, a vida continua, o tempo de Deus não é o tempo do homem e oxalá novas investidas de forma gerencial que possa dar ao Brasil de volta todo aquele seu poderio internacional no futebol, que é o esporte das multidões e que é a cara do Brasil em qualquer campo do planeta, possa realmente voltar a dar à população brasileira essa alegria, esse orgulho e, acima de tudo, essa união nacional em torno da bola. Então, triste, mas, afinal de contas, a vida continua. Vamos nos preparar para 2030, torcer para que haja um profissionalismo muito mais forte, mais determinado e, acima de tudo, mais respeitoso ao sentimento e ao sonho da população brasileira. Antes de convidar para fazer uso da palavra a senadora Damaris Alves, eu gostaria de fazer aqui apenas um pequeno registro em relação à guarda municipal, às guardas municipais, patrimoniais, em ofício a mim encaminhado pelo senhor Hércules Barros, líder do PL, projeto de lei 502/2024 em Roraima, juntamente com os guardas municipais de São João da Baliza, fomos atendidos e onde, nesta oportunidade, falamos sobre este PL, o 502, que trata do Estatuto Geral das Guardas Civis Patrimoniais Municipais, onde o projeto foi recebido pelo presidente do Senado, aguardando despacho para as comissões necessárias. Pedimos que o senhor senador ajude para que destrave esse PL, tendo em vista que o mesmo é de suma importância para esta categoria. Categoria que conta, gente, com mais de 1 milhão de servidores em todo o Brasil. Esse PL trará, além de reconhecimento, mais amparo jurídico para a categoria, lembrando que o PL foi aprovado por unanimidade na Câmara dos Deputados no ano passado e que não gera mais ônus financeiro direto aos municípios que aderirem ao projeto de lei. Muitos municípios espalhados pelo Brasil já têm suas guardas patrimoniais há mais de 15 anos, esperando por esse reconhecimento. Esses guardas patrimoniais que serão contemplados pelo PL 502 de 2024, todos são servidores concursados, efetivos nas áreas assemelhadas. Diante disso, eles gostariam

0: De pedir, e em meu nome o farei, ao senador presidente Davi Alcolumbre, nosso presidente do Senado Federal, para que possa atender a reivindicação dessa categoria, onde eles apenas reivindicam o reconhecimento dessa grandiosa e importante segmento, né, grandioso e importante segmento da atividade laboral nacional. A segurança patrimonial e todos aqueles no estado de Roraima, especificamente encaminhados pelo seu presidente Hércules Barros, em Roraima e do Brasil, agradecem. Farei essa ponte, como membro da mesa, conversarei com o presidente Davi Alcolumbre, para que esse processo entre o mais rápido possível em discussão nas comissões. Não poderia deixar de fazer esse registro, porque vi a demanda reprimida apresentada por essa categoria e tenho certeza que o presidente Davi Alcolumbre haverá de dar curso na sequência, né, nas comissões desse importante projeto. Passo a palavra à senadora Damaris Alves, do Republicanos do Diário Oficial, que pacientemente escutou essa nossa manifestação da Guarda Municipal Patrimonial de São João da Baliza, meu estado de Roraima. Com a palavra, Vossa Excelência, dispõe de 20 minutos.
1: Obrigada, presidente. Quero lhe cumprimentar e dizer que eu fico tão feliz quando é o senhor que está presidindo, fico tão à vontade com o senhor presidindo, que Deus abençoe Roraima, que Deus lhe abençoe. Presidente, dia 13 de julho agora, nós vamos comemorar 36 anos do Estatuto da Criança e do Adolescente. Uma das mais extraordinárias leis de proteção da criança e do adolescente do mundo. Mas eu quero lembrar que o ECA, ele é de 1990, mas toda a base dele vem ali na Constituição de 1988, durante toda a Constituinte. Eu estava aqui como ativista pela infância, dormindo na esplanada, gritando pelo artigo 5º da Constituição, para que na Constituição estivesse claro que criança e adolescente são prioridade absoluta. E o legislador foi muito feliz em colocar que é prioridade absoluta, não é só prioridade, é absoluta. E esse princípio a gente traz depois para a construção do ECA em 1990, a Lei 8069 de 1990, que eu também ajudei nas grandes discussões Brasil afora, para a gente trazer uma legislação que atendesse às nossas demandas daquele momento. E é claro que o ECA não ficou parado no tempo e no espaço. Nós estamos todos os dias aqui no Senado discutindo matérias e projetos de lei de aperfeiçoamento do ECA. E 36 anos, dia 13. Nós temos muitos avanços, presidente, na proteção da infância. Nós diminuímos a mortalidade infantil, nós diminuímos a questão do trabalho infantil no Brasil. Nós tivemos avanços com o ECA. Nós temos um instrumento importante que é o Conselho Tutelar, nós temos delegacias de repressão ao crime contra crianças e adolescentes, nós temos avanços, mas ainda precisamos fazer muito. E hoje eu queria fazer uma homenagem a uma pessoa muito especial aqui do Distrito Federal, que é o Dr. João Guilherme, o nosso delegado responsável pela Delegacia Especial de Repressão aos Crimes Cibernéticos. Eu vou citar duas operações recentes dele. Uma, do dia 24/6, em parceria com uma investigação que veio lá do interior do Paraná, ele prendeu aqui em Brasília um jovem de 22 anos com muitas imagens de estupro de criança. Dr. João Guilherme tem sido um destaque na repressão ao crime cibernético. E agora, no dia 2/7, ele também liderou uma outra operação, que é a Operação Sexto Dia, em que ele conseguiu colocar na cadeia muitas pessoas que estavam vendendo remédios abortivos pela internet e adolescentes comprando. E as adolescentes comprando via internet, tomando esses remédios, presidente, eles são uma bomba hormonal. Inclusive a pílula do dia seguinte, tem que ter muito cuidado quando as pessoas falam da pílula do dia seguinte. Eu conheço adolescentes que vai num baile, no outro dia de manhã tomam uma pílula do dia seguinte. aí vai no outro baile a semana que vem, toma uma pílula. Nós estamos

Aí, numa era, presidente, que mulheres estão bombando o seu corpo de hormônios e a fatura vai chegar. E ele prendeu uma quadrilha, uma operação, sexto dia, ele prendeu uma quadrilha que estava vendendo remédios abortivos, inclusive para adolescentes aqui em Brasília. Então, o doutor João Guilherme, lá na Delegacia Especial de Repressão aos Crimes Cibernéticos, tem feito um trabalho incrível na proteção da criança e do adolescente aqui em Brasília. Mas eu quero continuar falando de crime cibernético. E eu quero fazer aqui, presidente, um cronograma de tudo que eu falo, mas eu acho que quando os olhos não veem, o coração não sente. Então, hoje, eu trouxe para os olhos verem. Eu vou mostrar aqui, ó. Claro que eu não vou mostrar nenhuma imagem, eu vou mostrar as notícias. Aqui, ó. 2022. Servidor do Senado é preso com 2.000 vídeos de pedofilia aqui da casa. Inclusive usava os nossos computadores. Quando falaram 2.000 vídeos, todo mundo se assustou. Meu Deus! Eu fui uma das que fiquei assim: como pode? 2.000 vídeos com um único predador. E aí a gente começou a movimentar o Brasil inteiro. Nós vamos ter que fazer mais repressão aos crimes cibernéticos. Aí, presidente, um ano depois nós prendemos um homem. Eu vou trazer a imagem para a gente ter a certeza. Com 20 mil imagens de estupro. Aqui, gente, ó, isso aqui foi 20 mil imagens de estupros de crianças e bebês. 2.000, 20 mil. Aí eu disse: não. Isso aqui, inclusive, é um advogado, 45 anos. Eu disse assim: meu Deus, acabou. Nós não vamos encontrar mais que isso em lugar nenhum do mundo. Batemos o recorde mundial. E aí eu já estava aqui e eu comecei a subir na tribuna e lembrar: gente, nós vamos ter que fazer esse enfrentamento juntos. Aí, no ano seguinte, no Rio Grande do Sul, em 24 ainda, nós prendemos um empresário com 200 mil imagens. 200 mil imagens, está aqui, ó. Aqui, senador. Lá em Canoas, Rio Grande do Sul. Imagens de bebês e recém-nascidos e crianças. Quem vendeu para este homem essas imagens? E vou dizer uma coisa, presidente: para ele ter 200 mil imagens de bebês e crianças, vamos imaginar que algumas imagens fossem repetidas. A mesma criança em dia diferente, ou a mesma criança em posição diferente, mas no mínimo 100 mil crianças foram estupradas para ele ter 200 mil imagens. Eu disse: acabou. Aí eu subi aqui na tribuna e disse: gente, acabou. 2 mil, 20 mil, 200 mil. Aí em 24, mais para o final do ano, prendemos um homem com 400 mil imagens. Aqui. Até onde a gente vai? Aí começa a dar o desespero, presidente, e começa a dar vontade de desistir. Aí alguém disse assim: não, agora a gente vai pegar todo mundo, agora não deu mais, agora acabou. Aí quando é 25, a gente prende um homem com 1 milhão de imagens de estupro de bebês e de crianças. Você acha que parou nisso? Não. Esse ano prendemos um homem com 2 milhões de imagens de estupro de bebês, recém-nascidos, crianças e adolescentes. O que virou as redes sociais, presidente? Por conta disso, nós aprovamos aqui no Senado o ECA Digital, para a gente proteger as crianças. Porque, por incrível que pareça, tem dessas 2 milhões de imagens, tem imagem que eram de crianças que papai e mamãe postaram na internet, e eles pegaram a imagem dessas crianças e manipularam. Então, cuidado, família, com as imagens que vocês estão postando de seus filhos. Uma imagem despretensiosa de você dando um banho num bebê, eles estão usando inteligência artificial, tirando a roupa do bebê. Esse bebê vai crescer e vai se ver na internet depois sendo abusado. E sem ter sido uma imagem real. Mas os predadores estão usando inteligência artificial para satisfazer o desejo terrível de perversos, de predadores. E a gente vai precisar se levantar, presidente. Por quê, presidente?

Ora, semana passada, quando eu achei que a gente já tinha chegado ao limite de 2 milhões de imagens, dois empresários no Rio Grande do Sul, na cidade de Ivoti, foram presos, presidente, com 100 terabytes. Está aqui, gente, ó. 100 terabytes de estupro de crianças, bebês e recém-nascidos. Sabe o que é 100 terabytes, presidentes? Para quem não entende de tecnologia, é mais ou menos 50 milhões de imagens. Ou 50 mil horas de vídeos de estupro de criança, adolescentes, bebês e recém-nascidos. E esses dois empresários, presidente, sabe quanto tempo eles ficaram presos na cidade de Ivoti, no Rio Grande do Sul? 24 horas, senador. E aí? Adiantou a gente gritar tanto aqui? E eles saíram da cadeia porque eles prometeram para a delegada e para o juiz que eles vão fazer um tratamento psicológico. E aí, presidente? Que ironia é essa? E aqui eu queria perguntar se o ministro Alexandre de Moraes não quer cuidar desses casos no Brasil. Porque o ministro Alexandre de Moraes condenou pessoas a 15 anos por causa de uma foto que estavam na esplanada. Olha a ironia, senadores. Eu conheço um casal que eles tiraram uma foto, eles fizeram uma selfie, eles estavam na esplanada na hora do quebra-quebra e postaram essa foto num grupo de amigos e disseram assim: olha que horror está acontecendo aqui. Essa foto levou um casal de idosos a uma condenação. Aí eu tenho lá em Voti dois empresários ricos, dono de empresas da loja, da rede de calçados, com 100 terabytes e não ficaram presos. Será que a gente não tem que trocar o ministro Alexandre de Moraes de lugar? Porque eu acho que ele é o único corajoso que tem para prender pessoas com imagens na mão. Fica aqui um apelo ao ministro Alexandre de Moraes: vem comigo, Alexandre de Moraes, enfrentar esses predadores. Pede licença da Suprema Corte e vem nos ajudar, porque a gente não aguenta mais. Eu estou confiando na Justiça do Rio Grande do Sul que no final do processo esses dois empresários vão voltar para a cadeia. Mas o fato deles estarem respondendo solto vai propiciar a eles a fugirem. E é um tapa na cara das vítimas, das crianças, das famílias, do parlamento, da gente. Então, presidente, na semana que eu estou comemorando os 36 anos do ECA, eu estou de luto por causa dessa notícia. Mas eu estou falando aqui, gente, de abuso sexual. Mas este final de semana teve uma outra operação policial em Bagé. Olha só, em Bagé, que foram encontradas imagens com empresários também. Aí quando eu falo que o crime tem dinheiro, um vídeo de estupro de recém-nascido, presidente, pode custar, dependendo da posição do bebê e da idade, até 70 mil reais. E agora eles vendem link. A pessoa compra o link e tem o link plus. Se você comprar o valor plus, você pode, do outro lado, para assistir uma live de estupro, do outro lado, escolher o que fazer com o bebê ou com a criança. E tem gente que achava que eu exagerava, e aí, agora em maio, a Polícia Federal do presidente Lula veio aqui à Comissão de Direitos Humanos e mostrou a imagem do bebê mais jovem no Brasil estuprado. Ele tinha 4 horas de vida, presidente. Ele foi estuprado tão logo ele nasceu. Porque quanto mais cedo, mais caro o vídeo. Aonde nós vamos chegar, presidente? Mas essa operação que aconteceu em Bagé, eu quero fazer uma diferença. Eu falei de Ivoti, de vários abusos sexuais, mas Bagé foi uma operação que encontraram imagens de tortura de bebês e de crianças. Porque eles descobriram que na lama da lama da lama, no porão do inferno, no porão do inferno do inferno do inferno, tem um grupo que só sente prazer, não é vendo a imagem, é escutando o grito de dor.

Consegue entender isso, presidente? Aí essa operação em Bagé prendeu as imagens das torturas dos bebês e das crianças, porque há um grupo de pedófilos que não se satisfazem mais em ver a imagem. Eles têm que ouvir os gritos das crianças e dos bebês. Eu espero que esses de Bagé, que o delegado peça imediatamente a prisão, e que não se convençam que eles vão fazer um tratamento psicológico. Por que que não faz o tratamento psicológico preso? Dentro da cadeia. Presidente, quantas vezes for preciso, eu subirei a esta tribuna para falar da violência contra a criança. E a gente vai precisar, presidente. Essa foi uma legislatura muito complicada, muita briga. Nós começamos a legislatura com 8 de janeiro, CPI, direita, esquerda, golpe, terrorismo. Foram 2 anos perdidos de briga. Eu espero que a próxima legislatura, que o senhor esteja aqui. E a gente dedique, presidente, porque agora ó, já estamos chegando em eleição, acabou esse ano. Vem eleição, depois em orçamento, acabou. Mas eu espero que a próxima legislatura, presidente, juntos, nós possamos fazer de fato o que a Constituição Federal diz: crianças e adolescentes, prioridade absoluta. Eu não estou aqui dizendo que a delegada lá de Ivoti, o delegado de Bagé é raro, nós temos uma legislação, mas enquanto tiver, presidente, demanda, terá oferta. Então, esses homens que querem tanto as imagens, eles precisam ficar presos, porque aí não teremos oferta. Não tem quem compre, não terá oferta. Não terá estupro de bebês e recém-nascidos para a internet. Então, nós temos que ir para cima da demanda para a gente acabar com a oferta. E aí, mas eu trago uma boa notícia. Não é só notícias ruins, não. Amanhã nós vamos votar aqui no plenário o projeto de lei 3066 de 2025. E eu quero convidar todos os senadores para prestarem atenção no projeto que vamos votar amanhã. O projeto que vamos votar amanhã, senador Hermes, é para o seguinte: nós vamos ter agora na internet ronda virtual. O agente policial, ele já pode se infiltrar na internet fingindo que é uma criança ou que é um predador para poder pegar o que está acontecendo lá. Mas o projeto que nós vamos aprovar amanhã, nós vamos dar mais segurança para esse agente, nós vamos dar mais instrumentalização, e eles poderão, na hora que uma live estiver acontecendo, eles poderão fazer a prisão na hora. Está entendendo? Sem ficar esperando o Ministério Público decidir, o juiz decidir. Eles poderão, nessa ronda virtual, pegar os predadores, estupradores imediatamente. O projeto passou por unanimidade na Câmara, chegou numa sexta aqui, foi para a minha Comissão de Direitos Humanos. Na sexta tarde eu entreguei o relatório, na quarta aprovamos e já vai vir para plenário aqui amanhã. E eu peço aos colegas, é dessa forma que, como parlamento, nós podemos fechar as brechas. E vamos ter que rever também, presidente, o orçamento da União, para a gente proteger nossas crianças e adolescentes. A criança mais jovem do Brasil, os visitantes estão chegando aqui, que chegaram depois que eu falei. O bebê mais jovem do Brasil que foi estuprado, que a Polícia Federal mostrou a foto aqui no Senado, o mês passado, tinha 4 horas de vida. Foi estuprado logo após o parto. Mas eu quero subir nessa tribuna, presidente. Não quero demorar muitos anos, não, para dizer que nós vencemos, que nós superamos essa fase ruim do Brasil. Temos pedófilos e tarados no mundo inteiro se deliciando com as imagens do corpinho de nossos brasileirinhos. Eu quero muito, presidente, que eu tenha logo a oportunidade de voltar aqui e dizer: pegamos todos eles. E já que os microfones estão abertos, TV Senado, pode dar um close, por favor? Sempre quis falar isso, dá um close. E o close é: senhores predadores, pedófilos e estupradores de crianças, nós vamos pegar todos vocês. Eu vou repetir: não temos medo e não estamos cansados. Vamos pegar todos vocês.

0: Obrigado, presidente. Que Deus abençoe seu estado. Que Deus abençoe o Brasil.
1: Senadora Damaris Alves, Vossa Excelência trata aqui de um tema que é um tema extremamente recorrente. Primeiro, Vossa Excelência falou do Estatuto da Criança e do Adolescente, do ECA, que foi implantado a partir de 1990. E graças a pessoas como Vossa Excelência, que tem uma determinação invejável no cenário nacional, principalmente aqui na Câmara Alta do país, Vossa Excelência tem dado uma contribuição imensa, imensurável para toda a população brasileira. Cada ato de Vossa Excelência em relação à proteção das crianças desse país mostra exatamente esse sentimento, essa história que, se olhando no retrovisor do tempo, Vossa Excelência tem demonstrado há décadas, sendo, portanto, hoje o símbolo desta resistência e, acima de tudo, dessa busca incansável por todos aqueles que praticam esses crimes inomináveis, indefensáveis. Poderiam ser até, poderia ter até uma pena de morte para esse tipo de elemento. Portanto, tenho certeza que a população brasileira que nos assiste nesse momento, que em close, como disse Vossa Excelência, pediu Vossa Excelência e a TV Senado o fez, está exatamente, assim como todo o parlamento, no encalço desses, na verdade, que provocam uma indignação humana sem precedente. Portanto, parabéns a Vossa Excelência. Tenho certeza que o Brasil, e não apenas o Brasil, o mundo inteiro reverencia a Vossa Excelência por coordenar e acompanhar incansavelmente essa luta. Deus a abençoe e que possa ser, na verdade, esse grande arauto de defesa das nossas crianças e adolescentes brasileiros. Isso fica o registro aqui nos anais do Senado da República. E o nome Damaris Alves, senadora Damaris Alves, ele é um nome que tem o respeito de toda a população brasileira e também dos seus pares, por cada vez mais mostrar de uma forma clara, transparente, como uma janela sem vidros, essa luta em defesa das nossas crianças e dos jovens e adolescentes do Brasil. Parabéns a Vossa Excelência. Gostaria de pedir à nobre senadora Damaris Alves, por uma audiência no Ministério agora de qual participarei, de presidir esta sessão.
2: Agora são 3h33. Sai o senador Chico Rodrigues, do PSB de Roraima, da presidência. Vai assumir a senadora Damaris Alves, do Republicanos do Distrito Federal. 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Continuamos então com a sessão, agora presidida pela senadora Damaris Alves, do Republicanos do Distrito Federal. Temos mais discursos, senadores que irão fazer uso da palavra no plenário do Senado. Lembramos que amanhã será dia de votações.
3: Sejam todos bem-vindos ao Senado Federal. Espero que apreciem como esse plenário aqui é lindo. Não esqueçam de olhar para cima, de observar os detalhes, de observar a nossa bandeira em alto relevo aqui. De fato, o Senado Federal é uma casa linda. Sejam todos vocês muito bem-vindos. Hoje nós estamos tendo agora uma sessão de discursos. Nós não temos agora à tarde sessão deliberativa. São discursos. Então, fará seu discurso agora o ilustre senador Hermes Clã, do PL de Santa Catarina. Bem-vindo, senador.
2: Se dirige à tribuna agora o senador Hermes Clã, que é de Santa Catarina, fará uso da palavra nesse instante. Vamos acompanhar pela rádio e pela TV Senado.
4: Primeiramente, quero

parabenizar a senadora Damares por todo esse trabalho que tem feito, incansável. Falei há pouco para ela, com toda essa energia, se todos fossem assim. Parabéns. Senhora presidente, senhoras senadoras, senhores senadores, subo a esta tribuna para registrar o meu repúdio ao programa Escola Nacional Hip Hop, lançado pelo Ministério da Educação. Inclusive, informo que apresentei o requerimento de informação ao MEC questionando esta situação. E quero ser absolutamente claro: o que está em discussão aqui não é a existência do hip hop como expressão cultural. O hip hop na sociedade tem sua história, seus artistas, seus adeptos, seu espaço legítimo na vida cultural do Brasil. Mas uma coisa é a cultura livre, viva e plural. Outra, muito diferente, é o Estado brasileiro transformar essa expressão em política oficial de educação. E é exatamente isso que está errado. Não é a função do Ministério da Educação promover o hip-hop nas escolas brasileiras como se isso fosse uma prioridade nacional. Não é a função do MEC escolher uma manifestação cultural específica e dar a ela status de diretriz pedagógica. Não é a função do MEC dizer ao professor, ao diretor, à comunidade escolar e aos seus pais o que deve ser valorizado como referência formativa dentro da escola. A escola brasileira não precisa de mais um programa ideológico, nem de mais uma experiência pedagógica importada de uma agenda específica. A escola brasileira precisa de alfabetização, de aprendizagem real, de disciplina, de conteúdo, de método e de resultado. Precisa de português bem ensinado, matemática bem ensinada, ciências bem ensinadas, história bem ensinada. Precisa de professor valorizado, aluno presente, família participando e governo respeitando os limites da sua competência. Mas o que vemos nesse programa é o contrário. A própria portaria do MEC estabelece como eixo a formação de estudantes por meio de práticas educativas ofertadas pela pedagogia do hip-hop na pedagogia crítica. Isso não é política educacional de Estado. Isso é a escolha de uma visão de mundo. E o Estado brasileiro não pode se converter em promotor oficial de uma visão pedagógica única, como se isso fosse natural, neutro ou inquestionável. A Constituição, em seu artigo 206, garante o pluralismo de ideias e de concepções pedagógicas. E é justamente por isso que o governo não pode impor educação nacional uma específica, como se a escola fosse um laboratório de experimentação ideológica. A escola não é palco para militância. A escola não é espaço para governo escolher causas, formatos e referências e depois tentar empurrá-los como se fossem necessidades básicas da educação. O que o Brasil precisa é de menos interferência política na sala de aula e de mais compromisso com o aprendizado. Senhora Presidente, hoje no Brasil nós temos milhões de crianças com dificuldades de alfabetização, estudantes sem domínio de leitura e escrita, baixo desempenho em matemática, deficiências graves e continuam a castigar o futuro do país. Diante desse cenário, o que o MEC faz? Decide criar cursos, guias, podcasts, aplicativos, encontros e materiais para promover uma metodologia específica ligada ao hip-hop. Isso é uma distorção de prioridades. Isso é um desvio de foco que deveria estar

0: voltado para o que realmente importa. Não é de hip hop que as escolas brasileiras precisam. As escolas brasileiras precisam de ensino sério, precisam de base forte, precisam de conteúdo, precisam de ordem. Quem deve definir o projeto pedagógico de uma escola é a sua comunidade escolar, em diálogo com a rede de ensino e com respeito à legislação. Não é o Ministério da Educação, por meio de portaria, que deve escolher qual expressão cultural receberá tratamento privilegiado. Não é o governo federal que deve dizer à escola o que ela deve valorizar como referência formativa. Quando o MEC passa a atuar dessa forma, ele ultrapassa o limite da sua missão institucional. E a missão do MEC é clara: garantir qualidade, ampliar a aprendizagem, apoiar as redes de ensino e elevar o nível da educação brasileira. Não é fazer da escola um espaço de promoção de agenda cultural ou pedagógica específica. Defendo uma escola que ensine, defendo uma escola que forme, defendo uma escola que liberte o aluno pelo conhecimento e não o que prisione a uma leitura única da realidade. Defendo uma educação que respeite o pluralismo e não uma educação capturada por uma matriz pedagógica escolhida pelo governo de plantão. A melhor política educacional é aquela que coloca a aprendizagem no centro. Menos experimentação pedagógica, mais alfabetização, menos agenda ideológica, mais conteúdo, menos interferência do governo na escola. Mais foco naquilo que muda a vida dos jovens brasileiros: conhecimento, disciplina, mérito, liberdade e oportunidades. Por isso, registro a minha firme oposição a este programa. Ele não deve existir como política do MEC para as escolas brasileiras. Não é isso que a educação do Brasil precisa. Muito obrigado, presidente.
1: Obrigada, senador Hermes. Eu faço coro ao seu discurso. Obrigado. Eu compartilho com a sua visão. Senador Hermes, o senhor pode esperar só um minuto só. Nós vamos ter um momento muito especial agora e eu vou precisar do senhor neste momento. A presidência solicita a atenção do plenário, de todos os servidores e do senador Hermes, que está aqui presencialmente, e os senadores que estão online, para fazer uma breve homenagem a uma servidora da nossa Secretaria-Geral da Mesa. E eu queria muito que ela viesse aqui. Edilamar de Oliveira, servidora lotada na Secretaria de Registro de Redação Parlamentar, completa nesta data, gente, 50 anos de carreira no Senado Federal.
2: Nossa. Senadora, que honra a senhora ter com você.
3: Obrigada pela sua homenagem. Obrigada.
1: Fica aqui. A sua longa trajetória, Edilamar, de serviços prestados ao Senado Federal, foi marcada por muita dedicação. Gente, como ela é da redação parlamentar, ela começou com a máquina de escrever. Foi. Ela começou com um bloquinho na mão. Eu fico imaginando o dia que ela recebeu a primeira máquina, senador, que apagava a letra, porque não podia errar. Hoje é fácil ter um computador que escreve por nós. Edilamar, são serviços prestados ao Senado, foi marcada por dedicação, entrega ao serviço público, o que faz de você, Edilamar, uma referência entre todos os seus colegas que estão ali, ó, todos emocionados. Este marco em sua carreira merece todo o reconhecimento e elogios por parte desta presidência. Desta forma, faço questão de publicamente parabenizá-la por alcançar meio século, é muito tempo, gente, meio século de serviços prestados à população brasileira. Quantas leis você escreveu que lá na ponta salvou alguém? Quantas vezes uma vírgula que você colocou fez toda a diferença na vida de uma pessoa lá na ponta? E quero te desejar, Edilamar, Que Deus lhe dê saúde e disposição para permanecer dando a sua valiosa contribuição para a nossa casa e para o Brasil. Que Deus te abençoe. Sinta-se homenageado. O senador Hermes, em nome dos senadores, vai te abraçar e eu quero te dar mais um abraço em nome

0: nome de todas as senadoras e depois eu quero que todos os seus colegas subam aqui para também te dar um abraço.
1: Obrigada.
2: Que emoção. Não, então eu coloquei para subir.
3: Que prazer.
1: Prazer, senador.
3: Parabéns. Obrigada.

0: Caridade Chico Xavier e sessão deliberativa ordinária às 14 horas com pauta divulgada pela Secretaria-Geral da Mesa. Cumprida a finalidade dessa sessão não deliberativa semipresencial do Senado Federal e muito feliz por ter homenageado Edi Lamar, a presidência declara o seu encerramento.
1: Você acompanhou pela TV Senado, Rádio Senado, a sessão não deliberativa desta tarde de segunda-feira. São 3:46. Estava na presidência a senadora Damaris Alves, do Republicanos, do Distrito Federal. E agora, por último, uma homenagem à servidora Edi Lamar, que pelos seus 50 anos de serviços prestados ao Senado Federal. São 3:46.
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1: 3:48 em Brasília. Vamos acompanhar a partir de agora a audiência pública da Comissão de Educação e Cultura do Senado para debater a alimentação escolar, a assistência estudantil e o orçamento da Rede Federal de Educação Profissional, Científica e Tecnológica. Este evento é interativo e você pode participar com perguntas ou comentários por meio do portal E-Cidadania na internet, no endereço senado.leg.br/e-cidadania, tudo juntinho, ou por meio do telefone 0800-061-2211, da Ouvidoria do Senado. A ligação é gratuita. O requerimento da audiência tem a autoria do senador Paulo Paim, do PT do Rio Grande do Sul, que é o requerimento 36. São 3:48. Vamos então para a Comissão de Educação do Senado.
4: Fazer valer a pena, que esses estudantes saiam direto, não seja que seja para o mercado de trabalho, que seja para o concurso público, mas principalmente para a Universidade Federal. Então era um pouco disso que eu queria trazer na minha fala. Contamos com o apoio dessa casa, do seu mandato, para que a gente possa avançar cada vez mais e mais a educação pública, mas principalmente o Instituto Federal e a Rede Federal. Muito obrigado.
5: Muito bem, Paulo Viana, diretor de Relações Institucionais da União Brasileira de Estudantes Secundaristas, UBS, parabéns. E, por fim, uma carta aqui, está aqui.
4: Muito obrigada.
5: Aqui. Deixa a moçada, chegou uma carta, bota a mão aqui. Aí.
1: Nesse momento, o Paulo Paim faz uma pose para uma foto juntamente com o Paulo Viana, que é da UNES. Né? Ele recebeu um documento agora. E do presidente Paulo Viana também.
5: faremos. Passo de imediato à senhora Letícia Holanda, diretora de Relações Institucionais da União Nacional de Estudantes UNE. Videoconferência.
6: Oi, gente. Todo mundo consegue me ouvir direitinho?
5: Perfeito.
6: Ai, pronto. Bom, eu queria começar agradecendo e saudando a audiência em nome do senador Paulo Paim, que é esse grande parceiro dos estudantes no que diz respeito à defesa da educação. Saudar os reitores e reitoras em nome do Júlio e da Verusca, né, que se fazem parte também presentes da mesa. E saudar os estudantes que acompanham essa audiência, seja presencialmente, seja virtualmente, em nome da União Brasileira dos Estudantes Secundaristas. Eu quero começar dizendo que quando nós falamos de orçamento, muita gente imagina que nós falamos apenas

contas e cálculos, né? E quando, na verdade, a gente sabe que quem vive a universidade sabe perfeitamente que o orçamento ele nunca foi somente uma questão técnica, né? O orçamento ele é, de fato, uma decisão política. É o orçamento que define quais são as prioridades de um país. É ele que responde a uma pergunta muito simples: em que futuro nós queremos investir? E por isso discutir o orçamento da Rede Federal de Educação é discutir muito mais do que recursos financeiros, é discutir o desenvolvimento, é discutir a soberania do nosso país, é discutir o combate às desigualdades e o direito da juventude brasileira de construir um futuro melhor. A Rede Federal é um dos maiores patrimônios da educação pública brasileira. Ela está presente em todas as regiões do país, como foi falado aqui, interiorizou oportunidades, levou a educação pública para lugares onde antes não existia, produz ciência, produz pesquisa, produz inovação, produz tecnologia e transforma a realidade de milhares de municípios, né? E automaticamente do Estado e consecutivamente do nosso país. Mas existe uma transformação que talvez seja a mais importante de todas. Ela mudou o perfil de quem chega às universidades e aos institutos federais. Hoje entram nesses espaços os filhos e filhas da classe trabalhadora. Entram estudantes negros, entram indígenas, entram quilombolas, entram jovens da periferia, entram jovens do campo, entram pessoas que durante muito tempo ouviram que a universidade pública não era para eles, né? Não era esse lugar, não era esse o espaço. E essa talvez seja uma das maiores conquistas da educação brasileira. Para nós da União Nacional dos Estudantes, essa conquista nos apresenta um novo desafio também. O desafio de que a nossa geração ela não é apenas garantir o acesso, ela é garantir a permanência, porque nós ainda estamos dizendo para muitos estudantes: ei, você conseguiu entrar na universidade, mas talvez você não consiga permanecer. E é exatamente aí que entra a assistência estudantil. Às vezes ela é apresentada como se fosse apenas uma bolsa, apenas um auxílio, e para nós não, né? A assistência estudantil ela é muito mais do que isso. Ela é o restaurante universitário que garante que o estudante faça sua principal refeição do dia. Ela atravessa a moradia estudantil para quem precisou deixar a sua cidade. É o transporte para quem atravessa quilômetros todos os dias. É a inclusão digital, é a acessibilidade, é o apoio pedagógico, é a saúde mental, é a creche para as estudantes mães. Então, ela transforma, a permanência estudantil transforma a vida dos nossos estudantes. E é garantir que tudo isso precise, é garantir, né, que os estudantes eles não precisem escolher entre trabalhar para sobreviver ou estudar para construir o seu futuro. E quando essa política não existe ou ela é insuficiente, acontece aquilo que talvez seja um dos maiores problemas da educação superior brasileira: a evasão. E eu queria muito que nós refletíssemos sobre isso, né? A UNE, a UBS, a NPG constrói historicamente a luta em defesa da educação e nesse último período a gente vem se debruçando muito sobre a evasão que tem acontecido não só dentro das escolas, como também nas universidades, na galera que faz pós-graduação, porque quando o estudante abandona a universidade, nós não perdemos apenas uma matrícula, né? A gente perde um projeto de vida, a gente perde um pesquisador, a gente perde um professor, nós perdemos um engenheiro, uma enfermeira, perdemos um cientista, nós perdemos alguém que poderia contribuir para o desenvolvimento do nosso país. E acaba que o país perde, né, consecutivamente duas vezes, porque quando a gente fala que a educação precisa ser investida, é porque realmente a educação ela é um investimento. E quando o país não cuida da evasão, a gente não está cuidando exatamente desse futuro da educação. Então acaba perdendo duas vezes porque deixa de formar um profissional e deixa ali de fazer com que esse profissional contribua com um projeto de país que nós acreditamos. Então por isso investir na assistência estudantil não é apenas ampliar os gastos, né? Ao contrário, é tornar o investimento público mais eficiente, é reduzir a evasão, é garantir que os recursos destinados à educação cumpram a sua finalidade. Nesse sentido, nós precisamos reconhecer uma conquista que é muito importante, uma luta da UNE, da UBS, da NPG, que é a aprovação da Lei da Política Nacional de Assistência Estudantil, a PNAES, que foi resultado de muitos anos de luta do movimento estudantil brasileiro. Foi uma vitória importante porque transformou a assistência estudantil em uma política de Estado, mas nós aprendemos uma coisa na luta política, que os direitos escritos na lei, eles também precisam aparecer na lei orçamentária, porque caso contrário, vai continuar sendo apenas um papel escrito, né, uma lei garantida,

0: sem que a gente faça com que essa implementação, né, a implementação da PNAES, ela consiga ser eficiente. E para isso nós sabemos que depende, né, de um financiamento suficiente para garantir a alimentação, a moradia, o transporte, a inclusão digital, a saúde, a cultura, o esporte, né, a acessibilidade, enfim, todas as condições necessárias para que os estudantes concluam sua formação. E é exatamente por isso que essa audiência ela tem esse viés de discutir os caminhos, né? A Uni defende que o Brasil tenha coragem de colocar a educação no centro do seu projeto de desenvolvimento. Nós defendemos um Plano Nacional de Educação comprometido com a ampliação progressiva do investimento público de 10% do PIB. Como a gente fez uma luta muito gigantesca na comissão especial, quando queriam reduzir para 7% com investimento privado, nós sabemos que a lógica disso, com certeza, não ia contribuir para uma educação cada vez mais democrática, né? Porque quem conduz a banda é quem vai tocar a música. Então, para nós conseguirmos garantir os 10% do PIB foi muito importante. Nós dependemos também a preservação da destinação dos recursos do Fundo Social do Pré-Sal para a educação. Recentemente, inclusive, teve um debate no Senado sobre a gente ter o fundo social direcionado ao agronegócio, né, a pagamento de dívidas do agronegócio. E para nós não existe a gente tirar recurso do Fundo Social do Pré-Sal que não seja para outro espaço sem ser a educação, porque a gente acredita que a riqueza produzida hoje, ela deve financiar o conhecimento, ela deve financiar a ciência, ela deve financiar as oportunidades das próximas gerações. E nós defendemos também, além disso, a recomposição permanente do orçamento das universidades, dos institutos federais e da assistência estudantil, para que essas instituições possam planejar o futuro e não apenas sobreviver ano após ano, inclusive, às vezes, na maioria das universidades, à base de emendas parlamentares para conseguir complementar o seu orçamento, né? Para não deixar ali o restaurante universitário fechar, para não deixar faltar bolsa e auxílio estudantil. Então, por isso que a gente sempre pontua que investir na educação ela é importante. E mesmo que digam que investir custa caro, mas para nós não perguntam quanto custa um país sem ciência, né? Então, acho que essa é uma pergunta que a gente também precisa fazer. Quanto que custa um país sem ciência, ao invés de a gente ouvir que investir na educação custa caro? Quanto custa formar menos professores? Quanto custa produzir menos pesquisa? Quanto custa abandonar uma geração inteira de jovens talentosos porque faltou uma bolsa, um restaurante universitário ou um lugar para morar? Então, a educação ela nunca foi gasto, né? Ela sempre foi o investimento mais inteligente que uma nação pode fazer quando ela quer ser soberana. E aí eu quero concluir dizendo que a nossa geração ela recebeu uma grande missão. As gerações que vieram antes de nós lutaram para abrir portas das universidades públicas e a nossa responsabilidade agora é garantir que os filhos e as filhas da classe trabalhadora não apenas entrem nessas instituições, mas que saiam delas com o seu diploma na mão. Porque sem a permanência, sem o acesso e sem permanência é uma democratização incompleta para nós, né? Então, para que nenhum jovem, porque para nós acreditamos que nenhum jovem, né,
1: 60
0: deveria
1: segundos.
0: abandonar seu sonho por falta de condições, e abandonar a universidade, não está economizando recursos, né? E está desperdiçando inteligência, talento, desenvolvimento e futuro. Então, a Uni seguirá defendendo a rede federal forte, universidades públicas fortalecidas, socialmente referenciada e uma assistência estudantil capaz de garantir que o direito à educação seja pleno, democrático e com cada vez mais o filho da classe trabalhadora entrando na universidade e saindo com seu diploma na mão. Muito obrigada.
2: Muito bem, senhora Letícia Holanda, diretora de Relações Institucionais da União Nacional dos Estudantes, UNE. Nós estamos sempre aqui correndo atrás do tempo, né? Eu fiz uma conversa aqui rapidamente na mesa. Se no encerramento eu proporia, e vocês que decidem, que falaria o senhor Marcelo Breganoli em nome do governo, que está aqui na mesa, e uma pessoa que vocês indicassem que falaria em nome dos outros painelistas. Na última reunião foi o magnífico reitor Júlio Chandro que falou. Pode ser?
3: Pode.
2: Então tá. E como as mulheres foram minoria aqui na mesa, eu diria que o plenário escolheria uma mulher para também fazer as considerações finais. Pode ser? Vocês vejam quem é.

0: É aqui?
1: É.
0: Devolveram para você. Então tá, vamos lá então. Eu passo de imediato ao senhor Marcelo Bregnoli, secretário de Educação Profissional e Tecnologia do Ministério da Educação. Se puder falar em 5 minutos, eu agradeço. Mas também se não puder, não tem problema. Eu tenho que sair daqui 4:30.
2: Ótimo, senador. Eu vou tentar ser bastante objetivo. Na verdade, agradecer ao senhor, a todos da comissão, senadora Tereza Leitão, sempre uma companheira nos assuntos. E eu queria reforçar aqui uma questão de destaque. E às vezes a gente não tem a percepção da dimensão que foi a recomposição do orçamento, sobretudo de 2022 para cá. E aí eu queria dar alguns dados para que a gente reforçasse isso. Porque a gente falou muito da 2994, que é a nossa assistência estudantil da Rede Federal, mas o aumento qualitativo e quantitativo do valor da 20RL, que é o orçamento total das instituições. A gente sai de uma realidade peloa, 22, de 2.132 milhões de reais, para um valor efetivo deste ano, senador, de 3.200 milhões de reais. Isso foi a diferença que foi incorporada ao orçamento das instituições para além da 2994. Então está aí a 2994, mas a 20RL. Ou seja, as instituições também tiveram um acréscimo considerável do orçamento em função, sobretudo, né? E aí eu falo que a PEC da transição ela foi essencial. Quando o presidente negociou essa PEC, senão a gente não conseguiria passar 23, e o aumento da nossa LOA, e inclusive nós estamos no momento de rever a nossa matriz, a gente fez isso, senador, em 23 para sua aplicação em 24, e eu já falei isso ao pessoal da CETEC, do MEC, nem que eu assuma a comissão paritária da matriz, mas em novembro nós vamos ter uma nova portaria de matriz de distribuição de orçamento, em função de fatores, sobretudo qualitativos, né? E aqui eu destaco a questão do nosso, e aí eu uso uma palavra muito, muito utilizada pela Verusca, que do nosso trabalhador estudante, ou seja, aquelas instituições que estão favorecendo a abertura de cursos noturnos, né, para que a gente atenda realmente o nosso trabalhador estudante. A exemplo do senhor. Eu fiquei muito feliz em saber que o senhor também é filho da Escola Técnica da Educação Profissional e Tecnológica. Valorizar também as instituições que fazem esse atendimento, né, dos estudantes, né, acerca dos projetos de ensino, pesquisa e extensão, né, do RIP, que a gente tanto fala, a questão das instituições que estão atendendo os percentuais legais, principalmente oferta de cursos técnicos, licenciaturas, EJA. Então a gente tem que ter um olhar voltado para uma matriz que valorize, uma matriz que também verifique a análise qualitativa dos resultados do ENAD, do IGC. Nós vamos, né, colocar isso, e logicamente é um trabalho muito integrado com o CONIF, né, mas a gente precisa ter isso instrumentalizado, né? E a gente tem certeza que o valor referência ele vai se elevar. Eu tenho certeza que o ministro Leonardo Barquini vai trazer isso novamente. Também está como pauta central, e com o apoio do senhor e dos demais congressistas, a gente espera esse aumento. Então, estou falando aqui de uma questão orçamentária, e logicamente não tem como eu não destacar o apoio que vocês deram, né, na aprovação dos 16.300 cargos aprovados no início desse ano. Isso foi uma diferença muito grande para a Rede Federal. A gente já tinha liberado 694 cargos, dos quais muitos nutricionistas, psicólogos, que vão ajudar nesse processo de permanência estudantil, mas esses 16.300 cargos, eles vêm a efetivar isso que o professor Júlio falou, que é o princípio da consolidação e o da expansão conjuntamente. Então, é o maior número histórico de aprovação de cargos por um governo, né, para a Rede Federal. Então, só tenho a agradecer e parabenizar a todos, né, pelo trabalho coletivo.
0: Nos cumprimentos ao senhor Marcelo Bragnoli, secretário de Educação Profissional e Tecnologia do Ministério da Educação, CETECMEC, que deu um resumo aí e me senti contemplado aí quando você disse que em torno de 17 mil, em torno, estou falando, né, foram contratados para garantir o nosso ensino técnico. Passamos a palavra. Agora quem escolhe? Quem quer falar primeiro? Magnífica reitor ou magnífico reitor? Escolham. Então, passo a palavra à magnífica reitora Verusca Machado, vice-presidente das Relações Institucionais do Conselho Nacional das Instituições de Rede Federal de Educação Profissional, Científica e Tecnológica. Falando rápido por causa do tempo.

0: tempo, viu? O importante é ouvir ela.
1: Vou falar rápido também. Eu queria só fazer uma retrospectiva, que às vezes não dá tempo de fazer. Tudo na bem, primeira então. Fala, que é uma retrospectiva em relação ao momento em que a rede surge, na 11892, o momento de grande pujança que a gente tem até 2015, mais ou menos. A gente surge em dezembro de 2008, de 2009 até 2015. A gente entra numa grande pujança e quando a gente entra naquele movimento de conseguir fazer todas as ofertas do técnico integrado, do técnico subsequente, das licenciaturas, dos cursos tecnólogos, quando a gente entra naquele movimento de conseguir fazer toda a política e toda a verticalização, a gente começa a ter uma forte retração no investimento em educação pública no país. Isso é em 2016. Então, a gente precisa compreender a rede nesses momentos históricos. A rede, ela não está solta dentro do quadro sociopolítico do nosso país. Em 2016, a gente tem uma retração e a gente tem o não investimento na educação pública. E o que que acontece? A gente está ampliando, a gente está aumentando o número de estudantes, aumentando o número de ofertas e começando a ser reconhecido como uma rede que é altamente inclusiva, com uma alta procura de pessoas com deficiência, por exemplo. E o que que acontece de 2016 a 2022? A gente tem uma retração no investimento com o aumento da oferta da rede, em todos os sentidos. Então, a gente passa a fazer um trabalho que é um trabalho bastante desidratado do ponto de vista de recurso, mas a gente não deixa de cumprir essa missão. Em 2023, a gente tem uma retomada com uma tentativa de recuperação gradativa que a gente reconhece, feita pela CETEC, pelo MEC, mas a gente tinha crescido muito. E foram muitos anos sem investimento. Então, a gente tem um déficit de investimento que vai precisar continuar acontecendo ao longo dos próximos anos. E isso tem uma relação total com a questão da alimentação, né? A gente tem, e isso é louvável, um aumento no valor da alimentação do Programa Nacional de Alimentação Escolar, do FNDE, mas a gente tem que destacar que o PNAE, ele é suplementar, ou seja, ele é um apoio. A gente tem que ter as condições efetivas de alimentação. Então, nesse sentido, o que eu acho que a gente precisa realmente trazer é investir em educação, como FENET, UBS e UNE trouxeram, é investir no país. Não há o que se questionar acerca de um país sem produção científica. Não há o que se questionar acerca de um país sem formação de trabalhadores e trabalhadoras, sem desenvolvimento regional. Então, investir na educação profissional e tecnológica é investir no país. Portanto, não há que se falar de gasto, há que se falar de investimento. E é isso que eu acho que a gente precisa construir, caminhos para que a gente possa efetivar, ainda de forma mais brilhante, aquilo que essa rede tem feito na vida das pessoas. Muito obrigada.
0: Muito bem, magnífica retórica, Varusco Machado, vice-presidente das Relações Institucionais do Conselho Nacional de Instituições da Rede Federal de Educação Profissional, Científica e Tecnológica. Então, para concluir, magnífico reitor Júlio Alexandre Heckin, presidente do Conselho Nacional das Instituições de Rede Federal de Educação Profissional, Científica e Tecnológica, para concluir.
2: Obrigado, senador Paim. Então, me cabe, senador, enquanto presidente, iniciar com dois agradecimentos. Primeiro ao senhor e aos demais colegas desta comissão, pela sua sensibilidade, pela sua compreensão de cenário e de momento político que o Brasil vive e, principalmente, pela compreensão da importância do nosso tema, senador. Então, em nome dos meus colegas reitoras e reitores, aqui fica registrado o nosso agradecimento ao senhor e aos demais colegas da comissão. Também, senador, agradecer e destacar o trabalho do secretário Marcelo Bergagnoli, à frente da CETEC, um secretário que, além de secretário, é ex-reitor, tal qual muitos aqui de nós presentes, e que por conta disso sempre teve uma sensibilidade aguçada e um entendimento dos problemas que afligem a rede federal, incluindo a alimentação escolar e tantos outros, né, secretário? Então, também, senador, destacar o trabalho antes feito pelo ministro Camilo, liderado pelo ministro Camilo, agora pelo ministro Leonardo, mas em especial aqui destacar o trabalho do secretário Bregagnoli e de toda a sua equipe. Senador, também acho que é desnecessário o convencimento sobre a importância da pauta. Basta qualquer cidadão brasileiro ouvir

0: não o Júlio e a Verusca, mas ouvi o Rai e o Paulo, que estão aqui do meu lado, que foram absolutamente brilhantes e firmes e convictos dos seus entendimentos e da defesa que fizeram. Nada como ouvir do usuário da rede federal, do principal usuário, do motivo da nossa existência, porque reitores e reitoras lutam por alimentação, senador. Então, se havia, e não é o seu caso, evidentemente, alguma dúvida sobre a importância desse tema, ao ouvir Paulo, ao ouvir Roy, certamente vocês têm essa convicção de que é o tema do momento e que nós precisamos do apoio do senhor e dos seus colegas aqui de Senado. A pauta da alimentação é a pauta da vez. E nós, reitores e reitoras, senador, por vezes já nos manifestamos cansados, inclusive, com o tema. É redundante, é repetitivo, é cansativo, porque há 3 anos, cada um de nós, ao encontrar um deputado e um senador, a gente fala sobre o mesmo assunto. Mas eu quero dizer com isso, senador, que nós não pararemos de fazê-lo. Enquanto esse tema não estiver resolvido, enquanto nós não pudermos dizer, Paulo e Rai, que a alimentação escolar não é mais um problema para a rede federal, nós continuaremos com esse discurso, com essa luta, com esse entendimento, porque nós entendemos que, de fato, esse é o principal mal que aflige hoje e que incomoda a rede federal e, principalmente, os seus estudantes. Por último, senador, quero registrar aqui, e fica aqui oficialmente nos anais desse Senado e dessa comissão, o nosso pedido por apoio. Apoio na tramitação do PELOA, para que o número, secretário Berganholi, o orçamento da rede federal seja digno, justo e, de fato, reflita as nossas necessidades. E esse dia está se aproximando. Muito em breve teremos, finalmente, o PELOA 2027 e saberemos o número do orçamento que nos cabe. Então, contamos com o senhor para essa ajuda. Contamos com o senhor também, tenho certeza que teremos o senhor parceiro de primeira hora, a pauta da alimentação escolar na rede federal. E agora sim, colegas, vou me permitir aqui uma pequena quebra de protocolo e fugir um pouco do tema da audiência para falar do senador Paulo Paim, como gaúcho que sou, eleitor dele em inúmeras eleições. Senador Paulo Paim completa 40 anos de legislativo federal. Foi deputado federal constituinte. Incontáveis mandatos como deputado federal, 3 mandatos como senador da República. O senador Paulo Paim não é um patrimônio do Rio Grande do Sul, Carlos e Nídia, meus colegas reitores aqui lá do Sul. É um patrimônio do Brasil. Senador Paulo Paim, inúmeras incontáveis pautas que todos nós hoje nos beneficiamos dela. Lei de cotas, escala 6x1 que está em debate, inúmeras conquistas dos trabalhadores brasileiros devem-se muito ao senador Paulo Paim. Tanto que no estado do Rio Grande do Sul, o senador Paulo Paim é uma unanimidade. Me atrevo a dizer que campos conservadores e progressistas têm no senador Paulo Paim alguém que os representa. Alguém que é ouvido, alguém que quando abre a boca para falar, seja lá qual for o tema, senador Paim, seja lá qual for a vertente política de quem lhe ouve, parará para lhe ouvir. Então o povo gaúcho vai sentir muito a sua falta. Eu particularmente sentirei no dia de apertar lá os númerozinhos na urna. Mas o povo gaúcho vai sentir nos próximos muitos anos e tenho certeza que o povo brasileiro certamente lhe fará justiça por esses 40 anos de parlamento. Então, em nome do povo do Rio Grande do Sul, dos meus colegas Carlos e Nídia, mas também do povo brasileiro, nosso reconhecimento e nosso muito obrigado à sua trajetória. Parabéns e muito obrigado, senador.
1: Eu que agradeço, magnífico reitor Júlio Sandro Reck, presidente do Conselho Nacional de Instituições da Rede Federal de Educação Profissional e Científica. Eu estou controlando meu relógio e o que eu cheguei à conclusão aqui, eu tenho mais 5 minutos. Então, é mais do que legítimo. Eu fui relator do Estatuto da Juventude. São 3 jovens, falou pela Juventude, a Letícia, falou o Raí, né? E falou o Paulo. Quem dos 3 quer falar pela Juventude? Escolham aí. Você só pode um. Ele se escalou já lá. Vai? Então vai lá, vai lá.
2: Oi. Não, Paulo. Por fim, tá. Oi. Tá.
1: Vai lá, Paulo.
2: Mas agradecer novamente esse espaço, agradecer e com apresentar para o Conif, que vamos estar lado a lado mais uma vez nas próximas ações.

0: E que vamos continuar fazendo a pressão, seja aqui dentro do parlamento, mas dentro das bases dos institutos federais, que são os grêmios estudantis, que são os centros acadêmicos, que são as associações de pós-graduandos, para que também os estudantes possam conhecer a realidade das instituições que eles estudam e que eles sejam formados para cobrar as pessoas certas e que nesse ano, na disputa eleitoral, esses estudantes estejam formados e votem naqueles que também defendam a rede federal, para que porque não é à toa, não é nasceu do dia para a noite essa decisão, essa precarização que a gente vê, principalmente das instituições federais, esse ataque que a gente sempre sofre todo dia, que é uma deslegitimação da Universidade Federal, que é uma deslegitimação do ensino público, e não é à toa que a gente vê cada vez mais projetos conservadores avançando dentro dessa casa, né? Como o próprio a disposição do Fundo Social do Pré-Sal para linha de crédito para o agronegócio, para o agropecuária, como as escolas cívico-militares, como o homeschooling. Então a gente precisa cada vez mais defender as instituições públicas gratuitas, de qualidade, fortalecidas, e a gente vai estar ombreando cada vez mais a rede federal nessa luta pela independência, né? E dizer que não existe soberania nacional se não tiver um instituto federal forte, com os estudantes fortalecidos, com os estudantes que tenham aparato público para garantir que esses estudantes possam sair com seu diploma e ir diretamente para o mercado de trabalho. Então, é isso. A gente não pode se comparar a outros países, mas a gente precisa chegar no mesmo nível, porque se a China é o que é hoje, ela investe 3,92 trilhões de reais em ciência e tecnologia, e a gente precisa ainda reivindicar os 10% do PIB para a educação pública, e a gente também é campanha permanente das entidades estudantis essa luta. Mas era um pouco disso o meu desfecho. Agradecer novamente. Muito obrigado.
1: Muito bem. Paulo Viana, que falou pela juventude, naturalmente representando o Raí e a Letícia. Eu vou entregar aqui para o representante do governo. Eu recebi a carta dos estudantes, tomei a liberdade de pedir uma cópia, uma fica comigo, que eu vou dar para a senadora Tereza Leitão, e vou levar uma comigo, porque eu tinha cópia, né? Mas vou dar uma para você também, em nome da moçada aí, essa carta, que é um documento, eu li ele aqui rapidamente, está muito bem construído, e embaixo ele fecha com as propostas, né? Parabéns. Pessoal, eu realmente tenho que sair, porque eu estou fazendo um tratamento, e no máximo 5h10 eu tenho que estar lá, e é fora daqui. E por isso só que eu não vou ficar mais tempo com vocês. Eu, por mim, eu viria todos vocês, um por um. Mas só dizer para vocês, assim, não é uma despedida, né? Porque despedida ainda vai ser até o fim do ano. Eu saio daqui em dezembro. Mas só dizer para vocês que nesses 40 anos eu fiquei muito aqui dentro. Muito, muito, muito, muito. Eu praticamente fico entre os senadores. Se tiver 5, da maior presença aqui dentro, eu estou entre os 5. Não quer dizer que eu fui o primeiro, né? Eu fui entre os 5. Foram mais de 1000 projetos apresentados nesse período desde a Constituinte. Então, dos 150, entre autoria e relatoria. Entre eles, eu tenho orgulho de dizer Estatuto do Idoso, Estatuto da Igualdade Racial, Estatuto da Pessoa com Deficiência, Relator da Juventude, a Política de Salário Mínimo, a Política de Adequada. Se eu vou pagar, senão eu vou falar que do cento e pouco, e não dá. Mas eu queria dizer que, muitas vezes, lá no Rio Grande, alguns não compreendiam por que eu não estava lá. Porque eu estava aqui. Eu fui eleito para ficar aqui, trabalhando e estando aqui com vocês, por exemplo, hoje, que eu podia ver um por um. Eu vou para o Rio Grande do Sul uma vez por mês, e vou na sexta e volto no domingo. Todos os domingos eu volto para segunda-feira estar aqui. E fiz isso durante 40 anos, e deu certo, porque a gauchada acabou me mantendo aqui 40 anos. Teve uma das eleições para o Senado que eu fiz, faltou meia dúzia de votos para 4 milhões de votos, né? Então eu agradeço a todo o povo do Rio Grande. Se votou em mim ou não votou, não importa. Importa que eles foram às urnas, né? Defenderam a democracia, a nossa soberania. E eu fui indicado esse período todo. Mas eu tenho dito uma frase que, quando eu cito ela, eu meio que me emociono. Meio porque fica meio emocionado e eu me seguro, né? depois de 40 anos, é como se eu tivesse

0: numa batalha permanente, fora do meu país. É como se eu estivesse fora e depois de 40 anos terminou aquele combate e eu tenho que voltar. Quem sabe até por causa da idade, né? O bom combatente não pode ter idade muito avançada, né? Então, o que eu estou dizendo é que, embora muito insistiram para mim continuar, muitos pediram para mim ficar mais um período, pelo menos, eu digo, pessoal, chegou a hora de passar o bastão, né? E chegou a hora de eu voltar para casa. Outros virão e vão continuar esse trabalho. Para ter uma ideia, eu tenho uma bisneta que eu não conheço, ela já está com 4 anos, eu não conheço. E ela queria muito que eu fosse visitá-la, está no exterior. Ela nasceu fora do Brasil, queria que eu fosse lá como senador. Eu vou tentar ir ainda, e vou ter que ir até o fim do ano. Mas momentos como esse, em que a emoção vai tomando conta, você pode ter certeza. Eu gostei muito do que eu fiz aqui. Se perguntasse o que você gostaria, tivesse a oportunidade que Deus dissesse, que eu já estou com 76, você vai voltar para os 18, você gostaria de fazer o quê? Eu gostaria de fazer tudo de novo que eu fiz. Começar no movimento estudantil. Fui presidente do ginásio noturno para trabalhadores em plena ditadura, e não vou entrar aqui nos detalhes do que aconteceu. Fui presidente do sindicato, fui vice da CUT Nacional, fui presidente da Central Unitária do Rio Grande do Sul. E foi num congresso que eu saí para ser constituinte, indicado pelo povo gaúcho. Mas eu gosto muito daquela música Mauei, que é de um francês, cantada muito pelo Frank Sinatra, né? Que ela diz, resumo que eu vou dizer aqui agora, eu vou só pegar uma frase, porque eu adoro ela, mas não sei ela decor, né? Ele diz que a Mauê diz: se errei, se acertei, se chorei, se sofri, o importante é que eu fiz do meu jeito. E faria tudo outra vez. As políticas humanitárias sempre em primeiro lugar. Um abraço muito grande a todos vocês. Conte comigo até o fim do ano e depois também. Eu saio do parlamento, mas não sairei das lutas. Estarei junto em defesa da democracia, da soberania e de todo o nosso povo. Que Deus nos ilumine. Senador Paim, está voltando para casa.
1: Quer uma foto.
0: A foto, eles pediram o seguinte, que vocês ficassem aí de pé.
1: E a gente vai aí.
0: De pé, tá. E nós viemos aqui. Isso, na frente. Aqui na frente. Ele tira aqui na foto.
2: São 4 horas e 24 minutos em Brasília. Você acompanhou a audiência pública da Comissão de Educação e Cultura do Senado, que debateu a alimentação escolar, a assistência estudantil e o orçamento da Rede Federal de Educação Profissional, Científica e Tecnológica. Este evento foi interativo e teve audiência requerida pelo senador Paulo Paim, do PT do Rio Grande do Sul, que agora, ao final, falou já um pouco da sua despedida do Senado, ele que não vai para a reeleição, tomou essa decisão, e já bastante emocionado, né, falando um pouco dos seus projetos apresentados, discutidos, aprovados no Senado Federal ao longo desses 40 anos dentro do Congresso Nacional e aqui também do Senado, né? E conforme esse requerimento do senador Paim, a rede Federal de Educação Profissional, Científica e Tecnológica se constitui em um dos mais importantes instrumentos de democratização do acesso à educação pública de qualidade no Brasil. A rede está presente em todas as regiões do país e desempenha papel fundamental na formação de jovens e trabalhadores, na produção de conhecimento e na promoção de desenvolvimento social e econômico. Nesse contexto, a alimentação escolar e a assistência estudantil assumem papel estratégico, né, importância estratégica para garantir a permanência e o sucesso dos estudantes, especialmente daqueles em situação de maior vulnerabilidade social. A realização da presente audiência pública ganha uma importância especial em face da elaboração da proposta orçamentária para o exercício do ano que vem, em que são definidos investimentos e

0: prioridades que impactam diretamente a capacidade de a rede federal cumprir sua missão educacional, científica e social. Participaram, então, reitores, né, como o reitor Júlio Xandro, REC, reitor do Instituto Federal do Rio Grande do Sul, ele também que é do presidente do Conselho Nacional das Instituições da Rede Federal de Educação Profissional, Científica e Tecnológica, Verusca Machado, reitora do Instituto Federal de Brasília, Marcelo Breganoli, secretário de Educação Profissional e Tecnológica do Ministério da Educação, Paulo Viana, diretor da UBS, que é a União Brasileira dos Estudantes Secundaristas, a Letícia Holanda, diretora de Relações Institucionais da UNE, e a Rai Silva, coordenadora-geral da Federação Nacional de Estudantes de Ensino Técnico, FENET. Portanto, está aí encerrada essa audiência pública da Comissão de Educação. São 4h27 em Brasília.
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0: Você continua sintonizado e sintonizando na Rádio Senado FM aqui. Vamos juntos com a programação musical do Josimar Fernandes. Eu continuo nessa última hora, Humberto, na sua companhia, trazendo Zizi Posse, Luz e Mistério.

0: Você ouviu Bala com Bala, com Cláudia e Zimbo Trio, antes Clube da Esquina, número 2, com Lu Borges. No início teve Luz e Mistério, com Zizi Posse.
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2: Agora em Brasília, 4h38.
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0: Uma ótima tarde. Carlinhos Brau, muito obrigado, axé.

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0: Você ouviu Iemanjá Rainha com Paulo Santoro, antes e Emilê com Sérgio Mendes. No início, muito obrigado, axé, Carlinhos Brau.
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2: Agora em Brasília, 4h48.
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0: Humberto Gessinger e Chico César, Paraíba.

0: ouviu Zanzibar com A Cor do Som, antes Luz dos Olhos com Cássia Eller, no início Paraíba com Humberto Gessinger e Chico César.
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2: Em Brasília, pontualmente, 5 horas.
3: Olá, boa tarde. Esta é a Rádio Senado. Eu sou Regina Pinheiro. A programação musical é de Josimar Fernandes e a gente ouve Arnaldo Batista.
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0: Esse foi Tom Zé Qualquer Bobagem, Simone Madzer, Mente Mente e ainda Arnaldo Batista, Cê Tá Pensando Que Eu Sou Loki.
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0: Cinco e onze em Brasília.
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0: Você ouviu Selmar, Dindinha, Ednardo, a Manga Rosa e ainda Melinha, Pedaço de Canção.
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0: 5h21 em Brasília.
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3: Na sequência, Maria Gadu. Já...

0: Fechando o bloco, Laura Lavieri deixa acontecer. Gilson's Várias Queixas. Tivemos também Maria Gadu, Baianidade na Go.
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0: Cinco e 33 em Brasília.
2: Minuto da Copa.
3: A evolução da bola da Copa do Mundo é o reflexo da própria transformação do futebol. De um simples objeto de couro costurado à mão a um sofisticado dispositivo de dados. Tudo começou com um improviso. Na primeira final, em 1930, o impasse entre Uruguai e Argentina forçou o uso de duas bolas diferentes, uma em cada tempo. A grande revolução visual e técnica veio em 1970 com a Telstar, cujo icônico padrão de pentágonos pretos foi desenhado para facilitar a visualização nas TVs em preto e branco da época. O caminho, porém, teve percalços, como a polêmica Jabulani, criticada por sua trajetória imprevisível. O salto para a era digital consolidou-se, e agora, para 2026, surge a Trionda, equipada com um sensor interno que transmite dados 500 vezes por segundo para o VAR.
0: Ouça agora o encontro de Marcelo Falcão e Cíntia Luz.

0: Esse foi Gilberto Gil Esotérico, Annelise Bola com os Amigos. A primeira foi Marcelo Falcão e Cíntia Luz, Sexta-feira. 5h48 em Brasília.
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0: 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Agora você ouve Crioula e Mayra Andrade.

0: Ouvimos Itamar Assunção, Vida de Artista, Alice Caymmi, Meu Recado e também Crioula e Maira Andrade, Ogum Ogum.
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2: Em Brasília, pontualmente, 6 horas.
0: Excelente início de noite para você, ouvinte da Rádio Senado. Obrigada pela sintonia. Eu sou Regina Pinheiro e na programação musical de Josimar Fernandes, a gente ouve o quarteto Jobim Morelenbaum.

0: Lisa ONU, A Paz, antes Quarteto Jobim Morelenbau, Falando de Amor.
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0: Agora em Brasília, 6h13.
2: A primeira vacina do mundo foi contra a varíola, criada na Inglaterra em 1796. E ela chegou ao Brasil 8 anos depois, graças ao Marquês de Barbacena, futuro senador do Império. A vacina usava pus da varíola bovina, que gerava bolhas inofensivas e protegia contra a varíola humana, essa sim mortal. Barbacena enviou 7 meninos escravizados a Lisboa. Só um foi vacinado lá. Os demais receberam a vacina sucessivamente durante a viagem, a cada 8 dias, no método braço a braço. Barbacena foi o primeiro vacinado no Brasil. O mundo só ficaria livre da varíola em 1980.
0: 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Na sequência, João Cavalcante.
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0: Ouvimos Roger, Rio de Janeiro a Janeiro, Maria Rita, Casa de Noca. Tivemos também João Cavalcante, Nasci para Sonhar e Cantar.
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2: Agora em Brasília, 6h26.
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0: Agora você ouve Titãs.

0: Nesse bloco, você ouviu Thiago Petit, Maior Abandonado, Zélia Duncan, Catedral e também Titãs e Sul.
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0: Agora em Brasília, 6h34.
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0: Na Rádio Senado, Péricles Cavalcante e Jajo Gonzalez. Música.

Você ouviu Daúde, Hoje Eu Quero Sair Só, Lenine e Irene Atienza, Grãos de Sal, antes Péricles Cavalcante e Jajo Gonçalves, Isso Que Tu Chamas Amor.

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1: Em Brasília, 6h48.
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1: Na sequência, Alberto Salgado.

0: Você ouviu Bala Desejo, Clama Floresta. Antes, Alberto Salgado, Cabaça d'Água. 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Boa noite.
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2: Em Brasília, 19 horas.
3: Está no ar a Voz do Brasil. 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
4: Olá, boa noite.
2: Boa noite para você que nos acompanha em todo o país.
4: Segunda-feira, 6 de julho de 2026.
2: Vamos ao destaque do dia na Voz do Brasil.
4: Estudantes podem se inscrever a partir de amanhã no ProUni, o programa Universidade para Todos.
2: A iniciativa seleciona quem busca uma vaga em uma instituição privada de ensino superior. Gabriela Noronha.
5: Para participar, o estudante deve ter cursado ensino médio em escola pública ou como bolsista integral em escola privada.
4: Imunização contra o HPV. Jovens de 15 a 19 anos podem se vacinar até dezembro.
2: Deve ser vacinado quem não recebeu o imunizante na idade recomendada ou não possui registro de vacinação. Nasi Brum.
6: A vacina também está disponível para grupos específicos, como pessoas vivendo com HIV, transplantados, pacientes oncológicos e usuários de PrEP, a profilaxia pré-exposição ao HIV.
4: Canal oferece escuta a jovens de forma humanizada.
2: Pode falar. Adolescentes podem receber de forma gratuita atendimento em saúde mental por meio de plataforma digital. Edinaldo Júnior.
7: A Rede Pode Falar é um canal gratuito e anônimo que pode ser acessado pelo celular de maneira fácil, rápida e simples.
4: Hoje na apresentação da Voz do Brasil, eu, Mariana Jungmann e Luciano Seixas.
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4: Estudantes que desejem concorrer a bolsas de estudo em instituições de ensino privadas por meio do ProUni, o Programa Universidade para Todos, as inscrições começam amanhã e seguem até o final da semana.
2: As bolsas cobrem o equivalente à metade ou ao valor total da mensalidade do curso.
5: O programa Universidade para Todos oferece bolsas integrais e parciais em instituições privadas de ensino superior. Duas vezes ao ano são abertas as inscrições para a seleção de bolsistas. E quem quiser concorrer a uma vaga nesse segundo semestre deve ficar de olho nos prazos. As inscrições começam nesta terça-feira e vão até sexta-feira, dia 10 de julho. Para participar, o candidato precisa ter concluído o ensino médio, participado das edições de 2024 ou de 2025 do Enem, obtido no mínimo 450 pontos na média das 5 provas do exame e nota maior do que 0 na redação. Além disso, segundo o edital, o estudante deve ter cursado o ensino médio em escola pública ou como bolsista integral em escola privada. Para obter uma bolsa integral, a renda familiar bruta mensal por pessoa deve ser de até um salário mínimo e meio. Já para as bolsas parciais, a renda familiar bruta mensal por integrante da família não pode ultrapassar 3 salários mínimos. Lembrando que professores da rede pública têm regras específicas de isenção de renda para licenciaturas. O resultado da primeira chamada será divulgado na próxima semana, em 15 de julho, enquanto a segunda chamada está prevista para 5 de agosto. As inscrições são gratuitas e devem ser feitas exclusivamente pelo site acessounico.mec.gov.br/ProUni. Gabriela Noronha para a Voz do Brasil.
4: E as inscrições para a Prova Nacional Docente 2026 foram prorrogadas até o dia 10 de julho.
2: O novo

0: Prazo também vale para solicitações de atendimento especializado e para o uso do nome social.
1: Para efetivar a inscrição, o candidato deve pagar a taxa de R$ 85,00 até o dia 14 de julho. Essa também é a data em que será divulgado o resultado das solicitações de atendimento especial. Em caso de negativa, os recursos podem ser apresentados pelos candidatos até 16 de julho. A aplicação da prova está mantida para o dia 20 de setembro e o resultado final será divulgado em 15 de dezembro. O exame é composto por duas partes, sendo uma voltada para a formação geral docente e outra para questões específicas de 21 áreas da licenciatura. A Prova Nacional Docente tem o objetivo de avaliar a formação dos profissionais que estão concluindo cursos de licenciatura em todo o país. Mas o resultado também pode ser usado como parte de processos seletivos em concursos públicos para a contratação de profissionais de educação básica. Priscila Machado, para a Voz do Brasil.
2: As inscrições para a Prova Nacional Docente devem ser feitas pela internet no endereço pnd.inep.gov.br.
0: E as inscrições para o Fundo de Financiamento Estudantil, FIES, do segundo semestre de 2026, abrem entre os dias 14 e 17 de julho.
2: Nessa etapa, o programa oferece mais de 44 mil vagas para estudantes que desejam financiar cursos presenciais em faculdades particulares.
0: Para participar, o candidato precisa ter feito o Exame Nacional do Ensino Médio a partir de 2010, alcançado média mínima de 450 pontos nas provas, sem zerar a redação, e comprovar renda familiar de até 3 salários mínimos por pessoa.
2: O resultado da seleção vai ser divulgado em 30 de julho.
0: A inscrição para o FIES é gratuita e deve ser feita exclusivamente pela internet, no Portal Único de Acesso ao Ensino Superior, em acessounico.mec.gov.br.
2: A campanha de vacinação contra o papiloma vírus humano foi prorrogada até o dia 31 de dezembro.
0: O público-alvo são adolescentes e jovens de 15 a 19 anos e pessoas de grupos prioritários.
2: O imunizante está disponível nas unidades básicas de saúde de todo o país.
3: O objetivo da campanha é alcançar pessoas que não foram imunizadas na faixa etária recomendada ou que não possuem registro vacinal. O esquema previsto no calendário nacional de vacinação é indicado para meninas e meninos de 9 a 14 anos. Na estratégia de resgate, adolescentes e jovens de 15 a 19 anos poderão se vacinar de graça até 31 de dezembro, como explica Éder Gatti, diretor do Departamento do Programa Nacional de Imunizações.
4: A vacina ela é recomendada para pessoas de 9 a 14 anos na rotina, só que tem pessoas que já hoje estão com 15, 16, 17, 18, 19 anos que não foram vacinadas. Então nós demos a oportunidade dessas pessoas colocar a vacinação em dia.
3: A vacina também está disponível para grupos específicos, como pessoas vivendo com HIV, transplantados, pacientes oncológicos e usuários de PrEP, a profilaxia pré-exposição ao HIV. O papilomavírus humano, HPV, é uma infecção sexualmente transmissível e está associado a diferentes tipos de câncer, como os de colo do útero, boca e garganta. Após o encerramento da campanha em dezembro, a vacina continuará sendo oferecida de graça a crianças e adolescentes de 9 a 14 anos e grupos específicos. Os demais deverão ser vacinados em clínicas particulares. Reportagem Nazi Brum.
0: Atenção médicos de todo o país, estão abertas as inscrições para edital de contratação de especialistas para o SUS.
2: Ao todo, são disponibilizadas 1.138 vagas imediatas, que abrangem 309 municípios nas 5 regiões do país.
0: Entre as especialidades, a área de anestesiologia lidera a oferta de vagas com 290 no total.
2: E as demais estão distribuídas entre ecocardiografia, cirurgia geral, endoscopia digestiva, colonoscopia e oncologia clínica.
0: As inscrições devem ser feitas pela internet na plataforma da Unasus, no endereço acesso.unasus.gov.br.
2: 3 em cada 10 estudantes de 13 a 17 anos se sentem tristes sempre ou na maioria das vezes.
0: E 18,5% dos jovens pensam que a vida não vale a pena ser vivida. É o que aponta o IBGE.
2: Para criar um espaço de escuta e encaminhar esses adolescentes ao atendimento psicossocial no SUS, os jovens contam com a rede Pode Falar.
5: Um canal de escuta acolhedora e sem julgamentos. Essa é a rede Pode Falar,
6: que atende adolescentes.

0: Adolescentes e jovens de 13 a 24 anos em emergências psíquicas e emocionais. De acordo com o IBGE, 3 em cada 10 estudantes de 13 a 17 anos se sentem tristes sempre ou na maioria das vezes. 42,9% dos alunos responderam que se sentem irritados, nervosos ou mal-humorados por qualquer coisa. 18,5% pensam sempre ou na maioria das vezes que a vida não vale a pena ser vivida. Os dados são da Pesquisa Nacional de Saúde Escolar, divulgados esse ano. A Rede Pode Falar é um canal gratuito e anônimo que pode ser acessado pelo celular de maneira fácil, rápida e simples. A vice-coordenadora Marina Oliveira fala sobre a importância do projeto.
1: Ele usa a internet, né, usa a possibilidade do online para chegar a adolescentes do Brasil inteiro. E, ao mesmo tempo, ele facilita a escuta acolhedora desses adolescentes jovens, né, por ter esse sigilo e essa coisa anônima garantida. Ela fica muito mais à vontade para se abrir.
0: Atualmente, 20 instituições compõem a Rede Pode Falar em todo o país. As equipes de atendimento são formadas por estudantes de graduação de diversas áreas do conhecimento que são supervisionados por docentes. Todos eles passam por um processo contínuo de formação em saúde mental. Lucas Bonfim, de 31 anos, é um dos atendentes. Estudante de engenharia química na Universidade Federal de Sergipe, ele integra a equipe desde o início deste ano. Mesmo o curso não sendo da área da saúde, ele acredita que o trabalho complementa a sua formação e fala sobre a importância da experiência de escuta.
2: O objetivo do projeto realmente é escutar, a gente conseguir acolher e escutar o que a pessoa tem a falar.
0: A Rede Pode Falar funciona como uma espécie de porta de entrada digital para o atendimento psicossocial do SUS, como explica o diretor do Departamento de Saúde Mental, Álcool e Outras Drogas do Ministério da Saúde, Marcelo Kimati.
3: Ele pode criar uma porta de entrada da mesma forma que a gente criou com pessoas com problemas com jogos e apostas, que ela é feita em pequena escala, mas que ele é muito bem avaliado, ele é muito bem sucedido onde ele é aplicado e articular isso à rede de atenção psicossocial.
0: A Rede Pode Falar está disponível pelo site podefalar.org.br e também pelo WhatsApp ou Telegram. Com locução de Edinaldo Júnior, reportagem Luciana Colares de Holanda.
4: O telefone para atendimento no WhatsApp é o 6199-660-8843.
5: E no Telegram, o nome de usuário é @podefalar.
4: E está disponível na plataforma da Universidade Aberta do SUS, curso em saúde de populações expostas a agrotóxicos.
5: A formação é feita à distância e voltada a profissionais do Sistema Único de Saúde e a demais interessados no tema.
4: O curso reúne conteúdos sobre vigilância em saúde, incluindo identificação e monitoramento de situações de exposição a agrotóxicos.
5: As inscrições podem ser realizadas diretamente na plataforma da universidade no endereço unasus.gov.br.
4: Para muita gente, viajar de avião pode ser sinônimo de comodidade, mas...
5: Mas, para outras pessoas, o transporte aéreo pode resultar em muita dor de cabeça.
4: Por isso, a Agência Nacional de Aviação Civil criou uma plataforma para registrar reclamações sobre serviços prestados pelas empresas aéreas.
6: Quem precisar registrar uma reclamação sobre serviços prestados por empresas aéreas pode utilizar a plataforma NAC Passageiro. O acesso é feito com uma conta gov.br e permite enviar manifestações à Agência Nacional de Aviação Civil, ANAC, acompanhar o andamento do atendimento e avaliar a resposta apresentada pela empresa. Durante o processo, a reclamação é encaminhada à companhia aérea, que responde ao passageiro dentro do prazo previsto pela regulamentação da ANAC. O sistema também permite a troca de informações entre as partes até a conclusão do atendimento. Além do registro de reclamações, a plataforma disponibiliza um painel público com indicadores sobre o atendimento das empresas participantes. Os usuários podem consultar informações por companhia aérea, período e nacionalidade da empresa, além dos assuntos mais frequentes registrados pelos passageiros. Dilson Santa Fé, para a Voz do Brasil.
5: Cidadão pode conhecer mais sobre seus direitos na hora de ir às compras.
4: A Secretaria Nacional do Consumidor está com inscrições abertas para mais de 30 cursos gratuitos e totalmente online.
7: A iniciativa, realizada em parceria com a Universidade de Brasília, busca ampliar o acesso à informação e fortalecer a proteção dos direitos do consumidor. Entre os temas

0: disponíveis estão práticas abusivas, proteção contratual, proteção de dados pessoais, consumo seguro, educação financeira e prevenção ao superendividamento. A coordenadora da Escola Nacional de Defesa do Consumidor, Ana Cláudia Santana, destaca que os cursos são uma oportunidade de formar cidadãos com um padrão de consumo mais consciente.
1: A plataforma é disponível para pessoas a partir de 16 anos, então é uma possibilidade de que na descoberta, né, ali da sua identidade, da sua cidadania, ela consiga descobrir de forma consciente a utilização, né, dos seus recursos financeiros.
0: Um dos destaques é o curso voltado para as bets, que vai abordar os direitos dos consumidores diante do mercado regulado de apostas de cota fixa e os impactos das novas relações de consumo envolvendo o setor. Para Ana Cláudia Santana, o crescimento das plataformas de apostas virtuais trouxe a necessidade do cidadão se informar e conhecer os riscos que envolvem a prática.
1: Temos o curso de bets, né, de capacitação para conhecer qual a funcionalidade e o registro legal dessas empresas que estão crescendo aí cada vez mais e de forma ilegal, então a gente precisa fazer isso. O crescimento é absurdo, a comunicação com o cidadão para que a utilização desse aplicativos de jogos sejam conscientes, né, informe do risco.
0: As inscrições estão abertas até 20 de julho pelo portal da Escola Nacional de Defesa do Consumidor. Os cursos são online e gratuitos e as aulas começam no dia 27 deste mês. Reportagem Thaís de Araújo.
2: Lembrando, as inscrições devem ser feitas na plataforma da Escola Nacional de Defesa do Consumidor, no endereço eaddefesadoconsumidor.mj.gov.br.
3: Ajuda humanitária. Brasil envia carregamento com vacinas à Venezuela para vítimas de terremoto.
2: Repórter Lucília Araújo tem mais informações.
4: Uma remessa com 350 mil doses de vacinas foi enviada no último sábado, dia 4, à Venezuela, para apoiar as ações de resposta em saúde após os terremotos que atingiram o país. A carga reúne 100 mil doses da vacina contra a febre amarela e 250 mil doses da vacina contra a raiva canina, destinadas ao controle de doenças em situações de emergência. Segundo o Ministério da Saúde, as vacinas enviadas não comprometem o abastecimento do Sistema Único de Saúde, o SUS. O transporte foi realizado em voo humanitário com chegada neste domingo, dia 5, para distribuição das doses. Desde o dia 24 de junho, foram confirmados 2.645 mortos e 12.666 feridos. O governo venezuelano já registrou 86.117 famílias afetadas e 15.050 desalojadas. Até agora, 885 edifícios foram afetados e outros 189 desabaram. Lucília Araújo para a Voz do Brasil.
3: Na época de reprodução dos peixes, a pesca é proibida para garantir a preservação das espécies.
2: Durante o período que é chamado de defeso, os pescadores têm direito a um seguro.
3: O pagamento tem início amanhã.
5: O Instituto Nacional do Seguro Social, o INSS, começa no dia 7 de julho o pagamento do seguro defeso para mais de 149.500 pescadores artesanais. Os benefícios referentes aos períodos de defeso anteriores a 2026 vão ser depositados em parcela única para quem já teve o direito reconhecido. Os pescadores que aguardavam apenas a liberação dos recursos podem consultar a situação do pagamento pelo aplicativo Carteira de Trabalho Digital ou pelo portal Emprega Brasil. Já quem ainda tem o pedido em análise deve acompanhar o processo pelo Meu INSS ou pela Central 135. Os benefícios aprovados posteriormente vão ser pagos nos próximos lotes. Claudimário Carvalho para a Voz do Brasil.
2: Estão abertos 5 editais do CNPq voltados para a equidade étnica, de raça e de gênero.
3: As chamadas também incentivam a produção de conhecimento sobre desigualdades.
2: Saiba quem pode participar e até quando é possível se inscrever na reportagem de Graziele Bezerra.
0: O Conselho Nacional de Desenvolvimento Científico e Tecnológico, CNPq, está com 5 chamadas públicas abertas, além de 2 projetos voltados ao tema da equidade étnica, racial e de gênero na ciência brasileira. O presidente do CNPq, Olival Freire,

0: Pires Júnior destacou o conteúdo dos editais.
1: E esses 5 editais, eles têm muito de ações tipicamente educacionais voltadas para a inclusão na área de ciência, tecnologia, engenharia, mas tem algumas ações que são voltadas especificamente para a produção de mais conhecimento, conhecimento novo, conhecimento de qualidade sobre esses problemas que têm que ser enfrentados, tanto quanto os problemas de saúde pública, os problemas do petróleo, os problemas da agricultura e tantos outros.
0: Com inscrições abertas até 10 de agosto, a chamada pública Asas para o Futuro é voltada para a inserção de mulheres de 15 a 29 anos no mercado de trabalho. Já a segunda edição da chamada Atlânticas está com inscrições até 30 de setembro e concederá bolsas no exterior para cientistas negras, indígenas, quilombolas e ciganas. Em outra vertente, o projeto Inspiração é destinado à formação de jovens negras na área da indústria da energia. O programa Lélia Gonçalves vai financiar pesquisas sobre desigualdades étnico-raciais. Também há um edital para fortalecer o Sistema Nacional de Promoção da Igualdade Racial. Serão desenvolvidos ainda projetos voltados para a rede de pesquisa em igualdade racial e para ações afirmativas do Instituto Rio Branco, com concessão de bolsas para pessoas negras candidatas aos concursos de ingresso na diplomacia. As informações completas e os editais estão em gov.br/CNPq. Reportagem Graziele Bezerra.
2: Estão abertas as inscrições para o edital BNDES Periferias Fortes Nordeste.
3: A iniciativa é voltada a organizações da sociedade civil que atuam em favelas e comunidades periféricas da região para atender a população que vive nesses locais.
4: O objetivo é fortalecer organizações da sociedade civil e coletivos ainda não formalizados que atuam em favelas e comunidades periféricas da região. Lançado em parceria com o Instituto Eclos, o edital vai selecionar 85 iniciativas nos estados de Alagoas, Bahia, Ceará, Paraíba, Pernambuco, Piauí, Rio Grande do Norte e Sergipe. As organizações selecionadas vão participar de uma jornada de desenvolvimento institucional executada pelo Instituto Eclos, com capacitações, mentorias especializadas, apoio à formalização e acesso a recursos financeiros de até R$100 mil, no caso das organizações de pequeno porte, e de até R$300 mil para as organizações de médio porte. É o que explica a chefe do Departamento de Inclusão Produtiva e Educação do BNDES, Celina Rangel Tura.
5: Vão receber recursos para desenvolver os projetos, os planos de negócio que vão ser construídos a partir dessa capacitação e mentoria. Né? O recurso é livre para onde essa instituição entende que vai fortalecer institucionalmente a sua capacidade de executar melhores projetos, captar mais recursos, e aí são vários objetivos que a gente quer.
4: Podem participar do edital BNDES Periferias Fortes Nordeste, organizações sem fins lucrativos formalizadas e coletivos ainda não formalizados, desde que tenham um histórico comprovado de atuação em seus territórios. As iniciativas devem promover benefícios para populações de baixa renda, principalmente em áreas como geração de emprego e renda, educação, saúde, esporte e justiça, entre outras. As inscrições estão abertas até o dia 12 de agosto no site eclos.org/periferias-fortes. Atenção para como se escreve Eclos. E-K-L-O-O-S. Reportagem André de Barros Lima.
2: A Defesa Civil Nacional reconheceu a situação de emergência em mais 77 cidades atingidas por desastres.
3: Podem obter reconhecimentos cidades que sofreram com secas ou fortes chuvas.
6: A maior parte dos municípios teve emergência declarada por estiagem. Já Icatu, no Maranhão, e Goiânia, em Pernambuco, foram castigadas por fortes chuvas, enquanto Piau, em Minas Gerais, obteve o reconhecimento federal por queda de granizo. Cidades com o reconhecimento federal de situação de emergência ou de estado de calamidade pública podem solicitar recursos ao Ministério da Integração e do Desenvolvimento Regional. A solicitação deve ser feita por meio do Sistema Integrado de Informações sobre Desastres. A Defesa Civil Nacional

0: oferece uma série de cursos à distância para habilitar e qualificar agentes municipais e estaduais para o uso do sistema. Natália Kozlik, para a Voz do Brasil.
1: Autorizada a realização de concursos públicos para a Receita Federal e o Banco Central.
2: Juntas, as seleções vão oferecer 316 vagas para cargos de nível médio e superior. São 146 vagas para a Receita e 170 para o Banco Central.
1: Os editais devem ser lançados em até 6 meses.
2: O prazo mínimo entre a publicação do edital e a aplicação da primeira prova é de 2 meses.
1: E essas foram as notícias do Governo do Brasil.
2: Uma realização da Secretaria de Comunicação Social da Presidência da República.
1: Com produção da Empresa Brasil de Comunicação.
2: Fique agora com as notícias do Poder Judiciário e do Congresso Nacional. Boa noite.
1: Uma boa noite e até amanhã.
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5: Tribunais devem prestar informações ao STF sobre pagamentos a magistrados.
6: STJ nega validade a testamento por e-mail sem assinatura e sem testemunhas.
5: Defeso eleitoral impõe limites a agentes públicos a 3 meses das eleições 2026.
6: Boa noite, eu sou Arthur Filho.
5: E eu sou Walter Lima.
6: Tribunais de 6 estados e do Distrito Federal têm até 48 horas para prestar informações ao Supremo Tribunal Federal sobre pagamentos a magistrados.
5: As decisões foram tomadas em vários processos diferentes de relatoria dos ministros Alexandre de Moraes, Flávio Dino, Cristiano Zanin e Gilmar Mendes. Repórter Marcelo Della Libera.
7: No documento assinado nesta segunda-feira, os ministros determinaram que os presidentes dos Tribunais de Justiça do Distrito Federal, Goiás, Maranhão, Paraná, Rio de Janeiro, Rio Grande do Norte e Rondônia prestem informações detalhadas sobre os valores e verbas pagas a magistrados da ativa, aposentados e pensionistas nos meses de abril, maio, junho e julho deste ano, com a discriminação das verbas remuneratórias e indenizatórias. Também deverão encaminhar cópias das folhas de pagamento referentes a esse período. Nas 3 ações, os ministros citaram uma notícia divulgada pela imprensa nesta segunda-feira, segundo a qual alguns tribunais teriam autorizado pagamentos remuneratórios e indenizatórios em desacordo com os parâmetros definidos pelo Supremo. Diante dessas informações, a Corte determinou a adoção imediata de providências para verificar eventual descumprimento da própria decisão.
6: E-mail sem assinatura e sem testemunhas não pode ser reconhecido como testamento particular.
5: Essa conclusão é do STJ. Fátima Uchoa.
8: Um homem pediu a abertura, o registro e o cumprimento de suposto testamento contido em mensagem eletrônica programada para ser enviada 2 dias após a morte da remetente, que havia tirado a própria vida. No texto, ela manifestava o desejo de destinar aplicações financeiras a ele, amigo próximo, e parte dos recursos à entidade de caridade. A Justiça de São Paulo extinguiu o processo sem resolução do mérito. A 3ª turma do STJ manteve essa decisão, considerando que, embora seja possível flexibilizar algumas formalidades dos testamentos particulares para preservar a vontade do testador, isso não é possível sem assinatura ou outro meio seguro que confirme a autoria e validade do documento. O relator foi o ministro Moura Ribeiro.
6: Defesa eleitoral impõe limites a agentes públicos.
5: As regras começam a valer faltando 3 meses para as eleições 2026. Mariana Fabre.
9: Entraram em vigor no último sábado, 4 de julho, as principais restrições destinadas a agentes públicos no chamado defesa eleitoral. As regras para a administração pública buscam assegurar a igualdade de oportunidades entre as candidaturas. Está proibido nomear, contratar, dispensar sem justa causa ou transferir servidores públicos, transferir voluntariamente recursos da União aos estados e dos estados aos municípios, fazer publicidade institucional e pronunciamentos em rede de rádio e TV, contratar shows para inauguração de obras e nem comparecer a essas inaugurações. Canais oficiais também precisam omitir nomes, imagens ou slogans de autoridades que estejam em campanha eleitoral. As regras completas estão em tse.jus.br.
6: Legislação e jurisprudência trabalhista buscam combater a discriminação contra trabalhadores que sofrem com o alcoolismo. além de

0: comprometer o desempenho profissional, a saúde física e mental, a doença pode resultar em dispensa discriminatória.
1: Embora a dependência possa evoluir de forma silenciosa, ela causa a diminuição da produtividade, faltas repetidas sem justificativas, violência como assédio moral e agressões e aposentadoria precoce.
0: Quando a empresa tem conhecimento da condição, a demissão pode ser considerada discriminatória, de acordo com a súmula 443 do Tribunal Superior do Trabalho.
1: Só em 2025, dos mais de 522 mil processos julgados no TST, 3.641 foram sobre esta situação.
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0: A você, uma boa noite.
1: E até amanhã.
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1: Eu sou Paula Groba.
2: E eu sou Ricardo Nakaoka.
1: E estes são os destaques de hoje do Jornal do Senado, que começa agora.
2: Plenário analisa pena maior para violência sexual digital contra crianças.
1: Violência contra jornalistas nas eleições preocupa especialistas.
2: Prorrogadas MPs que tratam da taxa das blusinhas e de subsídios aos combustíveis.
1: Boa noite.
2: Boa noite.
1: Garantir mais recursos para ações voltadas à infância e à adolescência pode passar a ser uma prioridade no orçamento público.
2: A Comissão de Direitos Humanos do Senado aprovou um projeto que inclui políticas para crianças e adolescentes entre os investimentos obrigatórios das emendas de bancada estadual. Os detalhes com o repórter Rodrigo Rezende.
3: As emendas de bancadas estaduais são recursos do orçamento direcionados coletivamente por deputados e senadores de um mesmo estado para áreas consideradas prioritárias. A lei já prevê uma lista de setores preferenciais e um projeto da senadora Damaris Alves, do Republicanos do Distrito Federal, aprovado na Comissão de Direitos Humanos, inclui políticas públicas para crianças e adolescentes entre as urgências. O relator, senador Eduardo Girão, do Novo, do Ceará, foi favorável ao projeto. Ele teve seu relatório lido na CDH pelo senador astronauta Marcos Pontes, do PL de São Paulo.
4: Ao prever expressamente as políticas públicas direcionadas a crianças e adolescentes nas ações prioritárias das emendas de bancada estadual, a proposição corrige lacuna significativa e assegura a alocação de recursos indispensáveis à promoção da dignidade e desenvolvimento pleno desse grupo vulnerável.
3: O projeto segue para análise da Comissão de Assuntos Econômicos.
1: A proteção de direitos humanos de crianças e adolescentes também foi tema de um debate na comissão.
2: Os convidados discutiram medidas para aprimorar as políticas públicas voltadas à infância e à juventude. Repórter César Mendes.
5: No debate da Comissão de Direitos Humanos, Juliana de Souza Nunes, do Instituto Mãos Solidárias, que atua no Distrito Federal, contou um pouco da sua própria história de vítima de violência.
6: Eu fui abusada pelo meu padrasto. O delegado, ele me olhou e falou o seguinte para mim: você sabe que seu padrasto ele pode sair. Sabe o que eu senti naquele momento? Que não tinha proteção.
5: A senadora Damaris Alves, do Republicanos do Distrito Federal, revelou ter sido ela também vítima de violência infantil.
7: A violência que sofremos na infância, ela não nos define, são as nossas escolhas. Eu também sou sobrevivente da violência.
5: Para a juíza Cati do Prado, o maior desafio do Brasil na proteção de crianças e adolescentes é transformar o sistema normativo em direitos efetivamente vividos. Renato Godoy, do Instituto Alana, defendeu a aprovação do projeto da deputada Laura Carneiro, do PSD do Rio de Janeiro, que assegura o direito das crianças à natureza, em análise na Comissão de Meio Ambiente.
1: E o Senado pode dar um novo passo no combate à violência sexual contra crianças e adolescentes na internet. Os senadores analisam nesta terça-feira um projeto que endurece as penas para esses crimes, inclusive quando há uso de inteligência artificial, e cria novos instrumentos para acelerar as investigações.
2: Outro projeto em análise no plenário nesta semana amplia a divulgação do Ligue 180, canal de atendimento e denúncia de casos de violência contra a mulher. A reportagem é de Pedro Pincer.
8: O Senado

0: pode votar esta semana uma proposta que prevê punições mais duras para a violência sexual digital contra crianças e adolescentes, inclusive nos casos em que é utilizada a inteligência artificial. A pena atual para quem adquire, possui ou armazena material com violência sexual é de 1 a 4 anos de reclusão e multa. O projeto aumenta essa punição para 3 a 6 anos de reclusão e multa. A senadora Damaris Alves, do Republicanos do Distrito Federal, deu mais detalhes.
1: Nós vamos dar com esse projeto poder aos policiais de retirar imediatamente essa live do ar. Nós vamos dar poder com esse projeto que o agente policial, o delegado, imediatamente haja na hora de identificar uma imagem no mundo online de abuso de violência sexual contra a criança e adolescente.
0: Também pode ser votada a proposta que estabelece diretrizes para as atividades de inteligência no Brasil, definindo conceitos, funções e procedimentos para obtenção, análise e disseminação de informações. Outros itens na pauta da semana tratam da transferência automática do valor da pensão alimentícia diretamente para a conta do beneficiário ou do seu representante legal, da obrigatoriedade da divulgação do serviço telefônico de denúncias de violência contra a mulher, o Ligue 180, e de um acordo de coprodução cinematográfica entre Brasil e China.
2: E o presidente do Senado, Davi Alcolumbre, prorrogou por mais 60 dias a validade de duas medidas provisórias editadas pelo governo federal. Uma delas acaba com o imposto de importação sobre compras internacionais de até 50 dólares, conhecido como taxa das blusinhas.
3: A outra concede subvenções a produtores e importadores de combustíveis derivados de petróleo. Com a prorrogação, o Congresso terá até o fim de setembro para votar as duas propostas.
2: A segurança dos jornalistas na cobertura das eleições gerais de 2026 foi debatida no Conselho de Comunicação Social do Congresso.
3: A audiência destacou as medidas de proteção desses profissionais. Repórter Patrícia Oliveira.
4: Os participantes enfatizaram o ambiente hostil que marca a atuação da imprensa nesse período dentro e fora das redes sociais. Entre 2010 e 2022, ao menos 35 jornalistas foram assassinados no Brasil. O repórter Pedro Rafael Vilela destacou que nas coberturas eleitorais, muitas ameaças partem dos próprios políticos e assessores.
5: É retirar assuntos da agenda pública por meio da intimidação. Por isso que a violência contra jornalistas tem essa dimensão política, né? Ela busca restringir a circulação de informações de interesse coletivo.
4: Daniele Reis, do Observatório da Violência contra Jornalistas, detalhou o protocolo de recebimento de denúncias e investigação dos crimes.
6: Ele institui procedimentos de preservação de prova, inclusive as provas digitais, de escuta adequada, de sigilo das fontes, com vistas à redução da impunidade.
4: Para registrar violações à liberdade de imprensa, as denúncias podem ser enviadas diretamente pelos canais oficiais do Ministério da Justiça e Segurança Pública.
2: O senador Eduardo Girão, do Novo do Ceará, defendeu a revisão da legislação sobre as bets e medidas mais rígidas para conter a expansão das apostas. Segundo ele, o crescimento do setor tem provocado graves impactos sociais e econômicos e a proibição da atividade seria a forma mais eficaz de proteger a população.
3: Os impactos das apostas esportivas no Brasil foram debatidos em audiência pública conjunta das Comissões de Direitos Humanos e de Assuntos Sociais. De acordo com o parlamentar, o encontro reuniu representantes do governo, especialistas e entidades da sociedade civil para discutir medidas de enfrentamento aos prejuízos causados pelas bets.
7: Infelizmente, falta de aviso não foi. Nós votamos contra. Fomos minoria, mas temos que consertar. O Senado tem que consertar isso, no meu modo de entender, proibindo a jogatina, qualquer que seja, no nosso território nacional.
2: Já o senador Romário, do PL do Rio de Janeiro, defendeu por videoconferência a aprovação da PEC, que acaba com a escala de trabalho 6-1.
3: O parlamentar, que acompanha a Copa do Mundo nos Estados Unidos, disse que não se licenciou do mandato para poder votar a favor da proposta, caso ela entre na pauta do plenário do Senado.
2: Todos os anos, milhares de peregrinos percorrem a pé ou de bicicleta o caminho da fé em direção ao Santuário de Aparecida. Agora, esse percurso passa a ter reconhecimento oficial como roteiro turístico.
3: A lei sancionada pelo governo e de autoria do senador astronauta Marcos Pontes fortalece o turismo religioso, cultural e rural em mais de 70 cidades de Minas Gerais e São Paulo. Os detalhes com o repórter

0: Henrique Nascimento.
1: O Caminho da Fé agora é reconhecido oficialmente como roteiro turístico. A rota reúne mais de 70 cidades de Minas Gerais e de São Paulo e tem como destino o Santuário Nacional de Nossa Senhora Aparecida, em Aparecida, no interior paulista. A lei teve origem em projeto do senador astronauta Marcos Pontes, do PL de São Paulo. Para ele, o reconhecimento pode atrair investimentos e melhorar a estrutura para os peregrinos.
2: Isso vai atrair investimentos para essas cidades, mais negócios, mais possibilidades de desenvolvimento. Nós vemos na Europa o caminho de Compostela e por que não a gente ter todo esse desenvolvimento no nosso país também.
1: O ramal principal começa em Águas da Prata, passa por cidades mineiras e paulistas e segue até Aparecida. Segundo a Polícia Rodoviária Federal, cerca de 39 mil romeiros passaram pela rodovia Presidente Dutra em 2025, no feriado de Nossa Senhora Aparecida.
0: Com edição de Paula Groba e trabalhos técnicos de João Lira, o Jornal do Senado fica por aqui. Acompanhe agora as notícias da Câmara dos Deputados. Boa noite.
3: Boa noite e até amanhã.
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5: Avança a proposta sobre a adaptação de moradias às pessoas com deficiência.
6: Comissão aprova prioridade para cidades atingidas por eventos climáticos.
5: Deputados analisam criação de Força Nacional para o combate a desastres.
7: Boa noite. O projeto que institui agrupamento especial de bombeiros para combater catástrofes avança na Câmara. A repórter Maria Neves tem as informações.
8: A Comissão de Segurança Pública da Câmara aprovou o projeto do deputado Lúcio Moschini, de Rondônia, que institui uma Força Nacional Integrada de Combate a Emergências. Essa força será composta por bombeiros militares estaduais que deverão receber treinamento especializado para enfrentar qualquer tipo de desastre. Pelo texto aprovado, a Mobilização Nacional de Resposta Integrada em Desastres funcionará em regime de cooperação entre a União e os Estados. Assim como ocorre atualmente com a Força Nacional de Segurança Pública, a Unidade Especial de Bombeiros deverá ser acionada pelo governador do estado atingido pela catástrofe. A atuação do grupo também poderá ser solicitada por um ministro de Estado. Como explica Lúcio Moschini, o objetivo da proposta é equipar o país com um grupo de socorro treinado e com comando centralizado, capaz de dar respostas rápidas em casos de emergências.
9: Essa instituição, ela tem que ter CNPJ, ela tem que ter estrutura organizacional, ela tem que ter treinamento, tem que ter comandante e não precisa de fazer nenhum concurso. Basta que os estados se habilitem para fazer parte dessa Força Nacional, envie seus membros, esses membros serão treinados dentro de uma instituição totalmente regulamentada, com hierarquia e quando sim houver a necessidade, essa Força Nacional será acionada, vai tomar as providências necessárias de acordo com o desastre.
8: Ainda de acordo com o projeto aprovado, a gestão e o treinamento do grupo serão compartilhados entre os Ministérios da Integração, do Meio Ambiente e da Justiça e Segurança Pública. O financiamento virá de recursos do Fundo Nacional de Segurança Pública, do orçamento do PrevFogo, que é o Centro Nacional de Prevenção e Combate aos Incêndios Florestais e do Sistema Nacional de Defesa Civil. Na Comissão de Segurança Pública, o relator, deputado delegado Bruno Lima, de São Paulo, promoveu pequenas mudanças no texto. Dentre elas, alterou o nome do Grupamento Especial de Bombeiros. O texto inicial previa Brigada de Mobilização Nacional. Foi o relator que propôs renomear o grupo para Mobilização Nacional de Resposta Integrada em Desastres. Segundo o delegado Bruno Lima, a alteração visa adequar a iniciativa à realidade federativa e ao Sistema Nacional de Proteção e Defesa Civil. O projeto ainda passará pela análise de 4 comissões da Câmara. Se aprovado, terá de passar também pelo Senado antes de virar lei. da Rádio

0: Câmara de Brasília, Maria Neves.
1: Meio Ambiente.
2: Comissão aprova a proposta que prioriza municípios atingidos por desastre climático em emendas de bancadas. Vamos saber mais sobre a matéria com a repórter Júlia Lopes.
3: A Comissão de Integração Nacional e Desenvolvimento Regional da Câmara dos Deputados aprovou o projeto de lei complementar que determina prioridade nas emendas de bancada estadual ao orçamento federal para os municípios atingidos por calamidades climáticas reconhecidas pela Defesa Civil Estadual nos últimos 5 anos. As emendas de bancada são destinadas a projetos estruturantes nos estados e no Distrito Federal. Pelo texto aprovado, os recursos poderão ser direcionados a obras de infraestrutura mais resilientes, com uso de tecnologias inovadoras, sistemas eficientes de drenagem, materiais mais duráveis e soluções de energia limpa, reduzindo os impactos de eventos climáticos extremos. O relator do projeto, o deputado Gabriel Nunes, do PSD da Bahia, destacou a importância da correta distribuição desses recursos para fortalecer os municípios mais vulneráveis.
4: Os municípios afetados com problemas climáticos têm diversos problemas para enfrentar. E, naturalmente, a celeridade dos recursos faz com que os prefeitos possam planejar, né, a reconstrução do seu município, possa fazer com que os recursos cheguem na ponta.
3: A proposta também ressalta que infraestruturas adaptadas às novas realidades climáticas ajudam a proteger vidas e patrimônios, além de atrair investimentos, gerar empregos e fortalecer o desenvolvimento local. Em janeiro deste ano, o Ministério da Integração e do Desenvolvimento Regional reconheceu a situação de emergência em 137 cidades afetadas por desastres, como estiagem, seca, vendavais, granizo, inundações e incêndios florestais. O Ministério lembra que municípios com reconhecimento federal de emergência ou calamidade pública podem solicitar recursos para ações de defesa civil por meio do Sistema Integrado de Informações sobre Desastres. A proposta altera a Lei Complementar 210 de 2024, que trata da apresentação e execução das emendas ao orçamento, e agora segue para análise na Comissão de Finanças e Tributação. Da Rádio Câmara de Brasília, Júlia Lopes.
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1: Ciência e Tecnologia.
8: Helder Salomão, do PT do Espírito Santo, manifesta apoio ao projeto que proíbe as apostas esportivas online, conhecidas como bets. O parlamentar alega que esse tipo de jogo provoca endividamento, dependência psicológica e problemas de saúde mental.
2: Na avaliação de Helder Salomão, a regulamentação das plataformas digitais é um passo importante para combater práticas que prejudicam as famílias brasileiras. Para ele, a regulação das redes sociais não restringe a liberdade de expressão, mas coíbe o cometimento de crimes digitais.
8: Sargento Faur, do PL do Paraná, também critica as apostas online e ressalta que votou contra a proposta que regulamentou o setor. Segundo o parlamentar, as bets provocam o endividamento e prejuízos financeiros para muitas famílias brasileiras.
2: Sargento Faur alerta ainda para os riscos do jogo compulsivo. O deputado orienta pessoas com sinais de dependência a buscar ajuda profissional.
1: Educação.
8: Ranieri Paulino, do Republicanos, defende a criação da Universidade Federal do Brejo, com sede em Guarabira, na Paraíba. Segundo ele, a instituição atenderia uma demanda histórica da região e pode ampliar o acesso ao ensino superior público, além de impulsionar o desenvolvimento local.
2: Ranieri Paulino propõe ainda que o Hospital Regional Antônio Paulino Filho funcione como hospital-escola. Ele argumenta que a iniciativa contribui para qualificar o atendimento no SUS e ampliar a oferta de médicos e enfermeiros no interior da Paraíba.
1: Habitação.
8: Comissão da Câmara aprova a proposta que prioriza a adaptação de moradias para pessoas com deficiência.

0: Ciência em programas habitacionais. A repórter Sofia Peçanha tem mais informações sobre a iniciativa.
1: A Comissão de Defesa dos Direitos das Pessoas com Deficiência aprovou o projeto que sugere moradias extras para pessoas com deficiência em caso de alta demanda em programas habitacionais. A proposta altera o

0: um lar que seja seguro, saudável, habitável e acessível em todos os aspectos. O projeto sugere que a alteração não modifica o percentual mínimo de 3% estabelecido por lei, já que cada programa habitacional apresenta demandas específicas. O texto alerta que o aumento desse percentual poderia gerar custos desnecessários aos entes federativos, sem garantir que todas as necessidades fossem efetivamente atendidas. Dessa forma, a medida propõe que, caso haja demanda superior ao mínimo estabelecido, o responsável pelo programa habitacional promova as adaptações necessárias em unidades já construídas ou em construção, garantindo assim que todas as pessoas com deficiência interessadas sejam atendidas. O deputado Duarte Júnior, do Maranhão, relator na comissão, reforçou que, em relação a edificações multifamiliares, o estatuto já prevê que a pessoa com deficiência e seu responsável tenham acessibilidade garantida nas áreas de uso comum e nas unidades habitacionais.
1: Garantir que essas construções sejam acessíveis. Mais recentemente, a gente aprovou algumas alterações no programa Minha Casa Minha Vida e um ponto que foi inserido foi exatamente esse, para que tivesse a certeza inequívoca de que essas construções fossem acessíveis e as pessoas com deficiência, no caso das moradias verticais, nos prédios, pudessem ter ali os primeiros andares, os térreos, priorização das pessoas com deficiência.
0: O direito à moradia é um direito social assegurado pela Constituição Federal e pela Declaração Universal dos Direitos Humanos da ONU, que abrange diversos fatores, como habitabilidade, acessibilidade, localização adequada, infraestrutura, dentre outros. Agora, o projeto que sugere moradias extras para pessoas com deficiência em caso de alta demanda em programas habitacionais segue para a Comissão de Constituição e Justiça. Da Rádio Câmara de Brasília, Sofia Peçanha.
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3: Votação.
2: Fernanda Melchiona, do PSOL do Rio Grande do Sul, critica parte da oposição por obstruir a votação do projeto que tipifica o crime de misoginia. A deputada considera que a medida é um instrumento de combate à violência e ao discurso de ódio contra as mulheres.
4: Fernanda Melchiona também cobra o avanço de outras pautas em tramitação no Congresso, como a instalação da CPMI sobre o Banco Master e a votação do projeto que prevê a redução da escala de trabalho. Para ela, essas propostas respondem a demandas relevantes da sociedade.
2: Ismael, do PL de Santa Catarina, manifesta preocupação com a proposta que cria o crime de misoginia. Na avaliação do deputado, a redação da proposta pode gerar interpretações amplas e afetar direitos como a liberdade de expressão religiosa, de consciência e de ensino.
4: Ismael defende, então, o fortalecimento das políticas de prevenção e enfrentamento à violência contra as mulheres, com ampliação da rede de acolhimento, capacitação de agentes públicos, produção de dados, apoio às vítimas e campanhas de conscientização.
2: Carla Dixon, do PL do Rio Grande do Norte, defende projeto que cria o auxílio financeiro mensal para mães atípicas. Na explicação da deputada, a medida oferece apoio financeiro às mães que deixam o trabalho para cuidar de filhos que exigem acompanhamento permanente.
4: Carla Dixon acrescenta que o benefício seria concedido independentemente do benefício de prestação continuada, o BPC. Para ela, a medida reconhece as dificuldades enfrentadas pelas famílias atípicas e amplia a rede de proteção a essas mães.
3: Transportes.
2: Carros com mais de 5 anos de fabricação poderão ser obrigados a passar por vistoria periódica. O repórter José Carlos Oliveira tem detalhes da proposta.
5: A Câmara dos Deputados analisa o projeto de lei que estabelece a vistoria veicular periódica para carros com mais de 5 anos de fabricação. Atualmente, essa vistoria é exigida apenas em ocasiões específicas, como durante a venda do veículo. A proposta consolida no Código de Trânsito Brasileiro várias regras que hoje estão dispersas em resoluções do CONTRAN, o Conselho Nacional de Trânsito. A vistoria passaria a integrar a verificação de itens de segurança com o controle de emissão de poluentes e ruídos. Também seria exigida em casos de recuperação de veículo roubado e suspeita de clonagem.

0: A condução de veículos sem vistoria obrigatória ou com laudo de reprovação se tornaria infração grave na carteira de habilitação, com multa de R$ 195,00 e retenção do carro até a regularização. A proposta é do deputado Fausto Pinato, que rebate algumas críticas que o texto recebeu nas redes sociais.
1: Quando eu propus esse projeto, a intenção nunca foi onerar o cidadão mais pobre ou mais rico. O problema é que eu mexi numa ferida sem querer, né? Ter um comércio de autopeça de carros mais velhos nisso e mexeu com pessoas realmente que estão ligadas ao crime organizado, principalmente na questão de autopeça e roubo de veículos. Então eu queria dizer ao cidadão. Aquele cidadão mais pobre não onera nada.
0: A proposta de vistoria periódica para veículos com mais de 5 anos de fabricação foi aprovada na Comissão de Viação e Transporte, com ajustes feitos pelo relator deputado Cezinha de Madureira, do PSD de São Paulo. O texto está em análise agora na Comissão de Constituição e Justiça. Da Rádio Câmara de Brasília, José Carlos Oliveira.
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3: Justiça. Projeto de Paulo Soares, do Podemos de São Paulo, endurece o combate à corrupção sistêmica. A proposta, segundo ele, prevê a responsabilização de agentes públicos e de pessoas envolvidas em esquemas de corrupção, com penas que podem chegar a 20 anos de prisão.
4: O parlamentar afirma que a iniciativa fortalece os mecanismos de transparência e fiscalização no poder público. Paulo Soares também defende a apuração de denúncias de corrupção e diz que pretende atuar no Congresso em defesa do combate aos desvios de recursos públicos.
3: Chico Alencar, do PSOL do Rio de Janeiro, sugere o endurecimento das regras sobre a guarda de dinheiro em espécie por agentes públicos. O deputado sustenta que valores elevados encontrados em operações policiais levantam suspeitas sobre a origem dos recursos.
4: Para Chico Alencar, a manutenção de grandes quantias de dinheiro em espécie, principalmente em períodos eleitorais, compromete a transparência da administração pública. Ele considera que a medida fortalece o combate à corrupção e aumenta a transparência na atuação de agentes públicos.
3: Otone de Paula, do PSD do Rio de Janeiro, defende as investigações sobre supostos recursos do Banco Master destinados ao financiamento de um filme sobre Jair Bolsonaro. Ele diz que é necessário esclarecer a origem, a destinação e a aplicação dos valores envolvidos.
4: Otone de Paula reforça que as investigações devem alcançar todos os agentes políticos, independentemente de posicionamento ideológico. Ele também manifesta confiança na condução do caso pelo ministro André Mendonça e defende a transparência na apuração dos fatos.
5: Segurança Pública.
3: Messias Donato, do União do Espírito Santo, defende o enquadramento das facções criminosas, como o PCC e o Comando Vermelho, como organizações terroristas, frente à decisão do governo estadunidense de sancionar cidadãos e empresas brasileiras ligadas a esses grupos.
4: Na opinião de Messias Donato, a medida é urgente para sufocar os negócios ilícitos dessas organizações no país. O congressista critica ainda a relutância do governo brasileiro em classificar como terrorismo as táticas de pânico e de submissão que esses grupos impõem à sociedade.
3: Termina agora o Jornal Câmara dos Deputados, produzido pela Rádio Câmara, com trabalhos técnicos de Everson Urani e apresentação de Val Monteiro e Márcio Aquilissardi. Uma boa noite para você.
4: Você fica com as notícias do Tribunal de Contas da União. Boa noite.
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1: 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Boa noite.

0: em Brasília, pontualmente, 8 horas.
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0: Olá, boa noite. Esta é a Rádio Senado e eu sou Regina Pinheiro. Na programação musical de Carlos Andrade, a gente ouve Jorge Benjor.

0: Fechando o bloco, Ultraman, Dívida, Marisa Monte, Feliz, Alegre e Forte. Tivemos também Jorge Benjor, Santa Clara, Clareou.
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0: Em Brasília, 8:13.
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1: Na sequência, Rita Lee.

0: Ouvimos Banda do Mar, Mais Ninguém, Engenheiros do Havaí, Infinita Highway. Tivemos também Rita Lee, Minha Vida.
1: A Comissão de Educação do Senado vai promover uma audiência pública para debater o papel das redes sociais na democracia. O objetivo é discutir o combate à desinformação, à educação midiática e o fortalecimento da democracia no ambiente digital. Repórter Rodrigo Rezende.
2: O primeiro turno das eleições de 2026 ocorre em 4 de outubro e um dos locais no qual haverá uma verdadeira batalha pelos votos são as redes sociais. Para discutir o papel das redes nas eleições e como se pode construir um debate saudável e democrático no mundo virtual, a Comissão de Educação terá uma audiência pública. O autor do pedido de audiência, senador Paulo Paim, do PT do Rio Grande do Sul, explica as motivações para a reunião.
3: O objetivo de promover um amplo debate qualificado, com muito diálogo e inspirador sobre os desafios e as oportunidades para o fortalecimento da democracia no ambiente digital, reunindo especialistas, representantes de instituições públicas, pesquisadores e organizações da sociedade civil que atuam na promoção da cidadania digital, da educação midiática e da integridade da informação.
2: Entre os convidados da audiência estão Sara Reis, coordenadora do Senado Verifica, Tadeu Esposito, coordenador das redes sociais do Senado Federal, Frederico Alvim, representante da Assessoria Especial de Enfrentamento à Desinformação do Tribunal Superior Eleitoral, e Patrícia Blanco, presidente do Instituto Palavra Aberta. A data da audiência ainda será definida.
0: Agora em Brasília, 8h28. Boa noite, você ouve João Gilberto.

0: malandro. Esse clima aí, malandro. Esse clima aí, malandro. Beleza.
1: Ouvimos Bossa Cuca 9, Trio Mocotó Vai Levando, Rosa Passos, Pedro Brasil e também João Gilberto Wave.
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5: Hoje, Toquinho completa 80 anos. Confira nossa homenagem.
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5: Você sabia que a música Aquarela, do Toquinho, tinha feito muito sucesso na Itália? Isso aconteceu em 1983. Uma versão em italiano foi lançada por lá alguns meses antes dela estourar com letra em português aqui no Brasil.
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5: E as curiosidades da música vão além. A primeira parte da melodia de Aquarela vem da canção Uma Rosa em Minha Mão, lançada quase 10 anos antes por Toquinho.
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5: A segunda parte foi criada pelo músico Maurício Fabrício, com quem Toquinho tinha acabado de iniciar uma parceria voltada para o mercado italiano. Aquarela então ganhou letra de Guido Morra e foi aclamada na Itália logo após o lançamento, inspirando Toquinho a fazer uma versão em português. E o sucesso por aqui teve a ajuda de uma propaganda de material escolar da Faber-Castell na TV. Apesar deste ter sido o maior êxito comercial de Toquinho, na época o cantor, compositor e violonista já era consagrado na MPB. Nascido na capital paulista, ainda criança, Antônio Pet Filho ganhou o apelido da própria mãe, que dizia que ele era um toquinho de gente. Com 14 anos, começou a estudar violão e perto dos 16, passou a atuar como instrumentista profissional. Nos anos 1960, Toquinho participou de festivais, lançou o primeiro LP e conheceu Chico Buarque, com quem chegou a morar e a excursionar na Itália por alguns meses. E em 1969, lançou os primeiros sucessos, Que Maravilha e Carolina, Carol Bela, compostos ao lado de Jorge Benjor.
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5: Mas o grande parceiro de Toquinho ainda estava por vir. Em 1970, ele foi convidado por Vinícius de Moraes para uma temporada de shows em Buenos Aires. Começava ali a lendária dupla Toquinho e Vinícius, que rendeu músicas como Tarde em Itapuã, A Tonga da Mironga do Cabolete e Regra 3.
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5: A parceria durou uma década, com mais de 20 discos e cerca de 1000 shows no Brasil e no exterior. E ela só acabou com a morte de Vinícius, em 1980. O último projeto da dupla foi o especial infantil A Arca de Noé, em que Toquinho musicou vários poemas de Vinícius de Moraes e ainda ajudou a fazer os arranjos dos discos e dos especiais para a TV.
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5: Agora, para celebrar os 80 anos de Toquinho, vamos ouvi-lo na música Aquarela, que desde que foi lançada em 1983, conquista crianças e adultos.

0: Acabamos de ouvir Toquinho na música Aquarela, uma homenagem do curta musical nos 80 anos de Toquinho, comemorados hoje.
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3: Agora em Brasília, 8h48.
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2: Agora você ouve Elza Soares.

0: Você ouviu André Bujanra, Beat Acelerado, antes Elza Soares, Nós.
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0: Em Brasília, pontualmente, 9 horas.